0: 24 anos de idade. Para o ministro do Trabalho e Emprego, Luiz Marinho, muitos jovens buscam a segurança da consolidação das leis trabalhistas.
1: Muita gente quer a segurança da CLT, quer o direito às férias, 13º, fundo de garantia, participação dos resultados. O que não quer, eventualmente, é salário baixo. Não quer um ambiente estressante, não quer um ambiente assediador.
0: Em junho, a região sudeste liderou o emprego formal, sendo responsável por 47% dos postos de trabalho do país, com 29 milhões de empregos. Reportagem Graziele Bezerra.
2: Quem tem uma dívida e está em dia com os pagamentos também pode renegociar os valores.
3: Está disponível uma modalidade de crédito para essas pessoas, com juros de até 1,99% ao mês.
2: Saiba quem pode participar e um alerta: cuidado com os golpes que usam o nome do programa.
4: Já está funcionando modalidade de crédito voltada a trabalhadores que estão adimplentes ou com pequenos atrasos em suas dívidas junto a instituições financeiras. O crédito é voltado a trabalhadores informais, sem vínculo pela CLT. Não atende servidores públicos ou quem receba aposentadoria ou pensão do INSS. A medida permite contratar uma nova operação de crédito para quitar integralmente a dívida anterior. Quem explica é o secretário de Reformas Econômicas do Ministério da Fazenda, Regis Dudena.
5: Para pessoas que não têm acesso a essas linhas de consignado, a essas linhas baratas, que tomaram crédito, aí um crédito pessoal, sem garantias, normalmente créditos caros, e que estão pagando. Então são pessoas que, como o nome diz, né, desenrola adimplentes, são pessoas que estão adimplentes, que estão pagando essa sua conta, que estão atrasados em até no máximo 90 dias, mas já pagaram aí pelo menos 4 parcelas desse crédito e estão tendo aqui uma possibilidade de ter acesso a uma linha de crédito com taxas baixas, até no máximo 1,99 por mês, e vão poder diminuir a parcela que ela vem pagando mês a mês dessa dívida.
4: Também há possibilidade de contratação de crédito adicional de até 50% do saldo devedor da operação original, desde que a nova prestação não ultrapasse 90% do valor da parcela anterior. Ao contratar a operação, o beneficiário concorda com o bloqueio do CPF para apostas em plataformas de bets por 6 meses. O secretário Regis Dudena, do Ministério da Fazenda, alerta que a contratação deve ser feita diretamente pelos canais oficiais das instituições financeiras e orienta a desconfiar de anúncios que prometem aprovação imediata, mensagens com link, cobranças de taxas antecipadas ou pessoas que se ofereçam para intermediar a negociação.
5: Primeiro passo recomendado: vá você até a sua instituição financeira. Se for uma instituição financeira física que tenha lá a sua agência, vá conversar. Se for uma digital, use sempre o aplicativo daquela instituição que você já conhece, que você já tem cadastro. Cuidado para não aceitar muito ajuda de terceiros.
4: O Banco do Brasil e a Caixa Econômica já estão aptos a operacionalizar a modalidade de crédito. Outras instituições financeiras poderão aderir ao programa nos próximos dias. Os interessados devem procurar as suas instituições financeiras para se informar se estão participando do programa. Com locução de Luciana Vasconcelos, reportagem de Pablo Mundim.
3: A Polícia Federal investiga um grupo acusado de crimes financeiros em exploração de jogos de azar e apostas esportivas, nas chamadas bets.
2: Foram cumpridos mandados de busca e apreensão em 5 estados e o bloqueio de até R$1 bilhão dos envolvidos no esquema.
6: A Operação Arena apura a atuação de grupo empresarial em supostos crimes de sonegação fiscal, evasão de divisas e lavagem de dinheiro. A investigação identificou indícios de utilização de uma complexa estrutura societária e financeira, mantida no Brasil e no exterior, com o objetivo de conferir aparência de legalidade a operações relacionadas à exploração de apostas de cota fixa e de jogos de azar. De acordo com o secretário especial da Receita Receita Federal, Robson Barreirinhas, o grupo iniciou a atividade na Paraíba em 2012.
7: Foi ampliando essa atividade, utilizando-se de um sofisticado esquema para ocultação de recurso, para lavagem de dinheiro, para evasão de recursos.
6: A investigação também identificou possíveis indícios de omissão de rendimentos e de sonegação de impostos. O secretário da Receita Federal, Robson Barreirinhas, destaca os prejuízos para o país.
7: As BETs, elas se tornaram uma doença social no Brasil. E quando se fala de BETs ilegais, esse problema é exponencialmente aumentado. Porque a BET legal não tem nem mesmo a regulação que hoje existe no Brasil. Não existe, por exemplo, impedimento para crianças joguem em BETs ilegais. Não há as ferramentas de autoexclusão, de autolimitação que foram impostas para as BETs legais, prejudicando ainda mais a população brasileira.
6: O ministro da Fazenda, Dário Duriga, disse que as atividades da empresa no país já foram suspensas.
8: A gente já tem uma medida cautelar que suspende a atuação dessa empresa dentro de um processo de fiscalização que já vinha acontecendo com troca de informação entre as demais autoridades. A gente tem conseguido viabilizar esse combate criminal que envolve lavagem de dinheiro, envolve ocultação de patrimônio dessas empresas.
6: Ao todo, foram cumpridos 17 mandados de busca e apreensão em 14 localidades, nos estados da Paraíba, Sergipe, São Paulo, Rio de Janeiro e Paraná. A decisão também prevê a apreensão de bens e valores até o limite aproximado de R$1 bilhão. Reportagem Luana Karen.
3: Estão públicas mais de 2 mil páginas que autorizam 85 empresas de apostas a funcionarem no país.
2: A iniciativa faz parte da política de transparência ativa da Secretaria de Prêmios e Apostas, de acordo com o ministro da Fazenda, Dario Durigan.
8: Os principais documentos de todos esses processos já estão disponíveis, tanto documentos que embasam origem de recursos, quanto documentos da avaliação jurídica e até o documento que é o relatório final da nossa avaliação, que tem ali o contexto geral, quem são os sócios, qual é o ramo de atuação da empresa, qual é o negócio da empresa. Isso fica agora para todas as empresas que pediram autorização, isso fica público, cumprindo com esse compromisso de transparência ativa.
3: A publicação dos documentos está sendo realizada de forma gradual e sem comprometer a proteção das informações que possuem acesso restrito.
2: Ainda de acordo com o ministro Dario Durigan, cerca de 5 milhões de contas estão impedidas de fazer apostas no país.
3: Os bloqueios incluem 3 milhões de beneficiários de programas sociais.
2: Os dados podem ser encontrados na página do Ministério da Fazenda em gov.br/fazenda.
3: As vendas do comércio varejista cresceram 0,5% em junho, na comparação com maio.
2: Os dados são da pesquisa mensal de comércio divulgada nesta quinta-feira pelo IBGE.
9: O volume de vendas do comércio varejista teve um aumento de 0,5% no mês de junho em relação ao mês anterior. Mas a média para o trimestre encerrado em junho foi negativa em 0,3%. Entre as atividades com alta estão outros artigos de uso pessoal e doméstico, hipermercados, supermercados, produtos alimentícios, bebidas e fumo, móveis e eletrodomésticos e artigos farmacêuticos, médicos, ortopédicos e de perfumaria. Entre as atividades em queda estão livros, jornais, revistas e papelaria, tecidos, vestuário e calçados, combustíveis e lubrificantes. O gerente da Pesquisa Mensal de Comércio, Cristiano Santos, explica os resultados.
10: Então, das 8 atividades pesquisadas, 4 ficaram no campo positivo. O principal setor que teve crescimento foi de outros artigos de uso pessoal e doméstico. Ali tem resultados de vários nichos, dentre eles de lojas de departamentos, lojas de brinquedos. E teve, então, um crescimento, foi o topo ali o que mais cresceu. O que mais caiu, né, dessas 8 atividades foi a atividade de tecidos, vestuário e calçados.
9: Na comparação com junho do ano passado, o volume de vendas no varejo aumentou 2,9%. No acumulado do ano, a alta é de 1,9%. Reportagem Luciana Colares de Holanda.
3: A estimativa para a produção de grãos na safra 2025-2026 deve ultrapassar 360 milhões de toneladas.
2: Segundo o levantamento divulgado hoje pela Conab, a Companhia Nacional de Abastecimento, se confirmado, o volume representa 8 milhões e 500 mil toneladas a mais do que no ciclo passado.
3: O milho e a soja juntos devem compor 90% do total da safra, como explica Silvio Porto, presidente da Conab.
11: Nós temos aqui 180,5 milhões de toneladas de soja, 143 milhões de toneladas de milho. A primeira safra de milho, que foi a grande recuperação, fez com que nós tivéssemos um aumento bastante expressivo. Nós saímos de 24,9 milhões de toneladas na safra anterior para quase 30 milhões.
2: Dentre os produtos de inverno, o trigo deve registrar 5 milhões e 800 mil toneladas.
3: A estimativa representa redução de 26,2%, principalmente por conta das chuvas no sul do país, como detalha o presidente da Conab, Silvio Porto.
11: O que nos preocupa é a questão do trigo. Nós tivemos uma queda muito acentuada de produção, de área no caso, além dessa queda muito significativa da área, serão as condições de chuva, né, em função do El Niño. Isso principalmente no Rio Grande do Sul poderá comprometer a qualidade desse trigo que será colhido nesse período.
2: Quem recebe ou utiliza Vale Alimentação e Vale Refeição deve ficar atento às regras para o uso desses benefícios.
3: A regulamentação, feita no final de julho, amplia a aceitação dos cartões, reduz custos para os estabelecimentos e reforça que os valores devem ser usados apenas na compra de alimentos e refeições.
2: Confira na reportagem como essas regras se aplicam a trabalhadores e estabelecimentos.
6: Localizado em um shopping de Brasília, o restaurante do empresário Pedro Mendonça faz parte de uma rede especializada em frutos do mar com mais de 30 anos de história. O comércio foi fundado pelo seu pai nos anos 90 e de lá para cá passou por adaptações. Entre elas, a variedade nas formas de pagamento. Segundo Pedro, oferecer o Vale Refeição como uma das alternativas ajuda a atrair novos clientes e facilita o acesso do público ao negócio da família.
12: A pessoa que usufrui desse Vale Refeição, ela ganha crédito, ela tem que usar ele, então ela dá preferência para usar, de fato, em restaurantes que ela possa aproveitar esse crédito. Então, eu vejo mais como o principal benefício é essa possibilidade de ter novos clientes.
6: Instituídos há mais de 50 anos por meio de lei, o Vale Refeição e o Vale Alimentação fazem parte do Programa de Alimentação do Trabalhador, o PAT. Os benefícios oferecidos pelas empresas aos colaboradores funcionam como um crédito para garantir uma alimentação adequada. Neste ano, um decreto estabeleceu novas regras para o programa. A principal mudança, de acordo com Rogério Araújo, coordenador do PAT do Ministério do Trabalho e Emprego, é o estabelecimento do teto de 3,6% nas taxas cobradas pelas operadoras sobre as transações. A medida acaba com as cobranças de tarifas elevadas que muitas vezes inviabilizavam a adesão de estabelecimentos às bandeiras de cartão.
13: Por isso a limitação das taxas e o prazo de liquidação é tão importante. Esses estabelecimentos comerciais menores, restaurantes pequenos, supermercados de bairro, esse estabelecimento não vai mais precisar usar o capital de giro para fazer essa movimentação. Ele vai ser pago ali dentro dos 15 dias e com a taxa muito mais baixa. Então ele não vai ter perda em aderir ao PAT.
6: O decreto determina ainda que as empresas emissoras que possuem mais de 500 mil usuários ativos devem adaptar até novembro deste ano seus sistemas para que os cartões de Vale Refeição e Vale Alimentação funcionem em qualquer maquininha de pagamento. Além disso, Rogério Araújo destaca que o texto reforça que os valores destinados aos auxílios devem ser utilizados exclusivamente para compra de alimentos e refeições.
13: Esse programa foi criado com a ideia de que a gente pudesse fazer uma alimentação segura para o trabalhador, uma nutrição adequada para que ele desenvolva as atividades, não tenha problemas nutricionais, evitando inclusive acidentes de trabalho, faltas ao trabalho. E aí, claro, a consciência do trabalhador tem que ser também nesse sentido, de consumir o seu vale alimentação e refeição para o fim que é destinado, sem tentar fazer um uso inadequado, por exemplo, aquisição de produtos eletrônicos, ou ainda com essa venda renda do benefício.
2: Empresas, operadoras e estabelecimentos que descumprirem as regras estão sujeitos a sanções administrativas, com multas que variam de R$5.000 a R$50.000. Quem descumprir a regulamentação também pode perder benefícios fiscais previstos na legislação. Reportagem Gabriela Noronha.
3: Estão abertas as inscrições para cursos de detecção precoce de câncer na atenção primária.
2: São 7 cursos online e gratuitos voltados para equipes de saúde.
3: O foco das capacitações está na prevenção e no diagnóstico rápido dos tipos frequentes da doença.
14: Profissionais da atenção primária.

0: ofertado à população. Eles fazem parte de iniciativa que apoia a organização e a qualificação dos processos de trabalho das equipes que atuam na atenção primária para a detecção precoce dos cânceres e a continuidade do cuidado. Além de cursos, são ofertados materiais técnicos e educativos a profissionais e gestores. Daniele Popov para a Voz do Brasil.
1: Professores e educadores de todo o país já podem escrever projetos que usam jogos interativos em sala de aula.
2: É a primeira edição do Prêmio Desenvolvimento em Jogo do Ministério da Integração e do Desenvolvimento Regional.
3: Será realizada a primeira edição do Prêmio Melhores Práticas do Desenvolvimento em Jogo e que está com inscrições abertas até o dia 30 de agosto. A premiação é voltada a práticas de aplicação do desenvolvimento em jogo em ambientes pedagógicos por docentes e facilitadores no ensino formal e não formal. O desenvolvimento em jogo é um material elaborado para comunicar conceitos da Política Nacional de Desenvolvimento Regional através de um jogo estilo RPG. É uma maneira interativa de experiência de aprendizado. O edital contempla práticas desenvolvidas no ensino fundamental e médio, na graduação e pós-graduação em projetos de extensão universitária, instituições comunitárias, escolas legislativas, escolas de governo e atividades formativas em colegiados de políticas públicas e municípios. Serão selecionadas 30 iniciativas pedagógicas distribuídas entre 10 categorias. O resultado final está previsto para ser divulgado em 9 de novembro. Dilson Santa Fé, para a Voz do Brasil.
1: O edital da premiação está disponível em gov.br/mdir.
2: Estudantes e pesquisadores de todo o país têm até esta sexta-feira, 14 de agosto, para se inscrever no Prêmio Jovem Cientista 2026.
1: A premiação busca estimular projetos com soluções inovadoras usando inteligência artificial.
4: Foi observando a rotina dos castanheiros no Vale do Javari, no Amapá, que a estudante Manuele da Costa Pereira desenvolveu um kit portátil para a produção de energia elétrica a partir do sol.
5: Durante essas expedições, a gente começou a observar e a vivenciar o dia a dia deles em campo. E aí, a partir disso, a gente começou a pensar sobre alternativas para melhorar a qualidade de vida deles, né? Que eles não tinham o básico, nem para iluminar o acampamento à noite. Ou quando tinham, eram geradores movidos a óleo diesel, que são pesados e poluentes também. Esse kit ele funciona como um mini gerador de energia elétrica a partir do sol.
4: Foram 2 anos trabalhando no projeto no Instituto Federal do Amapá. O empenho deu resultado e Manuele ganhou o prêmio Jovem Cientista na categoria Estudante de Ensino Superior. Jovens pesquisadores interessados em seguir os passos de Manuele e concorrer ao prêmio têm até o dia 14 de agosto para inscrever projetos. O tema desta edição do Jovem Cientista é Inteligência Artificial para o Bem Comum. A ideia é que estudantes e pesquisadores apresentem projetos que explorem o potencial da IA para a solução de problemas reais, como melhoria de serviços públicos, ampliação do acesso à saúde e educação, inclusão digital e sustentabilidade ambiental. O presidente do Conselho Nacional de Desenvolvimento Científico e Tecnológico, o CNPq, vinculado ao Ministério da Ciência, Tecnologia e Inovação, Olival Freire Júnior, destacou a importância da premiação.
6: A particularidade desse prêmio, que é um prêmio para tentar fisgar um jovem promissor. Então, não é o prêmio para o pesquisador já consolidado. Então, é uma tentativa, nos mantendo na questão do futebol, de você olhar para a divisão de base e dizer, aquilo ali tem futuro.
4: Podem se inscrever para o Prêmio Jovem Cientista estudantes do ensino médio, superior, mestrado ou doutorado. Também são aceitas inscrições de mestres e doutores já formados, com idade até 39 anos. Reforçando, as inscrições vão até o dia 14 de agosto e podem ser feitas pelo site jovemcientista.cnpq.br. Com locução de Thaís de Araújo, reportagem Luana Karen.
2: Termina amanhã o prazo para que os candidatos pré-selecionados na segunda chamada do ProUni, o Programa Universidade para Todos, comprovem as informações da inscrição.
1: Os documentos devem ser apresentados diretamente na instituição de ensino para a qual o estudante foi selecionado.
2: Para saber mais, acesse acessounico.mec.gov.br.
1: E essas foram as notícias do governo federal.
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1: E agora com as notícias do Poder Judiciário e do Congresso Nacional. Boa noite.
0: Boa noite para você, até amanhã.
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4: Supremo Tribunal Federal confirma a decisão liminar do ministro Flávio Dino, que reconhece a omissão do Congresso Nacional na regulamentação da mineração em terras indígenas.
5: STJ afasta a prescrição em ação indenizatória sobre os crimes de maio. Pedidos serão analisados pela Justiça Paulista.
4: TSE condena vereador por violência política contra colega mulher.
5: Boa noite, eu sou Arthur Filho.
4: E eu sou Walter Lima.
5: Supremo Tribunal Federal confirma a decisão liminar do ministro Flávio Dino, que reconhece a omissão do Congresso Nacional na regulamentação da mineração em terras indígenas.
4: O caso concreto envolve o território Cinta Larga, que abrange cerca de 2 milhões e 700 mil hectares, localizados na divisa entre os estados de Rondônia e Mato Grosso. Marta Ferreira.
6: A Constituição não impede que haja mineração em territórios indígenas, mas condiciona isso à autorização do Congresso Nacional, à consulta às comunidades afetadas e à garantia de participação nos resultados da atividade. Até o momento, no entanto, o Legislativo não definiu as regras para a atividade. Diante dessa situação, a coordenação das organizações indígenas do povo Cinta Larga entrou com ação no Supremo. Em fevereiro, o ministro Flávio Dino, relator do caso, concedeu medida cautelar e reconheceu a existência de omissão inconstitucional do Poder Legislativo, entendimento que foi referendado pelo plenário do STF nesta quinta-feira.
5: Na abertura da sessão plenária desta quinta-feira, o presidente do Supremo Tribunal Federal, ministro Edson Fachin, anunciou apoio ao ministro Flávio Dino, que vem sofrendo ameaças. Vamos ouvir um trecho da fala do ministro.
7: A presidência do Supremo Tribunal Federal, em nome deste tribunal, manifesta solidariedade ao ministro Flávio Dino e reconhece que ameaças à segurança física dos ministros e familiares devem ser apuradas com rigor. A Secretaria de Polícia Judicial do Supremo Tribunal Federal colaborará com as autoridades públicas para a plena elucidação dos fatos e pela responsabilização, inclusive penal, de quem tiver praticado crimes.
4: O presidente do STF também defendeu a democracia, a Constituição Federal e as liberdades fundamentais, como a liberdade de imprensa.
5: STJ afasta a prescrição de 5 anos em ação civil pública de indenização sobre os chamados crimes de maio, ocorridos em São Paulo em 2006.
4: O processo voltará à primeira instância, que deverá analisar os fatos e os pedidos de reparação. Fátima Uchoa.
8: Os crimes de maio foram uma série de episódios violentos marcados por ataques do primeiro comando da capital contra forças de segurança e pela reação policial, que causaram mais de 500 mortes, muitas em situações não esclarecidas. Na origem, o Ministério Público de São Paulo reuniu pedidos de reparação individual e coletiva, incluindo danos, assistência, preservação da memória e medidas de não repetição. Seguindo o voto do relator ministro Teodoro Silva Santos, a maioria da primeira sessão do STJ considerou alegações de execuções sumárias, desaparecimentos de pessoas, participação ou omissão de agentes públicos e falhas nas investigações. Também considerou os compromissos internacionais assumidos pelo Brasil na proteção dos direitos humanos.
5: TSE condena vereador por violência política contra colega mulher.
4: O caso é de Nova Friburgo, no Rio de Janeiro. Fábio Ruas.
9: A vereadora Priscila Pita, do PT, foi vítima de violência política de gênero praticada pelo vereador José Sebastião Rabelo, do Solidariedade, na Câmara Municipal de Nova Friburgo. Sebastião foi condenado a 1 ano de reclusão e teve os direitos políticos suspensos. O TSE ainda declarou José Sebastião inelegível. Para o relator do caso no TSE, ministro Dias Toffoli, o vereador submeteu a colega a constrangimentos, humilhações e ameaças, com discriminação de gênero, com o objetivo de impedir ou dificultar o pleno exercício de mandato de vereadora.
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5: A você uma boa noite.
4: E até amanhã.
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10: Eu sou Paula Groba.
11: E eu sou Humberto Pinheiro.
10: E estes são os destaques de hoje do Jornal do Senado, que começa agora.
11: Senado aprova a liberação de dinheiro para socorro a vítimas de desastres naturais.
10: Redução de tributos sobre combustíveis e isenções para a Copa Feminina de 2027 são aprovadas.
11: Senado aprova mudanças em imposto para dar mais segurança ao produtor rural.
10: Boa noite.
11: Boa noite.
10: O Senado aprovou a garantia de recursos para o socorro e a assistência a vítimas de enchentes e secas no país. Senadores aprovaram um crédito extraordinário de 305 milhões de reais.
11: O dinheiro deve beneficiar cerca de 1 milhão e 600 mil pessoas. Repórter Alexandre Campos.
12: O dinheiro está sendo destinado a cobrir despesas urgentes e imprevisíveis relacionadas a ações emergenciais de socorro a vítimas, à assistência humanitária e ao restabelecimento de serviços essenciais em diversas regiões do país. O Poder Executivo justificou o pedido de gasto extra, já que o país, no início deste ano, experimentou eventos climáticos diversos, com estiagem em algumas regiões e excesso de chuvas em outras. Em comum, mortes, destruição e deslocamento forçado de pessoas, o que exigiu a liberação do dinheiro de forma emergencial. A relatora da medida provisória na Comissão Mista de Orçamento foi a senadora Tereza Cristina, do PP de Mato Grosso do Sul. Ao apresentar relatório favorável ao texto, ela chamou a atenção para a necessidade de o governo adotar uma postura preventiva, já que muitos desastres se repetem ano após ano.
13: Defesa Civil não espera. Diante de desastres que já atingiram milhões de brasileiros, socorrer as vítimas é dever do Estado, não favor de governo. O desastre é sempre uma tragédia, mas não é uma surpresa. Um país que estação após estação, precisa correr para socorrer aquilo que poderia ter prevenido, não enfrenta um problema de imprevisibilidade, enfrenta um problema de planejamento.
12: Pelo texto da MP, que segue para promulgação, 1 milhão e 600 mil pessoas devem ser atendidas com os recursos liberados.
10: Senadores também autorizaram 3 operações de crédito da cidade de São Paulo com bancos internacionais. 2 delas financiam um programa de redução da emissão de gases poluentes por meio da eletrificação de frota de ônibus. Os empréstimos serão com o Banco Interamericano de Desenvolvimento e com o Banco Internacional para Reconstrução e Desenvolvimento, num total de US$496,6 milhões.
11: A terceira operação será destinada ao Avança Saúde 2, programa de reestruturação da rede hospitalar do município de São Paulo. Os projetos seguem para promulgação.
10: Avançou no Senado o projeto que amplia a transparência das informações que faculdades e universidades devem fornecer aos alunos.
11: Documentos como credenciamento e autorização dos cursos deverão ser apresentados no início de cada período letivo. Repórter Rodrigo Rezende.
14: Instituições de ensino superior deverão apresentar aos alunos, de forma simples e acessível, os atos de autorização e reconhecimento dos cursos superiores oferecidos. A medida deve ser feita no início de cada período letivo. Projeto esse objetivo da senadora Jussara Lima, do PSD do Piauí, foi aprovado pela Comissão de Educação do Senado. O senador Espiridião Amin, do Progressistas de Santa Catarina, apresentou o relatório favorável ao projeto feito pelo senador Confúcio Moura, do MDB de Rondônia.
15: Conferindo segurança aos estudantes quanto à qualidade da instituição e segurança quanto ao curso em que estudam ou estudaram, bem como à sociedade que terá assegurada a formação adequada dos novos profissionais. A expansão quanto Legislativo do Ensino Superior tem demandado esse tipo de cuidado.
14: A instituição também fica obrigada a apresentar aos estudantes no início do período letivo os programas dos cursos e demais componentes curriculares, sua duração, requisitos, qualificação dos professores, recursos disponíveis e critérios de avaliação. O projeto segue para análise da Câmara dos Deputados.
10: E a Comissão de Constituição e Justiça aprovou o projeto que cria o Estatuto dos Cães e Gatos com deveres para os tutores, como alimentação adequada, vacinação e proteção contra o abandono. O texto também regulamenta os animais comunitários e estabelece regras para garantir o bem-estar dos animais. A proposta segue para a Comissão de Meio Ambiente.
11: Também avançou no Senado um projeto que aumenta as penas para maus tratos e permite, em casos de crueldade praticada por crianças e adolescentes, a aplicação da medida socioeducativa de internação. Repórter Bruno Lourenço.
16: O projeto de lei inclui ações contra animais praticadas com crueldade extrema ou com potencial concreto de causar lesão grave ou morte, como nova hipótese de internação para menores de idade. A proposta também aumenta penas para maus tratos contra animais em geral. A relatora, senadora Leila Barros, do PDT do Distrito Federal, defendeu o maior cuidado com os animais.
17: A vedação à crueldade, ela constitui fundamento central do direito animal brasileiro e confere proteção aos animais individualmente considerados. Essa proteção constitucional também se relaciona à dignidade da pessoa humana na medida em que a submissão de animais à crueldade degrada os próprios valores éticos que devem orientar as ações humanas e a atuação estatal.
16: O texto, que será submetido a turno suplementar de votação na CCJ, ainda aumenta a punição em casos que envolvam tortura, abuso sexual ou transmissão das agressões pela internet.
10: O Senado aprovou e seguiu para a sanção o projeto que trata da redução de tributos sobre combustíveis e isenções para a Copa do Mundo Feminina de 2027.
11: O texto também inclui isenções para a produção de fertilizantes e exploração dos chamados minerais críticos. O repórter Pedro Pincer tem mais informações.
18: O projeto prevê a redução de tributos federais sobre a importação, a produção e a venda de óleo diesel rodoviário, biodiesel, gasolina, etanol e querosene de aviação. Segundo o texto, o que o governo deixar de arrecadar será compensado pelo aumento da receita após o início do conflito entre Irã e Estados Unidos em fevereiro deste ano. A relatora, senadora Tereza Leitão, do PT de Pernambuco, destacou a importância da aprovação do texto para o setor de combustíveis em um cenário de conflito iminente entre grandes produtores.
19: Felizmente, o Brasil adotou algumas medidas, como a redução de tributos federais e a concessão de subvenções a produtores e importadores condicionadas à redução equivalente do preço de venda, que amorteceram o choque sobre os preços domésticos. No caso da gasolina e do GLP, as diferenças entre os preços pré-guerra e os atuais são inferiores a 5%. É necessário, contudo, que essas políticas se mantenham.
18: Entre as medidas para os produtores rurais, o texto reduz de 50% para 30% o limite da receita com exportação para que a empresa possa deixar de pagar o imposto sobre bens e serviços e a contribuição sobre bens e serviços. A União poderá conceder até 5 bilhões de reais em créditos fiscais para a produção de fertilizantes, matérias-primas, remineralizadores e bioinsumos entre 2027 e 2031. A proposta também prevê medidas como regras para a destinação de recursos a hospitais inteligentes de alta complexidade e benefício fiscal para a FIFA para a realização da Copa do Mundo de Futebol Feminino em 2027. O texto segue agora para a sanção presidencial.
10: E quem produz no campo pode ter mais segurança na hora de calcular o imposto sobre sua propriedade. A Comissão de Assuntos Econômicos aprovou mudanças no ITR, o Imposto Territorial Rural, para evitar que benfeitorias e investimentos feitos pelo produtor aumentem indevidamente a cobrança.
11: A proposta agora segue para análise da Câmara dos Deputados. Repórter Marcela Cunha.
20: O texto busca dar mais segurança no cálculo do Imposto sobre a Propriedade Territorial Rural, o ITR, principalmente na definição do valor que serve de base para a cobrança, que é da terra nua, ou seja, sem construções e melhorias. Autor da proposta, o senador Jaime Campos, do União de Mato Grosso, afirma que o modelo atual gera insegurança para produtores rurais.
21: O atual modelo, cálculo do ITR, ele é incoerente e injusto, vamos ser honestos aqui.
1: O preço do mercado, lamentavelmente, ele não, às vezes não é compatível. O problema prejudica muitos produtores rurais do nosso Brasil.
20: A proposta também prevê que o ITR não seja cobrado sobre imóveis rurais invadidos quando a ocupação impedir o uso econômico da propriedade e permite que o contribuinte apresente um contralaudo técnico válido por 5 anos quando discordar dos valores usados pela Receita Federal para calcular o valor da terra.
11: Com edição de Paula Groba e trabalhos técnicos de João Lira, o Jornal do Senado fica por aqui. Acompanhe agora as notícias da Câmara dos Deputados. Boa noite.
10: Boa noite e até amanhã.
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21: Câmara cria benefício fiscal para empresas de combustíveis e fertilizantes.
22: Projeto cria fundo para financiar exportador atingido por tarifas dos Estados Unidos.
21: Plenário obriga a realização de check-ups periódicos para mulheres no SUS.
22: Deputados fixam regras para reconhecimento facial em espaços públicos.
21: Boa noite. Na primeira semana de esforço concentrado antes das eleições, os deputados aprovaram várias matérias. Entre elas, a Câmara aprovou regras para o uso de reconhecimento facial em espaços públicos, como informa o repórter Antônio Vital.
23: A Câmara dos Deputados aprovou o projeto que define regras para o uso de sistemas de reconhecimento facial por órgãos do governo e nos serviços públicos essenciais, como ônibus e metrô. O projeto, apresentado pelo deputado Rodrigo Gambale, do Podemos de São Paulo, permite o uso do reconhecimento facial em estações de metrô, trem e ônibus, no interior de composições e plataformas, nas ruas, edifícios públicos e repartições administrativas. Mas o texto prevê ressalvas. De acordo com a proposta, uma pessoa não poderá ser abordada, detida ou ter seus direitos restringidos apenas porque foi identificada por um sistema automático. Antes de qualquer medida, a identificação terá que ser conferida por uma pessoa. O mesmo vale para o envio de alertas a órgãos de investigação criminal. O texto também proíbe o uso do reconhecimento facial para perseguição de pessoas ou grupos por motivos discriminatórios, políticos, ideológicos ou religiosos. Fica ainda proibida a vigilância em massa, sem motivo específico, bem como o monitoramento de áreas sensíveis, como banheiros, vestiários e locais de culto. Já o tratamento de dados biométricos só poderá ocorrer em atividades de investigação ou segurança pública, controle de acessos a locais restritos com consentimento do titular, prevenção de fraudes, busca de pessoas desaparecidas, localização de foragidos da justiça, prevenção de atentados, apoio a ações de defesa civil ou resposta a emergências. Relator em plenário, o deputado Sinaldo Bulhões Júnior, do MDB de Alagoas, defendeu que a tecnologia pode fortalecer a segurança em locais de grande circulação e ajudar as forças policiais na localização de foragidos e de pessoas desaparecidas. Ele também argumentou que a regulamentação é necessária porque o reconhecimento facial já vem sendo usado por estados e municípios sem regras nacionais unificadas.
24: A eficácia desses sistemas é demonstrada pelos diversos casos recentes em que suspeitos e condenados por crimes bárbaros ficam identificados e presos pela polícia graças à tecnologia do reconhecimento facial. Os sistemas de reconhecimento facial e os demais meios automatizados de identificação biométrica apresentam ainda outras vantagens. Eles mostram-se dissuasórios de delitos como assédios em transportes públicos.
23: O projeto também prevê regras de governança e transparência. Os sistemas terão que manter registros de auditoria, adotar criptografia e controle de acesso às bases de dados, além de realizar testes periódicos de precisão. Obriga ainda o poder público a priorizar tecnologias certificadas em relação à neutralidade racial e à correta identificação de características físicas. A fiscalização caberá à Autoridade Nacional de Proteção de Dados, a ANPD. O projeto que estabelece regras para o uso de reconhecimento facial em espaços públicos agora será analisado pelo Senado. Na Rádio Câmara de Brasília, com informações de Daniele Lessa, Antônio Vital.
3: Educação.
22: Os deputados aprovaram proposta que impede a retenção dos recursos do fundo que financia a conectividade das escolas públicas. O governo foi contra a medida, como explica a repórter Ana Raquel Macedo.
0: O plenário da Câmara aprovou o projeto que impede que o governo retenha os recursos do Fundo de Universalização dos Serviços de Telecomunicações, o FUST. O FUST é destinado a financiar a expansão da infraestrutura de comunicações, a conectividade de escolas públicas, a cobertura em áreas rurais e remotas e a conexão de pontos de interesse público. O fundo é financiado por empresas de telecomunicações que contribuem com 1% de sua receita operacional bruta. Além de tornar os recursos do FUST não sujeitos a contenções orçamentárias, a proposta também prorroga por mais 5 anos o benefício de redução de até 50% da contribuição ao FUST para empresas do setor que investirem recursos próprios em programas aprovados pelo Conselho Gestor do Fundo. O projeto foi apresentado pelo deputado Juscelino Filho, do PSDB do Maranhão, e recebeu parecer favorável da relatora, deputada Maria Rosas, do Republicanos de São Paulo. No plenário, foi aprovado com 333 votos favoráveis e 91 contrários. A bancada do governo criticou a proposta. O deputado Tarcísio Mota, do PSOL do Rio de Janeiro, defendeu o uso do FUST para levar conexão às escolas, mas questionou os critérios para a proibição de retenção dos recursos.
6: Na hora que a gente está falando em gastos sociais, contingencia, e na hora que a gente está falando de outras coisas, como esse, que embora seja para escolas, ele é definido por um conselho gestor da própria empresa, aí não pode contingenciar.
0: Já o autor da proposta, deputado Juscelino Filho, ex-ministro das Comunicações do governo Lula, disse estranhar a falta de apoio da bancada governista. Ele disse que o fundo, criado no ano 2000, ficou mais de 20 anos sem ser usado.
7: Estamos garantindo o não contingenciamento do FUST, garantindo a sua renovação por 5 anos para que os projetos, todos os mecanismos que são aprovados no Conselho Gestor, onde tem representantes de vários ministérios, sejam executados.
0: O projeto que impede que o governo retenha os recursos do Fundo de Universalização dos Serviços de Telecomunicações, o FUST, seguiu para a análise do Senado. Da Rádio Câmara de Brasília, com informações de Antônio Vital, Ana Raquel Macedo.
3: Justiça.
21: A Câmara aprovou o projeto que reajusta o valor das custas na Justiça Federal. Entenda a questão com o repórter Márcio Aquiles Sardi.
8: O plenário da Câmara aprovou o projeto que reajusta o valor das custas processuais cobradas pela Justiça Federal. As custas são os valores que as partes de um processo têm que pagar para cobrir os gastos com os serviços da Justiça durante um processo. Elas funcionam como uma taxa para manter o trabalho de juízes, servidores, cartórios e atos como citações e perícias. O projeto apresentado pelo Superior Tribunal de Justiça, o STJ, também cria um fundo para financiar a modernização da Justiça Federal. E esse fundo não poderá ser usado para pagar salários. A proposta define valores para as custas relativas às diversas etapas dos atos judiciais. As custas de uma ação civil, por exemplo, correspondem a 2% do valor das causas e variam de um valor mínimo de R$ 112 até o máximo de R$ 62 mil. De acordo com o projeto, os valores serão corrigidos a cada 2 anos e ficarão isentos do pagamento pessoas que ganham menos de R$ 5 mil por mês, o governo federal, estados e municípios. Também ficam isentos o Ministério Público, a Defensoria Pública e os autores de ações populares, ações civis públicas e ações coletivas. A proposta teve como relator no plenário o deputado Rubens Pereira Júnior, do PT do Maranhão. Ele disse que o reajuste do valor e a criação do fundo vão ajudar a melhorar os serviços da Justiça Federal.
6: Esse fundo vai permitir melhor aparelhamento da Justiça Federal, vai permitir maior interiorização da Justiça Federal, vai permitir que nós ampliemos a quantidade de mutirões da Justiça Federal e que, portanto, sem dúvida alguma, vem em boa hora para melhorar a prestação de serviço jurisdicional no nosso país.
8: O projeto que reajusta o valor das custas processuais cobradas pela Justiça Federal foi enviado para a sanção presidencial e pode virar lei. Da Rádio Câmara de Brasília, com informações de Antônio Vital, Márcio Aquiles Sardi.
3: Transportes.
22: O plenário da Câmara aprovou punição para quem usar veículo ou embarcação para abandonar animais. O repórter Marcelo Larcher nos traz as razões para a proposta.
2: A Câmara dos Deputados aprovou o projeto que altera o Código de Trânsito e a Lei de Segurança do Tráfego Aquaviário para tornar infração gravíssima o uso de veículo ou embarcação para abandonar animais. A punição será multa multiplicada por 10 e suspensão do direito de dirigir por 12 meses. No caso de abandono de cão ou gato, a suspensão do direito de dirigir será maior, de 18 meses. Se o abandono resultar em morte, atropelamento ou lesão do animal, a multa será aplicada em dobro. Em caso de reincidência no período de até 24 meses, o motorista terá a Carteira Nacional de Habilitação cassada. As mesmas regras valerão para quem usar embarcação, como barco a motor, lancha ou moto aquática, para abandonar animais em locais como rios, lagos e represas. Relator da proposta, o deputado Fred Costa, do PRD de Minas Gerais, argumentou que o abandono de animais é uma forma grave de crueldade e que o uso de veículo torna a conduta ainda mais reprovável. Segundo ele, muitas vezes o animal é levado para um local distante, justamente para dificultar o retorno, o resgate ou a identificação do responsável. O relator também afirmou que esse tipo de abandono aumenta o sofrimento do animal e o risco de morte, atropelamento, fome, sede, doenças, exposição ao clima e ataques de outros animais. No caso das vias públicas, ele destacou ainda o risco para a segurança do trânsito. No plenário, o relatório foi lido pelo deputado Luiz Lima, do Novo do Rio de Janeiro, que defendeu a proposta.
4: Esse projeto traz a possibilidade do motorista ter a sua cassação em relação à sua habilitação, se ele for um reincidente de abandono de animais no prazo de 24 meses, e parabenizar o deputado Fred Costa.
2: O plenário aprovou ainda a medida provisória que destina 305 milhões de reais ao Ministério da Integração e do Desenvolvimento Regional. O objetivo é financiar ações de proteção e defesa civil em resposta a desastres naturais como chuvas intensas e secas, que afetam diversas regiões do Brasil. A medida provisória e o projeto que pune o uso de veículo ou embarcação para abandonar animais seguiram para análise do Senado. Da Rádio Câmara de Brasília, com informações de Daniela Lessa e Antônio Vital, Marcelo Larcher.
3: Saúde.
21: A Câmara aprovou o projeto que obriga a realização de check-ups periódicos para mulheres no SUS. O texto já pode seguir para a sanção presidencial e virar lei, como nos informa Ana Raquel Macedo.
0: A Câmara dos Deputados concluiu a aprovação do projeto que obriga o Sistema Único de Saúde, o SUS, a disponibilizar check-ups anuais para as mulheres, com consultas médicas e exames. O projeto, apresentado pela deputada Nelly Aquino, do Podemos de Minas Gerais, foi aprovado pela Câmara em 2024 e, depois disso, foi alterado pelo Senado. O texto prevê que o SUS deverá oferecer o serviço com base em critérios baseados nas doenças e problemas de saúde com maior incidência, de acordo com critérios epidemiológicos. Também obriga a realização de campanhas para conscientizar as mulheres sobre a prevenção de doenças. Entre os exames previstos estão os destinados a identificar casos de hipertensão arterial, diabetes e doenças relacionadas ao colesterol. A prevenção de doenças cardíacas e de casos de câncer foi a principal justificativa da autora para a necessidade do check-up anual das mulheres na rede pública de saúde. Ao retornar para a Câmara, depois de ser modificado pelo Senado, o projeto foi defendido também pelo relator, deputado Paulo Soares, do Podemos de São Paulo.
5: Projeto fundamental no cuidado com a saúde preventiva de todas as mulheres do nosso país. É importantíssimo que a gente possa debater a situação da saúde preventiva, criando mecanismos que deem condições, inclusive, de diagnóstico precoce, por exemplo, das doenças oncológicas.
0: O projeto que propõe check-up anual para mulheres na rede pública de saúde também prevê campanhas de divulgação sobre a importância das atividades físicas, orientações sobre saúde mental e sobre o calendário de vacinas. Depois de aprovado pelo plenário, o projeto seguiu para a sanção presidencial e pode virar lei. Da Rádio Câmara de Brasília, com informações de Antônio Vital, Ana Raquel Macedo.
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3: Economia.
22: A Câmara aprovou um projeto que cria benefícios fiscais para empresas de combustíveis, terras raras e fertilizantes. O repórter Antônio Vital acompanhou a votação.
12: A Câmara dos Deputados aprovou o projeto do governo que permite que o excesso de arrecadação provocado pelo aumento do preço dos combustíveis registrado desde o início do ano se transforme em subsídio e subvenções para empresas do setor. O objetivo é reduzir o impacto da guerra entre os Estados Unidos e Irã nos preços do óleo diesel, biodiesel, gasolina, etanol e querosene de aviação. A proposta reduz a alíquota de tributos federais sobre a importação, produção e comercialização desses combustíveis. As empresas terão direito ainda ao uso de créditos tributários para descontar o pagamento de tributos, como PIS/PASEP e COFINS. A medida vale apenas para este ano, mas a empresa que não utilizar os créditos em 2026 poderá descontar do pagamento da CBS, tributo criado pela reforma tributária que começará a ser cobrado no ano que vem. O projeto também autoriza o governo a conceder créditos fiscais a empresas produtoras de fertilizantes entre 2027 e 2031, dentro do limite total de R$1 bilhão por ano. A relatora, a deputada Marussa Boldrin, do Republicanos de Goiás, alterou o texto original do governo e acrescentou na proposta benefícios para empresas do setor de minerais críticos e estratégicos e aquelas envolvidas na realização da Copa do Mundo Feminina. Excepcionalmente, os benefícios tributários concedidos a essas empresas ficam de fora de exigências previstas na Lei de Responsabilidade Fiscal. Dessa forma, obrigações como estimativa de beneficiários, metas de desempenho e mecanismos de avaliação de resultados deixarão de ser cobradas, o que vai valer apenas para este ano. A proposta também determina que os mesmos benefícios fiscais para a cadeia dos combustíveis fósseis sejam concedidos à dos biocombustíveis, para não provocar distorções no setor. Autoriza ainda o uso de créditos tributários pelas empresas produtoras de etanol. A relatora Marussa Boldrin justificou a importância da proposta.
13: Quando o mundo entra em crise, quem não pode pagar a conta é o brasileiro. Não pode ser o caminhoneiro na hora de abastecer, não pode ser a mãe de família quando a conta chega lá no supermercado, não pode ser o produtor rural quando coloca o trator para trabalhar. E muito menos podemos cometer os erros de tirar a competitividade do biocombustível, fruto de quem produz energia limpa, dentro do nosso país.
12: O texto final aprovado contém limites para benefícios fiscais e subvenções, que na prática são uma espécie de ajuda financeira às empresas. Para os produtores de álcool, esse limite será de R$1,2 bilhão por ano. As empresas beneficiadas terão que ser aprovadas pela Receita Federal. O projeto foi aprovado por 318 votos contra 113, com críticas da oposição, como as feitas pelo deputado Luiz Lima, do Novo do Rio de Janeiro.
14: Se nós fizéssemos conta nessa casa, como a gente faz conta na nossa própria casa, a gente não votaria a favor de um projeto como esse, que à primeira vista pode ser benéfico numa redução ali do preço do combustível, mas é uma bomba num lado da sociedade que está precisando de algo muito mais importante e vital.
12: Apesar das alterações feitas no texto original, o governo defendeu a aprovação do projeto, como disse a deputada Jandira Fegali, do PCdoB do Rio de Janeiro.
15: Esse projeto, ele possibilita a manutenção do preço dos combustíveis, a diferenciação com o etanol, que também é constitucional, e possibilita investimentos nacionais na área de fertilizantes e pesquisa de terras raras e minerais críticos.
12: Projeto que permite subsídios e subvenções para empresas produtoras e importadoras de óleo diesel, biodiesel, gasolina, etanol e querosene de aviação, seguiu para análise do Senado. Da Rádio Câmara de Brasília, Antônio Vital.
3: Votação.
21: Os deputados aprovaram um projeto que cria um fundo para financiar exportadores atingidos por tarifas dos Estados Unidos. A reportagem é de Márcio Aquilissardi.
8: O plenário da Câmara aprovou o projeto apresentado como resposta às tarifas impostas pelos Estados Unidos aos produtos brasileiros. O projeto, já aprovado pelo Senado, autoriza a criação de um fundo para ampliar o crédito a empresas exportadoras brasileiras, diretamente atingidas pelas tarifas. O Fundo de Crédito à Exportação servirá para financiar capital de giro, compra de máquinas e investimentos produtivos. E contará com recursos do orçamento e outras fontes, como o Fundo de Garantia à Exportação, o FGE. A proposta estabelece regras para uso dos recursos, como limites para despesas administrativas e para o pagamento dos agentes financeiros envolvidos nas operações de crédito. A gestão ficará a cargo de um comitê coordenado pelo Ministério do Desenvolvimento, Indústria, Comércio e Serviços. Já a execução das operações será de responsabilidade do BNDES. O projeto também prevê compartilhamento de riscos entre fundos garantidores. O objetivo é ampliar a oferta de crédito sem comprometer os gastos públicos. O relator, deputado Isnaldo Bulhões Júnior, do MDB de Alagoas, resumiu o objetivo da proposta.
24: A matéria vem a criar um fundo auxiliar. Hoje as operações de exportações, elas são suportadas por um fundo garantidor. Que esse fundo vem, como já fala o nome, a garantir, a afiançar as operações de crédito para exportação das empresas brasileiras. E o fundo auxiliar vem para evitar qualquer insegurança ao fundo garantidor.
8: O projeto que autoriza a criação de um fundo para ampliar o crédito a empresas exportadoras brasileiras seguiu para a sanção presidencial e pode virar lei. Da Rádio Câmara de Brasília, com informações de Antônio Vital, Márcio Aquilissardi.
22: Termina agora o Jornal Câmara dos Deputados, produzido pela Rádio Câmara, com trabalhos técnicos de Wellington Teles e a apresentação de Val Monteiro e Luciana Vieira. Uma boa noite para você.
21: A Voz do Brasil volta amanhã. Boa noite.
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3: Meus amigos de todo o Brasil, quem os cumprimenta é o Padre Jader Pereira. Já estou aqui na Rádio Capital. Olha, daqui a pouquinho nós vamos ouvir música bonita, como fazemos todos os dias. Daqui a pouquinho também eu respondo às pessoas na Tribuna dos Aflitos. E no fim do programa tem um momento de reflexão e paz, a maior corrente de fé do rádio brasileiro. Me diz uma coisa, você já chamou alguém para ouvir o nosso programa? Olha, então aproveite agora. Chame um amigo, um parente, um vizinho. A Viola e a Fé está começando aqui na Rádio Capital.

Muito bem, meus amigos, eu já estou aqui diante dos microfones da Rádio Capital de São Paulo. E toda vez que eu vou chegando aqui na rádio, eu fico muito feliz por saber que você está aí ouvindo a Rádio Capital, ouvindo a Viola e a Fé. Programa este que toca música bonita e fala de Deus. E eu estou aqui de segunda a sábado, das 6 às 7 horas da manhã, falando com você sobre fé, sobre esperança. E a cada dia que passa, mais e mais pessoas estão ligadinhas aqui na Viola e a Fé. Olha, muito obrigado pela sua companhia, muito obrigado pela sua audiência. Aonde quer que você esteja me ouvindo, receba o meu abraço e o meu aperto de mão. E que nosso Senhor Jesus Cristo no seu infinito amor abençoe você e abençoe toda a sua família.

0: bom, deixa eu pegar aqui a minha caixa de promessa e vamos ver qual a mensagem vai sair hoje. Olha, já saiu Romanos, capítulo 12, versículo 12. Alegrai-vos na esperança, sede pacientes na tribulação e perseverai na oração.
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0: Muito bem, meus amigos, vamos ouvir uma música bonita agora para começar bem o programa de hoje. Olha, daqui a pouquinho eu volto.

0: padre, sou Clodoaldo de Santa Isabel. Queria que o senhor fizesse uma oração, pusesse meu nome na oração da cura da minha diabetes.
1: Ô, meu amigo Clodoaldo de Santa Isabel, vamos rezar sim, viu? Vamos rezar, tá na oração, tá? Conte sempre com as nossas orações. Bom, deixa eu abrir aqui o WhatsApp, porque tá chegando muitos nomes. São pedidos de oração que as pessoas mandam. Deixa eu falar aqui, ó. Padre Jader Pereira, sou a Vanessa Nery dos Santos. Quero pedir oração para toda a minha família. Também para Maria, Cláudia, Marineide. Amém, filha. Vamos rezar, viu? Por você e por toda a família. Esses nomes estão na nossa oração de hoje.

0: Muito bem, meus amigos. Eu quero chamar a sua atenção. Domingo que vem é dia 16 de agosto. E domingo que vem o padre vai celebrar aqui no Santuário do Bom Jesus uma missa muito especial. Uma missa forte. Domingo que vem eu vou dar continuidade à nossa poderosa trezena. Eu estou fazendo a trezena. Quebra demanda com São Miguel Arcanjo, trezena forte, poderosa. Então nós vamos dar continuidade à trezena. Padre, se eu quiser iniciar essa trezena domingo com o senhor, eu posso? Pode sim. Essa trezena é forte, muito forte. Domingo que vem eu vou dar continuidade a esse trabalho espiritual. É missa de cura e libertação. Só que domingo que vem, nós vamos receber aqui no santuário a imagem milagrosa da desatadora dos nós. Ela vem para nos abençoar. Sabe, gente, muitas pessoas já rezaram comigo a novena poderosa da desatadora dos nós, né? E domingo que vem, ela vem para nos abençoar. Para nos agraciar. Muitas pessoas que têm o cordão, vai trazer o cordão domingo que vem, para a gente fazer a queima do cordão nos pés de Nossa Senhora. Aquele cordão que a gente vai fazendo os nós, né, desatando os nós, conforme a gente vai fazendo as orações da novena da desatadora. E domingo que vem, ela vai nos abençoar. Por isso eu estou dizendo para as pessoas que domingo que vem, você pode trazer objetos para você passar diante de Nossa Senhora com seus objetos, para ela abençoar e você fazer seus pedidos. Você pode trazer, olha, um par de meias de pessoas aí da sua casa, pessoas que andam em má companhia, por caminhos errados, traga uma meia para você passar nos pés de Nossa Senhora Desatadora dos Nós. Talvez você tenha aí na tua casa alguém que não dorme. Ih, padre, eu não durmo. Traga a fronha do travesseiro para você passar nas mãos de Nossa Senhora Desatadora dos Nós. A fronha será abençoada e você vai dormir com ela e vai dormir bem. Traga a foto de alguém que sofre, a peça de roupa de alguém que está doente ou alguém que sofre com mal espiritual. Mas essa bênção é domingo que vem, tá? Domingo que vem, dia 16 de agosto, nos três horários, 7 horas da manhã ou 9 horas da manhã, ou 3 horas da tarde, tá bom? 7 da manhã, ou 9 horas da manhã, ou 3 horas da tarde. Vamos aproveitar esse próximo domingo para fazer nossos pedidos, para chegar pertinho de Nossa Senhora. É, você vai chegar pertinho dela, vai tocar nela, vai fazer os seus pedidos. Olha, eu quero que você ouça agora depoimentos de pessoas que já vieram nas missas, pessoas que foram abençoadas, e você também será abençoado. Vamos ouvir?
1: Seu nome?
2: Marco Antônio.
1: Marco Antônio, você mora onde?
2: Jardim Brasil.
1: Qual a benção alcançada aqui no Santuário do Bom Jesus, rezando as novenas com o padre Jader Pereira?
2: Eu recebi a benção pela Nossa Senhora Aparecida, né, que eu acendi a vela dela, e recebi meu benefício do Loas, que agora já estou aposentado e já tenho dinheiro.
1: Participou aqui das novenas com o padre Jader Pereira, acendendo a vela de Nossa Senhora Aparecida, e foi abençoado?
2: Fui.
1: E o senhor está feliz?
2: Demais.
1: Graças a Deus.
0: Graças a Deus. Tá vendo como Nossa Senhora é poderosa? Então, gente, olha. Então, não se esqueça. Domingo que vem, dia 16 de agosto, Nossa Senhora Desatadora dos Nós estará aqui no Santuário do Bom Jesus e ela vem para nos abençoar. Domingo que vem, 7 da manhã, ou 9 da manhã, ou 3 horas da tarde. Então, não se esqueça. Traga peças de roupas, documentos, fotos, meias, fronhas de travesseiro, para passar nos pés de Nossa Senhora Desatadora dos Nós, para ser abençoado. Domingo que vem, a missa é forte, missa de cura e libertação com Nossa Senhora Desatadora dos Nós. Deixa eu dar o endereço. Anote o endereço aqui do santuário. O Santuário do Bom Jesus está aqui no centro de São Paulo, na rua Capitão Faustino Lima, número 101, metrô Pedro II. Rua Capitão Faustino Lima, número 101, estação do metrô Pedro II. Quando você chegar na estação do metrô Pedro II, você sai pela saída da Rua da Figueira. A Rua da Figueira é a rua do metrô, nossa rua é na rua de trás. Tá bom? Tá, e domingo agora, tá? Dia 16 de agosto. 7 da manhã, 9 da manhã ou 3 da tarde. Eu espero você e toda a sua família.
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0: Muito bem, gente. Vamos ouvir uma canção bonita. Daqui a pouquinho eu volto.

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1: Muito bem, gente, estamos de volta. E olha, você também pode participar aqui da Tribuna dos Aflitos. E é muito fácil. É só você mandar uma mensagem de voz aqui para o nosso WhatsApp. Você manda uma mensagem de voz contando o seu problema. Não esquece de dizer seu nome, o lugar de onde você está falando. O nosso WhatsApp é o 9-4030-7365. 9-4030-7365. O código de São Paulo é o 11. Mande a sua mensagem para mim. Eu vou incluir a sua mensagem na Tribuna dos Aflitos.

0: bom, eu já tenho aqui uma mensagem de voz. Quem mandou a mensagem foi a Rosineide. Ela mandou uma mensagem para o padre, eu quero ouvir com você. Vamos ouvir?
1: Olá, bom dia. Olha, eu não sei o que está acontecendo, padre. Minha vida conjugal, de um tempo para cá, está de ponta cabeça. Meu marido muito, cabeça muito atrapalhada, dizendo que eu tenho outra pessoa, me acusando de traição. Coisas que eu nunca nem pensei em fazer na minha vida. Estou à beira de uma separação.
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0: minha amiga Rosineide. Ouvi com muita atenção a sua mensagem de voz. E olha, eu senti uma coisa muito ruim. Pois você fala da sua vida conjugal, que está de ponta cabeça, você disse. Você disse que o seu marido não está bem, não é? Não está falando as coisas muito bem, acusa você de traição. Você diz, padre, meu casamento está à beira da separação. Estou à beira da separação. Minha amiga, vejo claramente que aí no seu casamento tem uma influência de uma força negativa. E isso é um problema espiritual. Sim, isso é um problema espiritual. Deixa eu falar uma coisa para você, o Rosineide. A gente vê que você não quer que isso aconteça, né? Essa separação aconteça. Mas olha, minha amiga, é uma força negativa tão forte que se você não tirar este mal da sua vida, da sua casa, da vida do seu marido, esse mal vai acabar conseguindo fazer o que ele quer, que é destruir. O mal, quando entra na vida de uma pessoa, ele vem para arrasar tudo. Ô padre, como é que esse mal ele entra na vida da gente? Muitas das vezes esse mal ele entra através de um mal feito, amando de alguém que deseja o mal e faz coisas ruins, inveja. Porque tem muita gente ruim neste mundo. E às vezes as pessoas desejam mal, não é porque você é uma pessoa rica, é porque o coração dessas pessoas está cheio de maldade, cheio de coisas ruins. Então elas colocam essas coisas ruins para fora e direcionam a alguém. Por isso que essas pessoas fazem coisas ruins. E isso acaba entrando na nossa vida, pega na nossa vida e é difícil tirar depois. Padre, como é que tira este mal? Para tirar esse mal, você precisa vir aqui no Santuário do Bom Jesus e fazer comigo a novena que eu faço de exorcismo. Não se esqueça, olha, o exorcismo... Quando eu falo em exorcismo, é aquela oração forte que Jesus fazia para afastar as forças do mal. É uma oração muito poderosa. É para afastar as forças malignas. E eu faço a novena forte com o exorcismo e com a vela benta, né? As pessoas que têm problemas espirituais, a vela de cruz azul. E através dessa novena, filho, é um trabalho espiritual, né? Através desse trabalho espiritual, dessa novena forte, este mal vai ser tirado da sua vida. Através da sua fé, você vai conseguir tirar o mal da tua vida, da tua casa e do teu marido. Agora, olha, venha no santuário que eu vou te ensinar como é que você vai fazer esse trabalho direitinho. Eu estou sempre ensinando as pessoas lá na igreja. Pode vir neste domingo, tá? Domingo agora, 7 horas da manhã. ou 9 horas da manhã, ou 3 horas da tarde, aqui no Santuário do Bom Jesus. Vou te ensinar você fazer direitinho o trabalho espiritual, e eu tenho certeza que depois que você fizer essa novena direitinho, este mal, ele vai sair. E assim que o mal sair, aí sim, aí eu tenho certeza que as coisas vão voltar ao normal, como era antes. Ele vai tirar isso da cabeça. Pode ter certeza. Mas precisa fazer o trabalho espiritual, né? Então venha domingo agora, tá? Domingo agora, 7 horas da manhã, ou 9 horas da manhã, ou 3 da tarde. Anote o endereço aí do santuário, marque direitinho o endereço e vamos estar juntos. O Santuário do Bom Jesus está aqui no centro de São Paulo, ao lado do metrô Pedro II. Tá? É só vir para o metrô Pedro II, é rua Capitão Faustino Lima, número 101, ao lado da estação do metrô Pedro II. Tá bom? Quando você chegar no metrô Pedro II, sai pela saída da Rua da Figueira. Pois a Rua da Figueira, gente, é a rua do metrô Pedro II. E a nossa rua é na rua de trás da Rua da Figueira, em frente ao portão principal da Congás. Olha, domingo que vem, tá? 7 da manhã, 9 da manhã ou 3 da tarde. Eu tenho certeza que depois que você fizer a novena de libertação aqui com o padre, você vai sair da tribuna dos aflitos e vai subir à tribuna dos vitoriosos.
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0: Muito bem, gente, olha, vamos ouvir uma música muito bonita agora. Daqui a pouquinho eu tô de volta. Tá.

0: Senhor Padre Jair Pereira, meu nome é Nelly e eu assisto seu programa todos os dias, de manhã e à noite. Quero e peço a tua oração. Obrigada.
1: Amém, filha. Vamos rezar sim por você, tá? Vamos rezar por toda a família. Conte sempre com as nossas orações.

Bom, deixa eu colocar mais nomes na oração. São nomes que chegam aqui no nosso WhatsApp. Deixa eu abrir aqui. Padre Jader Pereira, por favor, coloque o meu nome na sua oração. Meu nome é Leone Oliveira da Silva. Amém. Vamos rezar, viu? Leone Oliveira da Silva. Tá na oração, viu, filho? Esses nomes estão na nossa oração de hoje.

0: Muito bem, meus amigos. Eu quero, neste momento, chamar a atenção de todos os que sofrem. Diariamente, milhares de pessoas nos procuram para falar dos seus problemas, de suas dores, sofrimentos. E um número muito grande de pessoas que nos procuram, que sofrem, sofrem por causa de males espirituais. E quando eu falo males espirituais, eu estou falando de pessoas que sofrem e não sabem o porquê. Sofrem e não conseguem encontrar a solução do sofrimento, da dor. Há pessoas que falam que coisas estranhas acontecem na sua vida, coisas sobrenaturais, coisa fora do normal. Esses dias um senhor chegou aqui na igreja dizendo que todas as portas se fecharam para ele. Ele procura emprego e não consegue. Aonde ele vai, as portas se fecham. E quando as pessoas dizem, olha, você é a pessoa que a gente está procurando, no outro dia fala, infelizmente não tem vaga. Quantos que sofrem por causa da inveja? Olho gordo. Pessoas que querem o seu mal, que tramam contra você pelas suas costas, são inimigos. Tem pessoas que foram amaldiçoadas, amaldiçoaram minha vida, padre. Uma maldição, lançaram uma maldição contra mim. E de repente tudo começou a dar errado na vida familiar, na saúde, nos negócios, na vida amorosa. E quando as pessoas me procuram, elas perguntam para mim, como é que eu faço para me livrar deste mal, para desfazer este mal que foi feito contra mim? O que eu faço? O que eu devo fazer? E olha, meus amigos, no dia 23 de agosto, atenção, no dia 23 de agosto, é um domingo, eu vou fazer um trabalho forte para tirar toda a maldade. O descarrego de São Miguel do Sal Grosso. O descarrego forte de São Miguel no Sal Grosso. No dia 23 de agosto, diante de São Miguel, nós vamos tirar o sapato, a meia e vamos pisar descalço no Sal Grosso. Que é para tirar todas as forças negativas, que é para descarregar todo o mal que está impregnado em nossa vida, em nosso corpo. Você sabia que tem males que encostam? É um encosto. Ele encosta na vida da pessoa e começa a andar com a pessoa. Onde você vai, aquele mal está encostado em você. Ele vai junto. Por isso que tudo dá errado. Por isso que as pessoas se afastam de você. No dia 23, todos os males serão quebrados. serão descarregados. Dia 23 de agosto, às 7 horas da manhã, ou às 9 horas da manhã, ou às 3 horas da tarde. Então prepare-se para esse dia. Olha, eu quero que você ouça agora pessoas que já vieram nas missas e que foram muito abençoadas. Vamos ouvir.
1: Seu nome?
2: É Benedito Pereira.
1: Benedito, você mora onde?
2: Em Cotia.
1: Qual a graça alcançada aqui no Santuário do Bom Jesus, rezando as novenas com o padre Jader Pereira?
2: Muitas graças. Eu vou contar um depoimento, que esse eu não dei ainda. É que eu tinha uma dor aguda aqui no braço, né? E aí eu passei uma vez só o olhinho, aquele olhinho da cura, e essa dor desapareceu. Eu nunca mais senti. Tinha dia que eu não podia nem erguer o braço assim. Tá.
1: O senhor tinha uma dor no braço e não conseguia curar. E veio aqui no santuário, pegou o óleo da cura aqui com o padre Jader Pereira e usou ele, e hoje está completamente curado?
2: Graças a Deus. Pega o peso todo e nunca voltou a doer.
1: Graças a Deus.
0: Graças a Deus. Então, olha, deixa eu dar o endereço aqui do santuário. E no dia 23 de agosto, venha participar desse trabalho forte do descarrego de São Miguel no Sal Grosso, diante de São Miguel. Descalços vamos pisar nesse sal, sal preparado nos pés de São Miguel, para vencer a maldade. E São Miguel, você sabe que vence. Com ele nós vamos vencer. Deixa eu dar um endereço. O Santuário do Bom Jesus está aqui no centro de São Paulo, na rua Capitão Faustino Lima, número 101, metrô Pedro II. Rua Capitão Faustino Lima, número 101, metrô Pedro II. Quando você chegar na estação do metrô Pedro II, sai pela saída da Rua da Figueira. É atrás da Rua da Figueira. Rua da Figueira é a rua do metrô. Dia 23, 7 da manhã, 9 da manhã ou 3 da tarde. Eu espero por você e por toda a sua família.
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0: Muito bem, vamos ouvir uma música bonita, gente. Daqui a pouquinho eu volto.

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0: coloque pertinho do seu rádio um copo com água, uma peça de roupa, para receber as vibrações espirituais da nossa oração. Em uma só fé, vamos formar a maior corrente de fé do rádio brasileiro.
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0: Filho da Santíssima Virgem Maria, Santo das causas perdidas e dos males desenganados, olhai por nós neste momento. Aumentai o nosso amor e a nossa fé. Abençoai a nossa casa e a nossa família. Prosperai o nosso trabalho e as nossas mãos. Fortificai a nossa saúde e o nosso corpo. Ó meu bom Jesus, Santo protetor daqueles que em vós confiam, sei que serei atendido, pois igual ao teu nome, mais poderoso não há. Meu bom Jesus, rogai por nós. Abençoe-vos o Deus Todo-Poderoso Pai, o Filho e o Espírito Santo. Amém.
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0: É, o nosso programa vai ficando por aqui. Mas amanhã eu volto, neste mesmo horário, e espero por você. Muito obrigado pela sua companhia, pelo seu carinho. Que Deus abençoe a todos. Fiquem todos com Deus. E até amanhã.
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2: É, gente, se um dia a sua mulher pedir desculpa pra você, você pode ter certeza que vai cair um pé d'água. Você olha pra ela e canta assim, ó.

0: Sabe, galera?
1: Quem aprendeu? Quem aprendeu aí? Quem aprendeu? Ó, acende daquele jeito que acendeu aquela hora lá pra nós, só pra nós enxergar o povo aqui. Aí apaga esse inverso só um pouquinho aí pra nós. Só pra nós vir. Joga a mão em cima, todo mundo assim, barretão. Pra você que tá, que ainda tem esperança da sua mulher assumir que você tá certo. Joga a mão em cima. Pro lado, pro outro, pro lado, pro outro. Isso é barretão.
2: Essa é a gente.

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0: dia, caminhoneirada de todo o Brasil! Excelente dia de A a Z, de 0 a 100, que é pra de ninguém esquecer! É o Fernando Riquetti, turma, chegando por cá com toda a sua comitiva pra mais um Brasil Caminhoneiro aqui na capital. Olha a sexta-feira pintando aí no radar, gente! O melhor dia da semana chegou! A alvorada do dia 14 de agosto de 2026. É, gente, cê tá doido? É inverno brasileiro, termômetro na casa dos 18 graus aqui pelos lados da Avenida Paulista e, segundo o pessoal da Climatempo, vamos chegar hoje a máxima de 22. O sol? Ha! Pinta já já! Pelas bandas do leste às 6 horas e 34 minutos. Acorda, Brasil! E se esconde atrás da Serra da Cantareira, pelos lados do oeste, às 17 horas e 49 minutos. Comigo, fazendo essa edição do Brasil Caminhoneiro. Ah, Jesus! Acorda, fi! Cara de sono dele, deitado na cadeira, querendo, pescando aí, fi! Eita, o que você pegou aí? Um lambari? Um mandichorão? Um baiacu? Oh, Jesus, que é isso, cara? Cansado, fi? Ó, tá uma boa notícia pra você, viu? Amanhã eu consegui aí trazer o Everaldo Silva, moço, lá da cidade de Lins, pra fazer o programa comigo. Tá, e amanhã você pode ficar lá no teu QTH de sossego lá, tá bom? Isso, sossego facho lá, tá bom? Mas fica firme e forte aí, tá? Até às 6 horas. Pode ser? Vamos lá? Vamos um cafezão cavalo lá, que ó, pau no gato, passa rapidinho aqui. Beleza, meu irmão? Tamo junto no Balaio do Gato. Pois é, gente, hoje sexta-feira é um dia especial que nos convida a pensar especialmente na família. E pensar na questão do sacrifício, no valor de uma vida dedicada ao outro. Mas por que está falando isso aí, Riquete? É porque hoje, turma, nós celebramos o dia de São Maximiliano Maria Kolbe. Ele é chamado de Cavaleiro da Imaculada. Para quem não conhece a história de São Maximiliano, gente, ele foi um padre franciscano polonês que morreu no campo de concentração em Auschwitz em 1941. Isso aí aconteceu quando um prisioneiro foi escolhido para morrer de fome como punição pela fuga de um outro. E aí o que, que aconteceu? O padre Kolbe se ofereceu para morrer no lugar desse detento, né, desse prisioneiro. Então o São Maximiliano, gente, ele entregou a própria vida para que um outro homem pudesse continuar vivendo e ele voltar lá para sua família. E, gente, isso aqui é uma história que atravessou décadas, né? E tem até um filme, viu, falando sobre a história de São Maximiliano Kolbe aí, viu? Depois você entra no YouTube, bota lá o filme lá de São Maximiliano lá, que vale a pena, viu, gente? É um filme muito forte e um filme muito bonito que eu acho que deixa uma pergunta para todos nós, né? Até que ponto a gente está disposto a ir para proteger a família? Porque é o seguinte, para cuidar de quem a gente ama, também significa sacrifício, sabe? É enfrentar cansaço, é enfrentar a distância, as dificuldades e muitas vezes abrir mão de alguma coisa por quem está esperando a gente voltar para casa. Eu acho que para quem vive na estrada, né, Jesus, esse sentimento talvez seja ainda mais forte. Então vamos. O que eu peço é que São Maximiliano Maria Kolbe, conhecido como Cavaleiro da Imaculada Conceição, que ele oriente e seja sempre uma referência, né, para todos os pais e família. Uma história tão bonita, né, gente? Uma história de sacrifício, mas uma história que mostra tanto amor que ele tinha pelas pessoas, né? Que o exemplo de São Maximiliano Maria Kolbe seja referência para todos nós no dia de hoje, tá bom? Hoje também celebramos o Dia da Unidade Humana, uma lembrança que, apesar das nossas diferenças, né, acho que a gente, todo mundo, né, acho, tenho certeza, né, a gente faz parte de tudo um contexto, né, toda uma mesma sociedade. Claro que existem as diferenças, né, entre pensamentos, ideologias e tal, mas importante a gente sempre pensar que todos somos irmãos aí também, tá? Hoje também é o dia do combate à poluição. Aí é uma oportunidade para a gente lembrar que cuidar do meio ambiente também é cuidar do lugar onde os nossos filhos e netos vão viver aí também. E hoje também nós celebramos o dia do cardiologista. É o camarada que cuida de um dos órgãos mais importantes do nosso corpo, né? Coraçãozão velho. Eita, nós. Tem cuidado do coração aí, parceiro. É? Diminui aí um pouco aí as gorduras. Procura fazer uma alimentação mais saudável, balanceável.
1: Ai, quer, não quer que eu como carne?
0: Não, claro que eu quero. Eu também gosto de comer umas carninhas gordurosas. Mas vamos deixar para fazer essa extravagância aí aos fins de semana, né, gente? Durante a semana vamos dar uma poupada aí, né? Vamos cuidar do tum-tum-tum aí, tá bom? E falando em coração, né? Tem muita gente que tá agora aí na estrada, mas com o coração lá em casa, junto da família. Então, para você que tá dirigindo, para você que tá trabalhando, para você que tá começando, ou então tá terminando aí mais uma tocada, ó, o nosso, ó. Aquele abraço mais apertado que alicate de pressão. Nosso carinho e o nosso agradecimento por rodar sempre com a gente. Legal? Bom aniversário de cidade aí, Jesus! Vamos! Hoje, feriado no município de Parnaíba, em chão piauiense. No Ceará, hoje, um aniversário do município de Quixeramobim e também Viçosa do Ceará. E a ti, no estado de Pernambuco, em trecho baiano, hoje feriado no município de Aporá, Barra do Mendes, Caculé, Candeias, Cocuscoribe, também os municípios de Guanambi, Iaçu, Ibotirama, Itajibá, Itanhem, Itapebi, Ituberá. Nossa, então os nomes parecidos com o nome da cidade paulista. Aqui no estado de São Paulo tem Itaberá. Lá em, na Bahia tem Ituberá. Também os municípios de Medeiros Neto, Olindina, Ribeira do Amparo, Sátiro Dias e Tanquinho. Em Minas Gerais, hoje feriado no município de Barbacena, ali perto de Juiz de Fora, e também o município de Dom Silvério. No estado de São Paulo, hoje feriado no município de Apiaí. Fica no sul do estado, ali na região do Alto Vale do Ribeira. Tá aí distante, aí uns 330, 340 quilômetros aqui da capital. E a cidade de Apiaí, gente, é conhecida porque ela é uma das principais portas de entrada para o Parque Estadual Turístico do Alto Ribeira. E fica ali pertinho ali de Itapeva, de Capão Bonito. Então um abraço aí para todo mundo em Apiaí, ligado aqui com a gente. Legal? Você nasceu ou morou numa dessas cidades? Ou mora numa dessas cidades? Então parabéns, cuida sempre bem do cantão onde você nasceu, onde você mora, e a gente aproveita aí para mandar um abraço aí a todos os aniversariantes do dia 14 de agosto. É amanhã aniversário do vovô Josuel, e também aniversário do nosso parceiro Sidão, lá de São José do Rio Preto. Mas amanhã nós mandamos um abraço para essa turma toda, hein? Com certeza, você tá doido. É isso aí, gente, além do meu querido Luiz Jesus, que tá aqui todo sonambulento aqui fazendo essa edição aqui no programa, canecão de café cavalo dele lá. Toma café, cara. Toma café e fica acordado aí. O Reinaldinho Alves está lá na Central Técnica. Jeová e o Batatinha estão lá pelos transmissores. É isso aí. Apresentações feitas, barriga vazia, mão lavada. Simbora nós acelerando o carrão FM 77.5, 1040 kHz na M. Para você que nos acompanha pelas redes sociais, pelo aplicativo. Para você que está sempre conosco pelo YouTube. youtube.com/capital com você. Obrigado pelo carinho, obrigado pela beira. Tamo junto no Balaio do Gato sempre. Tá vendo? Quantas opções para você estar sempre ligado aqui conosco. A do Capital é isso, parceiro. 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E a gente abre a seleção musical de hoje, sexta-feira, com moda agitada, moda legal. É Rick Renner com Rebelecho. Vamos sacudir, gente. Acordar da cama, encarar sexta-feira. Vamos nós.

Tá aí o Rick Renner marcando presença aqui com o Remeleixo, abrindo a seleção musical dessa sexta-feira. E você participa aqui com a gente pelo DDD 11 98343-45777. Anotou? DDD 11 São Paulo 98343-45777. Sabe o que eu lembro agora, Jesus? Você lembra aquela propaganda que tinha do Ratinho quando fazia a propaganda da Folha? 2, 2, 4, 4 mil, vai de uma vez, né? Ratinho chato. As coisas que a gente vai lembrando. Ah, tá doido. Vamos com a informação das estradas aí, gente. Olha, atenção você motorista, que nós temos obras e serviços de manutenção em ação aí, ó, em importantes rodovias do Sudeste, viu? Olha, na rodovia Raposo Tavares, SP-270, nós temos trabalhos que seguem até domingo entre os municípios de Ourinhos e Itapetininga. É que lá as equipes estão fazendo aquele serviço de roçada, de poda, limpeza e manutenção da sinalização, tanto horizontal quanto vertical, instalação de cabos de fibra ótica e também câmeras de monitoramento. E ó, tem obras também em rodovias e acessos da região, inclusive com possibilidade de estreitamento de pista, desvios e operação pare e siga, tá legal? Por isso, motorista, fique ligado na sinalização e reduza a velocidade quando você for passar pelos trechos em obras, tá bom? Ó, tem obra também na Rio Santos, viu, gente? Quem faz rastros aí pela BR-101 entre Santa Cruz do Rio de Janeiro e Ubatuba, no litoral paulista, vai encontrar frentes de trabalho aí, pessoal fazendo a recuperação do pavimento, e são obras de tiro longo, viu, gente? De longa duração, que vão até fevereiro do ano que vem. Então, entre os serviços, tem aí a questão da fresagem, recomposição do asfalto, e são obras que estão acontecendo tanto durante o dia quanto à noite, dependendo do trecho, tá legal? Eu tava dando uma olhada no mapa aqui, Jesus, essa programação de obras tá passando aí por Angra dos Reis, Paraty, Ubatuba, Itaguaí e também lá pelos lados de Mangaratiba. Então, gente, a recomendação que a gente passa para você é redobrar a atenção, principalmente nesse período aí até o mês de fevereiro, que o pessoal vai estar aí com as suas equipes. Vamos respeitar os limites de velocidade e também a sinalização. Fica uma dica legal aí para você do carro de passeio, viu? Que vira e mexe aí também tá indo lá passear com a família. Vamos com cuidado, vamos com atenção aí também, tá legal? E fechando aqui as notícias, viu, gente? Na Anhanguera, lá pelos lados de Limeira, começou a construção ali de uma nova passarela. A estrutura está sendo construída no quilômetro 134, tá bom? E as obras devem seguir até junho do ano que vem. Então é uma passarela bem bacana ali, viu, gente? Vai ter rampa de acesso, piso tátil, corrimão, iluminação, tela de proteção, dispositivo de segurança, tudo para oferecer mais segurança para os pedestres e também para os motoristas que passam no trecho. Olha, porque nesse trecho aqui tem de gente que fica atravessando a Anhanguera ali de um lado para o outro. Hoje, eles derrubaram, para você ter uma ideia, Jesus, ele tem um alambrado no meio da pista. Eles conseguiram, não sei que jeito, tirar aquela parte do alambrado e dá uma empurrada, porque ali também tem aquelas divisórias de concreto, sabe? Aquelas estruturas móveis, que ela tem um furo de cada lado. É pesado pra caramba aquilo. Eles conseguiram arrastar pra turma poder passar até com moto e com bicicleta por ali. Então, gente, vamos tomar cuidado, vamos com calma, vamos procurar um local adequado aí, tá? Enquanto a passarela não fica pronta, não vamos ficar se arriscando, não. Dá uma andadinha aí a mais pra frente ou pra trás, é pra achar um lugar de acordo pra poder fazer a tua travessia, tá legal? Então você que tá rodando aí pelo quilômetro 134 da Anhanguera, já sabe, né? Já dá aquela aliviada no acelerador, redobra a atenção, respeita a sinalização, porque segurança vem sempre em primeiro lugar, tanto pro motorista, quanto pra turma que tá aí fazendo a travessia da Anhanguera. Legal? Se você tiver alguma informação das estradas aí também, trecho em obra, um trecho que requer atenção aí da turma, ô turma, manda pra cá, você não é baú pra guardar segredo, não. DDD 11 98343-45777. Vamos de modão? Vamos aí, ó, de Traia Véia, Os Corações Não São Iguais. É a gravação da moda bonita aí do Roupa Nova. É pedido, a gente toca pra você. Vai lá, Jesus, vamos mandar um Traia Véia aí pra turma.

0: Tá aí o Traia Véia, marcando presença aqui na programação musical do Brasil Caminhoneiro, com música chonada, Os Corações Não São Iguais, regravação aí de um clássico do grupo Roupa Nova, que você confere com exclusividade aqui na programação do Brasil Caminhoneiro na capital, conectada com o mundo, ligada sempre em você.
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0: É, gente, hora do Minuto Agrojornal. Você já ouviu falar numa planta chamada moringa? Já ouviu, Jesus? Olha, eu também não, viu, gente? Porque moringa que eu conheço é aquela que é feita de barro, né? Feita de argila pra deixar a água fresquinha. Essa aqui eu conheço. Agora, a planta moringa eu não conhecia. Mas agora eu sei que é e eu vou dizer para vocês também. A moringa, gente, ela é usada para poder alimentar animais durante a seca, né? E agora com a estiagem, né, que a gente está vendo principalmente aqui pelos lados do sudeste, né? Ela acabou, aqui em São Paulo também, né? A moringa se tornou uma boa solução para os

alimentação, desde o caule até as folhas. As flores e as sementes da moringa, Jesus, elas são ricas em proteínas, vitaminas e minerais. Já as folhas têm altos teores de beta-caroteno, vitamina C, ferro, potássio, enquanto que as sementes contêm óleos essenciais e compostos que promovem a saúde do animal, auxiliando aí no trato gastrointestinal. Ó, gente, lembrando que esses benefícios aqui é pros animais, viu? Não vai querer fazer salada de moringa, não, que você se estrepa, viu, filho? Aqui é pros bichos só, viu, gente? É só pros bichos isso aqui, tá legal? Mas apesar dos benefícios, né, que a moringa oferece, ela enfrenta desafios, viu? Como o ataque de formigas, né, aquela salvona ali, viu, gente? Principalmente durante o processo de implantação. Então, para você garantir o sucesso do cultivo, é importante manter um controle rigoroso das formigas, viu? Mesmo após a implantação. E ela é uma planta fácil de propagação, viu, gente? Cresce rapidinho. Tirando esses cuidados aí, né, essa atenção com as formigas, ela não exige muita coisa, não, e ela resiste a longos períodos de estiagem. O seu cultivo ele pode atingir até 200 toneladas de forragem fresca por hectare, claro que aí vai depender da densidade de plantio, tá? Bom, se você quiser saber mais informações aí sobre a moringa, né, você que é de outros estados, de São Paulo, enfim, olha, eu vou passar aqui o portal da Secretaria de Agricultura do Estado de São Paulo, manda lá um alôzinho para eles, que eles dão dicas para você conseguir as sementes de moringa, tá legal? Ó, o portal é agricultura.sp.gov.br. Anotou? É? Pega a caneta aí, anota aí, ó, do lado desse papel aí de mortadela que você tá tomando café. Isso, pega do saquinho de pão. Pronto, vamos lá. Vamos lá, ó, é agricultura.sp.gov.br. agricultura.sp.gov.br. Manda um alôzinho pra turma, diz: ah, oh, eu vi o Riquete lá no Brasil Caminhoneiro, lá no Agrojornal, lá falando sobre semente de moringa, como é que eu faço para poder ter as minhas? Eles vão dar umas dicas aí para vocês aí também. Tá legal? Gostou da dica? Passa pra frente, você não é baú pra guardar segredo. É um minuto, Agrojornal, pegando sempre uma beira, uma carona na bolé do Brasil Caminhoneiro, FM 77.5, 1040 kHz na M pelas redes sociais. Vamos de moda! É sessão Viola Bruta, é Tião Carreiro e Pardinho chegando com Gato de Três Cores, atendendo o pedido lá do seu Massimino em Itaberá, ligado aqui com a gente. Ê, seu Massimino! Abraço pra você, olha o modão clássico de viola aí, vamos curtir!

0: Tá aí o gato de três cores, Tião Carreira e Pardinho, marcando presença aqui na Boleia do Brasil Caminhoneiro. Legal, legal. Vamos dar uma corrida lá, tomar uma água e um café cavalo, Jesus? Vamos? Na volta tem a nossa reza aqui no programa, mas não vai longe não, porque o intervalo é rápido e eu volto já.
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2: O abraço. Olha, turma, a gente está vivendo aí num tempo em que a grande queixa das pessoas é de carência afetiva. Para isso, que tal a gente experimentar a terapia do abraço, hein? É aquilo que a gente chama de reco-reco nas costelas. Tem um psiquiatra, gente, que uma vez eu estava ouvindo um documentário dele. Ele trabalha lá na Universidade do Kansas, nos Estados Unidos, né? O nome dele é Harold Volt. E ele disse o seguinte, que o abraço é o melhor tratamento para a depressão. Segundo ele, né? E eu acho que é verdade mesmo, viu, Jesus? Não é verdade. Diz que o abraço faz com que o sistema imunológico do organismo seja ativado. E para reparar, né? O abraço, quando dá um abraço na pessoa, né? Parece que tá trazendo uma vida nova pro corpo, né? Às vezes a gente tá cansadão quando recebe um abraço de alguém assim, ô, rapaz, mas é bom por demais, né? Até parece que a gente fica mais jovem, mais vibrante, mais cheio de energia. É bom, né? E no lar, gente, um abraço todos os dias reforça os relacionamentos, né? Reduz os atritos. De acordo com os médicos, né? Quando uma pessoa ela é tocada, a quantidade de hemoglobina no sangue aumenta de uma forma muito significativa. Hemoglobina, gente, só para esclarecer vocês, é aquela parte do sangue que leva o suprimento vital de oxigênio para todos os órgãos do corpo, incluindo aí o coração e o cérebro, né? Estamos celebrando hoje, né? Lembrando o dia do cardiologista. Está aí mais uma validade aí para a gente poder falar a respeito disso aí, né? E esse aumento da hemoglobina, ela ativa todo o corpo, né? Ajuda a prevenir doenças, acelera a recuperação do organismo, né? No caso de alguma enfermidade. E é interessante a gente notar que às vezes a gente reserva os nossos abraços para ocasiões de grande alegria, de tragédias, de enchentes, de catástrofes, né? E os homens, que jamais fariam isso em outras ocasiões, nesses momentos, a gente viu agora lá na Colômbia, né, gente? O pessoal salvando ali, não desvalorizando, gente, pelo amor de Deus. Às vezes um gatinho, um cachorro, um bicho de estimação. Ô, gente, a turma ali se abraçando, aplaudindo, né? Aquele entusiasmo, né? Parece que mesmo quando a gente vai jogar bola, né? A gente dá aquele abraço, né, depois da gente ganhar um jogo, ou então depois a gente, sei lá, ter feito aí um gol, completado aí uma maratona, sei lá o quê. Chega e dá abraço, aquela festança toda, né? E a gente repara também, né, que em momentos assim de consternação, às vezes por conta aí de um parente que morre, né, a turma ali reunida no enterro, as pessoas, né, e a gente mesmo, né, se colocando no lugar deles, né, a gente que já passou por esse tipo de situação, às vezes a gente acaba encontrando consolo, acaba encontrando ternura, né, uns dos braços dos outros, né, mesmo quando a gente não tem esse hábito, né, de demonstrar a nossa afeição através de um quebra-costelas, né. Por isso que é fácil, né, a gente abraçar uma pessoa estimada e querida, mas é estranho, né, difícil abraçar um estranho. A gente sente dificuldade em abraçar um mendigo, um desconhecido. E cada pessoa acaba descobrindo, né, em sua capacidade de abraçar, o seu nível de humanização, o seu grau de evolução afetiva. E é natural, gente, do ser humano, o desejo de demonstrar afeição. A gente não tem vergonha disso. Eu não sei se você chegou a ver uma vez, Jesus, tinha um camarada que colocou uma placa, né? Abraço grátis, né? E, gente, olha, eu fiquei reparando aquele vídeo, eu vi no Instagram isso. É tipo assim, posso te dar um abraço? Era algo assim. E, cara, as pessoas chegavam para abraçar. Olha, não tinha abraço que era menor do que um minuto. E quando a pessoa, né, saía, tava com o rosto lavado, cara. Você vê, às vezes, uma carência tão grande de um abraço de um estranho, gente. Abraço é bom, gente, não custa nada, exige pouco esforço. E é bom, é saudável, tanto para quem dá quanto para quem recebe. Aí eu pergunto é para você, você tem abraçado ultimamente tua mulher, teu marido, teu pai, tua mãe, teu filho? Hã? Não? Aproveita agora que vocês estão aí tomando café, estão acordando os dois aí, esperando é um tiquinho aí, ouvindo o programa. Dá um abraço aí no teu marido, dá um abraço no teu filho, dá um abraço no teu esposo, no teu pai, na tua mãe. você costuma abraçar ele somente em datas especiais? E quando você tromba aí com um amigo, com uma amiga, você costuma cumprimentá-lo com, sei lá, com um aperto de mão ou com aquele beijinho formal? Experimenta pedir licença e dar um abraço. Poxa, me dá um abraço. Ô, gente do céu. Você vai ver só que a emoção do abraço, ela tem uma qualidade especial. Então, ó, vamos experimentar abraçar mais aí as pessoas. Tá chegando o final de semana, né? E a gente sempre procura trazer essa informação, esse recado, essas mensagens, justamente para poder te ajudar no teu dia a dia, né? Vai fazendo isso daí, vai sendo mais caridoso, vai dando abraço, dando beijo, sabendo perdoar, que a gente vai construir um dia melhor aí. A cada dia que passa, sermos melhores. Legal? Vamos nesse momento então, gente, colocar aqui as nossas intenções particulares e vamos colocar também aí o nosso nome, o nome das pessoas que a gente tanto estima, que a gente tanto precisa. Coloca o teu nome aí no colo de Jesus e de Maria. Isso, abraça eles também. São os nossos amigos, nossos irmãos, estão sempre junto com a gente. E você pode ter certeza que esse seu pedido vai ser encaminhado sim lá para o nosso Pai Celestial. E na hora certa, no momento oportuno, você vai ter o seu pedido atendido lá pelo nosso Pai, tá bom? E com um abraço, rapaz, bom demais! Vamos rezar então, gente? Vamos nós? Ave Maria, cheia de graça, o Senhor é convosco. Bendita sois vós entre as mulheres, bendito é o fruto do vosso ventre, Jesus. Santa Maria, Mãe de Deus, rogai por nós, pecadores, agora e na hora da nossa morte. Amém. Pai nosso que estais no céu, santificado seja o vosso nome. Venha a nós o vosso reino, seja feita a vossa vontade, assim na terra como no céu. O pão nosso de cada dia nos dai hoje, perdoai-nos as nossas ofensas, assim como nós perdoamos a quem nos tem ofendido, e não nos deixeis cair em tentação, mas livrai-nos do mal. Amém. Que Nossa Senhora, Mãe de todas as glórias e graças, São José Operário, seu esposo, São Cristóvão, padroeiro dos viajantes e dos motoristas, hoje celebrando também de forma especial, né, gente, o dia de São Maximiliano Maria Kolbe, o Cavaleiro da Imaculada Conceição. Esse que abraçou aí, não a... É claro, deve ter abraçado um monte de gente, mas ele abraçou essa missão de salvar aí um pai de família com tanta fé, com tanta resignação, que eu tenho certeza que o Papai do Céu, na hora que esse homem pintou lá em cima, deve ter dado aquele abraço mais apertado que alicate de pressão, com certeza, viu? Que todos eles nos abençoem e nos protejam por todos os dias de nossas vidas, que assim seja. Amém.

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1: É isso aí, gente, de volta com o Brasil Caminhoneiro. A gente falando de abraço, né, gente? Queria mandar um abraço para todos os nossos colegas aí da Rede Imaculada de Comunicação, viu? Pessoal de Santo André, de Atibaia, né, e as outras retransmissoras aí espalhadas por todo o Brasil. É o pessoal que sempre acompanha a gente aqui na capital e a gente também tá sempre ligadinhos aí, né, nesse importante trabalho de evangelização que vocês fazem aí, tá bom? Então um abraço aí a todos vocês, gente. Obrigado pelo carinho e tamo junto aí, tá bom? 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Certo, Jesus? Acabou o programa? Já extrapolei? Ih, Zé tá doido. Mas você tá de folga, né, danadão? Então vai lá descansar, porque amanhã no Brasil Caminhoneiro vou ter aqui a presença do meu querido parceiro Everaldo Silva, Bantos, lá da cidade de Lins, fazendo essa edição do Brasil Caminhoneiro Especial, com um resumo das principais notícias do mundo do transporte e da logística, e sempre trazendo uns modão legal aí pra gente, tá bom? Tá na estrada, parceiro? Boa tocada pra você, vá com calma, com tranquilidade, respeitando sempre a sinalização. E pra você que já tá descansando, aproveitando aí o final de semana, bom descanso aí pra você, fiquem todos com Deus, e até amanhã, se Deus quiser e Ele há de querer. Tchau, turma!

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8: Meus amigos de todo o Brasil, quem os cumprimenta é o Padre Jader Pereira. Já estou aqui na Rádio Capital. Olha, daqui a pouquinho nós vamos ouvir música bonita, como fazemos todos os dias. Daqui a pouquinho também eu respondo às pessoas na Tribuna dos Aflitos. E no fim do programa, tem o momento de reflexão e paz. A maior corrente de fé do rádio brasileiro. Diz uma coisa, você já chamou alguém para ouvir o nosso programa? Olha, então aproveite agora. Chame um amigo, um parente, um vizinho. A Viola e a Fé está começando aqui na Rádio Capital.

Muito bem, meus amigos, eu já estou aqui diante dos microfones da Rádio Capital de São Paulo. E toda vez que eu vou chegando aqui na rádio, eu fico muito feliz por saber que você está aí ouvindo a Rádio Capital, ouvindo a Viola e a Fé. Programa este que toca música bonita e fala de Deus. E eu estou aqui de segunda a sábado, das 6 às 7 horas da manhã, falando com você sobre fé, sobre esperança. E a cada dia que passa, mais e mais pessoas estão ligadinhas aqui na Viola e a Fé. Olha, muito obrigado pela sua companhia, muito obrigado pela sua audiência. Aonde quer que você esteja me ouvindo, receba o meu abraço e o meu aperto de mão. E que nosso Senhor Jesus Cristo no seu infinito amor abençoe você e abençoe toda a sua família.

0: bom? Deixa eu pegar aqui a minha caixa de promessa e vamos ver qual a mensagem vai sair hoje. Olha, já saiu Romanos, capítulo 12, versículo 12. Alegrai-vos na esperança, sede pacientes na tribulação e perseverai na oração.
1: Há momentos na vida em que é preciso parar. Parar para refletir, refletir para recomeçar, recomeçar para ser feliz.
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0: Muito bem, meus amigos, vamos ouvir uma música bonita agora, para começar bem o programa de hoje. Olha, daqui a pouquinho eu volto!

0: padre, sou Clodoaldo de Santa Isabel. Queria que o senhor fizesse uma oração, pusesse meu nome na oração, a cura da minha diabetes.
1: Ô, meu amigo Clodoaldo de Santa Isabel, vamos rezar sim, viu? Vamos rezar, tá na oração, tá? Conte sempre com as nossas orações. Bom, deixa eu abrir aqui o WhatsApp, porque tá chegando muitos nomes. São pedidos de oração que as pessoas mandam. Deixa eu falar aqui, ó. Padre Jader Pereira, sou a Vanessa Nery dos Santos. Quero pedir oração para toda a minha família. Também para Maria, Cláudia, Marineide. Amém, filha. Vamos rezar, viu? Por você e por toda a família. Esses nomes estão na nossa oração de hoje.

0: Muito bem, meus amigos. Eu quero chamar a sua atenção. Domingo que vem é dia 16 de agosto. E domingo que vem o padre vai celebrar aqui no Santuário do Bom Jesus uma missa muito especial. Uma missa forte. Domingo que vem eu vou dar continuidade à nossa poderosa trezena. Eu estou fazendo a trezena. Quebra demanda com São Miguel Arcanjo. Trezena forte, poderosa. Então nós vamos dar continuidade à trezena. Padre, se eu quiser iniciar essa trezena domingo com o senhor, eu posso? Pode sim. Essa trezena é forte, muito forte. Domingo que vem eu vou dar continuidade a esse trabalho espiritual. É missa de cura e libertação. Só que domingo que vem, nós vamos receber aqui no santuário a imagem milagrosa da desatadora dos nós. Ela vem para nos abençoar. Sabe, gente, muitas pessoas já rezaram comigo a novena poderosa da desatadora dos nós, né? E domingo que vem, ela vem para nos abençoar. Para nos agraciar. Muitas pessoas que têm o cordão, vai trazer o cordão domingo que vem, para a gente fazer a queima do cordão nos pés de Nossa Senhora. Aquele cordão que a gente vai fazendo os nós, né, desatando os nós, conforme a gente vai fazendo as orações da novena da desatadora. E domingo que vem, ela vai nos abençoar. Por isso eu estou dizendo para as pessoas que domingo que vem, você pode trazer objetos para você passar diante de Nossa Senhora com seus objetos, para ela abençoar e você fazer seus pedidos. Você pode trazer, olha, um par de meias de pessoas aí da sua casa, pessoas que andam em má companhia, por caminhos errados, traga uma meia para você passar nos pés de Nossa Senhora Desatadora dos Nós. Talvez você tenha aí na tua casa alguém que não dorme. Ih, padre, eu não durmo. Traga a fronha do travesseiro para você passar nas mãos de Nossa Senhora Desatadora dos Nós. A fronha será abençoada e você vai dormir com ela e vai dormir bem. Traga a foto de alguém que sofre, a peça de roupa de alguém que está doente ou alguém que sofre com mal espiritual. Mas essa bênção é domingo que vem, tá? Domingo que vem, dia 16 de agosto, nos três horários, 7 horas da manhã ou 9 horas da manhã, ou 3 horas da tarde, tá bom? 7 da manhã, ou 9 horas da manhã, ou 3 horas da tarde. Vamos aproveitar esse próximo domingo para fazer nossos pedidos, para chegar pertinho de Nossa Senhora. É, você vai chegar pertinho dela, vai tocar nela, vai fazer os seus pedidos. Olha, eu quero que você ouça agora depoimentos de pessoas que já vieram nas missas, pessoas que foram abençoadas, e você também será abençoado. Vamos ouvir?
1: Seu nome?
2: Marco Antônio.
1: Marco Antônio, você mora onde?
2: Jardim Brasil.
1: Qual a benção alcançada aqui no Santuário do Bom Jesus, rezando as novenas com o padre Jader Pereira?
2: Eu recebi a benção pela Nossa Senhora Aparecida, né, que eu acendi a vela dela, e recebi meu benefício do Loas, que agora já estou aposentado e já tenho dinheiro.
1: Participou aqui das novenas com o padre Jader Pereira, acendendo a vela de Nossa Senhora Aparecida, e foi abençoado?
2: Fui.
1: E o senhor está feliz?
2: Demais.
1: Graças a Deus.
0: Graças a Deus. Tá vendo como Nossa Senhora é poderosa? Então, gente, olha. Então, não se esqueça. Domingo que vem, dia 16 de agosto, Nossa Senhora Desatadora dos Nós estará aqui no Santuário do Bom Jesus e ela vem para nos abençoar. Domingo que vem, 7 da manhã, ou 9 da manhã, ou 3 horas da tarde. Então, não se esqueça. Traga peças de roupas, documentos, fotos, meias, fronhas de travesseiro, para passar nos pés de Nossa Senhora Desatadora dos Nós, para ser abençoado. Domingo que vem, a missa é forte, missa de cura e libertação com Nossa Senhora Desatadora dos Nós. Deixa eu dar o endereço. Anote o endereço aqui do santuário. O Santuário do Bom Jesus está aqui no centro de São Paulo, na rua Capitão Faustino Lima, número 101, metrô Pedro II. Rua Capitão Faustino Lima, número 101, estação do metrô Pedro II. Quando você chegar na estação do metrô Pedro II, você sai pela saída da Rua da Figueira. A Rua da Figueira é a rua do metrô, nossa rua é na rua de trás. Tá bom? Tá, e domingo agora, tá? Dia 16 de agosto. 7 da manhã, 9 da manhã ou 3 da tarde. Eu espero você e toda a sua família.
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0: Muito bem, gente. Vamos ouvir uma canção bonita. Daqui a pouquinho eu volto.

0: 6:21. Bom dia!
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0: Muito bem, gente, estamos de volta. E olha, você também pode participar aqui da Tribuna dos Aflitos. E é muito fácil. É só você mandar uma mensagem de voz aqui para o nosso WhatsApp. Você manda uma mensagem de voz contando o seu problema. Não esquece de dizer seu nome, o lugar de onde você está falando. O nosso WhatsApp é o 9-4030-7365. 9-4030-7365. O código de São Paulo é o 11. Mande a sua mensagem para mim. Eu vou incluir a sua mensagem na Tribuna dos Aflitos.

0: bom, eu já tenho aqui uma mensagem de voz. Quem mandou a mensagem foi a Rosineide. Ela mandou uma mensagem para o padre, eu quero ouvir com você. Vamos ouvir?
1: Olá, bom dia. Olha, eu não sei o que está acontecendo, padre. Minha vida conjugal, de um tempo para cá, está de ponta cabeça. Meu marido muito, cabeça muito atrapalhada, dizendo que eu tenho outra pessoa, me acusando de traição. Coisas que eu nunca nem pensei em fazer na minha vida. Estou à beira de uma separação.
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Olha, eu senti uma coisa muito ruim. Pois você fala da sua vida conjugal, que está de ponta cabeça, você disse. Você disse que o seu marido não está bem, não é? Não está falando as coisas muito bem, acusa você de traição. Você diz, padre, meu casamento está à beira da separação. Estou à beira da separação. Minha amiga, vejo claramente que aí no seu casamento tem uma influência de uma força negativa. Isso é um problema espiritual. Sim, isso é um problema espiritual. Deixa eu falar uma coisa para você, o Rosineide. A gente vê que você não quer que isso aconteça, né? Essa separação aconteça. Mas olha, minha amiga, é uma força negativa tão forte que se você não tirar este mal da sua vida, da sua casa, da vida do seu marido, esse mal vai acabar conseguindo fazer o que ele quer, que é destruir. O mal, quando entra na vida de uma pessoa, ele vem para arrasar tudo. Ô padre, como é que esse mal ele entra na vida da gente? Muitas das vezes esse mal ele entra através de um mal feito, amando de alguém que deseja o mal e faz coisas ruins, inveja. Porque tem muita gente ruim neste mundo. E às vezes as pessoas desejam mal, não é porque você é uma pessoa rica, é porque o coração dessas pessoas está cheio de maldade, cheio de coisas ruins. Então elas colocam essas coisas ruins para fora e direcionam a alguém. Por isso que essas pessoas fazem coisas ruins. E isso acaba entrando na nossa vida, pega na nossa vida e é difícil tirar depois. Padre, como é que tira este mal? Ah, para tirar esse mal você precisa vir aqui no Santuário do Bom Jesus e fazer comigo a novena que eu faço de exorcismo. Não se esqueça, olha, o exorcismo... Quando eu falo em exorcismo, é aquela oração forte que Jesus fazia para afastar as forças do mal. É uma oração muito poderosa. É para afastar as forças malignas. E eu faço a novena forte com o exorcismo e com a vela benta, né? As pessoas que têm problemas espirituais, a vela de cruz azul. E através dessa novena, filho, é um trabalho espiritual, né? Através desse trabalho espiritual, dessa novena forte, este mal vai ser tirado da sua vida. Através da sua fé, você vai conseguir tirar o mal da tua vida, da tua casa e do teu marido. Agora, olha, venha no santuário que eu vou te ensinar como é que você vai fazer esse trabalho direitinho. Eu estou sempre ensinando as pessoas lá na igreja. Pode vir neste domingo, tá? Domingo agora, 7 horas da manhã, ou 9 horas da manhã, ou 3 horas da tarde, aqui no Santuário do Bom Jesus.
Vou te ensinar você fazer direitinho o trabalho espiritual.

0: E eu tenho certeza que depois que você fizer essa novena direitinho, este mal, ele vai sair. E assim que o mal sair, aí sim, aí eu tenho certeza que as coisas vão voltar ao normal, como era antes. Ele vai tirar isso da cabeça. Pode ter certeza. Mas precisa fazer o trabalho espiritual, né? Então venha domingo agora, tá? Domingo agora, 7 horas da manhã, ou 9 horas da manhã, ou 3 da tarde. Anote o endereço aí do santuário, marque direitinho o endereço e vamos estar juntos. O Santuário do Bom Jesus está aqui no centro de São Paulo, ao lado do metrô Pedro II. Tá? É só vir para o metrô Pedro II, é rua Capitão Faustino Lima, número 101, ao lado da estação do metrô Pedro II. Tá bom? Quando você chegar no metrô Pedro II, sai pela saída da Rua da Figueira. Pois a Rua da Figueira, gente, é a rua do metrô Pedro II. E a nossa rua é na rua de trás da Rua da Figueira, em frente ao portão principal da Congás. Olha, domingo que vem, tá? 7 da manhã, 9 da manhã ou 3 da tarde. Eu tenho certeza que depois que você fizer a novena de libertação aqui com o padre, você vai sair da tribuna dos aflitos e vai subir a tribuna dos vitoriosos.
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0: Muito bem, gente, olha, vamos ouvir uma música muito bonita agora. Daqui a pouquinho eu tô de volta. Tá.

0: Bom dia, são 6h34. 6h34.
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3: Ótima sexta-feira aos ouvintes da capital. Destaque para o trânsito nas rodovias que cortam o estado de São Paulo. A chegada a São Paulo pela rodovia Ayrton Senna, o motorista reduz a velocidade já a partir do Parque Ecológico Tietê, na altura do quilômetro 18. Esse trânsito vai assim até o acesso à Marginal. A Dutra funciona bem melhor, o caminho é livre na chegada a São Paulo, o motorista não vai enfrentar dificuldades. Para o Rio de Janeiro, Dutra e Ayrton Senna funcionam bem. Tudo ok com a Fernão Dias, e quem precisa acessar o aeroporto de Cumbica vai enfrentar lentidão ali logo depois da passagem pela Dutra pela rodovia L. Smith. Teve ocorrência mais cedo por ali, o motorista vai perder um pouquinho de tempo. 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Obrigado a você.

0: Senhor Padre Jair Pereira, meu nome é Nelly e eu assisto seu programa todos os dias, de manhã e à noite. Quero e peço a tua oração. Obrigada.
1: Amém, filha. Vamos rezar sim por você, tá? Vamos rezar por toda a família. Conte sempre com as nossas orações.

Bom, deixa eu colocar mais nomes na oração. São nomes que chegam aqui no nosso WhatsApp. Deixa eu abrir aqui. Padre Jader Pereira, por favor, coloque o meu nome na sua oração. Meu nome é Leone Oliveira da Silva. Amém. Vamos rezar, viu? Leone Oliveira da Silva. Tá na oração, viu, filho? Esses nomes estão na nossa oração de hoje.

0: Muito bem, meus amigos. Eu quero neste momento chamar a atenção de todos os que sofrem. Diariamente, milhares de pessoas nos procuram para falar dos seus problemas, de suas dores, sofrimentos. E um número muito grande de pessoas que nos procuram, que sofrem, sofrem por causa de males espirituais. E quando eu falo males espirituais, eu estou falando de pessoas que sofrem e não sabem o porquê. Sofrem e não conseguem encontrar a solução do sofrimento, da dor. Há pessoas que falam que coisas estranhas acontecem na sua vida, coisas sobrenaturais, coisa fora do normal. Esses dias um senhor chegou aqui na igreja dizendo que todas as portas se fecharam para ele. Ele procura emprego e não consegue. Aonde ele vai, as portas se fecham. E quando as pessoas dizem, olha, você é a pessoa que a gente está procurando, no outro dia fala, infelizmente não tem vaga. Quantos que sofrem por causa da inveja? Olho gordo. Pessoas que querem o seu mal, que tramam contra você pelas suas costas, são inimigos. Tem pessoas que foram amaldiçoadas, amaldiçoaram minha vida, padre. Uma maldição, lançaram uma maldição contra mim. E de repente tudo começou a dar errado na vida familiar, na saúde, nos negócios, na vida amorosa. E quando as pessoas me procuram, elas perguntam para mim, como é que eu faço para me livrar deste mal, para desfazer este mal que foi feito contra mim? O que eu faço? O que eu devo fazer? E olha, meus amigos, no dia 23 de agosto, atenção, no dia 23 de agosto, é um domingo, eu vou fazer um trabalho forte para tirar toda a maldade. O descarrego de São Miguel do Sal Grosso. O descarrego forte de São Miguel no Sal Grosso. No dia 23 de agosto, diante de São Miguel, nós vamos tirar o sapato, a meia e vamos pisar descalço no Sal Grosso. Que é para tirar todas as forças negativas, que é para descarregar todo o mal que está impregnado em nossa vida, em nosso corpo. Você sabia que tem males que encostam? É um encosto. Ele encosta na vida da pessoa e começa a andar com a pessoa. Onde você vai, aquele mal está encostado em você. Ele vai junto. Por isso que tudo dá errado. Por isso que as pessoas se afastam de você. No dia 23, todos os males serão quebrados. serão descarregados. Dia 23 de agosto, às 7 horas da manhã, ou às 9 horas da manhã, ou às 3 horas da tarde. Então prepare-se para esse dia. Olha, eu quero que você ouça agora pessoas que já vieram nas missas e que foram muito abençoadas. Vamos ouvir.
1: Seu nome?
2: É Benedito Pereira.
1: Benedito, você mora onde?
2: Em Cotia.
1: Qual a graça alcançada aqui no Santuário do Bom Jesus, rezando as novenas com o padre Jader Pereira?
2: Muitas graças. Eu vou contar um depoimento, que esse eu não dei ainda. É que eu tinha uma dor aguda aqui no braço, né? E aí eu passei uma vez só aquele olhinho da cura, e essa dor desapareceu. Eu nunca mais senti. Tinha dia que eu não podia nem erguer o braço assim, tá?
1: O senhor tinha uma dor no braço e não conseguia curar. E veio aqui no santuário, pegou o óleo da cura aqui com o padre Jader Pereira e usou ele, e hoje está completamente curado?
2: Graças a Deus. Pega o peso todo e nunca voltou a doer.
1: Graças a Deus.
0: Graças a Deus. Então, olha, deixa eu dar o endereço aqui do santuário. E no dia 23 de agosto, venha participar desse trabalho forte do descarrego de São Miguel no Sal Grosso, diante de São Miguel. Descalços vamos pisar nesse sal, sal preparado nos pés de São Miguel, para vencer a maldade. E São Miguel, você sabe que vence. Com ele nós vamos vencer. Deixa eu dar um endereço. O Santuário do Bom Jesus está aqui no centro de São Paulo, na rua Capitão Faustino Lima, número 101, metrô Pedro II. Rua Capitão Faustino Lima, número 101, metrô Pedro II. Quando você chegar na estação do metrô Pedro II, sai pela saída da Rua da Figueira. É atrás da Rua da Figueira. Rua da Figueira é a rua do metrô. Dia 23, 7 da manhã, 9 da manhã ou 3 da tarde. Eu espero por você e por toda a sua família.
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0: Muito bem, vamos ouvir uma música bonita, gente. Daqui a pouquinho eu volto.

0: Bom dia, gente. São 6 horas e 49 minutos.
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3: Atenção com trânsito intenso na Radial Leste, no sentido centro de São Paulo, entre o metrô Guilherme de Esperança até a passagem pelo viaduto Engenheiro Alberto Badra. Esse trânsito volta a ficar intenso no metrô Belém e segue assim até o viaduto Bresser. Tem obras por ali. O motorista vai perder um pouco de tempo no sentido centro. Rodamoque e Celso Garcia são opções. Para o bairro, quem está na Radial não vai enfrentar dificuldades até o momento. Tudo ok com transporte público nesta manhã. Ônibus, trens, a CPTM, metrôs e Via Mobilidade funcionam normalmente. 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

0: Filho da Santíssima Virgem Maria, Santo das causas perdidas e dos males desenganados, olhai por nós neste momento. Aumentai o nosso amor e a nossa fé. Abençoai a nossa casa e a nossa família. Prosperai o nosso trabalho e as nossas mãos. Fortificai a nossa saúde e o nosso corpo. Ó meu bom Jesus, Santo protetor daqueles que em vós confiam, sei que serei atendido, pois igual ao teu nome, mais poderoso não há. Meu bom Jesus, rogai por nós. Abençoe-vos o Deus Todo-Poderoso Pai, o Filho e o Espírito Santo. Amém.
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0: O nosso programa vai ficando por aqui. Mas amanhã eu volto, neste mesmo horário, e espero por você. Muito obrigado pela sua companhia, pelo seu carinho. Que Deus abençoe a todos. Fiquem todos com Deus. E até amanhã.
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7: Às 7 horas tem rodízio válido para veículos com placas sinais 90. Esses não podem circular no centro expandido de São Paulo até as 10 da manhã e depois entre as 5 da tarde até as 8 da noite. Tem ocorrência na Marginal Pinheiros, logo depois da Ponte Cidade Universitária. Isso atrapalha a vida do motorista que vai no sentido Interlagos. Trânsito ruim desde a saída do Cebolão e segue assim até a passagem pela ponte Eusébio Matoso. Depois o caminho melhora. Corredora Professor Fonseca Rodrigues, Gastão Vidigal e Brigadeiro Faria Lima funciona como uma boa opção para o motorista fugir desse trânsito. No sentido Castelo Branco, quem está na Marginal Tietê reduz a velocidade entre a ponte Transamérica até Alexandre Dumas. A partir dali, o caminho é livre. 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

0: 7-3, gente. Ei, lasqueira.
1: Acorda, São Paulo.

0: sabe? Toma uma ducha, um banho salva muita coisa. Ou salva tudo, tá? E aí, bonita, vai bem cheirosa. Passa o batom, Sueli lindona, já tá chegando? Beijo pra você, beijo aí meus amigos que já estão, né, naquela expectativa do coleguinha que tá atrasado e tem que te soltar. Você tá preso aí, ó, na guarita, esperando o cara que não chegou ainda. E aí ele chega com a cara mais, né, limpa do mundo. Mas enfim, gente, é cada um no seu 6x1. 5x1, 200x22, bora trabalhar, né? A gente tem que pagar
1: cerveja,
0: a conta.
1: Cerveja.
0: Ô, Rei, eu vou te pedir uma música, 7x5, que ficou muito na minha cabeça. É do Beto Barbosa, Balance no B, no C, no D. E aí eu vi esse meme, eu até compartilhei que eu amei. Só que aí a minha chefia fez lá uma pergunta. É um meme aonde um cara tá celebrando que agora ele tá na contagem do 13º. E aí eu falei, caracas, olha como Deus é maravilhoso. Para o CLT temos já já o 13º, e esse meme era um cara dançando no meio da rua já na expectativa. Ontem saiu uma lista que o brasileiro tá muito endividado.

0: Reinaldo Alves, bom dia.
1: Ô, Angela Matos, clima bom, né? Você falou em 13º, o olhinho até brilhou, menina.
0: Não é? A gente já começa a sonhar.
1: Já tô dançando com Beto Barbosa. E esse ano aqui eu vou dar um desfalque, hein?
0: Sério?
1: Opa!
0: Tá com planinhos?
1: É 13º. Aí tem as férias na sequência.
0: Ah, bichão!
1: Segura!

0: sem juros? Passa agora!
1: Minha paixão.
0: Já que a gente não viaja, a gente gasta.
1: Dance, balance, dance.
2: Vai comprar o quê? Qual é o plano, rei?
0: Ah, eu vou comprar logo junto.

0: com boas notícias. E se não foi, a gente transforma, a gente, né, ressignifica. E assim a gente vai, vai vivendo e segue o baile. Hoje é 14 de agosto do ano da graça de 2026. Amanhã, 15, metade do mês, gente.
1: Já, mas escuta.
0: Metade do mês já.
1: Tu falou de 13º. Eu vi a postagem do cara dançando. Tu tá adiantadíssima, né? Menina do céu!
0: A gente já tem que pensar, a gente já tem que pensar lá na frente.
1: Mas não estamos no meio da montanha ainda?
0: Não, já esquece isso.
1: Já
0: pensa que logo, logo vai cair um dinheiro aí.
1: Boa.
0: Maravilhoso, entendeu? Já vamos botar nossas expectativas.
1: Então eu já posso gastar mesmo.
0: Filho.
1: Fecha com a mamãe.
0: Fecha comigo.
1: Tá bom.
0: Fecha comigo, depois o professor Arthur Moraes dá uma aula.
1: Bete, passa sobre lá. Finanças. Passa tudo no débito agora, Bete.
0: Gente, hoje é sexta, o trânsito tá super complicado em São Paulo. Já já o Vandeco traz mais detalhes. Você pode participar do programa contribuindo com a sua informação. Você é o nosso repórter amador capital. Agora são 7h10. Eu vi um bloqueio parcial ali na Salim Farah Maluf, um caminhão. Não sei como, perdeu o controle, bateu no carro, esbagaçou um carro. Tomara Deus que ninguém tenha se machucado. Bateu numa árvore. E aí é ali na direção da Vila Prudente, região da Água Rasa, tá? Então tá bem complicadinho. Trólebus em Itaquera também, parados. E aí o Vandeco já ele chega pra explicar o que tá acontecendo na cidade de São Paulo. Trilho está ok? Ônibus está ok? Eu sei que eu peguei um vagão bem lotado. Tive que esperar um pra poder entrar no outro. E foi daquele jeito mesmo. Botei as bolsas pra baixo.
1: O que tá acontecendo?
0: E aí eu entrei toda assim, espremida, pra poder chegar aqui na empresa, tá?
1: O que tá acontecendo com esse metrô? Eu pego 4 linhas aqui o linha vermelha funciona, chega na azul, é triste.
0: Essa
1: azul, né?
0: Essa semana foi bem punk,
1: gente,
0: né?
1: Gente do céu.
0: Foi bem punk, olha, a pauta para as eleições de 2026.
1: É isso aí.
0: Ó, o rei já vai trazer a previsão do tempo, que eu não sei se eu entendi ontem direito. Eu sabia que o Reinaldo falou de um, né, vai ter aí dias mais quentes e tal, mas que hoje ia ser mais frio que ontem, um pouquinho. Só que na minha cabeça ia ser muito frio.
1: Não.
0: E aí tá muito calor,
1: tá
0: gente.
1: Quente.
0: Tá muito quente. Tá. Qual quente. Que é a máxima pra hoje,
1: 25.
0: Rei? Então, 25 é muito quente, gente.
1: É quente. É que ontem tava 30, né?
0: Nossa máxima, né?
1: A máxima era 30, 29, 30. Hoje a máxima é 25. Tivemos aí madrugada com 17 graus em média.
0: Tá
1: e
0: calor.
1: E atenção, viu, pros próximos dias aí. Hoje pode ser que chova em alguns bairros de São Paulo, né?
0: Tudo e se chover, indica, vamos agradecer, gente, porque tá muito seco.
1: O tempo tá muito seco. Aí você quer saber como é que vai ser o final de semana? Vai ser bem parecido,
0: quero. Ângela. Bem vai parecido. Ser bem quente, bem gostoso, bem verão.
1: Mínima 16, máxima de 24 pro sábado. Domingo, a máxima é 28.
0: Uau.
1: A chapa esquenta mais ainda.
0: A chapa vai esquentar. Então, ó, ontem a Defesa Civil já tava ali alertando pra essa onda de calor que tá chegando em São Paulo. Então é muito calor, é muita secura, gente, hidratação é essencial, tá? Eu vou ser a véia que vai repetir sempre isso, leva água pra você poder se hidratar. Tá muito quente e vai ser assim nos próximos dias, né? Eu não sei se é o Ninho, se é veranico, o que é, mas tá calor.
1: É o Ninho,
0: tá
1: quente, né?
0: É o Ninho chegando.
1: Chegou torando todo mundo, né?
0: Chegou daquele jeito.
1: E assim, né? Toma um cuidado só com a umidade do ar, porque o tempo tá muito seco, né? Eu vejo muita gente fungando o narizinho atrás da gente no metrô, né? O pessoal que usa fone faz um pouco mais alto, incomoda um pouquinho, mas a gente entende, né? Ou fica assim, ó.
0: Aí eu odeio quando você faz isso, rei.
1: Eu também.
0: Nossa.
1: Eu odeio senhora. Quando fazem em mim.
0: Odeio. E aí, ó, então tem o pessoal aí que fica com baixa imunidade, aí fica
1: isso.
0: Doentinho, fungando. Tem os baloeiros aí, né? Pelo amor de Deus.
1: Estão soltando balão ainda?
0: Estão soltando balão ainda. E aí eu faço aqui às vezes do nosso tenente Max, é o que tá sempre alertando nas redes sociais. Vocês sabem que eu sou fã desse cara, né? E aí tá sempre falando dos balões, de queimadas. Então, assim, é a Defesa Civil fazendo esse serviço incrível de alerta aí. E a gente tem que pegar o alerta e colocar em prática, né? Bora conscientizar, tá bom,
1: é
0: minha gente? 7h13.
1: São João já passou, né, gente?
0: Já passou. Olha, eu vou abrir hoje aqui o nosso programa. Nós vamos já trazer, eu e o Rei, muita agenda cultural pra vocês.
1: Hoje é dia.
0: Qual é o teu plano pra esse fim de?
1: Dormir gostoso.
0: Você tá de folga?
1: Eu tô de folga.
0: Ai, que bom.
1: Não, mas eu vou fazer uns rolês, assim, tipo, essas coisas básicas. Mercado, feira, coisa que a gente tem que fazer. Não programei nada, mas vai... Deixa eu ver... Eu queria ir pra São Roque, mas eu acho que eu não vou conseguir.
0: Ah, então vai ter a festa lá, vai ter shows. Eu até trouxe essa
1: dica. Você trouxe agenda?
0: Eu trouxe uma agendinha pro São Roque.
1: Sabe, me anima, né?
0: Trouxe uma agenda pra São Roque.
1: Saudades de Iberê do Morro.
0: Beijoca pra Artone, que tá aqui conversando com alguém, se vai ao baile. Já já a gente vai ter nosso momento baile. Carmen Maria, beijo pra você. Rodolfo Fofô, já aqui me dando sugestões de sapatos. A Cida Pereira da Silva, desejando um bom dia pra nós, que Deus nos abençoe. É, quem mais? A Val, Biel, na empresa tem o 10º... Olha, Biel arregaçou com a nossa cara, dizendo que na empresa dele tem o 14º.
1: Oh, desculpa aí, Biel. Desculpa aí.
0: Elza Pinheiro, um beijão pra você também. É, Ozelita Martins, que bom, que delícia ver essa mensagem tua. Amo esse programa maravilhoso. Quem mais aqui? A Vanusa, o Joaquim Aparecido.
1: Límpido.
0: Um bom dia pra você. Bom dia. É, o Roberto de Ipaba, pode ser? Santana do Paraíso, Minas Gerais.
1: Olha só que beleza, audiência em Minas.
0: E mandando uma beijoca pro neto Heitor, que também está na escuta. Oi. Então, uma beijoca pra todos vocês. Rei,
1: oi.
0: Deixa eu te pedir às 7h15.
1: 7h15.
0: Me dá aí o tema da novela das 7, que eu quero começar falando da novela das 7.
1: A novela das 7 é
0: você aquela... sabe que eu nunca esperei nada. De onde vim?
1: Já começou logo cedo.
0: Eu já comecei logo cedo, que eu quero perguntar. Eu tô assim, eu não assisti essa novela.

0: vocês, né, que assistem a novela das sete. O que vocês estão achando dessa reta final? Hoje é o último capítulo. Eu quero pedir perdão aos que me ligaram ontem nesse horário.
1: Eles ligam?
0: João, você sabe, eu não conseguia me desconcentrar da televisão, mesmo achando um capítulo ruim, mas eu fiquei ali, ó, vidrada. Ó, eu não fui apaixonada nessa novela logo de cara. Eu
1: acabava com a novela.
0: Eu acabava com a novela e a Juliana entrou na minha mente. E aí a Ju fez com que eu começasse a ver essa novela. Mas eu quero saber de vocês, gente, assim, eu não gostei, eu vou falar do que eu não gostei. Eu não gostei daquele cara do mal, seu pai do mozão. Eu achei, assim, uma coisa nada a ver, porque eu não sei se durante a novela lá atrás dava sinais que o Roney era o pai do João Raul. Então, assim, tipo, eu achei essa revelação péssima. Triste ao mesmo tempo, mas agora, assim, péssima, péssima. Mas a cena, o capítulo de ontem, Reinaldo, foi uma coisa tão absurda.
1: Foi.
0: Tem uma personagem da Letícia Spiller, lembra a Paquita da Xuxa?
1: É, lembro.
0: Parece que desde o começo da novela, ela leva uma culpa de uma morte que ela não, de um crime que ela não fez. Ela não matou um cara que apareceu lá, tá? E aí ela passou a novela toda achando que ela era culpada de um negócio. E aí, ontem, tem uma mulher lá, uma rezadeira, uma senhora, que ela dá um monte de chá pro povo, faz um monte de receita, tal, tal, tal. Aí ela ofereceu pra Letícia Spiller um chá, deixa eu ver se eu anotei aqui, que era um chá da capivara, apaga capivara. Meu, um chá, apaga capivara. Aí ficou a Letícia Spiller e essa senhora, as duas tomaram chá ao mesmo tempo. E era uma coisa tão louca, rei, que a Letícia Spiller foi lá naquele passado de 20 anos atrás. É. E a mulher que ofereceu o chá foi junto.
1: Foi junto com ela?
0: Então era assim, eu e tu tomando um chá.
1: Que brisa.
0: Que a gente se conectava mentalmente e a gente fazia uma viagem. E aí a cena mostrava, então, que ela não dormiu lá com um vilão, com um bandido, que ela não teve nada. E no final das contas, esse chá da capivara, apaga a capivara, revelou que a Agrado Garcia é filha do Cazuza, do Alaorzinho.
1: Alaorzinho. Cazuza tá lá?
0: Tá. Tá mais gordo.
1: Tá mais gordo agora.
0: Gente, achei uma cena tão absurda.
1: É, brisa, né?
0: Não. E aí depois eu assistindo e aí fui fazer resenha com os noveleiros dessa novela.
1: Tu ainda foi fazer resenha?
0: Pra trazer pra vocês, que eu me sinto na obrigação. A personagem que fez a Agrado, que eu não sei o nome daquela menina.
1: Agrado, vai, Beth.
0: Ajuda Agrado aí. Garcia. E a personagem da Duda, que é a Gabs. Elas não gostaram de muita coisa que aconteceu ali na novela e reclamavam, porque, assim, num primeiro momento, a novela Agro, né? Essa novela era pra mostrar. Era para mostrar o feminejo. A potência feminina no sertanejo. E assim...
1: Temos isso também.
0: Temos, né? Ué, Maiara e Maraíza. Começou lá com as Galvão, né, Reinaldo Alves? As irmãs Galvão,
1: ícones, símbolos, patrimônio nacional,
0: irmãs Galvão. Exato. Então a novela era pra mostrar o feminejo. E aí, sabe o que a novela mostrava? A Duda e a Grado Garcia correndo atrás de macho.
1: É isso aí.
0: Correndo atrás de homem. Então, tipo, elas, as atrizes, não curtiram. E muitos artistas foram dar entrevista... meio que escondido pros colegas fofoqueiros, pra vocês. Soltar nota dizendo, olha, a gente não concorda, não tem nada a ver, o capítulo X, essa revelação mesmo. Entendi. Né, do João Raul ser filho do Roney, os próprios artistas, elenco, não gostaram muito ali do rumo dos seus personagens, e aí eu jogo pra vocês. Vocês gostaram, né? Pra vocês, quem salvou a novela? Eu gostava muito da Emília, eu gosto daquela atriz. A como que é o nome dela? Era uma menina vilãzinha, que ontem descobriu que é a irmã da Agrado, a Rayane, a Isabelle Drummond. Eu gostava quando a Isabelle Drummond aparecia, adorava. Que adorava a música dela lá, a trilha dela. E eu quero saber do pessoal, né? Primeiro, vocês assistiram a novela das sete?
2: Não.
0: Vocês gostaram? O que vocês acharam dessa reta final? Hoje é o último capítulo.
3: Minha estrada.
1: A tua música.
0: Eu cantei bem em cima, né? O tempo todo da fala do Chitãozinho Chororó. Bem, mas essa música é a música master da novela
1: essa
0: também.
1: Essa é top, né?
0: Eu acho que você poderia até voltar com
1: a
0: ela.
1: Música, eu volto, volto. É o tempo que vai lá, né?
0: Como eu vou entrar na live agora pra ver se já tem alguém comentando sobre esse final.
1: Seu amor é ministrado.
0: Deixa eu ver. Vai, Rodrigo Bispo.
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0: Meu, isso daí era ali, eu chorei.
1: Com essa música?
0: Muito, vem da novela.
1: Você evidências aí?
0: Era muito lindo. Ó, o Rodrigo Bispo assistiu. Essa novela deveria se chamar Coração Parado. Foi uma novela que tinha tudo pra ser bonita, mas não pegou no tranco. Chatíssima, sem contar a cantoria enjoativa. Vai com Deus, coração. Quero perguntar, gente, vai deixar saudades essa novela?
1: Tu falou que tava entre as piores novelas ontem.
0: A Priscila Artoni falando dos chás que tinha na novela Apaga Capivara e tinha o chá do Bom Conselho também.
1: Tinha o do Bom Conselho?
0: Tinha do Bom Conselho. O Rodolfo Dias tá dizendo que era o chá de... Como é que chama?
1: Ayahuasca.
0: Ayahuasca. Meu, mas foi uma brisa muito louca, porque a Letícia Spiller tomou o chá. Gente.
1: É, ué, conecta
0: sabe
1: com...
0: Sabe assim, uma cachorrada?
1: Opa.
0: Meu, a Letícia tomou o chá, a Benzedeira tomou o chá, e as duas se conectaram mentalmente.
1: Isso é assim que
0: numa
1: funcionava.
0: Numa resenha 20 anos.
1: É assim que funcionava lá.
0: E o João Ferreira me ligando, meu Deus. Deixa eu ver. Ângela. Ah, Berenice. Berenice tá aqui. Berê tá falando assim, a Berenice Araújo. Ângela, eu assisti desde o começo essa novela, gostei muito, mas nessa reta final ficou sem foco.
1: É.
0: A Coppola, a Coppola é bônus comentários. Quem salvou a novela foi a cachorrinha da moça chata. Tinha uma cachorrinha. Aliás, tinham dois cachorrinhos lá. Tinha o da Duda, que era o Bagunça.
1: Bagunça.
0: E o da Riquinha lá, a chata, que eu não lembro o nome. Mas tinha uma cachorrinha lá, Riquinha.
1: Menina
0: também.
1: Menina do céu. Quando você quiser áudio, me fala que é o povo
0: agora,
1: que tá querendo.
0: Agora, agora.
1: E vocês assistiam essa tranqueira mesmo?
5: Bom dia, Ângela. Bom dia, Rei.
1: Bom dia.
5: Ah, a novela das sete é muito gostosinha, né, Ângela? Eu gosto, eu tô curtindo e eu tô adorando o final. Muito bom mesmo. Teve o perdão, né? Ali vai ter o perdão das irmãs.

0: novela da Regina Duarte, que ela tinha uma filha mimadinha.
1: Lembro.
0: Por Amor.
1: Por Amor.
0: Que é o mesmo logo, só mudou a cor. Cadê o mesmo, não sei.
1: Ó, tem mais áudio.
2: Bom dia, Angela, aqui é a Beth do Tatuapé.
1: Aí, ó.
2: Olha, ontem eu coloquei meu celular até no modo avião pra ninguém me atrapalhar, sabia?
1: A Elaine liga pra ela.
2: Olha, eu não gostei do Ronê ser pai do Mozão. E esse negócio do chá, meu, nada a ver, sabe?
1: Tóxico.
2: Ah, a autora viajou nisso, viu?
1: Viajou.
2: Vamos continuar vendo, né? Que é o último capítulo, sim, não vou perder. Assistir a novela inteira. Fazer o quê?
0: É isso. Mas aí, ó, 7h25. Porque assim, a Letícia Spiller, pelo que eu entendi, ela sofreu a novela toda, rei. Bastava ela ter tomado chá, paga capivara.
1: Resolvia o problema.
0: Que resolvia, cara.
1: Só pensaram isso no último capítulo?
0: Ó, a Priscila Artone. Eu assisti desde o começo, foi bom no início, mas depois a autora se perdeu. Só bom lá, só foi a amizade da grade da adulta. Ah, ela gostou da amizade das duas. Ângela, eu assisti. Só acho que a Zilá é a Leandra Leal. Adoro a Leandra Leal.
1: Leandra Leal.
0: Tinha que ser presa por fazer tanta maldade, mas gostei. É o comentário da Maria de Fátima. A Zilá, eu fiquei com pena do Ronei ontem.
1: O que fez o Ronei?
0: Que a Zilá terminou com o Ronei. Ronei também é um pouquinho do mal, parece.
1: É.
0: E aí agora a Zilá não vai ser presa, mas ela vai para um retiro. O Rodrigo Deus. Petrolino, chá de sumiço.
1: Sumiço.
0: Assim essa bomba vai embora logo.
1: Quer áudio? Eu tenho.
0: Quero.
1: Ai, Jesus Cristo, vocês gostam, né?
3: Bom dia, Ângela. Bom dia, Rei.
1: Bom dia.
3: É, Ângela, essa novela... Eu detesto novela das sete, porque todas as novelas das sete é só correria, é só bagunça. Mas né, essa eu quis assistir, porque era sertanejo, eu adoro sertanejo, né?
1: Caiu do cavalo, né?
3: Mas também não é o que eu esperava. Ô, novela feia.
1: Feia.
3: Novela chata mesmo. Assisti, não imaginava também que o Ronê era pai do João Raul.
1: Meu, aí é decepção.
3: Muito sem graça.
1: Muita decepção.
3: Aí ninguém falou pra ninguém, pelo menos até agora, eu acho que tinha que ter falado.
0: Pra quem?
3: Pro agrado João Raul? Pra Duda, não sei se vai falar hoje que o Ronê é pai do João Raul. Chato pra caramba. E pior que essa novela da Sete que vai entrar, acho que vai ser pior ainda.
1: Falei pra você, ó.
3: Vai ser outra confusão. Eu não vai me pegar.
1: Olha onde
3: dessa vez não me pega a novela da Sete, porque é ruim mesmo. Agora, a das nove tá esplêndida, né? Ah, e aquela odiosa daquela...
0: Pilar?
3: É...
1: Pilar.
3: Pelo amor, mas a novela é boa. Beijo.
1: Beijo,
3: sou Joselina de Franco da Rocha.
0: Obrigada, Jô. Um beijo pro pessoal de Franco da Rocha. Ó, na live chegou agora a Bárbara Padovani. Bom dia, Ângela. Eu assisti a novela desde o começo. Chegou um período em que a trama ficou travada. Aí agora, na reta final, apareceu esse monte de informação, cena sem sentido. A Bárbara tá decepcionada. Deixa eu ver quem mais. A Yolanda Santos está nos vendo pelo YouTube.
1: Oi, Yolanda. Uhul. Um beijo para você.
0: Beijoca para você. O Bispo dizendo que a autora tomou o chá da tia para viajar tanto na escrita.
1: Que Bispo? Macedo?
0: Hã?
1: Que Bispo?
0: O Rodrigo Bispo.
1: Ah, Rodrigo Bispo.
0: Rodrigo. A Graciela Aparecida. Já estou com saudades e não acho que as meninas só procuravam homens. É, bom dia, chata pra caramba. Essa novela foi a Sussu Andriane que mandou aqui na nossa live.
1: Olha o que falam dela.
4: Bom dia, capital, Camilita de Barueri. Olha, Ângela, esperava mais dessa novela. Esperava mais música sertaneja, mais coisa. Ana Castelo foi pra ela, né? Que ela apareceu muito.
0: Ela apareceu pra caramba,
4: mas
0: é verdade.
4: Deveria ter mais emoção mesmo. A Rayane lá, a menina.
0: Rayane.
4: Poxa. Só se ela for sofrer hoje, porque pra ela tudo que ela faz dá certo. Todas as ruindades que ela fazem dá certo. Então eu acho que eu esperava mais. E tinha atores muito bons, mas não emplacou não, tá? Beijo, ótimo final de semana pra vocês. Ângela, beijo no João. Ficam com Deus.
0: Amém,
1: obrigada. Eu acho engraçado vocês. que o povo reclamava do Galvão Bueno, que o Galvão era chato, todo mundo assistia futebol com o Galvão. Galvão saiu, foi lá pro outro canal, todo mundo tá atrás do Galvão. Aí esses falam mal da novela, mas assistem a novela até o fim.
0: Então, oh, ei, não, e aí eu tô pensando, hoje eu tenho uma missa de sétimo dia, né? Então não vou poder.

0: assistir.
1: Deus abençoe.
0: Amém. E aí, mas eu, quando eu voltar, eu vou assistir.
1: Fica no Globoplay.
0: E eu não quero falar com ninguém. Fica no Globoplay.
1: Avisa o João, meu.
0: E eu não quero falar com ninguém.
1: Bete,
0: eu, quando
1: avisa
0: eu voltar, eu vou assistir. Ó, tem uma amiga aqui que tá dizendo que não é possível. A Urinete falando com o Delis. Delis, a Ângela escolhe ler os comentários. Não é possível.
1: O que, que foi?
0: KKKKK. Eu não sei, mas eu acabei de pegar o teu, Urinete.
1: A pedrada bateu aí também?
0: Um aqui beijo. Às vezes bate. E a Fabi Jabuticaba tá falando que essa nova novela das sete que vai entrar, que tem o logo, o mesmo logo que a outra, será uma homenagem ao Manuel Carlos. Eu vou procurar essas informações, tá bom, Fabi? Que eu não leio nada sobre isso. Ó, 7:30, eu quero dar um next.
1: Já?
0: Ainda na televisão. E aí eu quero saber a opinião de vocês e quero saber se você já se você lembra, Rei, se você foi... Há alguns anos atrás, o Silvio SBT promovia no mês de outubro a Parada da Criança.
1: Nossa, nunca fui.
0: Ia todo o elenco do SBT. Era uma coisa muito linda. E os personagens dos desenhos, né? Tipo uma coisa assim da Disney. O Silvio ia também, aparecia sempre num carro, dando tchau pra gente. Eu fui acho que umas duas vezes, sei. Eu fui umas duas vezes. E aí, me contaram que o SBT tá com essa...
1: Querendo fazer a
0: essa
1: parada?
0: Essa ideia. Nossa. De fazer a parada ainda nesse ano de 2026. Aí me falaram que... Tá rolando até uma conversa com a prefeitura.
1: É mesmo?
0: A prefeitura acha interessante esse momento, né? Nostálgico. Que era muito legal, gente.
1: Aquela bandinha, né?
0: Passava a banda, afinada Araci de Almeida. Eu lembro da Araci de Almeida comendo pipocas. Pedro de Lara. O casal
1: lindo, né?
0: Wagner Montes e a Sônia. Meu, era um sonho aquilo. Isso
1: era bonito, né?
0: Muito bonito. Tinha um elenco lindo. Aí eu te pergunto, hoje, será que dá certo? Aí eu te pergunto, hoje o SBT tem elenco?
1: Então.
0: E aí, seria onde essa parada?
1: Eu acho que talvez.
0: O que vocês acham? Ou deixa ela parada na gaveta da saudade?
1: Eu acho que se fizesse um evento ali no Anhembi, acho que ia ficar legal.
0: Igual do Maurício de Souza.
1: Aí ali tem um espaço, inclusive, para passar os carros, né? Eu acho que talvez fazendo um intensivão, assim, reprisando umas novelas infantis para ter um público, para fomentar,
0: levar,
1: né?
0: Levar os personagens,
1: isso,
0: né?
1: Isso, levar os personagens, Chiquititas, Carrossel.
0: Carrossel.
1: Cúmplice de um resgate.
0: Tia Perucas, Cúmplice de um Resgate.
1: Entendeu? Aí bota lá uns jurados para julgar a plateia.
0: Aquele engraçado
1: Fezes.
0: Da Patrícia Bravanel de barba.
1: Fezes, o Rodrigo Vinheteiro, Lorde Vinheteiro.
0: Lorde Vinheteiro.
1: Pergunta pra ele o que ele acha do perfume da Patrícia Bravanel. Ele fala, Fezes, não presta, de pobre.
0: Eu acho o Lorde, quem mais que tem... poderia? Liminha
1: animando.
0: Né? A Ellen, o Paulo Ricardo.
1: Tem aqueles
0: Luiz Ricardo.
1: Paulo Ricardo, mas vocês vão gostar.
0: Aí também, vai, Paulo Ricardo.
1: Aqueles bonecos do Viva a Noite, acho que podia dar uma...
0: O Galu.
1: Os
0: desenhos, que desenhos tá passando agora?
1: Ah, tá passando...
0: Os atuais,
1: né?
0: O que você acha dessa ideia?
1: Eu acho bacana, vai aquele bonequinho do Celso Portioli também.
0: A Narcisa,
1: bota uns negócios pra fazer a gincana no recuo ali no estacionamento, ia ser legal, viu?
0: Ai, a Fabiana já falou, vai flopar.
1: Vai flopar? Poxa vida, eu botando uma fé.
0: Vai flopar.
1: Olha o pintinho amarelinho dançando.
0: A Fabi ela já teve aqui na 23 de maio.
1: Teve.
0: É, KKK, era na 23 de maio, meu pai que me falou.
1: Aí,
0: meu
1: tá
0: pai
1: vendo?
0: Que me falou.
1: Era legal.
0: Ai, gente, eu tenho lembranças do meu pai me levando nesse babado aí, mas hoje ela acha que não rola.
1: Não dá, não?
0: Vai flopar pra ela, não
1: eu
0: rola.
1: Eu tava maior crente que a gente já ia viver esse momento.
0: Rodolfo Dias, aí passa o Bozo, patati patatá.
1: Nossa, aí, ó. Como é que fala? É, conteúdo. Tem material pra isso.
0: Então tem o SBT, tem conteúdo pra isso. Tem elenco pra isso.
1: Tem.
0: Então, olha, gente, 7:34. A gente aqui, ó, esquentou os motores.
1: Só.
0: Vamos para o intervalo bem rapidão nessa sexta de calor, de trânsito caótico, capitão, né? É, lua nova, muita hidratação, intervalo bem rápido e a

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4: Bom dia, Ângela Matos.
5: Bom dia, Vanderlei.
4: Todos os ouvintes da capital, tudo bem com vocês? Eu chego para destacar o trânsito nesta manhã de sexta-feira. Sextou, hein? Tudo ok com transporte público. E até às 10 horas tem rodízio válido para veículos com placas finais 9 e 0. Destaque para a Zona Leste de São Paulo, porque a Salim Faramaluf teve acidente envolvendo caminhão e carro logo ali depois da passagem pela Bel Ferreira, no sentido Vila Prudente. Trânsito ruim já, desde o cemitério da quarta parada. Para o sentido contrário, intensidade da radial até a Celso Garcia e depois na passagem pela Marginal Tietê. A Radial Leste também com trânsito intenso no sentido centro, entre o metrô Guilhermina e Esperança, até a passagem pelo metrô Carrão, tem ocorrência ali no metrô Carrão. Esse trânsito volta a ficar intenso no metrô Belém e segue assim até a ligação. 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
8: 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Ah não, o SBT hoje não tem mais público para isso não. SBT não consegue mais nem...
9: Não tem eleito.
8: SBT não tem audiência no sábado para criançada, vai ter público para botar em parada. Essa parada gay lotava, né? Mas parada pra criança, acho que não.
9: É o nosso Lorde, né?
10: É o nosso Lorde.
9: É o nosso Lorde vinheteiro.
10: Hernandes, você é sempre o melhor nos comentários.
9: Um beijo pra você, viu? Um ótimo fim de semana. O Delis adora também o Lorde. Diz que o Lorde fala a língua dele.
10: Fala.
9: E pra ele tudo hoje na TV tá uma grande fezes.
10: É, eu também acho. Fezes. Tirei foto com o Lorde, você acredita?
9: Acredita, eu vi, você viu, postou, né? Claro.
11: Tu chegou, que tá chegando, eu já cheguei também. Tu grita de lá e eu vou explicar. É hoje. Tu chegou e eu já cheguei aqui 10 pra 5.
10: Maria Celi.
9: Ô, animada, Maria, né? Celi, minha conterrânea.
10: Um beijo pra você, o Zé Meira também tá te ouvindo.
12: Bom dia, mãe, bom dia. É. Reinaldo, isso, bom Reinaldo. Dia, aqui está aqui o Zé Ferreira do Riacho Grande.
10: Estou
12: ouvindo você, Deus das 5 horas.
10: Olha, Ângela.
9: Amém.
12: Um abraço, fica com Deus.
9: Obrigada, um beijão pra cedo, você. Né, nossa, a turma acorda cedo, que bom, né?
13: Bom dia, meu povo.
10: Olha ela aí.
13: Minhas povas.
9: Ah, não.
13: Boa sexta-feira, bom final de semana.
10: Ele é rica.
13: Rei, eu concordo plenamente com a sua opinião.
10: O que que eu disse?
13: O povo reclama, mas ninguém acha ruim, mas não muda de canal.
10: É, Globolinho!
13: Bom dia pra vocês, bom final de semana. Ângela, beijo no beijo. Joãozinho e no Joãozão.
9: Será dado nos dois, um beijo, viu? 7h41.
10: Parece eu reclamando da Netflix, mas continua pagando.
9: Então, a gente não tem pagando. Vergonha na cara, né?
10: É, pois é.
9: Quem foi essa semana que falou assim... É, que vergonha. Ai, acho que a Ana Maria Braga, naquelas pérolas, falando da vergonha na cara. Eu vou procurar, que foi uma coisa bem divertida. 7h42, a gente abre o Se Joga News, trazendo aqui umas dicas, então, pro fim de semana. E vocês contribuem também, tá? A Marlene de Itaquá, nossa querida Marlene.
10: Beijo, Marlene.
9: Ela tá mandando aqui um lembrete, olha. Ela tá trazendo uma sugestão para esse fim de semana, um show do Di Cavalcante. Tá? Traga o endereço, Mar. Um show do Di Cavalcante, que é um cantor que ele canta sertanejo, clássicos, canta um MPB. um violão. Vai ser nesse domingo, dia 16, no restaurante do Ed Carne.
10: Ed Carnes.
9: Ed Carnes, que é do nosso querido...
10: Ed Carlos.
9: Que é da nossa querida...
10: Jovem Guarda?
9: Exatamente. Ah, olha aí. Que fica na nossa querida Lins Vasconcelos, ali no Cambuci.
10: Aqui, pertinho da sua casa.
9: Ali no Cambuci, tá? A Marlene de Itaquá tá com uma caravana já de 14 mulheres, tá? Mulherada em peso, vai bombar o restaurante do Ed Carne. E as Nanazetes também em peso pra prestigiar o que show gostoso. Do Di Cavalcanti.
10: Bora comer muita carne.
9: É Di Cavalcanti o nome dele, gente?
10: Então, eu acho que não, né?
9: Que Di?
10: Quem é Di?
9: Di Cavalcanti não, pintor?
10: É, pois é.
9: Ô, Marlene, por favor, me traz aqui... Ah, o cardápio completo. É Di.
10: É Di?
9: É só Di. Você que me fez falar de Cavalcanti.
10: Ah, foi?
9: Marlene, manda pra mim. É só Di, né?
10: Esse restaurante e o endereço. É famoso, né?
9: O restaurante é famoso, é gostoso lá.
10: Pois é.
9: Uma comida bem gostosinha, tá?
10: Além de Ed Carnes, teremos o quê?
9: Ah, você me procura aí uma neva.
10: Que é isso?
9: Maneva, você não sabe?
10: Eu teria
9: que saber. João Ferreira já apresentou muito. Não, Maneva, todo mundo canta.
10: Eu teria que saber.
9: Você tem condição de
10: Maneva?
9: Procurar o Maneva.
10: É cantor?
9: É cantor. Enquanto isso, eu trago aqui pra vocês.
10: Vou achar o Maneva agora.
9: Uma fala muito importante do Lúcio Mauro Filho. O Maurinho, Lucinho, lá do programa do Mion, que contou, eu nem sabia, acho que pouca gente soube, que ele teve um câncer no intestino e venceu. Ele revelou que foi diagnosticado com câncer e que descobriu a doença depois de um quadro de Covid, isso em 2021. Em um vídeo compartilhado com seus seguidores, ele contou que recebeu o diagnóstico depois de passar por alguns exames de rotina. Aí ele falou assim: os médicos encontraram carcinoma no intestino durante uma colonoscopia. Graças ao exame, resolvi tudo por ali. Tirou os pólipos, né? Sem necessidade de tratamentos invasivos. Foi uma sorte muito grande. Pro ator, pro Lucinho, a rápida intervenção médica foi um alerta. E ele voltou e falou assim: esse evento mudou minha vida para melhor. Hoje eu cuido da alimentação, do sono, do corpo, como nunca cuidei. Encho o saco de todo mundo próximo a mim para não dar mole, se cuidar e sempre fazer exames. Palmas pro Lucinho. Palmas pra medicina.
10: Achou
9: Maneva?
10: Então, eu não conheço os sucessos, né? Achei algum negócio aqui, peguei um disco do Vaizuza, vamos ver se dá certo. É isso aqui, Maneva. E é disco mesmo.
9: Mais um pouquinho.
10: Ó, mais um pouquinho, ó. É reggae? Maneva, é reggae?
9: É um reggae.
10: Ah, então...
9: É um reguinho. Não, mas eles entram que horas?
10: Eu acho que depois do chiado.
9: Tá, essa trilha é só pra te falar que no festival...
10: Vamos ver se vale a
9: pena. Viva São Roque, eles estarão lá.
5: Saudades do tempo dos velhos momentos.
9: Ei, professor Renato.
10: Só no back, opa.
9: Só
10: back no chá de
9: capivara.
10: Só no back vocal. É o chá.
9: São Roque vai ter o chá.
10: São Roque não tem essas coisas
9: então,
10: não.
9: Vai chegar

0: Porque lá, é porque lá em São Roque, geralmente lá no Lago dos Mendes, por exemplo, é chão de terra, né, se o show for lá. Aí quando começa a dançar, sobe o poeirão, meu.
1: Nas manhãs nubladas.
2: São Roque tá em festa.
0: E o show amanhã vai ser aniversário
2: de São Roque?
0: É.
2: É amanhã aniversário de São Roque.
0: Yes.
2: Ah, então por isso que amanhã é dia de São Roque, o santo padroeiro da cidade.
0: E a festa começou dia 1º e acaba amanhã. E mais um ano eu vou ficar devendo a visita. Além do Maneva, o que me leva até lá?
2: Maneva, o vinho, a tua família, acho que em primeiro lugar você devia pensar nisso. Nossa, é teu sangue.
0: Que porrada agora.
2: É teu sangue, é só entendi. Trago verdade.
0: Sangue de boa.
2: Next, 7h46.
0: Só tem o Maneva?
2: Eu quero falar pra vocês, tá? Ah, vai rolar também alguns eventos gratuitos aqui em São Paulo, no centro da cidade, que é o Festival do Patrimônio. São mais de 500 atrações de graça. Opa. Nesse fim de semana em São Paulo. Então você vai circular por Sampa, sabe? É uma iniciativa da prefeitura e esse evento é para valorizar mesmo patrimônio, histórias da cidade. Vai ter exposições, shows, oficinas, cursos de graça. E é espalhado, tipo uma virada cultural cult, assim, sabe? Uma virada cultural para quem gosta de história, né? Então, vai rolar nesse fim de semana Festival do Patrimônio, tá bom?
0: Desse jeito, é? Gostoso andar
2: desse pela cidade. Desse jeito, o tempo vai estar super legal. Põe a pochete, põe uma água na sacola e vai. Uma pochete na cintura, pega a garrafa de água e vai andar por São Paulo, tá? Rei, enquanto eu dou aqui o meu next, eu vou te pedir um Péricles ou um Ferrugem, tá? E aí eu já quero dizer aqui, isso foi uma brincadeira, tá bom, gente? 7h48, um time aí da terceira divisão que brincou que o Memphis Depay era a próxima contratação deles. E eles postaram lá, né? O Bandeirante SP. Bandeirante,
0: meu Jesus.
2: Que time é esse?
0: Bandeirante
2: SP?
0: Não conheço.
2: É um time, assim, né, que ainda tá galgando sucesso. E eles fizeram essa piada nas redes sociais dele. Muita gente acreditou, falando, nossa, o Memphis saiu do Corinthians, né, o Corinthians saiu com ele e ele tá indo pra esse time da terceira divisão. Mas é uma brincadeira, gente. A gente tem que trazer brincadeiras.
0: Você pediu Péricles e Ferrugem?
2: Eles dois juntos?
0: Pode ser?
2: Pode ser, arrasou.
3: A gente já não se entendia muito bem.
2: Eu amo Ferrugem, gente.
3: E a discussão.
2: E eu amo Péricles.
3: Coisa mais comum.
2: 7h49.
3: Já havia tanta.
2: Ao som dessa trilha gostosinha do Péricles e do Ferrugem, eu quero falar pra vocês que daqui a 10 minutos eu vou falar, nós vamos conversar com a doutora Regiane De Paula. Ela é coordenadora em saúde da Coordenadoria de Controle de Doenças da Secretaria do Estado de São Paulo. É grande essa nomenclatura, mas a doutora Regiane tá aqui pra falar sobre vacina, pra falar sobre sarampo, tá? Sobre vacina multivacinal. Como que é essa campanha?
0: Campanha de vacinação?
2: Multivacinal?
0: Multivacinal?
2: Motivacional? Não. Multivacinal. Ela vai falar sobre sarampo. Então, gente, tudo que for dúvida sobre sarampo, manda aqui sobre vacina, manda que a gente vai perguntar pra ela, tá?
0: Boa, Angela Matos.
2: E aí eu trouxe essa dupla incrível pra falar que eles estarão no CTN, tá?
0: Ah, é?
2: Antigamente CTN não era só forró, agora
0: não,
2: abriu o leque, né?
0: Abriu lá o negócio.
2: Abriu o leque, e aí hoje tem então as vozes no CTN, é o Centro de Tradições Nordestina, aqui em São Paulo, na zona, o quê ali?
0: Ali é norte. Zona Norte, no Limão.
2: No bairro do
0: Confer, Limão. 615. Olha o que é uma campanha boa.
3: É minha, eu me aguento, pode crer. Mesmo que eu tenha.
0: Tem uma amiga minha que passou um negócio no festival que acontece em Interlagos, Angela. Festival de carro, moto, começa hoje com um monte de show
2: verdade,
0: bom.
2: É verdade, esse aí é bem legal também. Fale mais sobre essa agenda, Reinterlagos.
0: Hoje eu não iria, porque hoje não dá, né? Tem Felipe Rett, Pedro Sampaio e Cat Dirles. O que é isso? Ah, mas amanhã tem Marcelo D2, Ludmilla e Matheus e Cauã, por exemplo.
2: Ah, legal.
0: Né? Aí tem Thiaguinho no domingo, tem Benzadeus, tem Ferrugem.
2: Olha aí, Ferrugem bombando.
0: A semana que vem, Matuê. Você conhece Matuê?
2: Conheço.
0: Denis, conhece Denis?
2: DJ, conheço.
0: É. Doob Dogs. Conhece?
2: Doob Dobbs.
0: Eu não conheço.
2: Vocês já viram um viral que tá rolando aí nas redes sociais, tá? Vocês estão ouvindo Se Joga Nisso, são as notícias que englobam, né, a nossa sociedade. Deixa eu ver se eu salvei essa galera. Eles são rappers, eu acho, ou funkeiros. Mas é um funk sem palavrão, sem nada.
0: Aonde tá isso?
2: Que é um coral, rei. É um coral de funk. É. Eu achei muito legal. Deixa eu ver aqui.
0: Como é o nome?
2: Se você tiver a paciência. Não, eu, claro, de um com jovem. Mas
0: tranquilo,
2: gafanhoto. Como é que é do jovem gafanhoto? E eles cantam assim, a batida é na palma da mão.
0: Palma da mão. Palma
2: não,
0: da...
2: mas é não. Diferente. É, MCDR viraliza ao transformar músicas nostálgicas em funk na palma da mão. E tem muita coisa de música pra criança.
0: Tem.
2: E cara, eles estão bombando. Eu vou procurar aqui, eles cantando, eu vou baixar. E aí a gente vai ouvir aqui no Se Joga. Mas é uma coisa...

0: palavra cantada. Bacana isso.
1: É o coral das quebradas.
0: Isso aí, bacana. Cultura é sempre bom. Ó, de novo, Ângela. Vai, vamos lavando, ó.

0: mas assim, é uma coisa muito legal. É o Coral das Quebradas, um projeto criado pelo MC... Como que é o nome dele?
1: DR.
0: DR, oficial. Achei muito legal, uma cultura, não tem um palavrão,
1: legal,
0: gente.
1: Isso aí, bacana.
0: Um conteúdo bem saudável, bem bonitinho, e eles estão bombando. Escreve aí, ai, Ângela, nunca vi. Vocês vão ver em breve na televisão.
1: Isso aí, muito
0: e
1: bom. Quiçá
0: até no domingo do Celso Portioli, que é ao vivo.
1: Eles levam.
0: Levam,
1: vai lá, tá? Até a perereca.
0: Ó, deixa eu trazer aqui um next pra vocês também. É Elba Ramalho, quem gosta... Tem Elba Ramalho de graça, tá? Elba Ramalho de graça hoje, amanhã e domingo na Caixa Cultural São Paulo, que fica ali na Praça da Sé, gente, no Centro Histórico. Aqui tem a igreja, aqui tem a Caixa Cultural.
1: Que legal.
0: E é de graça, tem que chegar uma horinha antes pra pegar o convite.
1: A Elba Ramalho é bom, pô.
0: Ah, é muito.

0: agora, de uma notícia mais séria, a gente sabe que essa coisa das canetinhas, né, é... Não é nem viralizou, eu não sei se nem... Eu não sei se estão banalizando também, né, assim, tudo é canetinha. Quando eu falo canetinha, eu só lembro dos pincéis lá do meu filho, essa nossa caneta. Então, são os emagrecedores, né? E aí, eu tava vendo uma reportagem ontem de um pessoal que tava trazendo de forma...
1: Clandestina.
0: No tênis, cara...
1: A caneta?
0: Tirou a sola e colou as ampolinhas, as ampolas em vários tênis.
1: Contrabando?
0: Então, 100% contrabando. Então a pessoa tirou a sola, eram vários tênis, e colou as ampolas dentro das, ali na sola. Aí depois passou um super bonde e fechou.
1: E vinha da onde isso?
0: A Receita Federal pegou. Teve outra apreensão, que eles pegaram os potes de Nivea, de hidratante, de qualquer colene, e botava as ampolas. Gente!
1: Nossa, precisa atualizar aquele programa Aeroporto pra gente ver isso lá na TV.
0: Acho! Então a notícia é assim, ó. A Receita Federal realizou duas apreensões distintas dessas canetinhas, os medicamentos para emagrecimento na região de Foz do Iguaçu, no Paraná. As ações revelaram esses métodos inusitados que eu acabei de contar aqui para vocês, né? Material foi apreendido, agora foi levado. Foi levado e faz o quê? Eles destroem, né? Eu quero acreditar.
1: Eu quero crer que...
0: As investigações continuam para identificar os responsáveis pelo envio e os destinatários das encomendas irregulares. Mas o cara abrindo os tênis foi a coisa mais bizarra, rei.
1: Eu imagino, as pessoas elas têm uma criatividade para esconder drogas e coisas ilícitas, que eu fico de boca aberta. Minha.
0: Eu fico também assim, em choque.
1: É, a canetinha, aliás, virou moda, né? Virou moda, tá todo mundo querendo. Já entrou na caneta, Ângela? Não.
0: Depois eu conto pra vocês.
1: Tá tomando nada? Não,
0: depois,
1: né?
0: Depois eu vou contar pra vocês uma situação.
1: Olha lá.
0: Voltei pra live. Vou aproveitar que o ônibus do time do São Paulo foi... É verdade, Rodolfo.
1: O que aconteceu?
0: Teve essa semana essa notícia. Um ônibus do São Paulo recheado de maconha. Vocês pegaram essa nota?
1: Ah, vocês falaram
0: do assim, gente, mas tava muito recheado. Era muita maconha.
1: É.
0: Era muita maconha. Eu não sei. Deixa eu ver. Eu salvei
1: pois
0: essa...
1: Fala do meu time.
0: Mas assim, deixa eu ver aqui. Maconha São Paulo. Vi também um torcedor, Rodolfo, agora você me trouxe... Eu vi um torcedor que entrou, eu não sei se foi no CT, deixa eu ver, do Corinthians, e roubou uma camisa do próprio time do coração. Aqui, ó, um torcedor foi flagrado por câmeras de segurança levando uma camisa de Yuri Alberto.
1: Olha,
0: que estava exposta
1: isso,
0: no Memorial do Corinthians, no Parque São Jorge. Isso aconteceu na quinta-feira agora.
1: Ladrão que rouba ladrão.
0: Tá, gente! De acordo com o Corinthians, o homem ainda não identificado entrou no local por volta das 2 horas da tarde e retirou a peça que foi usada pelo jogador durante a campanha do título da Copa do Brasil de 2025.
1: Eita,
0: a ausência da camisa só foi notada algum tempo depois, quando os funcionários consultaram as imagens ali do sistema de monitoramento.
1: Que situação, é vergonhoso. Nosso time já é mal falado.
0: Você
1: aí vai
0: achou?
1: O cara e me rouba a camisa do Yuri Alberto, mano. Não tem perdão não, amigo. Não vai pro céu não, viu?
0: Sem perdão, né? Você queria rir do ônibus do São Paulo cheio de maconha.
1: Você me deu uma chapuletada,
0: mas
1: né?
0: Eu tinha que devolver essa, tá? Então,
1: não
0: aqui,
1: foi nem
0: ó,
1: do Santos que eu falei?
0: É, ônibus que buscaria o São Paulo na Bolívia é apreendido com 86 quilos de maconha.
1: Meu Deus
0: do céu. É muita coisa?
1: O quê? Quase uma tonelada.
0: Veículo da empresa contratada pelo clube para o jogo pela Copa Sul-Americana foi interceptado pela polícia. E aí, com 86,5 quilos de maconha.
2: Olha aí, freguesia, são as deliciosas pamonhas.
1: Você lembra desse,
2: desse mito? Fresquinhas, pamonhas caseiras.
1: Que falavam que o cara passava com esse carro. E na verdade ele não estava vendendo.
0: Mentira.
1: É ela em São Roque?
0: Sério?
1: É assim. Eu ouvi isso recentemente. Falando que o cara que vendia pamonha, na verdade, estava vendendo a outra coisa.
0: As verdinhas.
1: As verdinhas.
0: Nossa, que babado, hein? Gente, bateu.
1: Bateu a fome?
0: Agora bateu.
1: Larica.
0: 8 horas.
1: Já!
0: A gente vai tomar um cafezinho puro e você aí, um café com massa. E aí a gente volta com mais.
1: Tem que ir mesmo?
0: De...
1: O carro da

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2: Angela Matos, a chegada a São Paulo pela rodovia Raposo Tavares. Atenção, motorista, reduz a velocidade já a partir do quilômetro 26. Tem ocorrência ali no 25, lá na Granja Viana. Então esse trânsito vai ruim até a passagem pelo Rodoanel Mário Covas, porque no 18 tem outra ocorrência registrada. O motorista vai perder tempo na Raposo Tavares. Esse trânsito volta a ficar ruim na região do shopping e segue assim até o acesso à rua Sapituba. Nesse trecho final, a Avenida Eliseu de Almeida é a opção para o motorista fugir do trânsito. Para o interior, motorista reduz a velocidade também desde o Rodoanel até o quilômetro 21. Em excesso de veículos ali, o motorista vai perder tempo na Raposo Tavares, hein? 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
5: 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As principais causas de negativa são a falta de atualização do CAD único, a documentação médica insuficiente, a conclusão da perícia de que não existe deficiência nos termos da lei, erros na análise da renda familiar e a ausência de documentos que comprovem a situação de vulnerabilidade da família. 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Se o benefício for negado, o primeiro passo é acessar o aplicativo ou site Meu INSS e verificar o motivo da decisão. 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Caso o pedido do BPC tenha sido negado, não se conforme. 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
13: Ângela, esse daí que vai no Ed Carne, eu sempre tô lá, entendeu? É ali no Cambuci, Ângela. Cecília Diadema, tem um ótimo dia.
14: Obrigada, Ceci.
15: Ele usurpou, aí... então? Hã? Ele roubou o nome do outro?
14: Para. E aí, então, lembrando, vai ter esse almoço sertanejo. Show almoço, eu adoro isso.
15: Show almoço.
14: É tipo, né, um show dançante. Um show, não, como é aquele almoço dançante?
15: Almoço dançante com almoço, Di Cavalcanti.
14: Di Cavalcanti, você a partir do meio-dia. É, e aí, meninas, vocês vão curtir os clássicos do sertanejo.
15: Você irá curtir os clássicos do sertanejo.
14: Muitas amigas.
15: Muitas amigas.
14: É... Como é que eu posso divulgar isso aqui pra vocês? Eu vou botar nas minhas redes sociais, tá?
15: Pode divulgar.
14: Ângela Matos Oficial. Começa a me seguir, que eu vou colocar lá nos stories. E aí você vai entender como vai funcionar a dinâmica do show almoço sertanejo.
15: Quando com... que é isso? Di Cavalcanti? Quando que
14: dia
15: é?
14: Dia 16, amanhã.
15: Dia 16?
14: Não, dia 16, domingo.
15: Domingo, dia 16. Tchê-tchê-rê-tchê-tchê, Di Cavalcanti. E você? Inventei agora.
14: Gente, 8 e 8, bora celebrar a vida de quem tá fazendo aniversário nessa data que a gente celebra aí o dia do cardiologista. Obrigada, Wayne.
16: Hoje vai ter uma festa.
14: Essa festa tá rolando desde segunda-feira, né, Rei?
15: Ah, regada, muito chá de amendoim.
14: Muito chá de amendoim. E aí o Rei falou assim, Ângela, vamos sair dessa coisa clichê, dessa mesmice de dar no dia do... No
15: vamos
14: dia que tá lá na certidão de nascimento.
15: Isso.
14: Bora fazer a festa pra ela.
15: Quem?
14: Porque essa pessoa é uma maravilhosa, que eu tenho histórias lindas com ela, de vida real.
15: De vida real?
14: Tá? E aí a gente vai celebrar essa aniversariante hoje, que na verdade fez aniversário na segunda.
15: É isso, aniversariante da semana.
14: Mas, não, vai ser praticamente dois meses.
15: Dois meses?
14: Sabe por quê? Porque a grande festa vai ser lá no Clube Piratininga. Arregacei?
15: Agora você arregaçou, meu.
14: A bicha fez aniversário na segunda-feira agora que passou. Nós vamos trazer um aperitivo dessa gostosa agora.
15: Opa, falou em aperitivo.
14: E a champanhe nós vamos estourar lá no Clube Piratininga. Parabéns pra ela!
15: Nazilda!
14: A chefe da facção
15: da
14: Nanazete!
15: A nossa querida Nanazete Mar!

0: a gente já vai fazer essa festa aqui.
1: Delícia!
0: Mas aí, galera do chat, né? A gente, galera do rádio.
1: Do Raido.
0: Você que tá conectado com a gente tá celebrando aqui a Nazilda, mas o grande encontro vai ser lá em setembro, no dia 13. No
1: Clube Piratininga.
0: No Clube Piratininga. Aqui, ó.
1: Prazer.
2: A noite.

0: vai ser desse jeito, rei.
1: Criança.
0: Vai ser esse som que a gente vai curtir.
2: Que delícia.
0: O Clube Piratininga no dia 13 de setembro.
2: Olá.
0: Vai rolar de tudo pra festar o Vini de la Carte também.
2: É isso,
0: o
2: último beijo do Vini.
0: O último beijo do Vini com vida e saúde, gente.
2: É isso aí.
0: Com vida e saúde.
2: Abrindo a champa.
0: Abrindo a champa no maior estilo de la Carte.
2: Dançando até o chão.
0: Muito. E olha... As aberturas do nosso baile sempre foi motivo de conversa, de resenha e de manchete. Espera essa, que é a despedida do homem.
2: É, imagina.
0: Espera essa, porque ele faz sempre uma apresentação inicial.
2: Ah, é icônico.
0: Sempre icônico.
2: Divo.
0: Sempre divo. Então ontem a gente lançou aqui uma brincadeira que a gente leva a sério. Qual programa vai bombar nesse Piratininga? Hã? Hã? E aí a Coppola me desafiou, Ângela, fulano tá dando dinheiro, outro tá dando prêmio, e você vai dar o quê? Você e o rei, vocês vão dar o quê?
2: Aliás...
0: Nós vai dar o quê, rei?
2: Nós vamos dar a nossa companhia.
0: Sangue, nossa vida.
2: Nosso sangue. A nossa querida Nani comprando as pessoas
0: cê
2: ontem.
0: Viu, amor?
2: Sorteando.
0: E aí, pessoas que nós não vamos citar os nomes, fechando com a Nani.
2: Ah, Everaldo.
0: Fechando com
2: Vitória.
0: A Nani.
2: Vitória.
0: Fechados com Nani.
2: Fechados. É.
0: E aí, gente, eu e o rei, nós só temos vocês.
2: É verdade.
0: Nós só temos vocês.
2: É verdade.
0: Tá? Então, a partir de agora... Mete o dedo aí no zap da Rádio Capital.
2: Manda agora.
0: Peça, gente, o link pra você comprar o seu convite.
2: É.
0: E a gente arrebentar no dia 13 de setembro no Piratininga.
2: Então manda uma mensagem aqui no 983345777 que eu quero te ver lá dia 13, viu? Bonita. 983345777. A Vitorinha tá aqui, vai mandar o link pra você. Você compra seu ingresso e vai dançar até o chão com a gente e curtir o último beijo do Vini.
3: Que vai deixar saudades, gente.
0: Eu conto com você, bonito.
2: Olha, eu não tenho nada pra dar pra você. Pra que você pegue e mande uma mensagem e compre o seu ingresso. Mas a gratidão é eterna, viu, gente? A gratidão é eterna.
0: Faço das palavras do rei as minhas.
2: Viu, Nani? É assim.
0: Amizade
2: é isso, viu, João?
0: Amizade é isso, viu, Pedro?
2: Não, deu pra perceber ontem que é cada um por si mesmo, viu,
0: Ângela? Exatamente, largaram a mão.
2: Que esse negócio de ninguém larga a mão de ninguém. Que isso, largaram a nossa mão.
0: Pedro Casagrande jogou super baixo, tá dando tanque.
2: Tá dando o quê?
0: O tanquinho dele.
2: Ah, mostrou o tanquinho? Ê, Pedro.
0: Então assim, cada um tá jogando com o que tem.
2: Falava do Laércio, agora tá igualzinho, né, Pedro?
1: Beijo que esquece.
2: Só você comigo.
1: Último beijo do Vini.
0: Já, já.
2: Cada um dá o que tem, Ângela.
0: Já, já,
2: cada
0: um dá sarampo, gente. Eu te peço, Vini.
2: A Vicky não dá nada aqui, não, filho.
0: Então, fechou, gente.
2: Tu traz pão pra ela de manhã?
0: Ó, vi que passou aqui um dobrado, metrô embaçado, lento pra caramba. A gente já falava aqui, tá tudo louco hoje aqui em São Paulo, tá? Tá tudo doido, tá tudo doido. Hilda Cabral já fica emocionada só de ouvir a música do Vini, o último beijo do Vini. É, o Rodolfo Fofô, pode
2: emoção.
0: Ser a última suada da...
2: Ô, Ângela, você passa
0: Nossa
2: apertado nesses bailes, hein?
0: Senhora.
2: Eu não sei se quem organiza a festa é amigo ou inimigo seu, porque bota você nas roubadas, meu.
0: Ai,
2: e aquela roupa do carnaval, menina?
0: Ângela tá ligada no 220. É, você viu, cara? Ele perdeu... Quem perdeu o grandão? Oswaldo Gomes? Chegou! Oswaldo Gomes apareceu! Tava enjaulado, Oswaldo?
2: Tava enjaulado?
0: Tava preso, Oswaldo. Apesar que lá o pessoal escuta. Alô, beijo.
2: Você para.
0: O quê?
2: Aonde,
0: desculpa, nada. Na minha casa.
2: Você para.
0: 8h15, gente. Eu vou pedir uma gentileza pra Vicky. É, entrevista, sim, Vi. Obrigada. Renata Perobelli já tá aqui em pânico total.
2: Temos entrevista do sarampo?
0: Temos, a gente vai falar aqui com a doutora do sarampo, gente.
2: Uhum. Ah, mas tem áudio se você quiser.
0: Mas vamos de áudio enquanto o sarampo não chega.
2: Não, que não chegue logo. Não, que não
4: bom chegue dia, nunca. Angela, bom dia, rei.
2: Bom dia.
4: Gente, que semana longa, hein? Mas conseguimos vencer, sextou. Qual que é a programação de vocês pra esse final de semana, hein, seus lindos?
2: Dormir.
4: Ô, rei, toca uma música aí pra gente fechar sexta-feira. Põe um forrozinho aí, ou um pagode, certo? Tem como, rei?
2: Tem bom, como?
4: Um beijo no coração, viu, tem, seus lindos? Rogério Garçom.
2: Vamos arregaçar com tem, um pagode, sim, um sambinha, um forrozinho.
0: Vamos tocar o que vocês querem. 8h16 e ó, mandar uma beijoca pra Railda, que tá na correria arrumando a Amanda pra ir pra escola. Capital. Mas deu tempo de fazer um cuscuz com ovo, delícia, antes, hein, de pegar a academia. É assim, cada um no seu corre. 8h16, minha gente.
5: Oi, Ângela, bom dia, sou Cléo aqui de Fortaleza.
0: Ô, Cléo.
5: Boa sexta-feira para todos vocês aí da rádio.
2: Obrigado. Obrigada,
5: amor. Eu vi esses meninos do Coral da Quebrada, Palminha, e achei muito bacana. Sim, e sempre aparece no meu Instagram, nunca vi ele na TV não, eles.
0: Ah,
5: não,
0: mas
5: na
0: vai TV, ver. Não.
5: Mas os meninos aqui de casa adoram. O Heitor, a Mariazinha, que é minha neta, né? Eles adoram. E eu acho bacana, porque resgatou aquela coisa lá de antigamente, que tinha alguma coisa útil para ensinar as crianças, né? Não essa baboseira que tem hoje na internet, né? E a gente era fortes, só TV, e era realmente programas educativos. Obrigada, bom dia.
0: Obrigada, amor. Obrigada, viu? Um beijo para você, um beijão. Gente, 8h17, Rei, a doutora Regiane de Paula já tá com a gente, já tá na linha para falar sobre sarampo, sobre a importância da vacina. 8h17 agora, ó, todo mundo prestando muita atenção. Já consegui pegar aqui muitas perguntas de vocês, dúvidas no chat, pode mandar que eu vou lendo. Doutora Regiane, ela é coordenadora em saúde da Coordenadoria de Controle de Doenças da Secretaria de Estado da Saúde. Doutora Regiane, aí é chato começar assim, né? Mas como a gente já se sente em casa, desculpa pela demora, viu? Desculpa, tivemos um probleminha aqui, mas é um prazer falar com a senhora, viu? Doutora Regiane, peraí que o som tá chegando, peraí que tá mudo, mas ele vai... Doutora Regiane, tá me ouvindo agora?
6: Sim, te ouço bem.
0: Ai, te ouço também, viu? Bom dia pra senhora.
6: E o mais importante é a gente estar juntas e levar informação à população, Ângela.
0: Com certeza, muito. Obrigada, viu? Eu que te agradeço. E aí, assim, a gente vai aproveitar aqui, né, a presença de uma autoridade também, porque tem muita notícia fake, muita coisa aí rolando. Então, vamos aproveitar aqui a doutora Regiane de Paula. Sobre essa questão do sarampo, tem uma explicação? Por que que voltou com tudo, doutora? Tem, assim, de repente, um motivo? Dá para entender por que que uma doença de, né, de anos atrás, agora, surto, número de pessoas infectadas? O que que acontece?
6: Bom, é muito importante que a gente lembre que a gente está no mundo globalizado, né? Uhum. E as pessoas vão e vêm. Então, hoje a gente tem um surto ativo, segundo a Organização Pan-Americana de Saúde, no México, Estados Unidos e Canadá. E há um deslocamento. Houve o deslocamento da Copa do Mundo, houve o deslocamento de férias. Então, a circulação do vírus, ela, nesses países, está intensa, países da América Latina também. Então, esse deslocamento faz com que, se eu não tiver a cobertura vacinal correta de 95% no caso do sarampo, eu possa vir a ter a reintrodução do vírus. Então, o Estado, nesse momento, trabalha com 23 casos, 2 casos importados e os outros relacionados a essa importação. Então, é muito importante que as pessoas procurem a vacina.
0: Doutora, durante toda a semana, né, a gente trazia informações sobre a questão do sarampo, a campanha de vacinação. Como é que está em números? Eu até trouxe aqui o meu exemplo. Na sexta-feira passada, eu levei o meu filho de 7 anos para tomar vacina, me imunizei também, né? Tomei a dose contra o sarampo. E na UBS que eu fui, que foi lá no Bexiga, na UBS Humaitá, estava lotada. Eu fiquei assim muito feliz. Eu falei, nossa, o pessoal realmente está entendendo. E lá tinha vacina para todo mundo. Como é que está em números? O pessoal está aderindo?
6: Sim, há uma adesão importante, não só nos municípios onde estão sendo feita a campanha indiscriminada, que é o município de São Paulo, São Bernardo e Guarulhos, mas nós estamos também com a campanha de multivacinação para os menores de 15 anos. Então, esse momento, a população ela está aderindo de forma muito intensa à vacinação, não só do sarampo, como também para os menores de 15 anos na campanha de multivacinação.
0: Tá. Quem já teve sarampo uma vez pode pegar novamente ou a doença deixa imunidade para toda a vida? Aqui no chat é uma das perguntas, né, assim, mais comum entre eles aqui. Deixa eu ver, a Hilda perguntando, nós que já tomamos na infância, temos que tomar agora? Como é que é, doutora?
6: Hilda, são duas perguntas aqui. Então, quem já teve sarampo não precisa se vacinar, ele já tem uma imunidade contra o vírus do sarampo. É, a Ilda que perguntou, né, se eu já tomei a vacina, se você é do município de São Paulo, São Bernardo do Campo e Guarulhos, a vacinação é indiscriminada para as crianças a partir de 6 meses até 59 anos. Se você é de outro município, é necessário que você avalie a caderneta vacinal. Muitas pessoas não têm condições de fazer essa avaliação. Então, procure uma unidade básica de saúde próxima e faça a avaliação, porque a campanha de multi também está ocorrendo e essa avaliação está sendo feita sistematicamente nos 645 municípios.
0: Doutora, a ouvinte Denise Cristina, ela diz assim: oi, você pode perguntar para a doutora, eu tenho 62 anos, não tive sarampo, não posso tomar no SUS pela idade. Se eu pegar, corro risco? O que eu faço? Estou muito preocupada.
6: A partir dos 60 anos, mesmo quem não teve sarampo, tem uma imunidade natural do vírus, porque conviveu com uma alta circulação do vírus em outras épocas da vida. Então, não há preocupação. Mas se ela tiver uma preocupação extra, se ela tiver alguma doença de base, alguma comorbidade, algo que ela julgue necessário, ela procura o médico dela, a unidade básica de saúde. Mas as pessoas com 60 anos ou mais conviveram com uma época em que o sarampo existia muito no território, né? Se a gente lembrar de 20 anos atrás, de 30 anos atrás, a gente tinha casos de sarampo e, graças a Deus, com muita vacinação, a gente conseguiu eliminar esse vírus. Então, ela já deve ter uma imunidade natural ao vírus do sarampo.
0: Tá, gestantes podem tomar a vacina? Pessoas com imunidade baixa? Quem não pode, doutora?
6: Não, gestantes, pessoas com imunidades com problemas de imunidades específicas, pessoas que têm reação à vacina, principalmente ao ovo, não devem tomar e, na dúvida, procurar sempre a unidade básica de saúde. Mas gestantes, especificamente, não devem tomar. Lactantes, sim, mas gestantes, não.
0: Doutora, a gente está falando, né? E a pauta é sobre isso, que a campanha não é apenas contra o sarampo. E aí, muita gente perdeu a caderneta, eu até fiquei aqui em dúvida, gente, eu não tenho a minha caderneta e tal. E aí os amigos falando, não, Ângela, hoje tem um sistema, no computador, eles conseguem acompanhar. É assim mesmo, né? De repente, os adultos que deixaram de acompanhar aí a sua própria caderneta de vacinação, não sabe qual que não tomou, qual que tá faltando. Ali dá para nessa campanha eles conseguem, tipo, acertar essa questão das vacinas faltantes?
6: Ângela, sim, nesse momento, além de sarampo, como eu disse, a gente está fazendo multivacinação para os menores de 15, mas é muito importante fazer um alerta a toda a população. Se eu não tenho a minha carteira vacinal, se eu não lembro as doses de vacina, e a gente não vai lembrar mesmo ao longo do tempo, né? Porque são vacinas todo ano de influenza, a gente toma, e eu espero que as pessoas cada vez mais tomem vacina, esse é o nosso trabalho, um trabalho de ciência, um trabalho técnico. Eu posso ir até a unidade básica de saúde, e nessa unidade básica de saúde existe um sistema onde todas as doses estão registradas. Se eu não tiver isso, aí o profissional da saúde que está dentro da sala de vacina, que é altamente especializado, ele vai te dizer quais as doses de vacina e quando você deve tomar.
0: Doutora, ontem alguém falou aqui no nosso programa que foi numa UBS e não tinha na UBS ali na região do metrô Santa Cruz e que ela não conseguiu tomar porque está faltando, não tinha vacina lá no posto. Como é que está essa questão?
6: Então, não há falta de vacina no estado de São Paulo. O que acontece é que, pontualmente, uma unidade básica de saúde, ela tem uma maior demanda do que outra. Então, há um remanejamento dessas doses e, além disso, além de fazer nesses pontos das UBS, que são pontos fixos, as ações extramuros também estão acontecendo. No município de São Paulo e São Bernardo, inclusive com ações em metrô, com ações em estações de ônibus, então, terminais de ônibus, então as ações estão acontecendo. Então, é muito importante que, momentaneamente, se não há a vacina, ela é por uma questão

0: que eu tenho para proteger não só os meus filhos, como a essa população nesses municípios. Então, por favor, tomem a vacina, olhem sua caderneta vacinal. É muito importante que as pessoas não permitam que o vírus volte a circular. E ele não vai voltar a circular se nós tivermos coberturas vacinais altas para todas as vacinas, principalmente para o sarampo nesse momento, e que a gente possa, então, proteger os nossos filhos e a nós também. Então, é muito importante que todos se vacinem, porque a gente tem que lembrar que quando eu me vacino, eu estou protegendo aquele que, por algum problema, não pode se vacinar, e aí eu protejo, por exemplo, as crianças menores de 6 meses. Então, é muito importante que a gente pense enquanto coletividade e não quanto indivíduo. Então, a vacinação é também um ato importante de coletividade e de proteção.
1: Doutora, a Val está perguntando, quais complicações que o sarampo pode causar e quais são os sintomas do sarampo?
0: Bom, na primeira fase do sarampo, febre alta, coriza e principalmente uma conjuntivite que pode aparecer. Na segunda fase, de 3 a 4 dias, você vai ter as manchas que começam atrás da orelha e vão descendo por todo o corpo, que é o exantema, aquelas placas vermelhas, né? E sim, ela pode levar a pneumonia, a otite e até uma encefalite grave. Então, é muito importante que se vacinem e ela pode levar, inclusive, a óbito.
1: Doutora, quero te agradecer por estar aqui com a gente. Muito, muito obrigada. Fala fácil, foi muito importante. Obrigada e um bom dia para a senhora, viu?
0: Obrigada, Ângela. Eu te agradeço e a todos que estão nos ouvindo e nos vendo. Muito obrigada.
1: Ouvimos a doutora Regiane de Paula, ela que é coordenadora em saúde da Coordenadoria de Controle de Doenças da Secretaria de Estado da Saúde, falando sobre sarampo e a campanha multivacinação. 8h27.
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11: E o da beijoca pra você, Amara. Agora a doutora já foi embora, perguntou se transplantado pode tomar. Eu acho que não, será gestante, não pode. Baixa imunidade, ela falou que não pode. A minha neta tem 4 meses. Não pode, Mara, de 6 meses a 59, essa a gente sabe. E o Dá, obrigada a você, parabéns você que já abriu aqui com pergunta e a Dedê também. 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E todo mundo. 8h30 em ponto, ela está em atendimento. Eu tô falando de quem, Osvaldo? Tô falando da Patrícia Vidente, minha gente. E ela é super pontual, viu?

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0: Ai, tem vovó aqui, ó, já morrendo de
4: Coruja.
0: saudades. Vovó Coruja com saudades. É a Geórgia que tá contando pro Rodolfo Fofô que o Thomas tá lindo e tá mesmo. Eu vi fotinhas do Thomas, tá cheio de saúde. Está lindo com saúde. Estão aí em São Paulo e eu voltei para casa. Tô com mês e 20, o bebê tá com mês e 20 dias. A Geórgia mora na Praia Grande. E a filha com o Thomas mora aqui em São Paulo. Então ela já voltou e tá deixando a filhota agora ali cuidando do Thomas, né? Sozinho, digamos assim.
4: Muito
0: Ai,
4: bem,
0: bonitinha.
4: tem mensagem para você, ó.
5: Bom dia, Ângela. Bom dia, Reinaldo. Muito boa entrevista com a doutora sobre a vacina.
0: Que bom,
5: Ontem,
0: gente.
5: Ângela, eu fui na UBS da Vila Mariana. Estava lotado de gente tomando a vacina do sarampo. Tomou eu e o meu marido. Levei ele também, que ele tem medo de agulha, então eu tive que segurar a mão dele, né?
4: Ah, meu Deus do
5: Brincadeirinha.
4: céu.
5: Mas enfim, tomamos a vacina. Estamos agora imune contra o
0: Aí, é
5: sarampo.
0: isso aí,
5: Beijos.
0: arrasou,
5: É a
0: Cleide.
5: Cleide Ângela.
0: Beijo,
5: Beijoca.
0: Cleidoca. Ó, vamos se jogar aqui com o guru. Vamos se jogar nos signos. E aí eu já quero mandar um beijão para aniversariante do dia, Helenita.
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0: Helenita é a irmã
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0: da
2: nos
0: Marlene.
2: astros.
6: 21 de março a 20 de
0: E
6: abril.
0: ó, hoje o guru mandou aqui chacoalhões. Sabe o que é sacode? Sacode para a
4: Puxão de
0: vida.
4: orelha.
0: É, Ariano, pare de esperar que os outros tomem decisões por você. Hoje é dia de você assumir as rédeas da sua vida e para de alimentar situações que já provaram que não funciona. Vermelho 9.
6: 21 de abril a 20 de maio.
0: 8h34. Taurinos, nem tudo que você perdeu era para ficar. Às vezes, a vida tira algo do caminho justamente para abrir espaço para algo melhor. Então, solte o controle. Verde 6.
6: Gêmeos. 21 de maio a 20 de junho.
0: Geminiana, cuidado para você não falar demais sobre os seus planos e aí fazer de menos. Fala, fala e não faz nada. Menos promessa, mais atitude. Quem quer mudança precisa começar por si. Amarelo 3.
3: Câncer.
6: 21 de junho a 22 de julho.
0: Você, canceriana, não precisa carregar o mundo nas costas. Pare de tentar salvar quem não quer ser salvo. Que tem essa turma que não quer ser ajudado. Você se rasga, dá teu sangue, a pessoa não quer ser ajudado. Cuide de você, cuide mais de você. Branco 02.
6: Leão. 23 de julho a 22 de agosto.
0: Lions, nem sempre você precisa provar que é forte. Reconhecer que algo machuca também é corajoso e isso é muito corajoso mesmo, né? É, então, para hoje, para agora, escolha a sua paz em vez da necessidade de ter razão. Então, reconhecer que algo te machuca te faz, assim, uma pessoa muito corajosa, tá? Dourado 1.
6: Virgem. 23 de agosto a 22 de setembro.
0: Olha o que o guru falou aqui pra Virgem. Você tá esperando, virginiano, tudo ficar perfeitinho pra você começar alguma coisa. Não vai ficar. Não vai ficar perfeito. Não tem essa coisa do perfeito. Dê o primeiro passo com o que você tem e vai ajustando o caminho depois. Azul 05.
6: Libra. 23 de setembro a 22 de outubro.
0: Libriana, chega de agradar todo mundo e esquecer de você. Dizer não, não, não, não dá, não, não vou. É uma forma de amor próprio. Rosa 7.
6: Escorpião. 23 de outubro a 21 de novembro.
0: Olha essa. Não gaste energia tentando descobrir quem falou isso, quem falou de mim, quem fez ou quem pensa contra você. Sua melhor resposta é evoluir e seguir em frente. Roxo 8.
6: Sagitário. 22 de novembro a 21 de dezembro.
0: Sagitariana, você precisa parar de fugir daquilo que precisa resolvido. Tá atacando só debaixo do tapete. Liberdade não é abandonar problemas, é ter coragem pra enfrentar, ó, de peito aberto. Laranja 4.
6: Capricórnio. 22 de dezembro a 19 de janeiro.
0: Você trabalha, você luta. Dá teu sangue, dá teu cabelo, tua vida, resolve tudo pra todo mundo. E quem tá cuidando de você?
7: Pois é.
0: Não espere o corpo ou a vida cobrarem a conta. Marrom 10.
6: Aquário. 20 de janeiro.
7: E você, cara?
6: 19 de fevereiro.
0: Nem todo mundo, Ângela, vai entender as suas escolhas e tá tudo bem. É isso. Pare de buscar aprovação pra viver a vida que você quer. Eu tinha muito disso, eu tô melhorando. Eu ficava pensando, o que o outro vai pensar? O que o fulano vai pensar?
7: Agora já tocou,
0: sabe?
7: O terror, né?
0: Turquesa 11.
6: Peixes. 20 de fevereiro.
0: Olha, que
6: a 20
0: forte
6: de
0: esse
6: março.
0: Chacalhão aqui pra peixes. Sonhar é lindo, mas sonho sem atitude, sem ação, vira apenas desejo. Então escolha uma coisa que você quer mudar e faça algo concreto por ela hoje. É o agir, tá? Lilás 12. Adorei essas. Adorei esses chacoalhões que o guru trouxe aqui pra nós. 8h39.
7: Tem que ter os chacoalhões pra ver se a gente pega no tranco, né?
0: Ai, é verdade. Isso é pra todo mundo.
7: E sonhar faz parte, né?
0: Vai, sonhar faz parte, mas tem que agir.
7: Sabe quem tá sonhando aqui?
0: Quem?
7: A Dani.
0: Ai, Dani.
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0: e a Aqualinatos partiu de um sonho, né?
7: Partiu de um sonho.
0: 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Dani, bom dia, Santa. Eu acordei a Dani de madrugada.
7: Não, você não fez.
0: Não, fiz assim, tipo, Dani, vamos entrar. Ofereci mil coisas, mil planos e fiz mil promessas. E tô trazendo a Dani agora.
7: Você ligou logo cedo pra ela?
0: Dani, sorry, baby, bom dia.
9: Bom dia, Ângela. De jeito nenhum, acordei 6 horas da manhã, tomar café. Então, quando é 7h30, 7h40, eu já estou na empresa. Então, não tem problema, não. Quando você quiser, só ligar direto que a gente tá junto.
0: Arrasou, amiga. Bora falar dessa maravilha que é a Aqualinatos, né? 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
9: Com certeza, suplemento de qualidade e nós precisamos. 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O nosso corpo vai passando pelo processo do envelhecimento, que é normal, é natural. O que não pode ser normal, o que você não pode normalizar, é quando há falta de nutrientes, o seu corpo passa a pedir e você não faz nada. Então, o organismo tá ali. Você acorda cansado, cansada, tá sobrecarregado, parece até que tá na depressão. Não dorme bem, o sono não recupera, passa aquele dia agitado, aquele dia estressado, e aí dá problema de pele, abaixa a imunidade e começa a vir outras coisas e você não faz nada. Ai, é normal. Não é normal. Sabe o que é normal? É a gente viver bem, com qualidade de vida, ter força, ter disposição. Então, zele pela sua saúde. 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
0: Ó, bora de depoimento, Dani.
10: 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Um beijão a você e a todos.
0: Obrigada, amiga. Beijão. Ô, Dani, hoje é dia do cardio, do cardiologista. Isso, o coração agradece. Então, olha, presta atenção como é que você vai fazer o seu pedido agora, tá? Ligando aqui na central e no WhatsApp, que a Dani vai passar já já. Promoção dessa sexta, Dani.
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17: Bom dia, Ângela. Bom dia, Reinaldo.
18: Bom dia.
17: Meu nome é Rosana Santos. Sou do Cangaíba. Hoje é aniversário de 91 anos da Dona Terezinha de Jesus dos Santos.
18: Gente.
17: Você poderia mandar um beijinho para ela? Com ela certeza. Te ouve todas as manhãs. Beijinhos para vocês.
0: Ô, Dona Terezinha, um beijo pra senhora.
18: Que carinho, 91 anos.
0: Que linda, que lindona, hein? Parabéns, saúde.
18: Vou cantar uma musiquinha pra senhora. Terezinha de Jesus.
0: Ela tá rindo.
18: Abre a porta, vê quem é. Tá chegando o Reinaldinho, tá vestido de mulher. Brincadeira.
0: Ai, Dona Terezinha, uma beijoca pra senhora, viu?
18: Beijo, Dona Terezinha.
0: Feliz aniversário.
18: E é do Cangaíba, Penha, né?
0: Beijo pro Cangaíba, Zona Leste em peso aqui com a
18: delícia.
0: Gente.
18: Cangaíba, olha, só me lembro de Gilberto Natalino.
0: Cangaíba?
18: É, ai, a região que ele atendia.
0: Eu lembro de meu primeiro amor. Tão cedo, aí é outra história, Cangaíba.
18: O que você fez lá, Ângela?
0: Que era? Ó, a Tânia Ramos tá na Itália. Bom dia, Ângela, tô aqui na Itália e achei agora a capital. Mandei um abraço aqui pra minha filha Érica, que tá em... Mande um abraço pra minha filha Érica, que tá em Salto, São Paulo. Que linda, obrigada, Tânia. Seja bem-vinda. Espero que você tenha gostado e fique com a gente, tá bom? Beijão, beijão pra Nivanda. Nivanda tá aqui também com a gente. Eles estão falando do mel do Osvaldo. Osvaldo, você vende mel? Como assim? Conta pra gente, é a garrafa, é o litro, é quanto? Como é que é a entrega? Como é que funciona? Ai, minha gente, 8h48, nem deu tempo pra falar, né? Mas tá todo mundo vibrando aí com esse encontro da Adriana e do Pedro. É. Já eu vou contar pra vocês, né? Ai, que cena linda! E vai ter cena mais linda ainda. Mas olha, não pode ter dor.
18: Não pode.
0: Você tá, tem que estar com um corpinho, ó, bem bonito,
18: disposto.
0: Sem dor, disposto, né? Pra viver tudo que você tem que viver.
18: Tu sabe, depois que eu comecei a passar o pó de ervas, acabaram aquelas dores que eu tinha no joelho, Anny?
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0: Deixa eu mandar uma beijoca. Ah, tá botando aí um forrozinho pro Rogério?
18: Pagodinho, pagodinho.
0: Pagodinho.
18: Ele pediu um forrozinho, um pagodinho. Como já tinha tocado a Elba, vamos de pagodinho.
0: Ai, arrasou. 5 pras 9, gente. Paloma Matarazzo, lembrando aqui, ó. Gente, quem dormiu, dormiu a partir de amanhã, que foi hoje, né? É chicotada no diabo às 4 da manhã, Paloma. Ela tá falando do Rosário, né? Rosário de sexta, no sábado, São Miguel chegando pra batalha.
18: É, Maria, é o povo pisando na cabeça da serpente,
0: é aí,
18: e chicote,
0: gente,
18: no lombo do encardido.
0: Com certeza. Ó, uma das conversas do dia também é a saída da Virgínia lá da Grande Rio, rei.
18: Saiu?
0: E aí saiu, ok? Acho que ela vai embora, vai morar lá com o Vinícius Júnior. E os meninos, Ângela? 15 dias no Goiás, 15 dias lá em Madrid, vai ficar naquela jatinho, coisa, né? Haja, exatamente, CO2, mas aí o que tá pegando é o seguinte, ela saiu da Grande Rio e aí tá entre, lembra da Milady Mihaly, a ex do Safadão?
18: Eu lembro.
0: E Tule.
18: Tule Simões?
0: Tule Simões.
18: Ah, Tule, voto em quem? Tule é meu voto.
0: É o nosso voto, Tule para a Grande Rio.
18: Tule sabe sambar?
0: Opa! É. Aquela bicha aqui, ó, só não requebra, gente.
18: Então, meu voto já é da Tule. Tim Tule.
0: Tim Tule! 9:04, que delícia de programa. Rodolfo Fofô tá super empolgado com a parada do Dia das Crianças que o SBT talvez promova. Ele já colocou
18: talvez
0: a cara
18: não.
0: dele aqui de bozo.
18: É agora, o Dia das Crianças tá chegando. Ou é agora ou é nunca.
0: Ou nunca, né? Temos elenco? Essa foi a grande dúvida. E lá na Globo...
18: Ariel Mosh dá um jeito.
0: A Globo não vai ficar por fora.
18: Vai fazer o quê?
0: Porque se no SBT tem a parada... A Globo tem a TV Globinho, que será ressuscitada, né, Rodolfo Fofô? Agora em outubro também, pra chamar quem? Criança Esperança! É um dia só de TV Globinho, tá,
18: como
0: gente?
18: Como é que é tocar desenho na TV concorrendo com 6ix9ine no YouTube? Difícil.
0: Ih, não sei, mas aí fizeram uma piada aqui na live que eu acho que seria legal chamar a Fátima Bernardes.
18: Para.
0: Apresentar a TV Globinho, porque o TV Globinho sai do ar há 11 anos atrás pra começar o programa da Fátima, lembra?
18: Eu
0: e
18: lembro.
0: Foi aquela revolução no Brasil, nós te odiamos, Fátima, queremos a TV Globinho.
18: Mas continuam assistindo a Globo. Entendi.
0: A cervejinha, sexta-feira de pé na areia para o

0: beijoca.
1: Sabe quanto tempo faz que eu não vou na praia? Um ano.
0: A gente pode ir todo mundo pra casa da Geórgia.
1: Vamos? A Geórgia tem casa na praia?
0: Ué, ela não mora na Praia Grande?
1: Boa! Long Beach!
0: Vocês estão esperando o quê? E aí, cadê o Guaraná? Qual é aquela música do Tim Maia? Guaraná!
1: Como Guaraná, suco de caju.
0: Goiabada com uma sobremesa. Eu adoro esse verde militar, João.
2: Alô, Djelalá. Alô, rei. Alô, Viquinha, meu amor.
0: João, linda. João, me perdoa.
2: Passei uma informação privilegiada pra Viquinha.
0: Qual?
2: Ela já se resguardou.
0: Ah, o que é? Comes? Ê, bicha.
2: E o rei já sabia, só que eu não tinha entendido a mensagem.
0: João, te peço perdão por não atender tua ligação, que eu tava no chá revelação do Alaorzinho.
1: Mentira, ela tava assistindo a novela. Spiller.
0: Então, já revelação
2: da rei, capivara. Antes de mais nada, vocês hoje na abertura do programa, vocês falaram de dois assuntos que eu não tenho ideia do que seja. É. Mas pela felicidade de vocês dois, né, pela forma como vocês trataram do assunto, eu acho que deve ser coisa muito legal.
1: Quais?
2: Férias e 13º.
1: É boa, coisa boa.
0: É que o garçom chega assim, ó, servindo para alguns.
2: Rei, diga, você já. É uma pessoa muito sincera.
1: Eu tento.
2: Muito transparente.
1: Ok.
2: Se alguém fala em rede nacional que prefere uma das piores novelas da história do que atender seu chamado, João, vendo a sua ligação, você voltaria a ligar pra essa pessoa em quanto tempo?
1: Olha, se a pessoa tiver vergonha na cara, 5 anos.
0: Não, gente.
2: Hoje
0: não,
2: que. Não. Nós estamos em que ano, rei?
1: Nós estamos em 2026.
2: Então, se Deus me der saúde.
0: E vergonha.
2: Eu volto. Vergonha, 5 anos.
0: Cinco anos.
2: Gente. Ela viu minha ligação. Agora eu vou deixar. Ô, rei, era uma oportunidade dela ganhar um frila. E ela jogou fora.
1: Pela novela?
2: Ela preferiu o Coração Acelerado, que é uma das piores audiências da história da
1: pois
2: Globo.
1: Pois é, eu pensei nisso.
2: Do que atender minha ligação e ganhar um cachezinho.
1: Eu pensei nisso.
2: Então, olha, em rede. Ela não falou pro mundo inteiro que viu meu chamado e não atendeu?
0: Eu não consegui, o celular tava aqui, ó, tava em cima de um vaso e eu vendo o João vibrando, mas a Letícia Spiller tava falando pro Cazuza que a menina era filha dele.
2: Se eu atender alguma ligação da Ângela até o Natal, você pode me chamar de Carmen Miranda com uma banana a mais.
1: Olha, João, eu vou guardar isso.
2: Não, pode guardar isso. Se eu atender uma ligação da Djelalá até o Natal... Sou Carmen Miranda com uma banana a mais.
1: E aqueles trâmites de vocês lá, não sei o que, Pix, pra passar pra parente, você esquece, viu? Porque quando precisa, sabe onde correr.
2: Não, é verdade, o Banco do Brasil,
1: isso.
2: O cara não tem Pix.
1: Já esquece ela.
2: Ô, rei, eu gosto. Nossa, que você rei. Guarda na
0: tu tá
2: gaveta.
0: Tá fechado com quem,
2: eu
0: traíra?
2: Pra vingar,
1: né? Eu guardo na gaveta.
0: Gente, um beijo. Tamo junto, tá aqui, ó. Tá aqui, se joga agora. Nós tamo junto até às 11.
2: Grambel, não atendo mais essa ligação.
1: Tô contigo, João.
0: Beijo!
1: Ninguém largou a mão de ninguém, Ângela.
0: Tchau, rei! Tchau!

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3: Atualizando o trânsito para os ouvintes da capital, a Marginal Tietê com trânsito carregado no sentido rodovia Castelo Branco, entre a ponte Aricanduva e até o Sambódromo. Se trânsito volta a ficar intenso ali na ponte Piqueri, segue assim até o Cebolão no sentido contrário. Intensidade entre a rodovia Anhanguera até a ponte da Freguesia. Depois o caminho melhora. 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
6: Alô, alô, alô, Brasil! Alô, minha família brasileira! Bom dia! Bom dia, bom dia! Ô, Viquinha, senta aqui, por favor, Viquinha. Eu preciso fazer um agradecimento a você. Em rede nacional, a Vicky participa de 36 programas da casa. Mas ela ontem declarou no microfone que na competição interna tá fechada comigo. Ela falou, João, eu tô com você. E ontem, em rede nacional, EV declarou que tá fechado com a Nani. Não foi, Biquinha?
7: Foi isso aí mesmo. EV, você é um traíra.
6: Aê! Eu quero dizer, por isso que eu trato tão bem a Vicky como uma filha. Porque ela tá em todos os programas. Mas ela falou, nessa competição de qual programa vende mais ingresso pro baile, eu tô com o João e não largo a mão dele. 11 horas e 2 minutos, a Nani falou assim, você vai ter que decidir, ou fica com o Tamo Junto, ou fica com o Altos Papos. Não, claro que eu fico com você. Então, Vicky, as minhas duas mãos estão grudadas com as suas Obrigada. Duas mãos. Obrigada. E EV, a partir de hoje, é Altos Papos.
7: O EV, deixa ele pra lá. EV, ó, tchau, jogado fora.
6: Se você comprar seu ingresso no horário do Tamo Junto, você vai estar me ajudando e ajudando a Vicky nessa competição.
7: É isso aí.
6: É um campeonato interno que tá todo mundo levando muito a sério. Então, Vicky, na abertura do programa, já peça aos nossos aliados, aqueles que vão lutar com a gente nessa
7: Vamos
6: batalha,
7: para
6: garantir o ingresso a partir de agora, Vicky. Bom dia, meu amor.
7: Bom dia, João. Você sabe que além da competição, o pessoal agora tá oferecendo prêmios também, né?
6: Mas eu ofereci aqui também.
7: O quê?
6: A massagem com o Josi Nelson, mão de luva.
7: Eu fiquei sabendo que estão oferecendo até tanquinho,
6: João. Ah, é? Viagem para São Roque.
7: Viagem para Jussiap. Tanquinho, prêmio lá da Caixa Misteriosa da Nani. Então a gente vai oferecer aqui uma massagem com o...
6: Josi Nelson, mão de luva.
7: Josi Nelson, mão de luva.
6: E já dois, que o EV não quis. E vamos sortear duas pessoas, embora ele não mereça.
7: Uh-huh.
6: Vamos sortear duas pessoas para o aniversário do EV, dia 5 de outubro, no Motel Harmony, na suíte de 4 andares do Alberto.
8: Misericórdia.
7: Ô, gente, vocês não podem deixar passar essa. Então corre lá no site Capital com você, clica no banner ou manda uma mensagem aqui no nosso WhatsApp, 11 983 34 5777. A competição tá acirrada, então se você é time Tamo Junto, se você é do time do João Ferreira, compre o seu ingresso no horário do programa. Compre até às 11 da manhã.
6: É o nosso time, meu e seu.
7: Exato, do nosso time. A gente brinca aqui, né? O EV, ele pode até dar uma dedurada ali no ar, porque a Nani perguntou pra mim também. E aí, pra não chatear
8: ela...
7: Não, eu tô no seu time também, Nani.
8: Aí, tá ouvindo?
7: Mas assim, como o João disse, eu faço 35 programas aqui na casa. Eu não posso
6: amanhã
7: escolher
6: Amanhã você tá no microfone amanhã de manhã.
7: Né? Amanhã eu tô no microfone.
6: Amanhã eu tô em casa, o EV vai estar em casa e você vai estar aqui amanhã trabalhando.
8: Não, vou estar aqui, então, vou estar aqui amanhã.
7: Te amo também, amo o João, amo a Ângela, o Vini, todo mundo.
6: Mas agora você
7: no microfone eu tô fechada com o João.
6: Você fez um juramento quando você se formou. Uhum. Aquilo que você sabe de informação, o profissional de comunicação tem que entregar.
7: Exato.
6: A passagem do EV pro time da Nani, foi oferecida alguma vantagem ao EV? Você tem essa informação?
7: Ah, eu acho que teve uma vantagem, né, EV?
6: Sério?
7: Acho que teve uma. Então, acho que ofereceu ali um jantar, alguma coisinha especial, só pro EV.
6: EV, eu dou o dobro.
7: Aí, ó, viu? E aí, EV? Tá em qual time?
8: Bom dia, João. Bom dia, Vicky. Bom dia pra você ligado aqui na capital. Então, a Nani me perguntou, né? Falou assim, ô EV, vamos vender mais ingressos aqui do que eu tamo junto? Vamos vender. Você acha que eu vou falar não para Nani Venâncio?
6: Ué, mas aí você me tirou da parada?
8: Não, João, eu falei, depois
6: então, vem cá. Agora, Viquinha, grava aí, depois você pega esse recorte. EV, vamos vender mais ingressos que Altos Papos?
8: Não, João, melhor não.
7: Mas aí você não quer que o bailão venda ingressos?
8: Não, porque...
6: Vai tá só vendo? Se complicando,
7: você
6: né,
7: tá
6: Biquinha?
7: Tá só se complicando, EV.
6: Biquinha, obrigado por você existir na minha vida.
7: Te amo, né? João.
6: Agora, você viu? Vamos vender mais ingressos que Altos Papos? Não.
7: Olha como então, é que
6: então,
7: é.
6: Ô, Nani, pelo amor gigantesco que eu tenho por você, a gente vai descobrir, porque o garoto de Guarulhos... Se vendeu rapidamente, hein?
7: Se vendeu rapidamente.
8: Eu não posso perder aquele almoço de amanhã.
6: Você, vai ter uma festinha você amanhã. Que é ouvinte do nosso programa, tem ideia do que a Nani ofereceu pro EV mudar de time? Coloque na live e a gente vai registrar. Obrigado, Biquinha.
7: Beijo.
6: E o pensamento que abre o nosso programa de hoje é do escritor Marcos Davi. Eu já superei ausência, tristeza e saudade, a maldade do tempo e algumas feridas. Então, não duvide de mim, eu consigo lidar com qualquer coisa. Tamo junto, tá no ar, vá pra live. O que você acha que a Nani ofereceu pro EV? Mudar de time. Você viu que agora ele falou, eu

0: Olha, eu... Ô, Viquinha, eu posso pedir música? Como é que faz pra pedir música no Fantástico? Tem que fazer 3 gols, não é isso? 3 gols. Ó, o Botafogo tomou de 6 ontem. Eu fui dormir tonto, atropelado pelo Botafogo. A Ângela viu minha ligação e preferiu ver a novela. E o EV espera que a gente venda muito menos que o Altos Papos. Eu tenho algum motivo pra não sair daqui e pular ali do viaduto, Biquinha?
1: Ah, João Ferreira.
0: Bom dia, bom dia! 983-345-777. 983-345-777. É o nosso WhatsApp. Capital com você, a nossa live. Quer interagir comigo? Quer interagir? João Ferreira, arroba Capital com você. João Ferreira, arroba Capital com você. Quer encaminhar? Nome para oração? Uma pergunta para o Padre Juarez? Bom dia ao papai e à mamãe. Bom dia ao vovô e à vovó. Bom dia, garotada.
2: Bom dia, Joãozinho.
3: Bom dia, João Ferreira.
4: Oi, pessoal. Beijo.
0: Bom dia a todas as crianças e ao Quinteto Fantástico, comandado pelo chicote de ouro do rádio brasileiro, nosso amado tio Amauri, grande tio Amauri, o chicote de ouro. Padre Juarez, hoje é dia do Evangelho de Domingo, né? E o Padre Juarez é a última atração do nosso Tamo Junto. Bom dia, padre.
5: Me aguarde aí, hein, João Ferreira. Bom dia pra você. Tô chegando aí pra gente estar junto nessa manhã gostosa e com muita conversa.
0: Tá combinado. Quer mandar uma pergunta pro padre? João Ferreira, arroba capitalcomvocê.com.br. Daqui a pouco a previsão do tempo, né? Daqui a pouquinho... Ô, Viquinha, a gente chegou a falar do Simpla, né? É a plataforma Simpla, mas pode mandar um WhatsApp que a gente manda o link e tem o banner no nosso site, né?
6: Exato, a gente tá brincando tanto aqui, João, esquecemos de passar as principais informações, né? O baile acontece no dia 13 de setembro, falta menos de um mês agora, né? Hoje já é dia 14 de agosto.
0: É verdade, é.
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6: Exatamente. Então corre, garanta o seu, não deixa acabar, porque lá na hora, o Vini nem sabe se vai vender ingresso lá na hora, pelo que ele me disse.
0: Se vai ter, né?
6: Se vai ter pra vender lá na porta, mas se tiver, vai ser mais caro. Então garanta agora no melhor preço que você pode pagar, porque vai valer muito a pena, é o último beijo do Vini, como a gente já vem falando aí há vários dias, vamos ter várias atrações, vai ter concurso de looks, de sósia, vai ter tanta coisa bacana, João.
0: Pra concorrer ao concurso de look, são trajes da época lá de 70, 80.
6: Exatamente.
0: Dá uma pesquisada o que era moda naquela época, vai ter prêmio em dinheiro.
6: Prêmio
0: e performance,
6: dinheiro.
0: Vai ter que ir no palco
6: performar,
0: dar uma palhinha, né?
6: Mesmo. Vai ter que dar uma palhinha, vai ter que dublar uma música ali do artista que você, enfim,
0: não
6: tá
0: é a música inteira, não, mas uma palhinha vai ter que dar.
6: Uma palhinha vai ter que dar. Os nossos jurados vão estar, ó, afiadíssimos pra jogar. Então vai ser muito bacana. E pra quem estiver lá, só como espectador mesmo, vai ser um baile incrível, João. Cheio de atrações do início ao fim.
0: E lembrando que é o último baile que o Vini faz parte.
6: Exatamente.
0: Ele organiza.
6: Ele
0: apresenta,
6: vai estar mais como convidado apenas.
0: Não vai mais participar da organização nem a apresentação.
6: Exatamente.
0: Por isso é o último beijo do Vini.
6: Então é o último baile com esse toque especial de Vini de la Carte, né? Pra quem não sabe, as ideias mais mirabolantes que os bailões da capital já tiveram vieram do Vini, né? Então...
0: E eu tô curioso. Todo baile da capital tem uma performance do Vini.
6: E vamos ter dessa vez.
0: Já teve Xuxa. Da última vez foi Fred Mercury.
6: Eu já sei o que é dessa vez, mas eu não posso contar.
0: Já sabe?
6: Eu já sei. Se ele não mudou,
0: É uma atração nacional
6: muito legal,
0: ou internacional?
6: Vini, não me mata, é internacional.
0: Jura?
6: Internacional, vai ser um espetáculo. João, assim, na minha opinião, a melhor performance dele até agora foi a da Xuxa. Pra mim, vai superar a Xuxa.
0: Era a Xuxa, a Ângela era a Angélica, não é isso?
6: Isso. E a Maika foi de Eliana.
0: De Eliana.
6: Então, pra mim, essa performance vai ser muito bacana, vai ter... Eu não posso dar mais detalhes, senão o Vini me mata.
0: Então, garanta seu... E vai ter o primeiro beijo de quem?
6: Primeiro beijo de Everaldo Silva.
0: Que vai estar lá. É o primeiro beijo do EV e o último beijo do Vini. Valeu, Biquinha. Você volta daqui a pouco com a previsão do tempo?
6: Volto já, João.
0: Valeu, Biquinha. Valeu. EV, vamos à nossa... Tem alguém na linha? Vamos à enquete, então? A enquete do João.
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0: Eu quero muito hoje ouvir o nosso quarto apresentador, como sempre, porque eu tô trazendo um assunto que ganhou repercussão mundial. Desde ontem, a Suécia estabeleceu a redução da maioridade penal. Desde ontem, o que aqui no Brasil acontece com 18 anos... Na Suécia vai acontecer com 14. Então, a Suécia é o primeiro país do mundo que traz, né, para 14 anos a redução da maioridade penal. Eu confesso a vocês que hoje em dia, no meu convívio, não tem ninguém nessa faixa etária, né? Eu lido com gente de mais idade, ou como, por exemplo, a Vicky, que tem 22, o Pedro, que tem 22... 14 anos não tem no meu convívio. Mas eu queria saber do nosso quarto apresentador. Na sua opinião, quem tem 14 anos sabe o que está fazendo? Eu acho a geração de hoje muito imatura. Muito imatura. E essa coisa de ficar em rede social, TikTok, celular, game. Então, eu acho que 14 anos, na minha avaliação, ainda não sabe aquilo que exatamente está fazendo. Por isso, quando eu tenho dúvida, eu gosto de trazer para o quarto apresentador. Eu tenho dúvida porque eu não convivo com ninguém dessa idade. Você convive? O que você acha da decisão tomada pela Suécia? Pode ser um recado para o Brasil reduzir a maioridade penal para 16? Porque aqui 14 é impossível. Mas há uma pressão muito grande, para que o Brasil reduza para 16. Tem seu apoio? Você acha que não adianta? 983-345-777. Evê, eu acho a geração de hoje imatura. Então, na minha opinião, 14 anos, com raríssimas exceções, não tem plena consciência do que está fazendo. O que você achou da decisão da Suécia, que o que acontece no Brasil com 18 anos, a partir de agora lá, é com 14 anos, Evê?
7: Eu apoio essa decisão lá da Suécia.
0: Apoia?
7: Eu apoio, João Ferreira. 14 anos já dá pra saber, sim.
0: Eu acho que não.
7: Dá pra saber, sim, o que é certo. Você acha um rapaz ou uma moça de 14 anos, né? Um mocinho ou uma moça, né? Que o pessoal fala, né? Uma mocinha. Vai lá e comete um crime, um assassinato. Mata uma pessoa, mata um colega, mata uma pessoa, assim, por vingança, alguma coisa assim. E ele não sabia o que tava fazendo? Que entendeu? Ele não sabia que ele poderia cometer esse crime e ser preso? Ele não sabia?
0: Mas você há de concordar que tem rara, mas a grande maioria de 14 anos é meio infantil.
7: Não, pode até ser, mas sabe que é errado cometer um crime.
0: Ah, isso com certeza.
7: É, né? Eu tô indo por esse lado aí, João Ferreira, por exemplo.
0: É que eu acredito, por exemplo, nesse caso agora da menina que tirou a vida lá na plataforma Discord.
7: Sim.
0: Né? Tinha gente dessa da idade de 15 anos.
7: Ah, não, então.
0: Eram quatro menores e um maior de idade.
7: Aqui tá se discutindo pra 16, é isso?
0: Mas, ó, já tem 350 anos que se trata desse assunto e não acontece nada.
7: Pelo menos 16 anos deveria baixar. pra poder ser responsável pelo crime.
0: O argumento é o seguinte: 18 anos a pessoa sabe que vai ser presa. Então, quem tem 18 e é bandido, tenta recrutar menores de idade.
7: Sim.
0: Porque os menores não poderão ser presos. No máximo, apreendidos e, quando completar 18 anos, volta para a liberdade. Então, eu acho que 16 anos seria uma boa.
7: É, já melhora bastante, né? Vai melhorar bastante.
0: Mas aí fica a pergunta: será que se baixar para 16, quem tem 16 não começa a recrutar? Quem tem 15, quem tem 14, né?
7: É, pois é. Mas é só o fato da pessoa saber, ela com 15, 16 anos, 14 anos, se ela cometer um crime, ela não vai ser presa, né? De repente até não vai... Não, na verdade não é presa, é apreendida, né, João Ferreira?
0: O não, menor de idade, né? É apreendido. É
7: apreendido hoje, o nome que se dá é esse,
0: isso,
7: né?
0: Isso, não é presa, e não pode revelar o nome e a identidade.
7: É, e no caso, se for lá para a Fundação Casa, é apreendido. No caso, apreendido.
0: Apreendido, é.
7: Meu irmão trabalha na Fundação Casa, ele é agente lá no interior de São Paulo, ele fala que tem gente de 18 anos lá, já ainda lá, preso, apreendido. Ué? Tem, que já completou 18 anos, tá esperando o juiz, decisão do juiz.
0: Despachar o alvará de soltura, né?
7: Meu irmão trabalha com esse pessoal aí, João Ferreira, ele fala assim, ó, eu sou a favor, ele já teve essa conversa, ele fala, eu sou a favor porque eu convivo com esse pessoal aí, eu sei como é que é.
0: 983-345-777. Desde ontem, a Suécia decidiu a redução da maioridade penal para 14 anos. Na sua opinião, você convive com alguém de 14? Né? Eu, no meu caso, por exemplo, eu perdi minha mãe exatamente com 14 anos de idade. Fui obrigado a amadurecer na raça, porque eu sou o irmão mais velho e precisava ajudar meu pai a cuidar dos meus dois irmãos mais novos. Então, com 14 anos, eu tive que amadurecer na dor de perder minha mãe. Mas você convive com alguém de 14? Sabe o que faz? É imaturo? Dê sua opinião. Queremos te ouvir aqui na capital. E já tem áudio. O povo fala mesmo. E manda bem.
7: Vamos ouvir aqui o pessoal.
8: Bom dia, João Ferreira. Bom dia,
0: Rádio Capital. Bom dia, meu amor.
8: Vic, Pedro. João, com 14 anos, eu já trabalhava. E eu, naquela época, eu tô com 55 anos. Aquela época de 14 anos, as crianças eram tudo inocente. Hoje, com 14 anos, eles sabem muitas coisas. Assim como você diz aí que sobre as redes sociais,
0: TikTok.
8: Essa molecada aí de 12, 13, 14 anos sabe coisas que a gente veio descobrir depois dos 30. Eles sabem sim, João. Eles têm consciência de tudo que eles fazem. Pode ter certeza.
0: Como é que ela chama, Ivê?
7: Deixa eu ver o nome dela aqui, o nome da nossa ouvinte, o nome dela é Lúcia.
0: Lúcia, então a primeira participação, a primeira é a favor, 14, na opinião da Lúcia, 14 anos tem muita consciência do que está fazendo.
7: Aquele crime que aconteceu lá muitos anos atrás, em 2003, do Champinha, você lembra? Ele tinha 16 anos.
0: Na época.
7: Aquele crime bárbaro que ele cometeu contra a menina lá, contra a Liana... E o Felipe Café na época, rapaz do céu, 16 anos. Então, 16 anos já ia melhorar bastante, João Ferreira.
0: Se reduz para 16...
7: 16 anos, não vai ser 14, por exemplo, aqui não pode, mas então vamos reduzir para 16, já ia melhorar.
0: Não, e vai ser legal, você vê que a Lúcia falou do tempo, quando ela tinha 14, ela já trabalhava, né? Hoje em dia, 14 anos é o quê? Primeiro é... aprendiz, não é isso?
7: Jovem aprendiz,
0: Eu não sei se 14 anos já pode ser jovem aprendiz, não sei qual é a idade.
7: Eu não sei também, mudou muito a lei, né?
0: Mas eu sei o seguinte, então, como eu disse aqui na abertura, que eu não convivo com essa faixa etária, o que vocês falarem é aquilo que eu vou levar como a minha opinião. 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
6: Bom dia, João Ferreira. Bom dia a todos da Rádio Capital.
5: Bom dia!
6: Bom, olha, isso aí seria maravilhoso. Já tá na hora do Brasil acordar para isso. Porque hoje, um adolescente de 14 anos, ele sabe muito bem o que tá fazendo. Muito bem. Ele sabe mais do que eu e você junto. Está na hora do nosso país acordar. Está na hora do nosso país dar a maioridade para 14 anos, sim. Por quê? Se com 16 sabe votar, uai, eles não querem o voto de 16 anos?
5: Pode votar,
6: então, com 14 anos já fica assumindo os seus erros, sim. E eu apoio, João. Assina embaixo. Beijo. Cris, o Eric Tavares.
5: Ô, Cris. Olha, a vantagem, né, a vantagem é que eu tenho aqui na nossa equipe, né, eu não convivo com ninguém de 14, a filha do EV já tem 18, né, a Vicky... Ela convive com muita gente da idade dela. Só que nós temos aqui o Rei. Rei, bom dia mais uma vez, Rei.
7: Oi, João, bom dia.
5: A Belinha tem quantos anos?
7: 14.
5: Exatamente isso.
7: Exatamente a idade.
5: Ô, Rei, a Suécia tomou uma decisão ontem que hoje é notícia no mundo inteiro. É o primeiro país a reduzir a maioridade penal para 14 anos. Então, desde ontem, a maioridade penal na Suécia... E aí, o que que acontece, Rei? Eu quis trazer o assunto pra cá, porque eu não convivo com ninguém dessa faixa etária. Minha turma é mais velha. E aí falei, vou perguntar pro quarto apresentador se 14 anos tem consciência do que tá fazendo. Porque a imagem que eu tenho dessa geração é de imaturidade. Acho muito imatura. Mas até agora, todo mundo que a gente colocou no ar apoia a decisão da Suécia, acha que o Brasil já passou da hora de reduzir a maioridade penal... pelo menos para 16 anos, e você tem uma pessoa de 14 anos em casa. Quem tem 14 anos hoje, tem plena convicção e consciência de todos os seus atos ou não, Rei?
7: Não tem.
5: Não tem?
7: Não tem.
5: Então tá falando aí um pai de uma pessoa de 14 anos.
7: Então, na minha opinião, tem que ser responsabilizada sim, ou responsabilizado por algumas coisas, algumas situações, mas você pune criminalmente uma criança, no caso... de 14 anos, eu acredito que não. Eu sou contra.
5: Não, e acho
7: isso que... não tô nem falando pela minha filha.
5: Não, mas você já percebeu que muita gente vai discordar. É sua opinião, seu pensamento que a gente respeita.
7: É, vendo o que eu tenho dentro de casa, eu acho que criminalmente talvez não tenha essa noção das coisas. Tem, obviamente tem, mas não, eu sou contra nessa idade. 16 eu começo até começar a pensar.
5: Você convive com amiguinhos, amiguinhas da Belinha?
7: Convivo.
5: Tem a mesma imagem, quer dizer, a imagem que você tem da Belinha é muito parecida com o que você vê nos colegas?
7: São responsáveis, porém, eu não vejo que tenha plena ciência de toda a gravidade das coisas que estão vivendo. Inclusive, vulnerabilidade, coisas de assédio, internet. Eu acho que não tem muita noção do tem noção do que é certo, o que é errado, mas eu acho que não tem uma formação para responder criminalmente pelo que é certo, pelo que é errado.
5: Para 16, você defende?
7: Para 16 eu começo a pensar. Eu creio que de 16 você já tem uma cabecinha um pouquinho mais formada, já começa a ter mais noção da vida, do que pode, o que não pode, o que deve, o que não deve.
5: Para 14, de jeito nenhum.
7: Jamais.
5: Para 16, você já aceita uma discussão.
7: Já aceito uma discussão.
5: Tá certo. Obrigado, Rei.
7: Imagina, João.
5: Né? A Belinha, alô, Belinha, um beijo para você. Evê, eu te mandei um áudio que eu queria que você colocasse no ar, por favor.
7: Sim.
5: Ontem, né, nós fizemos uma homenagem ao Luiz Roberto, que voltou às narrações da Rede Globo de televisão, né? E ele me mandou um áudio que eu queria compartilhar com vocês. A gente percebe o quanto uma doença mexe, fragiliza emocionalmente as pessoas. Na voz do Luiz Roberto, na voz, vocês vão perceber, né? Na voz do Luiz, vocês vão perceber o quanto ele está feliz, feliz pela recuperação, pela volta ao trabalho, mas que ainda é uma luta pela saúde. Pela saúde. Vamos ouvir o Luiz Roberto, narrador da Rede Globo de televisão, que voltou ao trabalho depois de 4 meses na luta contra um câncer. Alô, Luiz!
8: João Ferreira, o João Grandão, meu amigo de tantos anos, obrigado pelo carinho. Dá um abraço aí no EV também.
7: Um abraço.
8: É isso. Obrigado pela fé, obrigado por Nossa Senhora Aparecida, obrigado por mandar essa energia boa. Eu preciso dela para encontrar força, para continuar essa luta e aproveitar a vida e aproveitar a chance que a vida está me dando de recomeçar, João. Irmão, tamo junto. Você sabe que eu tenho por você o maior carinho e respeito. Beijo grande no seu coração também, João.
5: A gente percebe que a voz dele ainda está um pouco alterada,
7: pois
5: né?
7: Pois é verdade, percebi.
5: Me parece um pouco rouca. E você falou, eu preciso me abraçar essa fé para continuar lutando e aproveitando a chance que a vida me deu de recomeçar. É de arrepiar, né?
7: É de arrepiar, e a fé é muito importante nesses momentos, né? Porque às vezes tem gente, né? Ah, tal, mas... Ó, eu vou falar para vocês, eu conheço... Ó, Luiz Roberto, uma prova que a fé ajuda muito no tratamento. Também. Tratamento da saúde, tratamento espiritual. E eu conheço várias pessoas que os médicos falaram assim, ó, isso daqui não tem mais jeito. E pessoas que deram a volta por cima, aconteceram milagres e a pessoa tá aqui até hoje. Então, graças a Deus, Luiz Roberto tá bem de saúde aí, ó, se recuperando, voltou a trabalhar, sucesso, viu, Luiz? Saúde, cada vez mais.
5: Ô, Viquinha, agora você imagina a máscara que vai ficar o prefeito de Lins e Guarulhos... Recebeu um abraço do Luiz Roberto no ar, hein?
7: Pois é, eu tava falando aqui pra Vicky, olha só, ouvinte da Rádio Capital, né?
5: Um abraço pro EV.
7: Um abraço, viu, Luiz? Ainda bem que já tá aqui no meu celular, vou mostrar pra todo mundo, ó. Eu recebi um abraço de Luiz Roberto, sou fã dele, grande narrador, gente boa demais, grande profissional, Deus te abençoe com muita saúde.
5: Outro grande amigo do Luiz Roberto tá na linha. Aliás, ele é amigo de todos nós. A família Capital é grata a ele, a Sidney Oliveira, porque quem acompanha o Tamo Junto diariamente tem oportunidade de acompanhar promoções, oportunidades, economia, né? 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Ultramalhão, meu irmão, bom dia. Boa sexta-feira, Malhão.
8: É uma grande sexta-feira para você, pro EV, emocionante aí o nosso Luiz Roberto. Você sabe que eu mandei para ele uma mensagem falando que os anjos, né, São Miguel, São Gabriel, São Rafael estavam com ele, principalmente São Rafael, porque Rafa significa cura.
5: Olha!
8: E ele me respondeu de forma muito emocionada, como aliás eu acabei de ouvir aí para você, nós que tivemos o privilégio de conviver com ele por tanto tempo, né?
5: Agora, pra quem não sabe, Malhão, ele começou. Eu conheci o Luiz Roberto quando eu fazia futebol. Eu era repórter da Globo do Rio e ele narrador esportivo. Né? Ele, saudoso amigão, tenho tanta saudade do Paulo Soares. Né? Sim, era uma turma maravilhosa. Romeu César, já saudoso também.
8: Nossa,
5: que timaço, senhora. Né?
9: É, esse time que começou na Rádio Gazeta, né, com o Luiz Roberto narrando e Paulo Roberto Martins, saudoso, fazendo comentários, né?
5: A Gazeta tinha uma equipe muito forte, né?
9: Exatamente, exatamente. Uma época o Osmar Santos estava na Gazeta e Record, as duas transmitiam simultaneamente, né, os jogos. Então, realmente, é muita história. Agora, você vê o Luiz Roberto? Você vê o poder dos medicamentos, dos tratamentos.
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5: Deixa eu mandar um grande beijo aqui para Gorete. Lembra da Gorete? Trabalhou muitos anos com o Paulinho, trabalhou no mercado fonográfico, lançou muitos artistas. Amigo amado, bom dia. Toda energia positiva para o Luiz Roberto. Você sabe quem apresentou a Avenida Paulista pro Luiz? Fui eu e a Soninha Peixoto, produtora do Osmar Santos, quando chegou em São Paulo. Um amigo querido, gentil, educado e lindo. Ah, deixei minha opinião sobre a questão dos 14 anos. Vê se você acha depois, por favor. Final 6236, por favor. Final 6236. Gorete gravou aqui a opinião dela, né, sobre a enquete de hoje, redução da maioridade penal, a decisão tomada pela minha querida Goretinha. Saudade de você, minha amada Gorete. Um grande beijo. Viquinha, hoje já não tá tão quente quanto ontem, né? Mas eu já sei que vem veranico por aí pelo caminho, não é isso?
14: Exato, João. Ontem eu até comentei aqui com você que hoje a expectativa era de 29 graus, segundo a Climatempo. Porém, por conta de uma frente fria de fraca atividade e chuvosa que está avançando pelo oceano na altura da costa litorânea de São Paulo, a gente teve essa redução aí na expectativa das temperaturas máximas, né? Então hoje, sexta-feira, a máxima deve ser de 25 graus e amanhã, sábado e também no domingo, não sobe tanto ainda, porém a partir da segunda-feira até quinta-feira, a gente vai sim passar por um veranico. Na segunda-feira, por exemplo, os termômetros já devem alcançar 30 graus.
5: Meu Deus!
14: E a temperatura mais alta, João, segundo a Climatempo, deve ser na quarta e na quinta-feira, com 32 graus aqui em São Paulo.
5: Meu Deus do céu!
14: Então, se preparem, a próxima semana vai ser quente. Vai ter bastante calor.
5: O final de semana, como é que vai ser, Viquinha?
14: Final de semana, João, falando especificamente de hoje, sexta-feira, como eu comentei, por conta dessa frente fria, a gente pode ter uma chuva de fraca atividade entre essa noite de sexta e amanhã, sábado. Já o sábado vai iniciar com muitas nuvens, ainda com chuviscos intermitentes no decorrer da madrugada e termômetros em média na casa dos 16 graus. Ao longo do dia, a nebulosidade diminui, mas a temperatura não sobe muito. A máxima prevista para o sábado é de 25 graus e os percentuais de umidade do ar vão estar bem elevados, entre 60% e 95%. O dia vai terminar com céu nublado e chuviscos isolados, principalmente no extremo sul da capital paulista. Já no domingo, o sistema frontal vai se afastar do litoral de São Paulo e as condições do tempo começam a melhorar. A madrugada vai ser de tempo nublado ainda, com mínima de 16 graus, porém, no decorrer do domingo, a máxima prevista é de 27 graus e o dia será marcado por predomínio de sol entre poucas nuvens. Então, nesse final de semana, não tem preocupação com chuvas volumosas, mas nessa noite de sexta para sábado e principalmente durante a manhã do sábado, a gente pode ter chuva fraca aqui na capital e o domingo já vai ser um dia bem ensolarado e de temperaturas agradáveis, João.
5: Ô Viquinha, você gosta de passear?
14: Adoro. Todo
5: viajar.
14: Final de semana tô procurando fazer alguma coisa.
5: É?
14: Sim.
5: Você sabe que eu adoro, eu já falei que, na minha opinião, viajar é uma das duas coisas mais gostosas da vida. E eu recebi um convite de um grande amigo, só não vou poder aceitar porque amanhã à tarde nós temos um compromisso, né?
14: Exato.
5: Nós temos um compromisso social amanhã à tarde, 3 horas, não é isso?
14: Às 3 da tarde.
5: Mas um grande amigo meu, chamado Luiz Cassarotti, me convidou para me hospedar na casa dele na Ilha Bela.
14: Ai, que chique, João. A gente estava falando de Ilha Bela
5: Falamos ontem, né?
14: Né?
5: E ele estava ouvindo. E aí a gente contou a história do pernilongo, do borrachudo. Ele falou, João, você gosta de lugar bonito? Eu falei, claro que eu gosto. Então, eu vou te levar, você não vai ter despesa, vai ficar na minha casa e eu garanto que você não vai ser atacado.
14: Mas o convite era para esse final de semana?
5: Para esse final de semana.
14: Ai,
5: é.
14: João, você não vai.
5: É porque a gente tem
14: por causa do nosso compromisso, né? Já tá marcado.
5: Mas
14: faz
5: olha,
14: um tempo.
5: Já me convenceu a conhecer lá depois.
14: Ah, mas ele não pode repassar.
5: Você não foi ainda, não, né?
14: Não, não, me leva. Ele não pode repassar pro próximo final de semana.
5: Próximo final de semana a gente tem um convite para Nazaré Paulista.
14: Ah, então é isso. Vai ficar para quando der. É.
5: Beijo, Viquinha.
14: Beijo, João. Olha como é bom ter amigos, né? Amigos que moram na praia.
5: Não, vou começar a falar de alguns lugares.
14: Nossa,
5: eu tenho
14: por favor.
5: Ontem eu falei de Ilhabela, o Luiz estava ouvindo e me convidou para ir para casa dele nesse final de semana. Então vou pensar, semana que vem, na quinta, eu já falo de um outro lugar que eu tenho a vontade de ir.
14: Ah, você vai receber cada convite, João. João, tem áudio aqui, esse áudio é da Gorete.
5: A Goretinha.
15: Bom dia, João. Bom dia,
5: bom dia,
15: amor.
5: Todos
15: os ouvintes, amigos, Rádio Capital. João, Gorete falando de São Bernardo do Campo. Bom ouvir o Luiz Roberto, trabalhei muito tempo com ele. João, menor, 14 anos, pode e deve responder pelos seus atos. Precisa, só assim o mundo vai mudar. Só assim as pessoas vão entender que existe justiça, existe compromisso com a sociedade e o maior empatia e respeito. Tá assim porque eles sabem que fazendo, o pai vai passar a mão na cabeça, a mãe vai passar a mão na cabeça, a sociedade passa a mão na cabeça e vai ficando cada vez pior. Vai virando um país sem lei.
5: Meu beijo pra você, Gorete. Meu beijo. Eu falei agora há pouco pro Rei. Falei, Rei, né, acho muito legal sua opinião, seu pensamento. A gente respeita, mas eu acho que a grande maioria vai discordar do Rei, né, Vê?
16: É, pois é, não, cada um tem uma opinião, né? Eu sou praticamente assim, eu sou a favor. E com 16 anos, muito mais ainda. Só que, por exemplo, João Ferreira, é duro quando você vê na televisão, às vezes eu não gosto muito de ver, mas às vezes tá no canal lá, você deixa lá, acaba um programa e entra um jornal desses policiais aí, com ocorrências policiais, no final da tarde. Aí do nada você escuta, até se você perceber que acabou um programa e começou outro, aí você ouve lá, menor de 14 anos lá, atira e mata pai de família. Aí aparece lá ele apreendido, dando risada na cara da sociedade, na frente das câmeras, dando risada para o repórter e ainda fala pro jornalista: amanhã eu já tô solto, daqui um dia eu já tô solto. É isso que dói, cara. Dói quando você perde um ente querido, alguém que você ama, de disparo de arma de fogo, de um assassinato, de um crime desse aí, de um menor de 14 anos, por exemplo, comete um crime. Nessas horas é revoltante, cara. Nessas horas a gente muda de opinião, não tem jeito.
5: Quero continuar te ouvindo, né? A Suécia hoje é notícia no mundo inteiro. Evê, já ouviu falar numa cidade chamada Melbourne?
16: É onde tinha Fórmula 1 ou não?
5: É isso, ah, na Austrália.
16: Sim.
5: Né? Grande prêmio de Melbourne, na Austrália. Eu fico, você sabe, Evê, que eu fico zapeando. Eu amo notícia. Eu já disse aqui várias vezes.
16: É bom se informar.
5: Que eu nunca vi uma série de Netflix, de Globoplay, nunca vi uma série... Né? Se eu tenho a oportunidade de ver televisão, eu estou vendo canal de notícias. Estou vendo a Globo News, a Jovem Pan, CNN, a Band News. E quando eu estou com o meu celular, eu fico zapeando o tempo todo. Viquinha, ouça só. Desde que eu li essa notícia, me deu prisão de ventre, você acredita? Um homem de 41 anos em Melbourne, na Austrália, foi parar no hospital, sabe por quê?
16: Por quê, João?
5: Ele estava no vaso sanitário e foi atingido por uma ratazana que saiu do vaso e atingiu o testículo dele.
16: Sério? Olha.
5: Lá em Melbourne. E aí eu fui ver a matéria, e a matéria diz o seguinte, né? Ratos são excelentes nadadores e prendem a respiração por vários minutos, o que lhes permite navegar pelas tubulações de esgoto, como o caso que aconteceu em Melbourne. Então o rato, ele consegue prender a respiração por muito tempo e nada demais. Então ele foi pela tubulação e eu confesso a você, eu sou um cara frouxo. Eu nunca escondi de ninguém que eu sou um cara frouxo. Eu acho que se acontece isso comigo, nem precisa me levar para o hospital, me leva já para o crematório, que eu morro do coração.
16: Não, já pensou? Você parece um rato assim, o João aparece pelado aqui. Já pensou?
5: Não, porque o banheiro tá fechado. Vai ser você e o rato.
16: Não, o problema é... Como que é? É a mordida que fala dele? O problema é esse daí, o rato, né? Essa doença que ele traz aí. Como é o nome da doença que ele traz aí?
5: Leptospirose.
16: Então, o problema é esse daí. A gente fica com medo, né? Bicho nojento, pra chuchu. Eu vou te falar, eu não sabia não. Ó, mas ele vive no esgoto, né, João?
5: A estrutura corporal flexível e o tamanho do crânio permitem que o animal passe por curvas estreitas nos canos. Um encontro com o roedor pode resultar em mordidas ou transmissão de doenças graves. Por isso que o homem de 41 anos... A minha tia Júlia, lá de Paraty, que é como se fosse uma mãe para mim, eu me lembro que isso que eu vou te contar, Evê, tem mais de 40 anos, mas eu nunca esqueci. Ela estava no banheiro e sabe o que, que saiu do vaso sanitário?
16: O quê?
5: Uma rã.
16: Ah, uma rã do vaso?
5: Uma rã pulou do vaso sanitário. Eu nunca esqueci isso na minha vida. Né? Uma rã. Agora, lá em Paraty, você tem ali perto de onde ela morava, tem o rio Perequê. Então, provavelmente, a rã veio dali, pode ter entrado pela tubulação e saiu pelo vaso. Uma rã, eu acho que já seria, né, um desespero para mim, mais um rato. Então, eu sei que depois que eu li essa notícia, Agora eu tô com medo de ir ao banheiro,
16: é
5: ver?
16: Não, é, a gente fica preocupado, né? Fica preocupado mesmo. Então é sempre é bom dar uma olhada, mas às vezes você já sentou ali no vaso, não tem como, né?
5: Agora, quem tá ouvindo a gente, já viveu alguma situação de sair alguma coisa do vaso enquanto você usava o vaso?
16: Não, eu não tô lembrado, viu? Eu tô tentando lembrar aqui. Eu já vi alguns banheiros que a gente usou, assim, alguns lugares assim. Você vai entrar no banheiro, tá saindo barato, assim, já aconteceu.
5: Ah, isso?
16: Isso, é, já aconteceu. Então, por isso, manter o banheiro sempre limpo, mas mesmo assim, é, tem ligação com esgoto. Então, esgoto é complicado. Agora, outra coisa também, João Ferreira, tá acontecendo muitos casos que acontecia muito no interior de São Paulo, e tá acontecendo até aqui em São Paulo, casos de picada de escorpião, hein? Como aumentou bastante. Eu vi uma reportagem esses dias, e você comentou agora do rato, tudo, eu me lembrei, aumentou muito.
5: Tem que tomar muito cuidado de escorpião. Quando for colocar calçado.
16: É, muito cuidado. Né? E às vezes a pessoa acha um escorpião assim no quintal de casa, ou no ralo de alguma coisa no quintal, alguma coisa assim no banheiro, vê um escorpião, aí o que acontece? A pessoa joga veneno, aqueles venenos joga. Dizem que é pior. Porque se jogar o veneno e tiver mais, assim, bastante escorpião ali naquele esgoto, alguma coisa, ele sai tudo de uma vez, assim. Vai saindo tudo de uma vez e, às vezes, você não consegue controlar, pegar, matar todos. Então é muito perigoso escorpião, hein, gente?
5: 9h58, hora passa voando. É sexta-feira. Continue mandando sua mensagem pra cá. Foi muito legal chamar a opinião do rei, porque ele trouxe o pensamento dele. Ele tem uma filha de 14 anos, mas quero continuar ouvindo você. Dani, bom dia, Dani.
17: Bom dia, João.
5: Dani, seus filhos têm quantos anos?
17: O Lucas tem 16 anos, que é o caçula, e o Daniel tem 21 anos.
5: O de 16, a nossa enquete hoje, desde ontem, a Suécia reduziu a maioridade penal para 14 anos. Então, o que aqui no Brasil é com 18, na Suécia, a partir de agora, é 14. Aí eu perguntei para o nosso ouvinte, eu não convivo com ninguém dessa faixa etária, né? O pessoal que eu convivo tem bem mais do que isso. Se na opinião do nosso quarto apresentador, quem tem 14 anos hoje, tem plena consciência dos seus atos. O que você acha, Dani?
17: Eu concordo, eu acho que tem plena consciência dos atos, sim. O João, se o de 16 anos, ele pode, Deus me livre, né? Mas ele pode matar, ele pode estuprar, ele pode roubar, ele já tem consciência, ele pode ser aquele que vai levando droga para os lugares, né? Ele sabe o que é dinheiro, ele sabe o que é status, ele sabe a música que ele ouve, ele já forma os líderes e as pessoas que inspiram eles, eles têm rede social, eles colocam milhares de senhas para a gente não ver. Então eu acho que eles já sabem pensar bastante e eu acho que tem que diminuir a maioridade penal e eu achei excelente. Eu acho que deveria ser um exemplo para os outros países, né?
5: Aqui no Brasil já passou do tempo faz tempo, né?
17: Pois é, aqui da maioridade, o que tá maior de idade não é punido, imagina o menor.
5: Porque eu falei o seguinte, Dani, como eu não convivo com essa geração, sim, a leitura que eu faço é de uma geração imatura. Mas uhum, a grande maioria aqui, a única pessoa que diz que acha que 14 anos ainda não tem convicção de tudo que faz foi o Reinaldo, que tem uma filha de 14 anos que é Belinha. Mas todos os ouvintes pensam como você. Tá na 14 anos, sabe, sim, e já tá na hora do Brasil tomar uma providência. Sempre bom te ouvir, até porque você tem um menino que até bem pouco tempo tinha 14 anos, né, Dani?
17: Pois é, há pouco tempo tinha 14 anos. Eu acho que agora é uma questão, de repente, de ver 14, 16, dar essa avaliada, né? Eu acho que a população ela já tá tão desgostosa, tão revoltada, que às vezes a gente vai falando, mas sim, claro, tudo colocar em pauta, ter pessoas, né, da educação, da psicologia, da psiquiatria, esse bolo todo, pra ver 14, 16, e aí o que, que a gente faz? Mas uma coisa é certa, tem que se tomar alguma atitude, porque o negócio tá feio, João.
5: Ô, Dani, eu tava comentando, não sei se eu cheguei a te contar, que aquele senhorzinho de 105 anos já tá pensando o que, que ele vai fazer, né, de aventura pra 106 anos. 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
17: 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E quando a gente pega um exemplo de país com longevidade, não tem como não lembrar de Japão. E aí, quando a gente começa a fuçar na alimentação, no estilo de vida deles, você vê por que que vivem tanto. Então, gente, são chás introduzidos, é plantas introduzidas. Se você vai assistir até séries, filmes orientais, que drama, né, os doramas, você vê até mesmo ali o estilo de vida deles, um suplemento e outro, né, ginkgo biloba, é ômega, toda aquela coisa toda. Então, sim, vamos pegar isso como exemplo, quer viver mais, quer viver melhor, quer ser centenário, mas também viver bem, tem que suplementar. E a semente de uva tem tudo a ver com isso, porque ela vai trazer a juventude, fazer com que você envelheça sem ficar velho, protetora das células, reforço da imunidade, limpeza no sangue, é tudo de bom, João.
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2: Muito bom dia, João
3: Vanderlei Correia.
2: Bom dia, João Ferreira, hoje com vinheta. Bom dia, Everaldo e todos os ouvintes da capital. Tudo bem com vocês? Eu chego para destacar o trânsito nesta manhã de sexta-feira, João Ferreira, porque ontem o Peixão ganhou a primeira perna das oitavas de final da Copa Sul-Americana. Neymar resolveu, enfim, vamos ver contra o Vasco agora no domingo, né? Bom, mas vamos falar de trânsito, porque é o seguinte, está tudo ok com o transporte público, ônibus, trens da CPTM, metrôs e Via Mobilidade. Agora vamos falar da Marginal Tietê, que tem trânsito ruim no sentido rodovia Castelo Branco, entre a ponte Aricanduva até o Sambódromo. Esse trânsito volta a ficar ruim no acesso à rodovia dos Bandeirantes e vai assim até o Cebolão. No sentido contrário, intensidade na saída da rodovia Anhanguera até a ponte Piqueri. Esse trânsito fica ruim novamente na ponte do Limão, tem ocorrência por ali, e ele vai ruim até a ponte Cruzeiro do Sul. Corredor da Emmanuel Marquete, Marquês de São Vicente, Nora, Piorentina e Janote, é uma boa opção para fugir desse trânsito, tá? 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
11: Bom dia, Everaldo.
9: Bom dia, amor.
11: A todos da Rádio Capital. Eu estou de acordo, sim. 14 anos, já sabe sim o que está fazendo. Nossa! Menino, você não sabe dessa geração. Eles podem ser imaturos, mas eles sabem sim. Eles sabem o que estão fazendo, entendeu? É, eu tenho a minha neta, agora está com 15. Até namorar, já namorou, João. Escondido, entendeu? Ah, precisa de ver as coisas que ela aprontou escondido.
9: Com entendeu? 15 anos?
11: Começou com 12 anos. Esconder as coisas da gente, a gente que ficava atenta e descobria. Mas eles não são inocentes não, viu? Eles sabem sim o que estão fazendo. E eu tô de acordo. Eu também aprovaria se fosse aqui também no Brasil. Beijo, Zilândia de Goianás. Um
9: final beijo, meu amor.
11: Semana para todos.
9: Olha, não é que a gente fique escolhendo os áudios, não. Mas é que até agora não apareceu ninguém achando que 14 anos é imaturo e que não tem condição, né, Vê?
12: Pois é, até agora não apareceu nenhum áudio, apesar que a gente tem uns 50 para abrir aqui ainda, mas vamos ver como que vai acontecer daqui para frente.
9: São 10h13. Ô, Evê, vou ler uma notícia para você e você vai dizer o que, que você acha desse assunto.
12: É, vamos lá.
9: Já ouviu falar na deputada Erika Hilton?
12: Sim.
9: Né? Você sabe que todo mundo que sai candidato a qualquer coisa tem que declarar seu patrimônio.
12: Ah, é assim, é bom saber até, a gente fiscalizar.
9: Você tem político, a grande maioria tá milionária?
12: Eu acho que sim.
9: Eu também acho.
12: Eu acho que sim.
9: A grande... Eu vi uma matéria do que teve de deputado, senador, político, que triplicou o patrimônio nos últimos 4 anos. Triplicou o patrimônio. E a Erika Hilton deu uma entrevista que faz a gente parar pra pensar... E dizer assim, tudo que eu sempre desconfiei, ela tá confirmando. Sabe o que ela falou?
12: O quê?
9: Frase da... Gente, você é nosso quarto apresentador. Frase da deputada Erika Hilton. A gente tá cansado de ver político milionário. Milionário. Que não tem onde botar dinheiro. É fazenda, é avião, é mansão. Declaração da Erika Hilton. No Brasil... É impossível enriquecer na política se a pessoa for honesta.
12: É, João.
9: Ela jogou uma bomba no colo da classe política, porque a gente só vê político milionário. Uma coisa que eu nunca consegui entender. Por que que o político, ele gasta numa campanha muito mais do que aquilo que ele iria receber de salário em 4 anos,
12: então,
9: se ele for eleito? Você pega o salário de 4 anos, ele gasta 100 vezes mais do que ele ganharia em 4 anos, ou às vezes 1000 vezes mais, 10 mil vezes mais do que ele ganharia em 4 anos. E aí vem a Erika Hilton e diz, no Brasil é impossível enriquecer na política sendo honesto. Só me lembro daquele personagem do Chico Anísio.
12: É.
9: Que eu quero o pobre que se dane, não é isso?
12: Era esse daí.
9: Justo Veríssimo.
12: É.
9: Né? Pobre que se dane, que se lasque. Eu quero me dar bem.
12: Tem gente que na última eleição, há 4 anos atrás, por exemplo, tinha 300 mil reais de patrimônio. Hoje tem 5 milhões, 8 milhões, 10 milhões.
9: Pega o Nicolas Ferreira, coloca aí. Nicolas Ferreira triplicou o patrimônio. Né? Então, assim, tudo que a gente vê é dobrou o patrimônio, triplicou o patrimônio, quintuplicou o patrimônio. Então, a Erika Hilton só veio confirmar o que a gente pensa. A grande maioria não entra para servir ao povo, entra para se arrumar.
12: Pois é.
9: Parabéns, só... Erika Hilton, pela coragem.
12: É só você pesquisar na internet, coloca lá no Google, lá, patrimônio políticos. Aí vai aparecer um monte de informação ali, oficial também, de sites oficiais, declarando ali, mostrando o patrimônio dos famosos, né? E que a gente nem imagina. A gente tem gente aqui que a gente imagina que tinha 10 milhões e declara 100 mil. É esquisito, né, cara?
13: Não, tem uns patrimônios, tem um candidato que eu não vou lembrar agora. Depois, se você puder, coloca assim: candidato declara patrimônio de 5 milhões que pegou emprestado.
12: Quem vai prestar 5 milhões, cara? Se não for o banco.
13: Você coloca assim: candidato declara patrimônio de 5 milhões que pegou emprestado.
12: Tem uns patrimônios que é equivalente àquilo mesmo que a pessoa vive mesmo. Por exemplo, a Silvia Bravanel.
13: Não pode falar
12: não pode, né? É. A candidata, filha do. Ela declarou um patrimônio lá equivalente à fortuna dela. É equivalente.
13: São 10h16, 10h16, né? Ô, Viquinha, daqui a pouco tem mais. Eu e o Evê estamos esperando aqui. Você convive com alguém de 14 anos, não?
14: João, 14 não. Só pessoas da minha idade ou crianças mesmo.
13: Criança de que idade?
14: 10, 6 e 3 aninhos.
13: E o que você acha? 14 anos tem consciência do que tá fazendo?
14: Olha, João, é um assunto bem polêmico, né? Mas eu sou um pouquinho da opinião do Reinaldo aqui. Ele tem uma filha de 14, né? E ele até falou aqui pra mim: meu, ela é super criançona. Eu acho que vai muito de personalidade, da casa
13: onde essa criança vive. E a gente conhece, ela tem esse jeito mesmo, né?
14: Exatamente. Depende muito da vida mesmo daquela criança, né? As pessoas que estão ao redor dela, a família. Então, na minha concepção, tem crianças, adolescentes, né, de 14 anos que ainda têm a cabeça muito infantilizada, assim como tem adolescentes de 14 anos que já têm a cabeça mais madura. Então, eu acho que 14, não sou a favor, né, de reduzir para 14. Agora, 16, eu acho que 16 tem já tem a cabeça mais madura, já tem meu apoio.
13: Vai dar presente hoje?
14: Vou dar presente, João. Já tem gente até mandando WhatsApp aqui falando: Vi, que hoje não vai ter sorteio do Bolshoi.
13: Vai ter
14: sim. Eu tenho 4 pares pro domingo, às 8 horas da noite. E, ó, gente, presta atenção bem aqui na data e no horário, tá? Porque tem gente que ganha, João, e aí depois fala: ah, eu não vi que era domingo, dá pra trocar? Não dá pra trocar. Então, se você mandar o seu nome e o seu RG,
13: Presta atenção, pra essa data
14: e pra esse horário. Então, eu tenho 4 pares pro domingo agora, dia 16 de agosto, às 8 horas da noite. Pra participar, é aquele modo que você já conhece. Manda o seu nome completo e o seu RG pro número que eu vou passar agora: 11 9 8 3 3 4 5 7 7 7. Lembrando que essa turnê é uma turnê de balé, né, o Bolshoi Brasil, e esse espetáculo, ele reúne trechos de grandes balés clássicos e obras contemporâneas. Entre os destaques estão os balés Dom Quixote, o Quebra-Nozes, o Corsário e La Esmeralda, entre outras aí grandes adaptações do balé. Então, se você quer participar, manda o seu nome completo, o seu RG, e no final do programa eu trago aqui o nome dos contemplados, João.
13: No finalzinho do nosso programa, a Vicky volta aqui para trazer quem é que vai por nossa conta. Tô vendo uma manchete aqui, Evê. Deixa eu mandar aqui um abraço ao nosso Rodolfo Fofofo. Cadê o Rodolfo?
12: Tá na escuta, hein?
13: Ô, Joãozinho, você me abandonou, vou te abandonar também. Por que que eu te abandonei?
12: O que aconteceu?
13: O que aconteceu? Eu sempre falo: cadê você, Rodolfo Fofofo? Você
12: tinha algum almoço marcado com ele, alguma coisa? Não.
13: Aí ele diz assim: com a saída de Virgínia da Grande Rio, quem pode ocupar o lugar dela é a Cariúcha. Volta da TV Globinho no Criança Esperança, pode ter tia Milena do BBB como apresentadora, né? E Estênio Garcia na luta pelo seu bem contra as filhas, disse: a justiça vem atuando contra etarismo. Não invento nem aumento, só complemento a Dielalá. Alô, Rodolfo Fofofo. Tá tudo bem, Rodolfo? Não falou mais nada lá daquele problema envolvendo o banco, né? 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
16: Bom dia, João. Bom dia.
13: Bom dia, amor.
16: Capital. Ô, João, tô ouvindo aí você falar que seu amigo te convidou pra ir na casa de praia na Ilha Bela. Nossa, lá é lindo, viu?
13: Vale a pena.
16: Você vê, né? Os amigos convidam pra ir na casa deles, né? Agora eu tenho uma irmã que tem casa na Ubatuba, ela nunca convida a gente pra ir lá.
13: Puxa.
16: Ela já vai fazer 6 anos que ela comprou essa casa no Ubatuba e nunca convida as irmãs pra ir lá na casa, né? Oh, se eu fosse você, marcaria outro final de semana e iria, viu?
13: Vou combinar com o Luiz depois.
16: Que tem amigos que convida você pra... pra ir na casa deles de praia, porque família, filho, se esperar, você fica sentado esperando. É a Lívia do Parque do Grajaú.
13: Lívia, um beijo pra você, meu amor. Olha, eu sinceramente não consigo entender por que a sua irmã faz isso. Eu tenho 2 irmãos no Rio de Janeiro e tenho minha irmã Ângela aqui, né? E posso ir pra casa deles a hora que eu quiser, Posso chegar lá de surpresa, posso falar, tô indo para aí. Eu não vou chegar de surpresa, que pode ser que eu chegue e não encontre ninguém lá. Mas não há nenhum problema. Agora, a irmã comprar uma casa de praia e não convidar a irmã...
12: É triste, né? A gente
13: é fica... sacanagem, né?
12: É, a gente fica chateado.
13: Ô, mana, vem aqui conhecer. Né? É. Nem que não seja com frequência. Mas uma vez a cada 3 meses, uma vez a cada 4 meses, né?
12: Tem irmãos que não se encontram aí, vão se encontrar só naquele momento mais difícil. Geralmente é assim, né? Tem gente que não liga de visitar a família, tudo.
13: Não, é lamentável. Só pra defender o meu amigo Luiz, ele me convidou porque eu falei ontem sobre Ilhabela. Mas a família dele frequenta a casa também.
12: Mas você chegou a falar no ar, eu não lembro se tem alguém que tem uma casa lá pra te convidar. Você não chegou a falar nada não, né?
13: Hã? Não falei não, né? Por isso que eu tô falando, na quinta-feira que vem, já vou pensar numa outra cidade.
12: É, já fala.

0: máquina lá, eu acho que assim, fica pendurado no Durex lá, não é?
1: Isso.
0: Fica colado no vidro. Ah, eu quero esse bolão aqui, por exemplo. Eu já vi já um rapaz comprando, aí pega aquele bolão ali e eu acho que ela registra na máquina. Tudo que é registrado na máquina depois que você pagar, então é contabilizado. Aqueles que não foram registrados não contam como vencedores, por exemplo.
1: Olha, você já ouviu falar num cara chamado Alessandro Montenegro?
0: Não.
1: Nunca ouviu falar?
0: Nunca ouvi.
1: Esse cara hoje é famoso no Brasil inteiro. Ele é o mais famoso proprietário de lotérica no país. Sabe onde é a casa lotérica dele? No estado do Ceará. Ele é conhecido como o rei do bolão, EV. Olha só o que ele já ganhou só no ano de 2026. Ele ganhou esse ano 2 vezes na Mega Sena, faturando 168 milhões em maio e mais de 160 milhões em agosto. Além dos 2 prêmios da Mega Sena, ele ganhou na Quina de São João, rapaz, na Loto Fácil e no Dia da Sorte. Então, ele pega esses jogos assim que ficam lá, a máquina que fez, e a grande maioria ele ganha dessa maneira. Então, ele já ganhou 2 vezes na Mega Sena, já ganhou a Quina de São João, Loto Fácil e Dia da Sorte. Ele então, é conhecido hoje como o rei do bolão.
0: Então, mas quanto que ele investe também, né, João Ferreira? Tem isso também, né?
1: Ah, mas, ó, ele diz assim, acertou, ó, em agosto, ele acertou novamente as 6 dezenas no concurso 3042, levando um prêmio de 166 milhões divididos em 100 cotas.
0: Rapaz, é muito dinheiro, né, que ele ganhou, né?
1: Né? Já acumula dezenas de vitórias em bolões que coordena e dos quais também participa como cotista, né? Então tá aí. Quem quiser ganhar na loteria, procura saber de que forma pode entrar em um bolão organizado pelo proprietário de uma lotérica no Ceará, chamado Alessandro Montenegro. Olha, eu confesso que eu não tenho o hábito de jogar, né? Não tenho o hábito de jogar. Jogo quando tem o bolão aqui, Quina de São João, Mega da Virada. Mas eu vou procurar saber como é que eu posso fazer parte de um bolão desse Alessandro Montenegro. Não custa nada, não custa nada.
0: Agora, eu admiro a coragem que ele tem de aparecer, de, né, de mostrar a foto dele aí nas redes sociais, ele mesmo conceder reportagem.
1: É jovem, não é?
0: É jovem, eu tô vendo a foto dele aqui. E eu admiro a coragem, porque o cara ganhar uma fortuna dessa daí, de vez em quando tá ganhando um bom dinheiro e aparecer na internet aí, porque a gente sabe o que acontece geralmente nos noticiários, né, João Ferreira? Quem fatura na Mega Sena milhões aí, às vezes aparece aí, ah, eu ganhei, rapaz, é um perigo isso daí, viu? Então, eu admiro a coragem dele, então parabéns, né? Que ele use esse dinheiro aí pra poder gastar com sabedoria.
1: E ajudar se puder, né?
0: E ajudar com sabedoria as pessoas aí.
1: Olha, eu quero mandar um grande beijo, antes da gente ir pros comerciais, quero mandar um grande beijo pra Claudinha em Mariporã, um grande beijo pra Claudinha do Bolo de Rolo. Claudinha tá sumida, né, Vê?
0: É, tá sumida, rapaz.
1: O que aconteceu, Claudinha? Desapareceu. É. Alô, Dona Odete, procura saber da Claudinha o que aconteceu. A Diva, lá no Jaraguá, um beijo pra Diva, tá sempre acompanhando a gente. E mandei um beijo aqui pra Diva, porque ela também foi vítima do golpe da fruta no Mercadão, segundo ela.
0: Também.
1: Pagou 100 reais no morango.
0: É, eu falei com o Edivaldo hoje aqui, do Pereira, sabe, o chapeiro?
1: Uhum.
0: Ele falou que uma vez ele foi lá também, eu acho que ia comprar romã. 3 romãs, acho que queriam vender pra ele por 150 reais.
1: Que isso?
0: 3 romãs. Eram romãs grandes assim.
1: É demais,
0: assim,
1: né? É um
0: absurdo. Mas 150 reais, ele saiu, comprou em outro lugar, bem mais barato, baratinho, por 40 reais, várias romãs assim, e queriam vender pra ele, uma época, 3 por 150 reais.
1: É demais. Então,
0: não,
1: cadê
0: um
1: a fiscalização? Cadê, então,
0: cadê o PROCON? O PROCON, a diretoria lá do mercado?
1: A segurança do mercado?
0: Não pode, gente, não pode.
1: Então, ontem a gente contou a história de um lutador japonês que pagou 95 reais no kiwi. Agora a Diva pagou 100 reais no morango, porque a pessoa fica com medo. Porque eles são, de certa forma, principalmente mulher, é intimidada. Então fica com medo de não levar nada e acabar sendo vítima de uma agressão ali.
0: Aí fica aquele negócio, experimenta um pedaço desse aqui, né? Eles cortam, né? Pegam uma faquinha lá, começa a cortar. Pega esse.
1: Coloca
0: esse.
1: Um preço que não reflete a realidade. Aquele preço ali, às vezes, é por 100 gramas. Aí você pensa que é o preço da fruta.
0: Ah, essa romã é aqui, essa romã veio lá da Tailândia, veio não sei de onde, começa a inventar um monte de moda lá. Gente, cuidado, hein? Quando você vê um absurdo desse daí, já muda de banca. Fala, não, obrigado, agradece e vai embora.
1: São 10h32, voltamos já já? Daqui a pouco, Padre Juarez, o Evangelho de Domingo.

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3: João Ferreira, chegada a São Paulo pela rodovia dos Bandeirantes, tem trânsito ruim ainda desde a Avenida Mutinga até o acesso à Marginal Tietê. A rodovia Anhanguera é a melhor opção, viu? Trecho final da Castelo Branco é ruim também em Osasco, a partir do quilômetro 18 até o acesso ao Cebolão. Para o interior, a Castelo Branco está livre e o motorista vai fazer boa viagem até o momento. 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
4: Já já tem o Evangelho de Domingo com o nosso Padre Juarez. Quero mandar um abraço carinhoso. O EV, nós temos um grande amigo que é o Deilson Alves.
5: Sim.
4: E ele me mandou uma mensagem, ele falou: João, se você quiser, eu te coloco em contato. De que maneira? É um grupo de WhatsApp que faz o bolão do Rei do Bolão. Eu já participei 3 vezes, mas não dei sorte, né? E quem quiser participar de qualquer bolão organizado pelo Alessandro, o Rei do Bolão, a cota mínima é de R$ 2.500 e a cota máxima de R$ 6.000.
5: Muito obrigado, viu, Deus? Tô fora.
4: Vamos fazer uma de R$ 2.500? A gente divide por todos nós aqui.
5: Quantos?
4: Cada um dá R$ 25.
5: O quê? Juntar o quê? Umas 100 pessoas, pelo menos, hein? Rapaz, se pedir 25 pra mim hoje, só virar de ponta cabeça, não cai uma moeda.
4: Eu vou falar do maravilhoso creme Purievas. O Deilson conseguiu participar, ô EV, 3 vezes, hein? Ele já participou 3 vezes do bolão do Rei do...
5: Você vê, tá?
4: Agora, rapaz, o Deilson é pé frio, hein?
5: Hã?
4: Porque o Rei do Bolão já não sei quantas vezes ganhou. O Deus foi 3 vezes e não ganhou nada.
5: Que beleza, Deus. A patroa lá tá, meu rapaz.
4: Ah, alô, Vila Matilde. 10h36. É hora do maravilhoso creme por ervas, Everton.
6: Fala, João.
4: Fala, irmão.
6: Muito bom dia pra você, pro EV, pra todos os ouvintes. Olha, se o EV tá duro, se virar de ponta cabeça, não cai um real, então nós tá lascado, João.
4: Nós estamos na roça. Nós estamos completamente na roça. O cara que tem um cartão sem limite.
6: Pensa.
4: É um dos maiores, tem 2 tratores, um dos maiores produtores de milho do estado de São Paulo. Né, mora numa big mansão em Guarulhos, tem lá um estabelecimento comercial em Lins, e vem falar que tá duro, que não pode entrar no bolão, Everton?
6: Ele não tem dinheiro para aposta, João, mas ele tem dinheiro para investir.
4: Ah.
6: Ações na Bolsa de Valores lá, nem te conto, um dos maiores acionistas pessoa física do Brasil é Everaldo, meu amigo.
4: Ah, então depois que terminar o programa, você vai me contar essa história melhor, porque aqui ele tá escondendo ouro.
5: É, o Everton falou por mim. Obrigado, Everton.
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10: Bom dia, meus amores, não vou falar meu nome, tá bom?
4: Tá ótimo.
10: Mas mesmo 14 anos ainda já é muito, viu, ô João? Já é muito, viu? Porque se você for andar nessas comunidades aí, eu já morei em comunidade, então eu conheço muito bem, eu sei muito bem o que eu tô falando. Dentro de comunidade tem moleque de 11, 12 anos, 13 anos que tem o sangue nos olhos, viu? Entendeu? 14, esse negócio de 14 anos aí, essas coisas, é na nossa época lá dos anos 70, 80, que era que povo, a gente crescia, era tudo bobão, tudo tonton, até com 15, 17, era tudo bobão. Mas hoje, com 14 anos, vixe, já sabe muito bem o que faz. Eu vou falar pra você, com 11, 12 anos já sabe muito bem o que faz, viu? É só dar umas andadas dentro da comunidade lá que você vai ver muitos moleques assim com sangue nos olhos, viu? Você não pode nem olhar pra eles, que ele fala, que foi, tia, que você tá olhando aí, qual é que é, entendeu? Você entendeu como que é o negócio?
4: Entendi.
10: Então, 14 anos ainda é muito, ainda tinha que ser 12 anos e pronto, acabou. Aprontou, tinha que ser nem nos Estados Unidos, não tem essa, não tinha que dar moleza, não. Entendeu? É, essa é a verdade.
4: Um tá beijo bom, no coração, amor.
10: Beijo pra vocês.
4: Beijo, beijo. São 10h43, nosso Padre Juarez tá chegando.

0: Juarez, meu irmão, bom dia!
1: Bom dia, João Ferreira, bom dia pra você, bom dia pra todos, que Deus nos abençoe.
0: Amém.
1: Viu? Que Deus nos abençoe.
0: O senhor tava ouvindo agora há pouco o áudio da amiga, a nossa enquete hoje, padre, foi sobre uma decisão que a Suécia tomou ontem e que hoje a notícia no mundo inteiro, a Suécia reduziu para 14 anos lá no país a maioridade penal. Aí a pergunta que eu fiz hoje aqui para o nosso quarto apresentador, se ele concordava com a decisão da Suécia e se 14 anos já tem plenos conhecimentos de tudo que faz. E a grande maioria concordou e acho que 14 anos sabe tudo que faz sim, padre.
1: Tem um projeto no Brasil também para reduzir a maioridade penal.
0: Para 16, né?
1: Para 16 anos, para 16 anos também. De 18 para 16 anos, né? É sempre temerário esses projetos, né? Que de repente você diminui a maioridade penal ao invés de atacar justamente por outro lado. Questão da educação, questão de trazer, né, um investimento maior na, como eu disse, na educação, no ensino e tudo isso. Porque você simplesmente reduzir a maioridade penal, João, você vai superlotar as cadeias que já estão lotadas, né? Então, se amanhã a gente vai lá assim, ó, vai pra cadeia todo mundo que, né, de repente tem 14 anos e que tenha cometido algum crime, você não tem lugar pra colocar. No Brasil não vai ter lugar. Você não tem lugar pra colocar. Não tem lugar pra colocar todas essas pessoas. Como se de repente encarcerar uma pessoa resolvesse. Todo mundo sabe que não se resolve criminalidade aumentando o número de cadeias. Todo mundo sabe que não é mandando uma pessoa pra cadeia que você resolve a criminalidade ou você resolve. Né? Não basta você ter cadeia, né? Não basta você ter penitenciária e colocar a pessoa ali dentro, né? Isso não diminui.
0: Um trabalho diminui. De prevenção à punição, né, padre?
1: Justamente, de prevenção à punição. E aí, vamos ser bem sinceros, qual que é o maior exemplo de corrupção, de roubo que nós temos? Vem justamente desses nossos queridos e amados políticos que fazem cada coisa que deixa a gente, né, de cabelo em pé. Cada dia eles inovam mais, né, como se rouba, como se coloca, como se faz uma maracutaia, como se pega uma emenda PIX, como se manda uma emenda do dinheiro para ser usado em alguma coisa. Né? Então, na verdade, a gente precisa de... Não é só simplesmente fazer cadeia, né? Porque tudo bem, se reduz a maioridade penal, vamos reduzir e tal. Tá. Então, tem cadeia para todo mundo? Não. Então, vamos fazer cadeia para todo mundo. Né? Vamos fazer cadeia para todo mundo e joga as pessoas lá na cadeia e fala assim, ah, resolveu o problema? Não, não resolveu o problema, porque quem vai fazer crime é quem está fora da cadeia. Né? É verdade. Não resolve assim. Não é assim. Não é uma forma tão simplista.
0: Não é uma receita de bolo, né?
1: Uma receita tão simples assim. Né?
0: Evangelho de domingo.
1: O evangelho de domingo tem tudo a ver com a minha paróquia. Por quê? Porque a gente celebra nesse domingo a Assunção de Nossa Senhora. Pera, deixa eu explicar. O dia da Assunção de Nossa Senhora... É amanhã, dia 15. O dia 15 é o dia da Assunção de Nossa Senhora. Uma festa maravilhosa, linda. Celebrada pelo mundo afora, na Europa, na Itália. É uma revolução, porque na Itália existe até um feriado no dia 15 de agosto, em muitos lugares. Mas aqui no Brasil, geralmente, dia 15 não é feriado. Então, a gente celebra o quê? A gente sempre celebra no domingo. Na minha paróquia... Como é uma paróquia dedicada à Assunção de Nossa Senhora, a gente celebra no sábado mesmo. A gente celebra no sábado, no dia exatamente. Né? Mas a igreja toda no Brasil celebra a Assunção de Nossa Senhora no dia 16, ou seja, no domingo seguinte, para lembrar justamente que todos nós, ao celebrar a missa do domingo, possamos celebrar esse fato maravilhoso da Assunção de Nossa Senhora. O que é Assunção? Assunção é o substantivo do verbo assumir, assumir, né? Assumir. Então, na verdade, quando a gente celebra essa festa da Assunção, a gente celebra o momento em que Jesus, aliás, que Nossa Senhora foi assumida no céu, de corpo e alma. Mas aonde está isso? Ah, isso está, né, na Bíblia, através das palavras do anjo que diz para Nossa Senhora, você é cheia de graça, ave cheia de graça. Ou seja, você não tem pecado, você não tem lugar para o pecado. Quem não tem lugar para o pecado não vai passar por essa morte que nós passamos normalmente e será assumida por Deus. Mas veja só que interessante, essa festa da Assunção de Nossa Senhora é a festa de todos nós, porque todos nós seremos assumidos por Deus. Maria, foi assumida, né, sem de corpo e alma, né, um corpo diferente, um corpo já glorificado, mas todos nós um dia passaremos por essa mesma história de Maria. Então, celebrar a Assunção de Nossa Senhora é celebrar o nosso futuro. Nós seremos assumidos por Deus no céu. O Evangelho é muito bonito, porque o Evangelho é o primeiro capítulo de Lucas, Lucas capítulo 1, versículo 39 e 56, e conta justamente Maria que vai visitar Isabel. Maria vai para a região montanhosa, Isabel, que era sua parenta, prima, né, morava em Carém, e Maria então parte para essa região. Maria já estava grávida, então imagina, é uma viagem de 98 quilômetros, quase 100 quilômetros, de Nazaré até Encarém. Maria vai no jumentinho, né? Imagina para uma mulher grávida fazer uma viagem dessa, é complicado. Chega lá e Isabel já está grávida, porque Isabel tem no seu ventre o João Batista. Maria chega, diz a escritura, olha que interessante, a escritura, o evangelho desse domingo diz o seguinte: quando Isabel ouviu a saudação de Maria, a criança pulou no seu ventre. E Isabel exclamou: bendita és tu entre as mulheres, e bendito é o fruto do teu ventre. É uma parte da Ave Maria, é a que está na Bíblia, né? Que, como posso merecer que a mãe do meu Senhor me venha visitar? A própria Isabel já fala: a mãe do meu Senhor. Senhor é um título dado a Deus. A própria Isabel já diz: a mãe de Deus está aqui me visitando. A mãe de Deus está me visitando. E diz a escritura, diz o texto dessa semana, diz o evangelho dessa semana, João: logo que a saudação chegou aos meus ouvidos, Isabel continua dizendo para Maria, né? Logo que a saudação chegou aos meus ouvidos, a criança pulou de alegria no meu ventre. E João Batista, pequenininho lá na barriga de Isabel, pulou de alegria quando sentiu a proximidade de Jesus. E aí o evangelho continua, quando Maria canta, né, exclama com alegria o Magnífica, que é um hino que Maria conhecia da Bíblia, e diz: a minha alma engrandece o Senhor, o meu espírito. Foi um momento muito bonito. O encontro de duas mulheres maravilhosas naquele momento, em que uma louva o próprio Deus por estar diante dele. O menino que está na barriga de Isabel canta de alegria, pula de alegria. E é muito bonito, João. Eu gosto muito desse evangelho por causa dessa frase: o menino pulou de alegria quando percebeu a proximidade de Jesus.
0: Lindo.
1: Há uma história bonita nisso, João, porque a gente, quando se aproxima de Jesus, a gente encontra a verdadeira alegria. Longe de Jesus, a gente não pula de alegria. Longe de Jesus, a gente não consegue ser alegre. Perto de Jesus, o nosso coração canta e pula de alegria.
0: Olha, pelo seu entusiasmo aqui no programa hoje, quem for à missa domingo vai sem pressa, né, padre?
1: Ah, vai sem pressa.
0: Vai, porque o senhor estava numa empolgação, eu falei, vai ser verdade. Demais, né?
1: É verdade. Eu ver aqui, é muito bonito, é uma festa muito bonita mesmo.
0: João, meu nome é Lara, sou de São Caetano do Sul. Por favor, coloque em oração para o padre Juarez meu testemunho. Eu e meu marido Paulo acompanhamos seu programa com o padre Juarez e sempre pedindo a Deus a intercessão de Maria para que conseguíssemos vender um imóvel. Em oração, eu sempre dizia que quando alcançasse a graça dessa venda, daria meu testemunho e, com a bênção de Deus e intercessão de Maria, o imóvel foi vendido depois de 2 anos e 7 meses. Graças a Deus, nossa gratidão, amém. Um dia abençoado para você e para o nosso amado padre Juarez, meu e do meu marido Paulo.
1: Que bonito, que bonito. Olha a perseverança dela, confiou, esperou dois anos, hein?
0: Dois anos e 7 meses.
1: E confiando, não deixou de rezar nem um dia e sabia que ela ia conseguir isso. Ia conseguir, conseguiu. Ah, porque Nossa Senhora, meu filho, olha, Deus é grande, mas Nossa Senhora é uma baita, olha.
0: E lembrando sempre que o tempo de Deus é diferente do nosso, né?
1: É diferente, é o tempo que é o tempo que é verdadeiro e propício, porque muitas coisas poderiam não ter sido dado certo E se fosse outro tempo? Agora tudo corre segundo o tempo e a vontade de Deus.
0: Com esse testemunho, vamos rezar então para fechar
1: vamos
0: a semana?
1: Vamos rezar. E hoje, pedindo a Nossa Senhora assunta ao céu, a gente reza. Maria passa na frente, vai abrindo estradas, portas e portões. Maria passa na frente e leva todos os filhos sob a sua proteção. Maria passa na frente e resolve aquilo que somos incapazes de resolver. Maria passa na frente, cuida de tudo aquilo que não está ao nosso alcance. Maria passa na frente e vai acalmando, serenando e amansando os corações. Maria passa na frente e acaba com ódio, com rancor e com as mágoas. Maria passa na frente e termina com as dificuldades e tristezas. Maria passa na frente, tira teus filhos da perdição. Maria passa na frente, cuida, ajuda e protege a todos os teus filhos. Maria passa na frente, ajuda, cura os filhos que precisam tanto de ti. Maria, ninguém pode dizer que foi decepcionado depois de ter te chamado ou invocado. Só tu, com o poder do teu filho, podes resolver as coisas difíceis e impossíveis. Amém. Deus Todo-Poderoso, abençoa, santifica, ilumina e nos conduza pelo teu amor e pela tua vontade. Te pedimos hoje pela intercessão de Nossa Senhora, que foi assunta ao céu, para que possamos, Senhor, confiar, esperar a graça que vem de ti. Abençoa-nos, Deus Todo-Poderoso, Pai, Filho e Espírito Santo. Amém. Pai nosso que estais no céu, santificado seja o vosso nome. Venha a nós o vosso reino, seja feita a vossa vontade, assim na terra como no céu.
0: O pão nosso de cada dia nos dai hoje. Perdoai-nos as nossas ofensas, assim como nós perdoamos a quem nos tem ofendido. E não nos deixeis cair em tentação, mas livrai-nos do mal. Amém.
1: Ave Maria, cheia de graça, o Senhor é convosco. Bendita sois vós entre as mulheres e bendito é o fruto de vosso ventre, Jesus.
0: Santa Maria, Mãe de Deus, rogai por nós, pecadores, agora e na hora da nossa morte. Amém.
2: Vai dar tudo certo.
0: Padre, eu recebi aqui um e-mail do nosso querido amigo Oswaldo Aguiar. E o Oswaldo diz que sem querer, sem intenção, o senhor acabou fazendo bullying comigo hoje, hein, padre?
1: Como assim?
0: No momento que o senhor falou assim, a maracutaia deixa a gente com o cabelo em pé.
1: Ah! É verdade. Pra quem tem cabelo, né?
0: Valeu, Oswaldo. Padre, eu sei que o senhor vai ter um final de semana muito feliz e abençoado. Reze por nós e até segunda, hein?
1: Se Deus quiser, Deus abençoe a todos, gente.
0: Maravilhoso final de semana. Amanhã é dia de Assunção de Nossa Senhora. E domingo de manhã, a missa com o Padre Juarez. Imperdível. Ali na Lorena, esquina com 9 de julho. Viquinha, quem é que vai? Quem é que vai ao Teatro Liberdade? Ganhou aqui no nosso Tamo Junto, Viquinha.
3: João, as ganhadoras de hoje são a Lina Mara Soares Leite, a Cíntia da Silva Paulucci, a Jéssica Aparecida Moreira Frederico, a Jane de Cássia Rodrigues Moraes e a Priscila Costa.
0: Vai entrar em contato com elas?
3: Já entrei, já receberam lá as coordenadas e é só curtir lá no teatro no domingo. Beijo, João.
0: Tem programa amanhã, Viquinha?
3: Amanhã tem, é bom demais, das 10 ao meio-dia. Você
0: estaremos
3: vai estar aqui? Eu, Raul e o Guilherme Queiroz.
0: Bom programa então, beijo, bom final de semana. Beijo pra você, Vê, bom final de semana. Aliás, você vai continuar com a Nani aqui, né?
4: É, a gente tá por aqui, vamos vender bastante ingresso aqui pro baile, se Deus quiser. Ô, João Ferreira, amanhã a gente tá de volta. Amanhã eu tô por aqui, a gente não. Eu tô por aqui com a Vicky, com o Raul, com o Gui.
0: Ah, você vai vir amanhã?
4: É, o Rosino também, a gente tá por aqui amanhã.
0: Então amanhã o rei tá em casa.
4: Isso.
0: Alô, rei, bom final de semana. Nani Amada Venâncio, Nani Amada Venâncio, vem aí com todos os seus convidados. Com todas as suas atrações. Obrigado por mais uma semana. Obrigado por me ajudar tanto, tanto, tanto. Você é a voz mais importante, a mais inteligente. Eu abri o programa com uma dúvida e saio daqui, né, com aquilo que eu queria chegar à conclusão do assunto que a gente discutiu hoje. Vocês são demais. Segunda-feira, 9 da manhã, depois do Se Joga com a Ângela e com o Rei, a gente se encontra, eu, o EV, a Vicky e você. Aproveita muito seu final de semana. Seja feliz, beijo no coração, fica com Deus.

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3: Bom dia, amigos! Coisa boa! Que bom estar aqui com vocês, viu? Fico muito feliz mesmo, tenho muita alegria de estar aqui conduzindo esse programa, trazendo convidados maravilhosos para vocês. Então, olha, para você motorista de aplicativo, você que está dirigindo, aí está ali sintonizado, ligadinho com a gente, muito obrigada, gratidão mesmo. Você motorista de aplicativo, obrigada. Caminhoneiro, né, quem está aí no caminhão dirigindo, ouvindo a gente, muito, muito obrigada. Cuidado nas estradas, viu? Muito cuidado, viu, gente? Toda concentração. Se empolga aí na nossa rádio, aqui no nosso bate-papo, mas cuidado quando estiver dirigindo, viu? E você que está em casa também, que está deixando o rádio ligado, o EV que adora Alexa, através dos aplicativos, obrigada, viu, gente? Fico muito feliz da vida. E para os amigos que estão aqui no nosso chat, gratidão, gratidão. Vocês já fazem parte da família, eu já olho e já estou reconhecendo pelo nome. Isso é bom, né, Bê? Bom dia.
4: Com certeza, Nani Venâncio, muito bom dia, Vicky, bom dia, Thomas, Ângela, equipe da Rádio Capital, você que está ouvindo a Capital no AM 1040 e também no FM, viu, Nani? A audiência no FM, a nossa banda estendida, frequência 77.5, aumentando bastante, pessoal no aplicativo, no carro, né, carro de aplicativo, dando carona pra gente aí, o pessoal do táxi, você falou do caminhoneiro também.
3: Sim, todos cinco, os amigos.
4: 5 da manhã aqui na capital tem o Fernando Riquetti, de segunda a sábado, com o Brasil Caminhoneiro. Então o caminhoneiro também sintoniza a capital no FM e na Alexa, né? E no aplicativo também,
3: você
4: Capital
3: tá moderno,
4: com
3: né?
4: Você. Aplicativo
3: tá,
4: Capital
3: você é
4: com
3: moderno,
4: você.
3: Você é moderno, você é da Alexa,
4: é,
3: né?
4: É legal, Alexa, né?
3: Eu tô esperando, vou falar pra você, eu tô esperando até hoje que o Vini me deu um presente, ele me deu um rádio. Ele mandou fazer um rádio ali. Com aquele que tem na sala,
4: sei,
3: dele?
4: Sei, sei.
3: De madeirinha, todo bonito. Nem me devia pra você.
4: Ah, eu tenho daquele lá também.
3: Cadê meu rádio até hoje?
4: Eu tenho 3 daquele
3: você
4: modelo.
3: Tem? Tem. Eu tô esperando o meu até hoje, do Vini de la Carte.
4: Eu tenho 3 daquele modelo. Eu devo ter, hoje, pra você ver como o rádio, a gente gosta de rádio. Eu devo ter quase 20 rádios.
3: Sério?
4: Em casa.
3: Eu adoro rádio.
4: Minha esposa também falou assim: não me venha mais com rádio aqui. Aí depois ela falou assim: não, você gosta de rádio, não, pode trazer. Mas
3: é coleção,
4: vai devagar.
3: Né? É coleção,
4: eu
3: né,
4: gosto bastante de rádio.
3: Eu
4: então,
3: adoro,
4: você...
3: tô esperando, Vini de la Carte.
4: Quem tá ouvindo a Capital no FM, manda mensagem aqui,
3: manda,
4: no Zap,
3: gente.
4: Tô ouvindo no FM, tô ouvindo no AM, tô ouvindo no aplicativo,
3: avisa,
4: na
3: gente.
4: Alexa e no YouTube com sua imagem, Nani Venâncio aqui, ó, você pode ver imagem do estúdio ao vivo no canal Capital com você no YouTube.
3: No YouTube tá liberado, gente, aqui, ó, tá todo mundo no chat aqui, obrigada pelo carinho, compartilhem, tá, gente? Quando a gente pede pra compartilhar, que a gente traz convidados tão maravilhosos, né, as pessoas vêm aqui, tiram o tempo na agenda, fecha a agenda, muitos profissionais vêm aqui pra poder fazer uma entrevista, bate-papo, esclarecer dúvidas. Então, assim, é importante que vocês compartilhem, curtam, exatamente para que chegue a mais pessoas, né? Então, vou falar o que teremos no programa de hoje, porque hoje tem roda de fofoca, né? Todo mundo sabe, roda de fofoca. Maravilhoso, né, gente? Olha só, temos tarô, tá? A Jéssica Sensitiva vai estar aqui hoje, tá, gente? Ela é uma sensitiva espiritualista, uma escritora estudiosa do autoconhecimento. Então ela vai estar aqui, a Jéssica. Teremos também, ó, no mundo das celebridades, tá bem bacana com o Matheus Carvalho, Danilo Rasquinho, tá? Que sabem tudo do mundo dos famosos, tá? Temos também o Jorge Guerra, gente, não vai estar aqui hoje. O meu repórter Pet, o nosso repórter Pet, tá lá na feira, como ele avisou semana passada, mas ele mandou dois vídeos pra gente, tá? O Jorge Guerra. Então eu vou falar primeiro que nós temos... Olha lá, ele dormiu. Olha, pela primeira vez eu peguei o evento, vocês viram? Ele bateu, ele não tava, ele tava lá concentrado, lá já olhando a ligação de vocês. Caixa misteriosa. Usamos a penda apenas quando necessário. Ah, vai, Vê. Haja criatividade, né, Vê? Usamos apenas quando necessário. Usamos também, às vezes, para entrar na piscina, no mar, nos rios. Vários tamanhos para você entrar nesses lugares. Primeiras dicas de hoje. Vou pensar mais dicas em outro já. Foi boa a dica, hein?
4: Fácil, bem fácil.
3: Pois é. Tá muito fácil, gente. Tem muito presente para vocês, hein? Vamos lá, meu povo. Vamos falar do quadro Repórter Pet, tá na feira. Olha só, não teremos hoje o querido Jorge Guerra, repórter Pet, aqui no estúdio, porque está acontecendo no Anhembi, aqui em São Paulo, a Pet South America, a maior feira pet vet, tá, da América Latina e considerada a terceira maior feira do setor no mundo. E para vocês terem uma ideia de dimensão, da dimensão desse evento, gente, a expectativa é que mais de 30 mil pessoas passem pela feira, tá? Reunindo os maiores nomes do mercado pet do Brasil e do mundo, tá? São grandes empresas, profissionais e especialistas nas principais marcas do setor reunidos em um só lugar, viu? Em um só lugar vai estar tudo isso, gente. E olha que bacana, pelo terceiro ano consecutivo, o nosso repórter Pet é o comunicador oficial da Pet South America. Olha que beleza, 3 anos consecutivos, gente. Ele está lá neste momento, tá? Acompanhando tudo de pertinho, conversando com os grandes nomes do setor e vai trazer pra gente na próxima semana novidades, tá? Lançamentos e tendências do mercado pet. E se prepare, porque na semana que vem a gente vai falar muito sobre o que aconteceu lá nessa grande feira aqui na rádio. E a gente vai contar o que mais chamou a atenção, quais são as novidades, as tendências que devem aí, ó, movimentar o mercado nos próximos meses, viu, gente? Vem gente do mundo todo, tá? E claro que os nossos parceiros da Cats, hashtag eu quero é Cats, número 1, né, no Brasil e no mundo, também estão por lá marcando presença e fazendo parte desse grande encontro do mercado pet. Então fica ligadinho, porque vem muita novidade por aí, diretamente da Pet South America, a maior feira pet da América Latina. Temos 2 vídeos, depois eu faço questão de mostrar da Cats para vocês também, olha só. Vamos ver. A Vickzinha linda, maravilhosa, que tem programa amanhã. Tá, coloca, ó. Ah, é claro que ele vai mandar foto, ele tirando foto, né, Ivê? Olha o sucesso que ele tá fazendo. Ele mandou pra gente só pra mostrar, ó. Olha, gente, todo mundo do mercado pet. E ele tá com o carro dele lá. Ele tá com o carro do repórter Pet.
4: Eu vi com o microfone lá, tudo.
3: É, né? Ele conseguiu colocar o carro lá dentro, permitiram. Olha lá. Olha o caminhão, olha o carro do Pet. Olha isso, gente, que evento grandioso. Mas eu acho, Evê, que é só para profissionais. Eu acho que o público, não sei se a gente tem acesso. Então, eu tinha perguntado, o que eu entendi é que não, é só para profissionais do ramo. É que
4: nem a nossa feira de rádio, de equipamento, né, de TV também, é mais pro pessoal do ramo mesmo.
3: É do,
4: né,
3: ramo.
4: Será? Às vezes a pessoa gosta tanto,
3: olha lá,
4: né?
3: Olha lá o carro dele, viu?
4: É. Eu acho que é só o pessoal tem que ser ligado à área, né?
3: É da área mesmo. Olha isso. Todos os grandes nomes, todo mundo tá lá. Olha que bacana. Ó, ele entrevistando. O carro dele ficou muito show, gente. Ficou muito show. O Jorge vai pegar a estrada, vai pra esse Brasil afora aí. Levando tudo, tudo do mundo pet, do mercado pet, olha lá. Cats, a nossa grande parceira. Olha isso. Repórter Pet, a voz oficial. Que maravilha, né, gente? Jorge, muito orgulho de você, viu? Parabéns, parabéns, porque é muito, muito sucesso. Tem o negócio da Cats aí? Tem o beijão da Cats? 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Ó, o EV tá com o boné dele. 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E a Cats agora tá vindo novidades aí, mas aí eu deixo pro Jorge Guerra falar depois, né? 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Um beijo, Betão. 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Beijo, Jorge Guerra.
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3: Agora começou o desafio. Ô, Capital! É um bailão! Eu quero todo mundo comprando, é neste horário, viu, gente? É neste horário, viu, Vicky? Você vai anotando o nome de todo mundo que comprar, porque eu vou sortear presentes. Olha, jogo é jogo. Aposta é aposta, né, Vê?
4: Olha, eu vou te falar. O João já abriu o programa dele hoje, às 9 da manhã, já falando. Que negócio é esse, Vê? De você puxar a venda de ingresso lá para o programa da Nani. Eu falei, não, puxa, o seu. Nani falou, não, tamo junto, tem que vender mais.
3: Não.
4: E agora?
3: Não.
4: Mas das 11 a 1 da tarde,
3: das quem tem que vender é Altos Papos. Das 11 a 1 da tarde, porque o João é muquirano.
4: Não, é.
3: Mal, o João chega aqui e dá pra gente só quando ele tá comendo um biscoito.
4: Pão com mortadela ali.
3: Pão com mortadela, que deu ontem mortadela pra gente, não posso falar,
4: delícia,
3: não.
4: Delícia, viu?
3: Mas a mortadela dele tava maravilhosa, que o João traz pra gente. Mais presente pra vocês, só o Altos Papos vai dar.
4: É verdade, é isso aí.
3: O Altos Papos vai dar presente pra quem comprar no horário do Altos Papos. Então, exatamente. A Vicky já tá anotando o nome de quem comprar os ingressos, quem adquirir no meu horário, e eu faço questão de dar presente. Porque agora criou uma disputa saudável.
4: É.
3: Todo mundo quer que compra no horário deles, eu também quero no meu. Então, de 11 a 1 da tarde, todo mundo vai estar concorrendo a prêmio. Eu vou dar presente.
4: Tá certo, é isso aí. Então o pessoal vai comprar aqui entre 11 e 1 da tarde. Mas pode comprar em outros programas também, né, Nana?
3: Não, compra no meu.
4: É, aqui...
3: Deixa orar, todo mundo que tiver agora, compra agora.
4: É, vai participar de um sorteio bacana.
3: Aí se não comprar hoje, compra amanhã no meu horário.
4: É, isso aí.
3: EV, é uma disputa, EV. Eles criam e depois a gente tem que ficar, né?
4: E lá no baile, né, o pessoal vai perguntar, em qual programa você comprou? Aí o pessoal vai falar, Altos Papos,
3: Altos Papos. É aí, turma do Altos Papos, vamos lá, gente, a turma do Altos Papos é muito animada. Vamos lá, vou falar agora do bailão pra vocês. Baile Capital Disco! Gente, eu tenho que contar pra vocês que esse baile vai ser diferente de todos. Se você gosta de dançar, encontrar os amigos, de reviver aqueles tempos que marcaram a sua vida, marcaram a nossa vida, né? marcaram a nossa vida. Eu mesmo, né? Sou dessa época, né, gente? Então, esse convite mais que especial é pra vocês. 13 de setembro, a partir das 2 da tarde, no Clube Piratininga. Vai acontecer o Baile Capital Disco. E este não vai ser um baile qualquer. Será o último baile do ano, tá? O baile do ano. E também o último beijo do Vini. Cadê? Não tem o logo do beijo, não? O último beijo do Vini. Também lembrando, viu, gente? Sou contra, já vou avisar que eu sou contra ser o último beijo do Vini.
5: Último beijo do Vini.
3: Sou contra, tem que avisar. Sou contra, gente. Pra mim, o Vini é o coração dessa festa, né? É a essência. Pra mim, o Vini é alegria. Vini não é sinônimo de fidelidade, de amizade, de parceria, de coleguismo. Ele é, pra mim, eu vou batalhar, viu, gente? Vocês podem ter certeza que eu vou ficar insistindo pra que não seja o último beijo dele, tá? Que seja o último beijo, não. Quero o Vini comigo. 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Pra fechar o ano, a gente animar. Vou estar comemorando o meu aniversário com vocês, porque meu aniversário é 10. Então, vamos tentar comemorar o aniversário juntos lá também, meu aniversário, tá? E claro que você é o principal convidado para esse bailão. Vamos fechar em grande estilo o nosso ano, fazendo com que a gente fique mais feliz e fazendo o que a gente mais gosta, né? Dançar, cantar e viver momentos inesquecíveis. Baile Capital Disco, 13 de setembro, a partir das 14 horas, no Clube Piratininga. Claro que eu tô querendo que você compre agora, no meu horário, de 11 a 1 da tarde. Compre agora, porque você vai estar concorrendo a um presente.
4: Vai ter um presente lá, né?
3: Vou sortear presente.
4: O Nani Venâncio. Só avisando o pessoal que a estação do metrô próxima ali do Piratininga, estação Marechal Deodoro, linha vermelha. Marechal. Aí você desce ali, não vai dar o quê? 5 minutinhos a pé, bem pertinho mesmo. E lembrando, quem for de ônibus, né? Tem bastante ônibus que passa por ali. Dia de domingo, o ônibus não paga em São Paulo, é de graça. Então você vai economizar já o ônibus pra você comprar um Guaraná lá, comprar uma cervejinha, comprar um salgadinho, vai ter tudo lá pra você. Muito bom mesmo, presença de toda a equipe da Rádio Capital.
3: O que nós precisamos é que você vá, né? Porque a festa já está preparada, né?
4: Eu vou dar uma passada lá, não fica até o final. Eu não fico, eu não consigo, porque eu tenho outro... Geralmente domingo eu tenho um compromisso à noite, mas eu vou com certeza dar uma passada lá.
3: Tá? Que compromisso que você tem?
4: Eu vou na igreja à noite.
3: Qual horário? Hã? Do culto?
4: 6 horas já tem que estar lá.
3: Que horas é o culto? Começa?
4: 6:30, 6:20, 6:30.
3: Tá bom. Começa 2, você vai, chega lá 2 em ponto.
4: Eu vou ficar lá.
3: Fica até lá umas, até umas 4.
4: Acho que até umas 3 horas, mais ou menos, eu tô por lá.
3: Até umas 4, né? Uma hora? Mas é que astro é esse também, gente? Vicky, que astro é esse também? O galã chega lá, dá o ar de uma horinha só pra gente? Comprou que chute, não resolveu.
4: O que chute? Comprou a bota,
3: conga,
4: né?
3: Conga, comprou bota e não dançou nem uma valsa.
4: Eu comprei um tênis lá, um chinesinho pra ele. Eu lembro do tênis chinesinho. Ô, Nani, chegou uma mensagem aqui no zap, né, Vicky? De quem que é? Pode falar o nome dela? Pode, né? A Célia de Menezes. Ela mandou aqui. Bom dia, eu quero muito ir no baile, mas moro em Jundiaí e não tenho companhia pra ir. Desde o primeiro baile eu quero ir. Posso ir de trem e parar na Luz? Pode. Você desce na Estação da Luz, depois você pega sentido Jabaquara, é isso, o metrô, linha azul, desce na Sé, Aí depois da Sé, você pega sentido Barra Funda e desce na estação Marechal, linha vermelha, tá bom?
3: Linha vermelha, estação Marechal.
4: Isso, ela não tem companhia pra ir, de repente ela vai sem nenhuma companhia, mas lá ela pode encontrar.
3: Sim, gente, é cheio, o baile fica lotado.
4: Lá tem bastante gente, ela vai poder de repente conhecer o Rodolfo, né?
3: Gente, quem é aí é de Jundiaí? Se vocês forem de Jundiaí, avisa aqui no chat, né? Porque a gente informa pra ela também, porque tem um monte de gente de Jundiaí que vem.
4: Pois é, Jundiaí, Franco da Rocha, toda essa região aqui, zona oeste de São Paulo. Vai vir muita gente de Guarulhos, pessoal de Mairiporã já confirmou presença, vai vir uma van também de Mairiporã. Então, pessoal, gente, não vai perder esse baile, não. Pelo amor de Deus.
3: Então, mais do que convidados, então, bailão preparado. Libera o som! Eu vou colocar o dentista mais gato do Brasil, doutor Marcelo Santier, vai estar dançando, porque ele gosta, hein? Pede valsa, hein, doutor Marcelo?
4: Ah, é?
3: Ele ficou dançando, e sabe o que ele falou dessa vez? Quero preparar uma mesa lá embaixo só pra mim, pra eu ficar com o público, pra ficar dançando.
4: Ele vai ficar no meio do povão ali, né? Vai ficar dançando ali, é isso aí.
3: Gente, convidadíssimos então, tô esperando todos vocês. Eu vou para um intervalo comercial de um minutinho só, mas eu vou falando de... 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
7: Atualizando o trânsito para os ouvintes da capital, corredor norte-sul com trânsito carregado no sentido zona norte de São Paulo, a partir do aeroporto de Congonhas até o Parque Ibirapuera. Fica intenso no viaduto da Beneficência Portuguesa e segue assim até a Pinacoteca, paciência para o motorista. Corredor das avenidas Jabaquara, Domingos de Moraes, Vergueiro e Liberdade é uma boa opção para o motorista fugir desse trânsito. No sentido contrário, o trânsito é ruim entre a Praça Campo de Bagatelle até a ligação. Depois fica intenso no acesso ao aeroporto de Congonhas. 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
2: Brasil!
1: Gente, vocês que estão aqui no chat ou através do 983345777. A nossa convidada agora é a sensitiva Jéssica. Vou falar um pouquinho sobre essa maravilhosa que todo mundo com certeza já conhece. Jéssica é sensitiva, espiritualista, escritora e estudiosa do autoconhecimento, com foco em espiritualidade e orientação pessoal. Utiliza ferramentas como tarô, baralho cigano e o búzios para ajudar na compreensão de questões emocionais, familiares, espirituais e financeiras. Então o telefone está liberado para você, 983345777, ou pode mandar perguntas para a gente aqui no nosso chat. Fique muito, muito, muito, muito à vontade, gente. Olha só, ela é autora, tá, de Guia da Sabedoria e lançará em setembro agora de 2026, na Bienal do livro, A Transformação do Agora, unindo espiritualidade, orações e rituais do cotidiano. Bem-vinda, sua maravilhosa.
3: Obrigada. Prazer imenso estar aqui. Quero agradecer ao convite e agradecer ao público também, né, que tá aqui com a gente hoje, que tá participando. Você... É um prazer imenso.
1: Quando vai ser o lançamento? Qual dia?
3: Dia 12. 12 de setembro. Isso, lá na Bienal.
1: Na Bienal, aberto pra todo mundo ir lá, né?
3: Totalmente aberto. Quem quiser participar, aproveita.
1: Jéssica, quanto tempo já que você atende de trabalho, hein?
3: De trabalho? Na espiritualidade? Tô com 32. 32? Tô com 40, então é 32 anos.
1: Nossa, é muito tempo, né?
3: Muito tempo. Que maravilha. Desenvolvimento, né? Comecei desenvolvimento muito cedo. Em criança, atendimento, né? Eu comecei aos 14, então já tem uma jornada aí, 20 e tantos
1: jornada,
3: anos,
1: hein?
3: De atendimento.
1: E esse livro? É um sonho?
3: Esse livro é um sonho, né? Deixa eu só pegar o seu que eu trouxe.
1: Vou mostrar aqui o livro que...
3: Ai, gente, peraí que a gente na correria esquece.
1: E aí eu já vou liberar aqui pra vocês mandarem perguntas, porque ela trouxe o baralho cigano,
3: o baralho,
1: viu, gente?
3: Cigano.
1: Pra responder, e o livro, as suas perguntas.
3: O seu de presente, esse já tá... Ele tá meio que cruzado, aberto já em energia. Olha. E eu já abri a primeira página dele hoje pro nosso público lá no meu Instagram. Para você aproveitar.
1: Que lindo. Tem que colocar aqui pra gente divulgar. E onde vai depois comprar?
3: Esse é o meu primeiro livro. Esse eu vendo lá no meu sitezinho. Ele tá, inclusive, a gente tá fazendo a manutenção do site, porque a gente já vai incluir também a venda do próximo. E aí, na Bienal, a gente vai trazer algumas informações sobre o próximo, o agora. E são livros que ajudam muito as pessoas no dia a dia a ter um momento de reflexão. Ambos os dois. Apesar do outro ele já entrar com aquela conexão de rituais, orações, benzimentos, ele vai trazer aquela energia de transmutação. O guia, ele já traz a reflexão. E o agora, ele já traz a transformação. Então, são dois livros que se combinam.
1: Se combinam, claro.
3: E são livros de bolsa, né? Pra gente levar pra qualquer lugar.
1: É muito prático, é muito pequenininho.
3: Não atrapalha a vida de ninguém.
1: Ninguém, pelo contrário.
3: Meninas que falam, Jéssica, eu tô lá no avião, aquela ansiedade de chegar em algum lugar porque precisa trabalhar ou fazer algum novo contrato. Aí abre a reflexão, já traz calma, né? Traz paz. É tão bom você ouvir uma palavra, uma mensagem.
1: Boa, né? Uma mensagem boa. Porque de porcariada já tá cheio, viu, gente? Então a gente tem que ter bastante. Coisa de qualidade pra gente. Sim. Coisa que agregue e acrescente a sua vida.
3: Exatamente.
1: Bem-vinda,
3: eles
1: tá?
3: Eles são aí pra agregar.
1: Obrigada, viu? Obrigada mesmo. Ela trouxe o baralho cigano. Então aproveita neste momento, manda seu nome, data de nascimento e uma pergunta bem objetiva. Claro que eu vou tirar, vou abrir o baralho cigano. Depois ela vai falar pra gente desse eclipse, que a Ângela tava curiosa pra saber a energia do eclipse que teve.
3: Energia do eclipse. Esse eclipse solar, deixa eu só explicar pro pessoal de casa, Nani, ele é um eclipse de transmutação. Então, esse eclipse, ele veio para você neutralizar coisas que já não te servem mais. Então, ele vai ajudar você a purificar. Então, você tem que entender que é um ambiente de deixar para o passado.
1: Deixar o passado no passado, né?
3: Sim. E nós vamos ter agora o eclipse lunar, que ele vai auxiliar a energia de banimento. Então, um transforma, o outro bane. Gente, eu só me peço mil perdões, porque eu, pra data, sou péssima. Então, não lembro o dia que vai ser, mas eu posto lá no meu Instagram, pra quem gosta de acompanhar a data do próximo eclipse. E aí, auxilia essa energia de eu estou transmutando e logo em seguida eu estou banindo a energia. Porque banir é muito importante. E tem muita gente que não quer banir, sabe?
1: Muitas coisas, né?
3: Banir relacionamentos antigos. Ai, eu ainda penso nele.
1: Presa no passado, né?
3: Ainda desejo ele. Eu ainda quero ele. E, gente, isso não é saudável. Porque quando você finaliza... E trabalho também, tá, Nani? Tem gente que não se desligou emocionalmente de empresas que

0: trabalharam ou pessoas com quem trabalhou antes. E se você já sentiu que é o momento de transmutar, por que não aproveitar o que o universo movimenta, né? Porque entendam em casa, isso não tem a ver com ciência espiritual, tem a ver com ciência física, tá? A energia de um grande portal espiritual, por exemplo, uma lua, cada lua tem o seu tempo de influência. E aqui na Terra, ela movimenta os mares, ela movimenta o tempo,
1: Tudo.
0: movimenta a
1: Controla
0: natureza.
1: tudo, a natureza.
0: Então,
1: As
0: por que que um
1: colheitas, tudo.
0: eclipse? Exato. Por que um eclipse não fará isso? Entende? Então, não é uma coisa. Ai, a macumbeira falou, a vidente falou, a cartomante falou. Não é só a gente que fala.
1: Astrologia,
0: É a
1: né? Ciência.
0: astrologia, é a. Exato, e a própria astronomia, que é a própria NASA, fala: ah, a gente vai ter mais tufões aqui. Então, essa energia transmuta, porque os ventos não trazem só bactérias e doenças no ar. Ele traz também influência de outras pessoas, né? Ele vem junto. A Terra é natureza e a natureza faz parte do nosso equilíbrio.
1: Nós somos a natureza, né? A natureza é
0: Exatamente.
1: no, a gente e nós somos ela.
0: Exatamente, a nossa raiz, né? É isso.
1: Maravilhosa. Tira uma carta para mim.
0: Tiro, claro.
1: Vou eu
0: Vamos
1: tirar um
0: lá.
1: baralho cigano, porque quem não gosta de um baralho cigano?
0: Vamos fazer essa pergunta direcionada ao campo de equilíbrio. E como está a sua energia hoje? Porque perguntar às vezes o
1: É.
0: supérfluo. Ah, Jéssica,
1: A
0: e aí?
1: energia
0: Será que
1: hoje,
0: vai
1: que
0: dar certo?
1: hoje eu
0: É.
1: sei que o negócio não tá dos muito bom, não.
0: Bora! Não,
1: Bora
0: não
1: lá, amiga.
0: diga isso. Não vão influenciar a energia,
1: Não,
0: não.
1: não influencia não, mas tá, viu?
0: Eu já até coloquei água
1: Mas.
0: aqui para transmutar a energia, que realmente eu vi que você está com uma carinha um pouco mais triste, mas não é por desânimo emocional, não. É a questão física. A energia, ela mostra para você caminhos que você pode deixar de viver por medo de expectativas, dona Nani. Não crie expectativas onde você ainda não firmou o pé no caminho, tá? Tem pessoas que podem surgir com grandes oportunidades, surgir com novidades. Ai, sabe aquela pessoa? Vou pegar a carta para você entender. Sabe aquela pessoa da notícia, aquela pessoa da informação, aquela pessoa que diz: amiga, eu tenho um negócio para você aqui? Essa é a expectativa, tá? Quando o caminho ele vem lançado ao contrário, né, de cabeça para baixo, ele tá dizendo assim: calma, não é o
1: Não é o que você está
0: momento,
1: pensando.
0: não é o
1: Ou
0: momento.
1: melhor, não é o que falaram para você.
0: Não é o que te disseram, ou a ilusão é maior do que esperado. Então, estão vendendo uma ilusão. Estão oferecendo um caminho que talvez para você não seja o momento de agora. E aí, quando o sol ele aparece, ele fala para você assim: olha, calma, que logo você vai encontrar a resposta que o teu coração está pedindo hoje. Então, aqui a tua energia está dizendo: você criar a expectativa no dizer do outro e não pensar em reflexão ao seu destino. Você não está fazendo a reflexão pessoal, mas sim a reflexão do que o outro te disse.
1: Então, pronto,
0: Então,
1: mudei.
0: tá dizendo para você ter calma e cuidar da saúde também, né, dona Nani?
1: Ixi, minha filha, o negócio tá bem. Hoje só que tá
0: Graças
1: tenso.
0: a Deus, tá
1: Sistema
0: bem.
1: hoje, o negócio tá bruto hoje. Vamos lá, amigos, tem gente na linha. Alô?
2: Bom dia,
1: Bom
2: Nani.
1: dia.
2: Adoro o seu programa.
1: Obrigado, meu amor.
2: Nani, faz uma pergunta pro meu genro. Ele está desempregado, ele vai arrumar emprego logo. Ele nasceu dia 15/6/79. É Alex Salles da Silva. Eu sou a Marli aqui da Zona Norte. Obrigada, Nani.
1: Beijo,
2: Beijos.
1: sou
2: Põe
1: maravilhosa.
2: minha pergunta no ar, né, hein, Everaldo?
3: Pô, já tá no ar, já foi.
1: É, vê, só um puxão de orelha pra você, vê.
0: Uma gracinha, né? O Alex, ele tá com uma questão de mudança. A carta do caixão, quando ela chega para você, ela tá dizendo o quê, Maria, pro seu genro? Ele precisa sair de algo para começar algo novo. Encerrar um ciclo e iniciar um ciclo novo. Então, matar algo que não presta mais para ele, destruir, fechar esse caminho e abrir algo novo. Então, ele está precisando transmutar, tá? Essa carta representa transmutação. O seu genro precisa também entender que dificuldades de relacionamentos, de pessoas, de ambiente, existe. Mas ele vai conseguir uma oportunidade antes do ano se finalizar. Estou mostrando aqui para vocês a carta, estou olhando ali para ver se a carta está aparecendo para vocês, tá? Então vai acontecer sim, mas ele precisa persistir em cima das dificuldades. Porque dificuldade é normal, todo mundo tem, né?
1: Amiga, tem um mundo de perguntas.
0: Eu acredito.
1: Você acredita, né? Você sabe, né?
0: Sempre
1: Então
0: vai ter para você essa audiência maravilhosa.
1: tem um mundo de perguntas
0: Nasceu.
1: aqui e tem mais pessoas na linha. Vou colocar uma da linha e vou colocar uma aqui, combinado, EV? Alô?
4: Boa tarde, Dani, tudo bem? Pessoal da Rádio Capital. Dani, poderia perguntar para ela se eu vou conseguir um trabalho bom, se eu vou conseguir um trabalho que eu quero, que eu desejo. Meu nome é Isabela Faro Souza, nasci dia 22 de 2 de 2005. Obrigada.
0: Menina nova. Obrigada a você. Ainda, né? Bora lá. Nossa, sim. E para você sai coisas também ligadas ao amor, hein? Olha, a expectativa para novo trabalho não tá errada, não tá ruim, não tá negativa. Você não tá vibrando energias contrárias. Mas existe aqui questões ligadas à sua vida afetiva que precisam ser resolvidas, precisam ser finalizadas. Ciclos não tão positivos que precisam ser encerrados para que o portal possa se abrir. Porque você tá segurando alguma aliança emocional que não faz mais parte da sua natureza. Eu vejo você uma mulher bem centrada, apesar de ainda jovem, que pode alcançar o objetivo sim, mas questões antigas precisam ser finalizadas, tá? Porque você precisa tirar a energia antiga para começar a aliança do novo emprego.
1: Certo, agora eu vou fazer daqui, vou pegar pela primeira pessoa que mandou, peraí. Ai, meu Deus, pela primeira pessoa, vamos lá. Jéssica e Nani, bom dia. Jéssica, eu preciso saber como está a saúde. O trabalho que o astral traz para mim esse fim de semestre. Rodolfo Dias, 28 de 12 de 83. Obrigada. Beijo, querido. Obrigada a você pelo carinho.
0: Rodolfo, a energia da saúde, ela tá mostrando já de início a nuvem, né? Que é a carta que representa situações nebulosas. Eu não vou falar de forma negativa, mas de forma que você possa compreender. Vamos lá. Vou pegar a carta para apresentar. Essa carta, ela representa um momento de instabilidade. Ela está dizendo que a sua energia não está lá muito boa para transmutar. E isso significa estagnação. Problemas de saúde mais graves podem surgir por causa disso. Porque a torre vem logo em seguida. E a torre significa um período de dificuldade. Um período de eu estou preso em algo, mas eu não sei o que é. Então aqui está dizendo que você precisa primeiro curar a dor da alma antes de curar a dor da saúde, tá? Isso significa que a sua dor não é só física, a sua angústia não é só física. Os problemas de saúde não é só no âmbito físico, mas também no âmbito espiritual, amigo. Precisa cuidar do lado espiritual também, tá? Ao contrário das outras pessoas que passaram aqui, você é o primeiro que apresenta questões espirituais que não estão resolvidas. Espiritual. Ele fala sobre o seu eu espiritual e sobre sua fortaleza. Quem é você? Como ele está apresentando? Como a torre vem antes, significa que ele está passando por um momento de instabilidade.
1: Bem difícil, né?
0: E aí precisa tratar.
1: A Keila Regina falou, bom dia, eu gostaria de saber sobre a minha família, 24176. Gente, quando vocês mandarem a pergunta, manda uma pergunta bem objetiva. O que que você quer saber sobre a sua família? Sabe? É sobre a sua saúde, se tá bem, se tá acontecendo. Sabe? Quando vocês mandarem a pergunta, sempre um tarô, pra uma sensitiva, uma coisa. Manda bem. Fica mais fácil.
0: Porque assim, a família, ela amplia muita coisa, né?
1: Amplia muita área, né?
0: Mas eu vou tentar ajudá-la no sentido energético, tá? Pra facilitar. Keila. É Keila, né?
1: É.
0: Alguns conflitos em família podem surgir nos próximos meses ou semanas, se já não estão acontecendo. Porque a gente vê aqui a criança, junto que a criança é o quê? É novidade, é algo novo, é um surgimento de uma notícia ou qualquer coisa nova. E quando você tem aqui a montanha virada de cabeça para baixo, significa um momento de instabilidade, situações não resolvidas ou mal resolvidas, tá? Mas isso tem a ver com alguma questão de família que está ligada a documento, justiça, problemas que estão ligados à documentação ou a aquisição de algo novo ou a algo que precisa ser desfeito, tá? Então, vocês podem ter algum problema, não necessariamente um material. Ele pode ser um problema de algo que as pessoas querem que você resolva, mas você não vai conseguir resolver sozinha, tá bom?
1: Certo.
0: Cuidado. Problemas em briga sempre é confuso, né?
1: A Ângela Araújo perguntou, Nani, eu gostaria de perguntar para o meu sogro, Luiz Francisco Araújo, 21 de 12, 50. Ele está com um processo na justiça contra o banco. Será que se ele vai ganhar essa causa? Muita gratidão.
0: Questões de banco, justiça, causas, vamos ver. A gente tenta abrir o máximo de energia para trazer respostas mais claras, tá? Mas a espiritualidade, muitas vezes, ela pode entender que o problema de justiça não é o problema do documento, por exemplo, né? Aqui a espiritualidade fala que ele precisa, sim, encontrar uma pessoa apropriada para a questão do caso dele de justiça. A espiritualidade mostra uma pessoa não muito interessada em resolver. A raposa significa o quê? Alguém, uma pessoa bem astuta, tá? Pode ser um advogado, a advogada da causa, que não tá dando boa atenção ao negócio, ao projeto, ao problema, ao documento, enfim, à causa da justiça. E a cegonha, ela representa o quê? Notícias que já eram para ter acontecido, ele já era para ter recebido a notícia de forma favorável, mas não aconteceu. Mas porque a pessoa, ou quem estava antes, não teve suficiência no resultado, tá? Foi ineficiente. E o tempo representa positivamente algo vindo para vocês. Então, ele pode receber a notícia dentre este e o próximo ano, tá?
1: Certo, tem gente na linha. Alô?
5: Nani, pergunta para ela, para mim, da minha parte de trabalho e financeiro. Rosana do Couto, 11/10/1972. Beijo, amo teu programa.
1: Obrigada,
5: um beijão.
1: Meu amor, beijo.
0: Questões que estão acontecendo, sendo movimentada. Você é o guia da sua própria oportunidade, da chave que vai abrir para você um caminho. Mas quando você começa a evoluir de forma negativa ou permitir que as pessoas se adentrem demais nas suas questões pessoais, você pode ser furtada energeticamente, né? A intenção às vezes não é a mesma, tá? A espiritualidade fala que sim, você pode alcançar o objetivo que você deseja alcançar hoje e realizar esse propósito. Você tem forte oportunidade energética e você tem um grande guia espiritual, mentor espiritual, perdão, que auxilia as suas decisões. Então você vai alcançar o seu objetivo, sim, e é possível que aconteça logo ainda este ano.
1: Eita, coisa boa, hein?
0: Pra ela a energia tá boa.
1: A energia tá boa, hein?
0: Tá.
1: Alô, é?
6: Oi, Nani, bom dia.
1: Bom dia.
6: Nani, eu gostaria de saber dela se eu vou conseguir me mudar para Vitória da Conquista. Porque eu tenho um sonho de ir embora, mas está muito difícil. E eu gostaria de saber se eu vou conseguir realizar esse sonho. Eu me chamo Vera Lúcia Pinto Mendes, 8674.
0: Vamos lá, Vera.
1: Tomara que sim, viu?
0: Vai!
1: Amo,
0: olha
1: Vitória
0: aqui,
1: da Conquista.
0: Adoro. Tá chegando essa novidade, essa notícia para você. Você consegue sim. O navio, ele representa exatamente a viagem, a mudança, a transmutação. A questão hoje, que tem alguns impedimentos? Tem, é natural. Amiga, o que você está precisando é fortalecer suas relações pessoais, tá? Relações pessoais significa o quê? A minha relação tem que melhorar com o meu trabalho, com a decisão do que eu quero. Meu trabalho não é onde você atua, é o que você está fazendo. Talvez você não esteja tão aberta a receber esse negócio, esse trabalho que vai fortalecer suas finanças para encontrar o caminho, tá? Então você precisa melhorar a sua forma de trabalho, de ação profissional, a dedicação para dar certo. Mas problemas de saúde podem surgir, atrapalhar e demorar um pouco mais. Mas você conclui sim.
1: Certo. Tem mais gente na linha? Alô?
7: Oi, Nani. Bom dia. Bom dia aí pra taróloga. Nani, eu queria perguntar para a taróloga sobre a minha aposentadoria, né? Que está a caminho, né? Está na mão do advogado, lá no Paraná, ele que está cuidando para mim, lá no Paraná. E eu queria saber, né, se vai sair mesmo a minha aposentadoria, se não vai demorar muito para sair. Hoje eu estou com 65 anos, né? E meu nome é Maria das Graças Laje de Moraes. Nasci no ano de 60, estou com 65 anos e minha aposentadoria está no processo aí, né? Já está na mão do juiz. Eu queria, assim, se ela visse para mim, né? Se sai para mim a minha aposentadoria este ano.
0: Sai sim.
7: Tem muitas coisas que eu queria perguntar para ela, assim, da minha vida pessoal. Mas eu queria que ela me respondesse hoje da minha aposentadoria. Obrigada, ficam com Deus.
0: Amém. Sai sim, tá? Eu vejo você alcançando esse objetivo logo, breve. E ele também vai ser um momento de grande mudança em questões de família. Decisões pessoais, família, mudança, transformações. Então, a aposentadoria sai, vai ser favorável a você. A carta, quando a raiz, né, a árvore, quando ela vem ao contrário, ela não necessariamente tem que ser algo ruim. Porque todo jogo ele tem o seu lado ruim, bom e neutro, né? Então, ela só fortifica o que você já tem como sendo seu por direito, tá? Você vai conseguir sim.
1: Certo. Uma pergunta aqui. Bom dia, Nani, sua. Bom dia, Nani. Tudo bem? Pergunta para a Jéssica, por favor, sobre a minha área profissional. No momento, eu estou desempregada. Meu nome é Luciana, 28/9/76, Luciana Gonçalves.
0: Vamos lá. Luciana, você apresenta um momento hoje de energia espiritual bastante travada, tá? A cruz, ela representa o seu momento atual em energia. Mas, apesar dessa estagnação energética, eu vejo que você tem possibilidade de fazer essa renovação. Você precisa fazer fortalecimento espiritual na sua casa, na sua energia. Tem algo banindo oportunidades para você, encerrando ciclos antecipadamente. Então, cuidar do seu ambiente espiritual é muito importante. Bastante salmo, faz salmo 91, faz salmo 23, faz salmo 66, faz salmo 113. Muito salmo. Salmo 35 para banir coisas que vêm do passado, energias que não são boas. E trabalhe alguns banhos para evitar que a energia se mantenha condensada, tá? Mas tem positivamente trabalho vindo para você.
1: Certíssima, coisa boa, né?
0: Sim.
1: Tão bom vem uma resposta positiva,
0: favorável.
1: Né? Como que tá positivo. O seu atendimento, amiga?
0: Atendimento ele tá assim, todos os dias.
1: Quase o horário.
0: Todo dia, de segunda a sábado. Às vezes até no domingo, dependendo da situação da minha consulente, se ela precisa, a gente abre todo dia. Não tem um problema para atender. Não sou preguiçosa.
1: Não, qual o telefone?
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1: Ali, ó. Sensitiva.
0: 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A gente não tem preguiça de trabalhar, de atender vocês. Até porque quem me procura tá precisando, né, Nani?
1: É.
0: Então eu não posso deixar de atender.
1: Tá lindo. Tá aí o Insta, mas vamos continuar.
0: Jéssica Underline.
1: Diga alô, Jéssica.
0: Alô. Tem alguém por aí?
8: Ô, Nani, eu gostaria de perguntar se o Márcio Emiliano Pires, nascido dia 29/7/1983, se ele vai conseguir a liberdade dele esse mês.
0: Márcio.
1: É, ele tá preso.
0: Liberdade. Vamos ver. Você sabe, Nani, que recentemente eu tive no programa e me pediram para fazer a previsão sobre a situação da Liulane, né? E ela também tá em situação de encárcere. E às vezes a gente olha para a pessoa, mas espiritualmente a energia é outra, né? É. Que a gente vê na situação da pessoa tá presa ali numa situação. E às vezes não é aquilo. Às vezes a pessoa de tudo não tá errada, sabe? A energia às vezes não é aquela. Ó, aqui começa um novo caminho pro Márcio, tá? O que que acontece? O Márcio, no momento que ele conseguir a liberdade dele, ele precisa entender que ele precisa banir da vida dele pessoas antigas. Porque o que acontece? Às vezes a pessoa faz por necessidade, mas às vezes a pessoa faz por influência.
1: Amizade.
0: Né? Influência. Então, assim, a situação do Márcio hoje, tá? Essa carta da cobra, da serpente, mostra muita influência de situações antigas. E aqui representa que ele tem a liberdade dele, um documento... Aqui, ó. É, porque eu me perco aqui no direito e esquerdo. Um documento que vai alcançar a liberdade dele e ele vai conseguir recomeçar a vida dele. Mas é preciso pedir pro Márcio abandonar o passado.
1: Banir o passado.
0: Uhum.
1: É, gente, nem todo mundo que diz que é seu amigo, né? Às vezes pode te levar para uma destruição mesmo,
0: exatamente,
1: né?
0: Acontece muito. Isso é em todo lugar, tá?
1: Toda área, né?
0: Porque assim, eu consulto pessoas diariamente, né? Então assim, eu ouço muitas histórias todos os dias e por mês são quase 300 histórias contadas para mim. Então, você imagina quanta gente eu escuto, né? Então, são pessoas que vivem de uma situação mais financeiramente, né, mais desprovida, e tem pessoas bem mais em alta. E não muda a história. A história é igual para todos, não importa se é rico ou pobre. A mesma história se repete em todos os lares. A questão é, quando você está preparada para mudar, né? Quando você está realmente, você que está em casa... Você está preparado para fazer uma transformação? Porque eu não estou falando de religião, estou falando de fé.
1: De fé.
0: De acreditar que eu sou capaz de mudar. Eu vejo muita gente passar por problemas que não precisavam. Não precisam passar por aquilo. Mas estão passando porque um falou que é legal, porque o outro falou, porque o outro disse. E no meu atendimento, não pensa, né? Só porque eu sou uma pessoa... Eu energeticamente posso não transparecer isso, mas eu sou muito amável com as pessoas. Eu abraço muito.
1: Não, você passa.
0: O problema.
1: Você passa.
0: Tem gente que fala que eu tenho cara de brava, né?
1: Sério? Quem falou isso?
0: Todo mundo fala. Eu tenho cara de brava, então às vezes eu posso não transparecer pra todo mundo que eu sou acolhedora, mas eu sou muito acolhedora. E aí, esse é o meu erro, acolher todo mundo e acolher demais. E acredite se quiser, até clientes que eu acolho, consulente que eu acolho na minha vida, que eu ajudo, que eu contribuo, faço a minha parte de ajudar, não são gratos a mim.
1: A falta de gratidão é...
0: Nossa, e tem gente que assim, eu quero o resultado X. Vamos falar de um tratamento. Que era o homem na minha vida. E eu falo assim, eu não faço amarração. Mas eu te limpo, te purifico, trato você espiritualmente, tiro tudo que é quizila, que não presta mais. Quizila é energia ruim. E você tenta abrir caminho pro amor. Mas ela colocou na cabeça que ela quer aquela pessoa. Aí se aquele resultado não acontece, eu não presto, eu sou charlatã, eu sou errada. Aí a falta de... Mas ela esqueceu que nesse tempo...
1: Às vezes a pessoa nem é pra ela, nem tá no caminho,
0: né? Nem é,
1: né?
0: Pra ela, mas ela esqueceu que nesse tempo ela teve uma melhora de sono, tá mais ativa no trabalho, trocou de trabalho, tá ganhando melhor, tá fazendo algo... Eu fiz uma mudança, ela não reparou. Eu já tive caso de uma pessoa que tinha um problema de saúde e essa pessoa tava sempre reclamando de dor. A gente melhorou. Eu tenho áudio dela falando, nossa, eu acordei sem dor, eu tô ótima. Mas ela reclamou pelo fato dela não ter resolvido uma questão do... Ah, mas eu achei que o meu ex-marido ia voltar a me contatar. Nunca te prometi. Entende?
1: Entendo.
0: A ingratidão, amiga.
1: Ingratidão é
0: E
1: uma
0: às vezes
1: coisa...
0: a gente é ingrato com o trabalho. É. E não percebe.
1: Certo.
0: Pensa nisso, pessoal.
1: Ô, Vicky, sou maravilhosa. Vou deixar você fazer umas perguntas pra mim, porque eu vou olhar atrás de um remédio, gente, que eu tô... Tenho que falar pra vocês, né? A gente tá ao vivo aqui. Com muita dor. Então, Vicky, assume... Se você precisar, o Thomas também tá aqui. Se você precisar fazer alguma coisa, Thomas... Vou te pedir licença só um minuto, vou atrás de um remédio.
9: Eu tô abrindo assim, aqui a live.
1: Brilhando na dor.
9: Perguntas. Nossa, tem um monte. Tanta pergunta.
1: Tem alô?
9: Meu Deus, tem.
1: Tem gente na linha. Alô?
0: Eu vou no alô, vai. Vai lá, Dani.
10: Meu irmão tá com um problema seríssimo na veia femoral obstruída. Eu queria saber se o médico vai indicar cirurgia pra ele, se vai correr tudo bem. É, o nome dele é Pedro César Freire Paiva. A data de nascimento dele é 26/5/67. E muito obrigado, e um bom dia e um bom final de semana pra vocês. E é isso, obrigada. Meu nome, eu me chamo Edilene. Tá? Um bom final de semana abençoado pra todos vocês.
0: Bom dia, amada. Pra você também, bom final de semana. E que haja cura, né? É, a questão de saúde, equilíbrio, cura vai acontecer, tá? O resultado é favorável e positivo para ele. Existe sim algumas questões ainda que vão trazer uma certa dificuldade, sabe? Tratar, resolver, cuidar, mas vai dar tudo certo no final. Vou só mostrar a carta para você. A notícia sobre isso é boa. Pera aí que eu inverti as cartas. A notícia para a saúde é boa. Vai dar tudo certo.
9: Jéssica, aqui no nosso YouTube tem o Daniel Armínio Pereira. Ele é do dia 30/10/91. Ele quer saber sobre a vida amorosa.
0: Vamos lá. Amor. Vamos ver se você tá preparado pro amor. Caminhos se abrem para uma nova relação. Se abrem para uma nova para um novo relacionamento. O encontro até de almas espirituais de vidas passadas. Tem caminho para um novo amor surgindo, você vai encontrar sim o caminho amoroso, a pessoa amada, mas é preciso deixar o campo aberto, tá? Às vezes vocês acabam se relacionando com alguém que não traz lá grande alegria e aí fica com aquela coisa do medo, da ansiedade. Mas quando você, eu vou dar um olhar aqui, quando você deixar o passado para o passado e deixar de acreditar que todas as pessoas no amor não são iguais, com certeza você vai encontrar o resultado afetivo que você tanto deseja. Então, boa sorte aí com esse novo ciclo.
9: Tem mais uma pessoa na linha, mas antes, aqui no YouTube, a Nicole Lucarelli fala o seguinte: eu gostaria de saber sobre o financeiro da minha empresa. Estamos passando por muitas dificuldades. O nome dela é Nicole Lucarelli e ela é do dia 21/6/91.
0: Eita, amada, mudanças começam a acontecer, tá? Quando a criança aparece, assim, em algum jogo, como apareceu para outras pessoas aqui, O que acontece, Nick? Significa que você tá passando por uma necessidade de transmutação. Então vamos lá, tá? Pra vocês entenderem. A sua primeira carta lançada é a carta do navio. Que ela diz o quê? Você tem que ir longe, vai seguir muito tempo, a mudança é provável, é possível. Ele é a embarcação da vida, ele é a sua vida fluindo, sua vida indo pra frente, né? Mas quando você tem, em seguida, um livro que apresenta pra você o quê? Algo que precisa ser resolvido. O livro significa documento, papéis, assinaturas, algo que precisa ser resolvido. Então, para você continuar fluindo, algo precisa ser resolvido. Mas esse algo pode ser também alguém. Pode ser alguém que não está oferecendo ao negócio de vocês um resultado eficiente. Então, alguém pode estar sendo ineficiente. Ou vocês podem estar passando por uma intenção contrária, uma pessoa mal intencionada. Aí, isso traz o quê? O momento de abrir a visão, de abrir a sua visão com tudo. Você começa a enxergar a verdade por trás das coisas, né? Não fechar só porque às vezes é de família, a gente fecha os olhos. Mas a ineficiência não faz diferença, né, se é a família ou não, tá? Então, cuidado. Mas tem transmutação pra você, tá?
9: Tem gente na linha. Alô?
11: Ah. Bom dia, Nani. Meu nome é Francisca Bezerra de Carvalho do Santo. Nasci dia 8/5/64. A minha pergunta é, eu tenho uma casa alugada e o inquilino está dando muito trabalho para pagar. Eu quero saber se eu peço a casa ou se ele vai voltar a pagar direitinho. Obrigada. A casa fica no Jardim Vista Alegre.
0: Vamos lá, amada. Parte... Não saiu muita boa notícia, não. Você vai ter que tirar essa pessoa do seu imóvel, tá? A raposa é alguém muito astuta, né? A raposa é astuta, então por isso que eu sempre uso essa palavra. Então, uma pessoa muito astuta, muito intencionada a algo. A intenção da pessoa não é pagar. Não vai pagar. Se for pagar, é a medida judicial mesmo, tá? Então, é melhor você conseguir, através da justiça... E recuperar o seu ambiente, o seu lar, a sua casa. Tá na hora, minha amiga. Precisa começar a resolver isso logo, porque a dor de cabeça vai ser maior lá na frente, tá? Finaliza esse ciclo.
9: Tem mais pessoas aqui no nosso WhatsApp. Alô?
12: Bom dia, Nanis. Bom dia, tarólogo. Bom dia a todos da rádio. Sou Maria de Heliópolis. Gostaria de estar fazendo uma pergunta para meu filho. Ele chama Igor Silva Nascimento. Ele nasceu dia 6 de julho de 2006. Ô, Nanis, a pergunta é o seguinte, é que eu separei do pai dele há 2 anos. Aí agora eu tô conhecendo uma pessoa, tô me dando muito bem. Porém, eu tô achando ele muito... muito quieto, calado, sabe? Não sei se ele não tá gostando. Será que ele tem, o Nani? Se ele tá um pouco triste, e enfim.
0: Vamos lá. O que traz ali a insatisfação do seu filho é apenas a insatisfação pelo fato dele tá vendo a mãe seguir, né, com um novo ciclo. Porque ele nunca aceitou aquela finalização entre você e o pai. Então, o problema do seu filho é a aceitação. Ele não tá aceitando, isso tá trazendo uma depressão, então começa a cuidar. Tá vendo aqui, ó, essa florzinha branca? Significa momentos de infelicidade. E conforme você vê, tem uma torre aqui, que significa um período longo com insatisfações e infelicidade. Então, seu filho, ele pode ter uma depressão longa de muito tempo. Então, agora é o momento de você entrar em conversa, começar a conversar melhor com ele, falar mais com seu filho, abrir mais, né, esse contato com ele, porque senão o negócio vai ficar ruim, tá? Então cuida da situação emocional do seu menino.
9: Nossa, tem tantas perguntas aqui, Jéssica, no YouTube, no WhatsApp, a gente fica até meio perdida. Uhum. Deixa o seu Instagram novamente, né? Porque por mais que ela esteja atendendo aqui, não vai dar pra colocar todo mundo.
0: Não,
9: então,
0: gente.
9: Contatem ela lá pelo Instagram, que com certeza vocês serão muito bem atendidos. Deixa aí o seu arroba de
0: novo,
9: Jéssica.
0: O arroba é sensitivajessica_. Tem aquele pauzinho embaixo, sabe? Então ela é sensitiva. Ah, tá vendo aquele tracinho? sensitiva_. E se você colocar hoje em dia lá no Instagram, só Jéssica Sensitiva, eu já apareço. A única ruiva... Não, mentira, aqui eu não sou, não. Já tentaram copiar, me plagiar. Então, cuidado, tá?
1: Até no cabelo?
0: Copiaram o meu cabelo, copiaram até o formato do meu perfil.
1: Mas não são sempre... você, sua maravilhosa.
0: Não. Tô sempre mudando ali as fotos pra ajudar, né?
1: Vamos lá, maravilhosa. Vamos lá, tem gente na linha. Vê. Pedir licença, gente, eu saí um pouquinho aqui pra ir atrás de um remédio, tá? Um remédio pra dor, parece que, sei lá. É, eu quero saber se minha prima Amanda... Essa, respondeu essa?
0: Ainda não, não. Ainda não respondi.
1: Se a minha prima Amanda Pereira da Silva, nascida em 6/9/91, é uma pessoa falsa comigo. Eu sou Ariane Pereira Santana, nascida em 16/3/89.
0: É, falsidade em família, minha irmã. Ixi. É normal, tá? Acontece. Acontece em muitas casas. Ah, menina, olha, eu nem vou falar muito não, tá? A carta por si já fala. E Nani tá aqui, conhece bem o jogo do baralho, né, Nani? Nossa. Já entendeu.
1: Corta, corta da sua vida.
0: Corta que afasta. Negócio aí, ó. Afe. Ó, tá vendo aí?
1: Que triste,
0: essa,
1: né?
0: Carta aqui, ó, infelizmente, tá? Não é tão amiga, não. E ela pode tomar algo que é teu, tá bom? Então tira da tua vida antes que seja homem.
1: Mas a gente já tem um alerta, né? Quando a gente mesmo já sabe assim,
0: a pergunta dela já mostrou que a intuição dela tá bem ativa.
1: Maravilhosa, vamos assim, vamos no intervalo que a gente tem um horário agora, só um minutinho no intervalo. E a gente volta com essa maravilhosa da Jéssica, viu? Mande as suas perguntas bem objetivas. Nome, data de nascimento, uma pergunta bem, bem objetiva.
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7: De volta, Brasil, meio-dia e 8. Essa maravilhosa da Jéssica Sensitiva tá aqui. E cheio de perguntas, vamos lá.
8: Bastante.
7: Ariane Santana, nossa família está passando por um conflito referente a um processo de herança para venda da casa. Essa casa vai ser realmente vendida? Ariane Pereira Santana, 16/3/89.
8: E vamos lá. Quebra de laços, quebra de, né, pessoas e família. Situações antigas que precisam ser resolvidas, dona Ariane. Às vezes, começa pela pessoa mais velha da casa, tá? Uhum. Então, começa por aí. Vai ter bastante problema com um homem no meio dessa história toda. Então, algum homem da família pode não estar tão aberto à venda. Mas existe caminho. Mas antes, conversa com esse homem, tá? Conversa com essa pessoa. Fala com ele. Antes de tudo, coloque o pingo nos is. Acertem tudo para que aí sim vocês consigam vender o imóvel, tá? A venda, ela acontece, mas a energia acaba ficando presa à intenção de alguém que talvez não esteja aceitando isso.
7: Tá, vou fazer uma aqui, ver que tá preocupado com a saúde. Arroba estratejando. Bom dia, sou Roseli do Carmo Moimas, 1/7/65. Como ficará a minha saúde nesse segundo semestre? Um beijo, queridas. Beijo.
8: Roseli, né?
7: Uhum.
8: Você vai conseguir encontrar resultado de cura, tratamento que seja, né, eficaz para o seu tratamento. Então, a espiritualidade mostra situações também que podem acontecer para a cirurgia. Então, aqui, né, contrário, desculpa. Aqui mostra o quê? O que o rato junto com a cruz representa? Situação de necessidade cirúrgica, necessidade de você precisar ir mais profundamente tratar alguma coisa inflamatória. Mas o resultado também é para positivo. Então, se você tiver a possibilidade de resolver isso o mais rápido possível, por exemplo. O médico falou, precisa de uma cirurgia, a pessoa está com medo de fazer. Não tenha medo. Faça o quanto antes para que o resultado seja positivo. E as questões inflamatórias também podem surgir. Mas você tem resultado, tá? Mas parte disso é emocional. Então, questões emocionais também podem trazer doenças na nossa saúde. Às vezes você não está aceitando algum corte ou a finalização de algo do passado, seja trabalho, relacionamento ou relações familiares, tá?
7: Certo. Alô?
9: Oi, Nani. Bom dia a todos da Rádio Capital. Eu sou a Vanessa Neres, dia 15/9/79. Nani, eu gostaria de saber se ela poderia me falar como será a minha vida espiritual. Sabe, eu tô me sentindo muito sobrecarregada de tudo, de todos. Não sei como sair dessa, entendeu? ando em muitos conflitos com a minha família, meus irmãos, porque eles não me ajudam a cuidar do meu pai. Então, estou me sentindo bem pesada, bem carregada, Nani. Gostaria de ter uma orientação dela, por favor. Muito obrigada. Bom dia.
7: Um beijo.
8: É, você acaba sendo, dentro da sua família, vamos tentar falar assim, um cabo de aço, né? E aí você acaba vivendo todas as responsabilidades junto. Então, você é a chave da mudança, da transformação da sua vida. Só que existem questões que precisam ser resolvidas com um dos seus irmãos. Eu não sei se você tem irmão homem, mas existe uma pessoa da família que interfere nas outras relações, tá? E você acaba carregando tempo demais essas responsabilidades. O problema é que você virou o cabide, que carrega tudo, que leva tudo, que, enfim, segue fazendo o favor para todo mundo, sendo a boazinha, mas no fim das contas, você só está sendo usada, tá, amiga? Aí você precisa cortar esse laço, senão vai continuar assim. Espiritualmente, isso vai te sobrecarregar e você naturalmente vai ter muita dificuldade com quisilas, porque você cansa o emocional, cansa o físico, cansa o espiritual. Seu espírito está esgotado, por isso que você tem andado tão cansada. Aí, nesse caso, eu até indico você procurar fazer um atendimento para a gente ver se existe algum trabalho que possa ser feito para renovar sua energia e quebrar o acúmulo de problemas que vira uma maldição hereditária, né? E assim, evoluir, tá bom?
7: Sandra Tassi está falando, por favor, o meu filho Miguel Tassi Aquino nasceu em 15 de outubro de 2008. Se ele consegue emprego? Parece que ele não consegue, né?
8: Como é o nome do rapaz? Desculpa, não consegui.
7: Miguel Tassi Aquino, 15 de outubro de 2008. Se ele consegue emprego.
8: Uma notícia boa chega para ele. Talvez não agora, de imediato, mas antes do fim do ano é provável que ele consiga sim. Ele já tá no caminho, então a resposta é favorável. Contrário. Olha só. A cegonha, ela traz a resposta, porque a cegonha, ela, aqui neste caso, a cegonha tá com a flor, tá vendo? E a flor significa o quê? A felicidade, a alegria, algo bom vindo. E a cruz significa ele encontrando o resultado que ele busca. Vai dar certo.
7: Acho que a sua maravilhosa, por favor, as suas redes sociais.
8: Vamos lá, Sensitiva Jéssica _. Vou botar Sensitiva Jéssica lá na pesquisa do Google ou do Instagram, você já me encontra. Qualquer lugar eu tô com Sensitiva Jéssica. E o telefone de contato, se você tiver acesso à rede social, é aquela coisinha ali embaixo, ó, onde está o meu nome, bem no finalzinho. E, se você preferir anotar, é o 11-914-170331.
7: Obrigada, viu, querida?
8: Eu que agradeço.
7: Gratidão, tá? Bom te ver.
8: Eu que agradeço. Eu agradeço ao público que me aceitou aqui, né? Que não é todo mundo que gosta de coisa de gente macumbeira.
7: É.
8: Então, é muito bom estar aqui com vocês. Obrigada pelo convite. A gente terminou, né?
7: Terminamos.
8: Pessoal, obrigada. Obrigada por cada pergunta, pela confiança no meu trabalho, que é importantíssimo, né? Obrigada.
7: Vem mais vezes?
8: Claro, eu estarei aqui a hora que você me chamar. E a gente vai conversar aqui pra cuidar dessa saúde, hein, mulher?
7: Combinadíssimo.
8: Prazer, todo mundo. Obrigada. Até mais. Obrigada, até a próxima.
7: Linda. Nós vamos pro intervalo comercial, um minutinho só, e a gente volta com Roda de Fofocas.
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10: Olá, muito boa tarde, motorista ligado na Rádio Capital. Tem ocorrência na Tietê, na chegada pela Bandeirantes, entre a Ponte Comunidade Húngara e o acesso à Avenida Hermano Marchetti. Pista central, local expressa ruins desde o Cebolão, que é a chegada ali pela Castelo Branco. Tá afetando, inclusive, a aproximação às marginais pela Castelo, principalmente no acesso à Tietê, Castelo Ruim, desde o quilômetro 15, pista interna. Entre o Rodoanel e a Tietê, a Anhanguera é que tá melhor. A Bandeirantes, terrível desde a Avenida Mutinga, quilômetro 16. Tudo por causa do excesso de veículos e dessa ocorrência logo ali depois da Ponte Comunidade Húngara. Agora, quem sai das marginais, acessa Castelo, ou quem está na Tietê, vai acessar Anhanguera e Bandeirantes para o interior, caminhos livres. 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
7: Falo pra vocês que o divertido aqui é os bastidores. Vocês não acreditam? Ali eu tô achando foto. Gente, tô aqui. Então, bem-vindos agora para...
8: Me conta tudo.
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17: É isso aí, sextamos.
7: Agora sim, fofoca não.
17: Do momento.
7: Aqui ninguém faz fofoca não. Apenas compartilhamos informações da vida alheia.
17: É que fofoca fica mais curto, né? Mais compacto. É isso aí, Nani.
7: Apresentar os meninos, Matheus Carvalho. Aqui, jornalista, diretor artístico, comentarista de reality show, criador de conteúdos das diferentes plataformas, viu, gente? Danilo Rasquinha, jornalista, influenciador, apresentador, CEO, redator do portal do The Date News, atua como colunista em mais de 10 portais.
18: Eu fiquei preocupado aí no do Matheus. Criador de conteúdo, Matheus, você não falou pra mim que você tava com...
17: Eu sou criador de conteúdo adulto.
18: Eu não sabia aí, Matheus.
7: De plataformas diferentes.
18: Você claro. Viu? Diferentes ainda.
7: É.
17: É isso aí, Nani.
7: Vamos lá, bem, agora com vocês. Quero saber tudo que tá acontecendo no mundo dos famosos.
17: E tá acontecendo coisa, viu, Nani? Não para, não certo? Para. O mundo dos famosos não para e nós estamos sempre de olho.
18: De olho em tudo.
17: Pra trazer todas as informações pra galera aqui da Rádio Capital, que participa bastante com a gente aí no chat, que interage com a gente nas redes sociais também. Então vamos lá, vamos falar um pouco de novela.
18: Nani, quem ama, cuida.
7: Quem ama, cuida.
17: Você tá cuidando da novela?
7: Deveria cuidar. Quem
18: ama... Você tá acompanhando
7: ama,
18: um pouquinho?
7: Não, mas quem ama deveria cuidar. E não é o que acontece nos dias de hoje.
18: Não, de jeito nenhum. Mas o que eu quis trazer esse ponto aqui de quem ama, cuida da novela, que eu estou acompanhando...
7: Uhum. Puxa o microfone, amigo, pra pertinho.
18: Pra quem tá... Eu que estou acompanhando...
7: Uhum.
18: A novela passa já de 3 meses e não teve nenhuma cena picante. E as novelas da Globo, as novelas das nove, sempre foi marcada por quê? Aquela, né? Então parece que a Globo mudou a receita da novela das nove. Algo mais família. Desde quando começou a novela, é uma mistura de Maria do Bairro, Maria Mercedes, Marimar, um dramalhão mexicano. E deu certo essa receita.
7: É, porque às vezes o povo também já tá cansado, né, gente?
18: Então, mesmo,
7: apelativo, né?
18: E agora, mundo, e, né? Agora veja só, Nani, em 89 saiu Tieta. Como é que era? Era muita coisa assim, picante, né, a novela. Uhum. Tinha muitas cenas.
7: Nossa, é, eu perdi meu personagem lá no Mandacaru por isso.
18: Então?
7: Porque eu fui contra o...
18: Ó, isso nós falando de que ano?
7: Dessa época, 89, 90.
18: Então, já são mais de 30 anos, quase 40. Agora,
7: coisa apelativa de explorar a sexualidade, explorar a nudez, explorar tudo pra Ibope.
18: O que você acha agora de estar seguindo esse novo formato?
7: Acho perfeito. Você quer saber? Vendo? Eu acho muito maravilhoso, porque eu acho que você não sabe quem tá assistindo. A gente tem criança, família, tem filhos, né? Todo mundo poder ter aquela tranquilidade, poder assistir uma coisa leve, não precisa de
17: se prender na história
7: não
17: mesmo,
7: é, a história, né? Tem que prender.
18: TV, ontem foi a primeira cena de beijo, assim, mais apaixonante. Olha, ontem. Isso foi bem interessante, eu observando isso, porque é o que você acabou de falar, né, ó.
7: É.
18: Há 40 anos atrás, você perdeu um personagem justamente por isso. Falou, não.
17: Negou, né?
18: Eu não, eu não quero, não Neguei. Quero, não vou participar.
7: E Walter Vancini.
18: Agora você
7: tirou, matou.
18: Hoje, 40 anos depois, viu que seguiu uma linha mais familiar, com histórias que não são tão... não envolvem tantas cenas fortes, parece que dá mais certo. E a novela tá dando certo, com grandes nomes. É, a menina que ficou foi presa já tá de volta. E parece que ela vai recuperar a herança que ela perdeu. Parece muito bom, viu?
7: Bom, né? E já vai instigando pelo conteúdo mesmo.
18: Exatamente. Agora, ô Matheus, que negócio é esse da Virgínia?
17: A Virgínia, nessa semana, ela fez um post anunciando, se despedindo do posto de rainha de bateria da Grande Rio. Ela disse que agora ela quer viver uma vida mais no off, que foi muito boa a experiência. Uhum. A própria Grande Rio também agradeceu. Mas isso levantou nas redes, Nani, aquele debate de que realmente essas pessoas que ocupam esses cargos deveriam de ser valorizadas pela comunidade. É, as grandes rainhas têm que ter um engajamento, um acompanhamento, uma parceria, não só financeira, mas viver aquilo, né?
7: Tem que ser da comunidade, né?
17: Exato. E
7: também,
17: aí,
7: né?
17: E aí eu vi um comentário muito interessante, né? Que o dia que o posto, né, de rainha de bateria for também um quesito de avaliação para uma escola de samba...
7: Muda.
17: Aí eles vão mudar os olhos de quem eles vão colocar lá ou não. Mas eu acho que ela fez muito bem. Porque, assim, ela gerou muita mídia, sim, realmente. Mas o que ela deveria de entregar lá na hora...
7: Samba no pé?
17: Que, no mínimo. No
7: pois
17: mínimo.
7: Pois é, mas é aí que eu falo. É culpa dela? Não.
17: Sim,
7: ela
17: porque ela
7: recebeu
17: quis.
7: O convite, foi, fez o melhor dela, né? Achei que ela arrasou, que ela investiu muito na fantasia. Ela dedicou, ela foi. Gente, mas samba no pé nem todo mundo tem.
17: É, mas eu acho que foi uma questão muito... Ela deu o pé muito maior que a alçada.
7: Mas,
17: qualquer
7: amigo,
17: pessoa que entende de carnaval e que sabe que ela não tem essa experiência e que era a primeira...
7: Mas todo mundo sonha, toda mulher sonha,
17: exato,
7: ser rainha de bateria.
17: E ela realizou, sim, esse sonho, eu concordo com
18: quantas
17: isso.
18: Quantas te pedem, Matheus, mas... querendo ser rainha de bateria?
17: Pois é, mas assim, o que eu acho é que ela deveria, por exemplo, as pessoas da escola deveriam de falar, Virgínia, é o seu momento, é a sua entrada, mas assim, não vá com essa fantasia, você não vai dar conta. Vai com uma coisa que você consiga, ela fez
18: faltou
17: tanta
18: orientação.
7: Mas ela tem cara de teimosa, hein?
17: Então, mas aí por fim o resultado foi muito, porque se ela tivesse realmente arrasado, ela não iria deixar de voltar.
7: Mas será que é por isso que ela tá deixando?
17: Eu acho que foram muitos fatores, ela não, foi muito criticada, né?
7: Não, mas será que é isso que ela tá deixando? Será que de repente ela tá percebendo também que a vida dela tá só exposta o tempo todo? Será que ela de fato não tá querendo
17: mas
7: um
17: se a
7: tempinho
17: questão...
7: mesmo pra ficar mais
17: Mas se a questão tranquila? For exposição, participar do carnaval é o menos. É o menos que ela tava se expondo, na minha opinião. Mas assim, gerou uma repercussão e E que eu queria saber o que, que o pessoal, que tá, os nossos ouvintes e participantes aí pela internet acham dessa questão, né, da ligação dos artistas com as escolas de samba. Porque muitos, a gente sabe, por exemplo, a própria Sabrina Sato, que ela tem um acompanhamento afinco mesmo nas escolas, ela tá junto com a comunidade, ela tá dentro, ela não entra 45 dias antes do carnaval não. Só com a fantasia. Mas a maioria não tem esse engajamento junto, né? Então, uma das questões foi essa, tipo, a hora que não serviu mais pra ela, não quero mais ser rainha de bateria.
7: E foi logo, ela que decidiu ou foi a escola?
17: E logo que ela terminou esse ano, ela confirmou que estaria no ano que vem.
7: Então,
17: de quem é a decisão? Mas ultimamente ela volta muito atrás do que ela diz, né?
7: Foi decisão de quem? Foi da escola ou foi dela?
17: Ela, no post dela, deixou claro que foi dela e que a escola respeitou.
18: Ah, mas aí daqui uma semana...
17: Mas ela tá mudando muito, ela tá voltando atrás do que ela fala, né? O que é negociável e inegociável pra ela, às vezes,
7: muda. Eu acho assim, gente, quer saber de uma coisa? Ela foi, tentou, fez, deu, dedicou, enfiou a cara, tentou fazer o melhor dela... E pronto, só que a gente que gosta, que ama o carnaval, né, e que sabe como funciona dentro das escolas, a gente vê, assim, que teve as falhas, as críticas, isso também, coitada, acaba pesando pra ela nas decisões dela, acho que ela levou muito patrocinador, sei lá, assim.

0: Posso negar,
1: você porque já desfilou? Eu sou...
0: Já. Então... Sou corintiana.
1: Roxa.
0: Mesmo. Então é vamos isso. lá, gente. É isso. Mudei, aí. Quero saber mais os babados do que tá acontecendo.
1: SBT comemora 45 anos.
0: Sério, já?
2: Já pensou, Nani? Delícia, 45 né? anos que o Silvio Santos, ele realizou um dos grandes sonhos dele, que era ter uma emissora de alcance nacional. E aí ele fez o Sistema Brasileiro de Televisão, né?
0: Que delícia, né?
2: E na, uma das falas dele, não no ano que ele lançou, mas lembra quando ele ficou ruim da garganta, ficou ausente quase um ano do Brasil, uhum. da TV, foi fazer tratamento fora do Brasil, aí ele retorna no programa ao vivo, no show de calouros, e os ouvintes ligando, né, os telespectadores. E uma das perguntas que o Silvio respondeu, ele disse, né, eu não nasci dono de emissora de televisão, eu nasci apresentador, mas a ganância do homem... me fez ter que abrir uma emissora para poder trabalhar, porque as portas foram fechadas. Então, quando o homem fecha uma porta, Deus abre uma janela, né? E a gente agradece que isso aconteceu. Porque senão nós não teríamos o Silvio Santos, que por mais de 60 anos esteve na TV, e deu oportunidade para muita gente, né? Quantas pessoas começaram na mão nossa, dele, né?
0: Nossa, muita gente.
2: Né? Quantas pessoas começaram, né?
1: E, aí, e o SBT, ele tem essa cara mais família, né? De domingo, a programação, que começa lá no Domingo Legal, termina lá no programa da Patrícia, o show de calor.
0: E a Patrícia tá conduzindo muito bem,
1: muito,
0: né?
1: Muito, e eu acho que a imagem
0: dele... Ela tem
1: dele,
0: o carisma do pai dela.
1: Total.
2: Tem,
1: total.
2: Completamente. Tem.
1: E a imagem dele ainda se faz muito presente, né? Uhum. Nela. Eu acho muito bacana
0: continuidade, né?
1: Como que ela tá conduzindo, ele deve ter muito orgulho dela. E parabéns pro SBT, né? Que venha mais
2: 45 anos.
0: Lindo.
1: Que continue essa emissora familiar que nos trata tão bem, né? Quando a gente vai lá como os convidados. E é isso, sucesso. Tiziane Pinheiro confirmada na nova edição da Dança dos Famosos, né? Ela que ficou conhecida ali na Record por causa do quadradinho de 8 que ela fez.
2: Ela tá global agora, né?
1: E agora ela foi pro Rio de Malicuia, como dizem, né? E ela vai estrear essa... É o primeiro passo dela, né?
0: Pra, sempre essa jogada, né?
1: Pra essa nova fase dela na Globo. Mas eu gostei bastante, porque a Tice, ela sempre foi daquela apresentadora... que se joga, né? Ela realmente participa, ela gosta, ela não tem vergonha de pagar mico. Eu gosto muito disso. Até mesmo a gente via muito isso no Silvio Santos, né? Ele mesmo participava das brincadeiras quando tinha. E isso é uma característica muito forte do apresentador. Quando ele se entrega nas brincadeiras, quando ele tem o público como aliado e não só como um espectador... isso traz uma proximidade e foi isso que fez a Tice ganhar tanto espaço na TV.
0: Ela é muito simpática,
1: e ela é muito querida, muito também, amada, né, pelas pessoas. Ela conduziu muitos anos Hoje em Dia, ela fez aquele Troca de Família, também o Power Couple, não, Simple Life, né, ela fez um reality na Record bem legal. Então, assim, muito sucesso nessa nova trajetória da Tice, ela merece todo esse reconhecimento, ela é muito querida mesmo pelas pessoas.
0: E ela é linda, linda, querida.
2: É, amo vai,
0: a mãe dela.
1: Já a família, tá, né? Bem global. A filha dela é também uma simpatia, né? A Rafaela, né?
0: A Elô, adoro a Elô.
2: A Elô, né? A Elô vai chegar aos 120 anos linda, plena.
0: Plena,
2: né? Mas ainda falando de Silvio Santos, 2 anos, Nani, sem ele.
0: Já?
2: 2 anos.
0: Gente, como passa rápido,
2: Silvio,
0: né?
2: Santos. Agora.
0: É muito rápido, né? A vida passa muito rápido, né?
2: É, agora, segunda-feira agora, 2 anos sem Silvio Santos.
3: Quem quer dinheiro?
2: Engraçado, né, que eu tinha ido no programa, participei lá, tipo, dos 43 do SBT, e ia ser exibido no domingo, do fato de que foi o sepultamento dele. Aí a Patrícia, a gente gravou umas 2 semanas, a Patrícia falou: ó, meu pai tá internado e tal, né? Ele fez oração e tal, aí no sábado, né? E o domingo, o Silvio Santos se despede do Brasil num dia de domingo, né?
0: Nossa, num dia de domingo.
2: No dia de domingo, e passou 2 anos. Sabe que, na minha visão, como telespectador, parece que ele não se foi. Parece que a gente, eu sinto assim que a qualquer momento a gente vai ver ele de novo na TV.
0: É bom, né? Porque ela, a filha, né? Ela tá conduzindo tão bem.
1: O legado, né, dele, né?
0: E eu acho que ela tem o carisma dele, sim. Ela é muito carismática, muito simpática. É, manteve vivos os programas com o nome dele. Então,
2: resgatou,

0: Resgatou, então continua.
1: Ah, você foi no Viva a Noite, que foi uma criação dele, que o Gugu fez. Tudo era ideia do Silvio, né?
0: É.
1: Tudo era ideia. E agora o SBT resgatando isso e deixa, mantém a essência do criador, do fundador, do idealizador, que é o Silvio Santos, né?
0: Eu amo, amo. Acho que o Silvio sempre vai ser Silvio, todo mundo sempre vai ter essa saudade.
1: Exatamente.
2: É isso aí. Temos famosos que estão sendo sondados pela Fazenda.
0: Ixi, essa Fazenda.
2: 18. E assim, a Record, assim como o Big Brother passado, né? Foi uma surpresa, porque ela investiu muito em influenciadores e não tanto em grandes celebridades, assim, ou subcelebridades. E o ano passado deu muito certo também a Fazenda, né? Na questão de repercussão, rede social, o próprio Dudu Camargo, que foi todo aquele protagonista, né, do programa. Então, assim, esse ano, como eu falei, o Gilberto Barros, ele já tá numa negociação bem avançada.
0: Um querido
2: o ator Barros. O ator Jonatas Faro, que tá muito tempo afastado das redes sociais e também das novelas, que também ficou muito conhecido quando ele era criança, que fez Chiquititas, mas ele fez musicais como Wicked e outras novelas na Globo, mas também deu uma boa apagada. O ator Nicolas Torres, que fez o Jaime Palillo no Carrossel. A ex-BBB tem duas que estão conversando, né? Que é a Ana Mara e a Sol Vega, para voltar pra Fazenda. Também nós temos a confirmação do Eike Duarte também.
0: Quem é Eike Duarte?
2: Ele é ator. Ele é ator e ele fez o Power Couple também com a namorada dele, a Natália Vivacqua. Tem outros participantes. Tem o Caio Vegatti, que é um ator novo também. Ele fez o personagem Max nessa novela Família é Tudo, de 2024, recentemente da Globo. Tem um influenciador e jornalista também bem polêmico, que é o Guipa, que ele participou da Grande Conquista. A Record, assim, tá cavando, porque, assim, agora com a abertura
0: As fotos aí, deles.
2: Do camarote e a Globo flexibilizando cada vez mais essa entrada no BBB. Então as pessoas também estão mirando muito lá, né?
1: Porque antes tinha, se eu for pra Fazenda, eu não vou pro Big Brother.
2: Exatamente. E nós tivemos a Daniela Hipólito, que fez um reality na Record. E foi pra lá, né? Foi pra Globo. E a própria Jojo também, né? Que ficou na mesa cast. Mas assim, a gente tem essa lista ali, ó. Tá o Davi Brito, mas o Davi Brito eu acho que é mais especulação.
1: Ô, Matheus, você acha que dessa lista quantos aí vai?
0: Metade?
2: Que tá numa negociação bem avançada, eu acredito que seja uns quatro. Três.
1: A Nani não tá ali porque ainda ela não deu autorização.
2: Não, mas
1: botar a
2: Nani,
1: dela.
2: O contrato dela é as sete chaves.
0: Não, de verdade, eu já recebi convite sim.
1: Imagina, todo ano.
0: Mas eu não me vejo no reality.
1: Trancafiada lá.
2: Qual seria assim, seu desafio de estar lá?
0: Desafio é aguentar essas futilidades. Eu não tenho tempo, nem paciência, nem idade para ficar numa coisa com gente arrumando confusão por nada. É. Se fosse uma coisa de conteúdo interessante.
1: Não, mas esse que é o ponto, né? Você tem que ir para arrumar confusão.
0: Não, mas eu não quero confusão, eu quero paz. Eu tô numa fase da minha vida, eu quero paz.
1: Se você não fizer confusão lá, você não fica,
0: então,
1: né?
0: Não, por isso eu falar. Então eu não iria ficar. Então eu vou pedir licença pra vocês, já que falaram de falar de uma pessoa maravilhosa. 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
0: De volta, Brasil! Brasil! E o movimento continua, a roda de fofoca tá aqui com dois profissionais extremamente competentes. Matheus e Rasquinho, conte-me tudo e não me escondam nada.
1: Eu quero música de ringue agora.
0: É?
1: Pam, pam, pam, pam.
0: Tem música de ringue aí,
1: Vê? Quero música de ringue. Pam, pam, pam, pam, cadê? Cadê a música do ringue?
2: Qual que é a briga da vez?
1: Vamos aguardar, que eu acho que não sei, vai ter, pode ter cadeirada.
0: Ih, pode já ter sei, cadeirada. Já sei, já captei. Captei a vossa mensagem, amado.
1: O Bate, Luiz, vai, Bate. Esse, já tá no ar a BNTV. Bate a TV do Bate. Isso, esta semana que entra ele vai estrear o programa dele. E quem que é o convidado ilustre?
0: Luiz
1: da Datena. E por que é um combate, um embate? Porque durante muito tempo...
0: Deixa eu ver, umas tretinhas.
1: Tá tretona, viu? O Bate na Record, no Cidade Alerta. O Datena na Band, no Brasil Urgente, no mesmo horário. E um alfinetando o outro. Pá, e pá, e pá, e pá. E...
2: Guerra da audiência.
1: Quando o Bate deixou a Record, ele falou que ficou magoado com o Datena... Quando ele teve uma breve passagem pela Band, parece que houve um desconforto, ele saiu de lá. Mas o ponto em questão é que o Bate, na sua estreia, convidou o Datena e o Datena aceitou e vai.
0: É.
1: E vão estar lá frente a frente aí.
0: Eu acho que era muito por causa do programa, né? Eles estavam tendo uma... É um desentendimento. A gente não fala briga, né? Porque era uma disputa do mesmo horário. Isso, é mais uma disputa Ibope, pelo público, pelo Ibope.
2: Pela exclusividade, né? Né? De chegar mais por antes isso. Na notícia.
0: O Bat é uma delícia não, de pessoa. É muito gente Ele fina. É muito gente boa.
1: O Datena é mais sério, Datena, né? Então o Datena é mais sério, aquele jeito. Mas assim, você acha, Nani, você que tem muitos anos de experiência, que acaba tendo... Que, hoje a internet fomenta isso, né? Ó, um fomenta as brigas. Mas você acha que quando dois profissionais do mesmo segmento de programa estão no mesmo horário, essas alfinetadas, às vezes é legal pra audiência crescer?
0: Eu acho que é a disputa pelo Ibope. É uma briga saudável, digamos Sim. assim. Não é aquela coisa, né, das agressões pelo lado pessoal. É só uma briga por Ibope. E isso também, os programas, os apresentadores também.
1: Quando tinha Gugu programas, com o Faustão.
0: Fazem a mesma coisa. Acompanha, fica acompanhando o Ibope em tempo real pra saber o que tá funcionando, o que não tá funcionando. É briga por Ibope, gente. O Bate é muito, muito, muito educado.
2: Você não vê o Portioli, que agora ele toca o sino?
0: Então.
1: A Eliana, cadê a Eliana?
2: Então. Mas tem apresentadores que já não tem, né? Não ficam tão refém a isso, né?
0: Você não pode ficar presa ao Ibope, né? Você tem o seu público, não importa qual seja o seu público, quantas pessoas seja. Você tem que ter o respeito e o carinho. É que essa briga dessas grandes TVs é como pressão, se vale né? tudo. É, vale, então vale tudo. Tudo. Né?
1: É um vale tudo.
0: Vale tudo pela maior audiência, pelo Ibope.
1: Eu acho que o grande, você falou vale tudo, foi mesmo nos anos 95, 6, 7, que era o Gugu com o Faustão, porque assim, a Globo sempre chamada de líder de audiência e de repente começa o Gugu.
0: É.
1: Subindo, né? E...
2: Que é o horário nobre do domingo, né?
1: Exatamente, né?
2: E também tinha das apresentadoras infantis no período da manhã.
0: Tudo, gente. Sempre é disputa de Ibope.
1: Até hoje
0: tá
1: a
0: igual
1: briga dela.
0: Agora também que estão tentando. Falaram, eu li, né? Não falei com ele, então não sei se é verdade. Ele é meu amigo, o Thiago Barnabé. Diz que a Globo tá tentando de tudo pra levar o Thiago Barnabé. Levar o Thiago Barnabé pra quê? O Thiago é extremamente talentoso, eu amo, todo mundo sabe. Pra poder enfraquecer o programa do Celso
1: Portioli. Mas o Celso também...
0: primeiro foi o Barnabé. Exatamente. Tentando pra enfraquecer. Aí agora estão estudando, já chegaram a 3 milhões de salário pra tentar tirar o Portioli pra levar pra Globo.
1: Então, não tem nem horário para colocar.
0: Você tenta tirar, na verdade, o seu concorrente mais forte.
1: Isso
0: é uma jogada da Globo.
2: E a questão do Barnabé, do Thiago, quando a Eliana foi e ele não foi junto, que teve toda essa especulação se ia ou se não ia, a Globo realmente teve...
0: Quis levar.
2: Falaram que queriam mudar o formato dela.
1: Que ia ficar muito cara no SBT se ele tivesse.
2: Não queriam ir.
1: Aí queriam desassociar a imagem dele e dela.
0: E... Por que agora estão chamando?
2: Porque funcionava, né?
1: Agora, veja só. Você acha, Nani, que o fato da Eliana ter ficado um ano pra lá e pra cá, sem estar no domingo, atrapalhou a audiência?
0: Eu vou te falar bem a verdade. Eu não assisto os programas, gente. Eu não sou uma pessoa hoje...
2: Em família, você não chegou a ver.
0: Não, por isso que eu falei. Eu não sou uma pessoa de ficar vendo, assistindo televisão.
1: Porque, veja só, vou dar um exemplo. A Ana Maria, quando saiu da Record, em 99, em abril de 99, em agosto ela estreou na Globo. Foi um período curto. A Eliana deixa o SBT e passa mais de um ano para ela ter o programa de domingo. Aí diz que tinha que descansar a imagem. Na sua opinião, esse negócio de descansar a imagem, você acha que é importante?
0: O que é descansar a imagem se a pessoa é a mesma, se a apresentadora é a mesma? Para mim não tem isso de descansar a imagem. Para mim não tava tendo o espaço.
1: Eu acho que tem que...
2: Isso,
1: pronto, agora você falou
2: porque
1: tudo.
2: Porque ela veio pro Demetrio.
0: Porque se é a Eliana, é a Eliana. A Eliana em qualquer lugar é a apresentadora Eliana. Então não tem esse negócio de descansar a imagem. Qual a imagem? Se é ela.
1: Exatamente.
2: Até porque não descansaram. Não descansa, ela
0: porque a imagem dela é ela. Então assim, é mais quando vocês estão tentando ajeitar, arrumar, né? Que você tira, vocês vão tirando todos os concorrentes. A jogada da Globo é muito essa, pegar todos os profissionais, tirar,
1: você tira segurar, e
0: enfraquecer a concorrência, e às vezes não tem lugar pra colocar.
1: Aí você
0: todo
1: para
0: mundo
1: e pensa, enfraquece a concorrência, mas acaba enfraquecendo também o profissional. Que lá na outra emissora era sucesso, aí vem pra cá pra grandona, grandona não dá o espaço.
0: Se eu estivesse trabalhando no SBT, eu não sairia. Eu não
2: porque teria ele dava toda uma liberdade tivesse. Pra ela,
0: mas
2: né?
0: Também, gente, eu entendo que é o sonho como profissional, é porque eu fiz o inverso. Eu comecei na Globo.
1: Então.
0: Comecei na Globo. Trabalhei na Globo muito tempo, carteira assinada.
1: Você já começou na grandona.
0: Então, eu já comecei na Globo, passei tudo isso. Eu acho, então, que as pessoas têm esse sonho de trabalhar na Globo. Então, pode ser muito isso também, um desafio profissional. Não, sim. Eu quero ir, eu quero trabalhar na Globo. Então, assim, como profissional, se você tem um desafio, eu acho super válido.
1: Mas, por exemplo, a Ana Maria, ela foi dispensada da Record.
0: É.
1: Aí veio a Globo, ela foi. Diferente da Eliana ou do Gugu, na época que foi pra Record também, devia ter ficado. A Hebe, a própria Hebe, que se arrependeu e falou. Estava dando tudo certo ali, aí recebeu a proposta, aí eu vou.
0: Aí eu acho que entra a vaidade do apresentador.
1: Sim, entendeu?
0: E o desafio profissional do que você quer passar. Você quer, de repente, ter essa experiência numa outra emissora. Ou você acha que você vai chegar também e vai arrebentar, sabe? Né? Porque eu sou muito boa aqui, de repente eu chego lá e vou transformar. É o desafio para o profissional. Eu acho muito válido.
2: Sim.
0: Mas, se fosse eu teria ficado. Eu, Nani, teria ficado...
2: Porque depois você ter um fracasso, entre aspas, tá? Na maior emissora e vindo de um programa de anos de sucesso, aquilo que você queria pra finalizar e posicionar a sua carreira acaba dando um outro efeito, né?
0: Porque a imagem, gente, da Globo hoje, a gente, assim, tem muita essa coisa da imagem, né? Quem você vê na Globo. A Eliana tem, sim, muita cara do SBT.
2: Muito.
0: Por quê? Porque há muitos anos, não é nem porque ela não é versátil. É porque é essa coisa que marca tantos anos a pessoa ali, que quando você olha, você já imagina aquele programa alegre,
1: exatamente,
0: mais pra família, divertido. Por isso.
2: Ô, Nani, uma coisa que eu percebi nesse programa é que o SBT, ele é muito aberto com os programas. Então você via o Gugu, o Celso Portiori, a própria Patrícia. Vem do DNA do Silvio Santos essa questão do improviso, de interagir muito. E o programa da Eliana na Globo agora, ele é muito quadradinho,
1: tá,
2: entendeu?
1: Bem engessado, né?
2: Os blocos, você percebe muito isso também no Mion, no Caldeirão à Tarde. Então, é isso que as pessoas não estão identificando e não estão enxergando a Eliana naquelas brincadeiras que ela fazia com o Thiago, nessa irreverência. Tá uma coisa muito quadradinha, muito um formato pronto. E nisso você perdeu aquela irreverência das brincadeiras, da risada, da interação, que o público se identificava muito com ela.
0: Gente, é o que eu falo, né? Você vai mudar para outra emissora que tem as novas regras, um novo perfil, que é uma coisa mais elitizada, ou que pensa que é, porque para mim público é público, não importa. O público te ama, ele vai te amar, você trabalhando na Globo, trabalhando no Mulheres, trabalhando em qualquer lugar. O seu público é seu público. Mas tem essa coisa, as pessoas têm muito, todo mundo tem essa vontade de trabalhar na Globo. Parece que a Globo é assim, o ápice da carreira, né? E às vezes não.
2: Exato.
0: Às vezes o seu trabalho
2: seu ápice,
0: é
2: né?
0: Mais, o seu ápice é mais do
1: agora,
0: que o nome da emissora.
1: Imagina o Celso na Globo. Vai que horário vai começar o programa?
0: Teria que ser no horário que era o horário do Domingão do Faustão, né? Porque é um
1: programa. Mas já
2: não
1: tá,
2: tem o
1: Hulk.
2: Não
0: por isso. Eu estou te falando.
1: Então tira o Fantástico do ar, joga o domingo pra noite.
0: E também o tempo que ele tem no SBT, você acha que ele teria esse tempo na Globo?
1: Mas aquilo que você falou, às vezes quer tirar pra enfraquecer a emissora, mas enfraquece o artista, porque eu tô aqui meia hora.
0: Então, mas
1: você.
0: Aí eu te falo, será que quem tá tentando contratar tá preocupado com o artista?
1: Não, isso, claro, fica
0: evidente. Gente, a briga é pelo Ibope. Na verdade, tá tentando tirar onde
2: tá
0: me atrapalhando.
1: Sabe a impressão que dá? Coca-Cola, durante anos, principalmente em regiões do interior e Nordeste, tinha aquela marca forte de refrigerante. Ela ia e comprava, mas acabava com a marca.
0: Sim.
1: Pra ela poder dominar o mercado.
0: Esse é o jogo do mercado financeiro. Em qualquer situação, é o jogo. Se tá me atrapalhando, se eu tenho dinheiro e eu tenho condições, eu tiro, eu enfraqueço o que tá me atrapalhando.
2: Porque eu manter a minha situação confortável.
0: A minha situação. Por exemplo, é muito mais fácil tirar os programas que tá dando Ibope, que tá dando 30, 20, 15 pontos, 8, 10 pontos de Ibope. Eu tiro esses 10 pontos, eu corro o risco de ganhar esses 10 pontos pra mim depois, já que eu tirei ali. Você vê que essas pessoas todas que saem pra ir pra Globo, às vezes fica um ano, 8 meses, ou mais tempo parado.
1: Sem fazer nada.
0: Mas eu estou na Globo.
2: Mas... Ô, Nani, você sabe
0: vaidade,
2: que agora...
0: Gente, tem muita vaidade.
2: Você sabe que agora com essa volta aos palcos da Xuxa,
0: a Você Globo viu que a Globo está tá querendo
2: a Globo voltar com a Xuxa? Volta
1: ela. É, porque ela arrecadou milhões
2: eles já, fecharam o show do dia 20
0: tá
2: de dezembro no Maracanã. Vai ser uma transmissão da TV Globo. Porém, a Globo já fechou todas as cotas de patrocínio. Ela não imaginava que a Xuxa tivesse essa força a Xuxa toda
0: tem a força,
2: na televisão. E eles estão negociando uma volta, mas parece que ela está muito resistente no começo.
0: Eu acho que só eles não perceberam a força da Xuxa, né?
2: Não souberam aproveitar,
0: Não souberam aproveitar.
2: No momento. Mas por falar em Xuxa, eu espero que volte, viu? Porque ela tá no auge ainda, ela tem muito pra entregar, ela faz falta pra TV, ela é uma excelente comunicadora, carismática. E esse show dela mostrou que ela tem público, que ela tem demanda e que ela continua ainda sendo a rainha. A TV Globinho, que fez muito sucesso com essa geração dos anos 2000, com desenhos icônicos, que começou desde a Angélica, com o Bambu Luar, teve Digimon, teve Dragon Ball, vários desenhos que fizeram parte da infância e da adolescência de muitos espectadores, eles vão voltar para uma edição especial para o Criança Esperança. Porque nas redes sociais, muita gente comenta, né, dos programas infantis. E tem toda aquela brincadeira que a Fátima Bernardes foi a responsável por acabar com a TV Globinho. Então, a TV Globo, que tá muito antenada e tá muito de olho no que se fala e o que é o pessoal da internet. Porque ainda a Globo tem essa busca de trazer o pessoal da internet, fazer esse pessoal virar audiência real na TV. Eles vão fazer uma edição especial pro Criança Esperança desse ano.
1: Dia 10 de outubro, né?
2: Isso. É um
1: sábado.
2: Nossa. E aí vem essa nostalgia, que também é um mercado que ganha muito espaço. Por quê? Porque aquela galera consumia TV, os jovens de hoje não consomem.
0: Não sabem nem o que é televisão, gente. Tem uma filha de 16, nunca assiste nada de televisão. A geração nova não vai, eles não assistem. É tudo celular, é TikTok, é outras coisas.
1: No
0: não assistem
1: televisão.
0: É só streaming.
2: E coisa rápida, né? Porque tudo é coisa rápido. Que prende
0: Engraçado,
2: muito.
0: Engraçado, né?
1: Aí fica a pergunta, Nani. Será, e daqui 20, 30 anos, como é que vai estar a TV?
0: Será? Vai estar ou vai modernizar, amigo?
2: O movimento de nostalgia, eu acho que não vai ter. Porque
0: A Rede Brasil vai fazer sucesso.
2: Será?
0: Né? A Rede Brasil que eu trabalhei, né? Eles têm todos os filmes antigos, todas as coisas de nostalgia.
2: Verdade,
0: eles
2: têm um catálogo lá. Pra
0: mandar um
2: isso,
0: beijo pra Evê, né? Sobral. Beijo, Evê, saudade de você, quero você aqui, viu?
1: Será que volta a nostalgia?
0: Nossa, o mic tá até caindo depois que você começou a falar, você viu?
1: Será que a nostalgia volta?
0: Ah, eu acho que sempre vai voltar.
2: Mas essa geração
0: não
2: criou laços pra ter saudade do que vê. Do que vê, porque
1: é tudo muito rápido. Nani, eu acredito que a minha geração, que eu sou dos anos 80, você também, não, você é 90, né? Eu sou 80.
0: É? Eu sou 2000.
2: Tá vendo? Você é a mais
1: Eu tinha. Acho que essa geração 80, 90 é a última da televisão.
2: Eu acho que o 2000. A geração 2000 ainda tem saudade. Acabou, não tem mais.
0: E acabou, sabe o quê?
1: O nosso tempo.
0: O horário do nosso tempo.
2: Cadê o A? Cadê o A?
0: Meio-dia 56, Eli Correia e Cíntia, às 13 horas aqui. Eu quero muito agradecer vocês. É sempre uma honra, uma alegria. E o tempo voa, né, gente? Falta 4 minutos pra Eli Correia entrar. Aí as redes sociais, Danilo Rasquinha Oficial, aí ó, só seguir, olha ele, terno.
1: Você viu? Tô bonitão
0: ali, ó. Olha que gato, amigo.
1: Você viu?
0: Amei, amei. Ó, Matheus, olha, eu adoro essa bolinha. Adoro.
2: Nani, obrigado mais uma vez. É sempre muito gostoso e uma aula de comunicação tá aqui com você. Você deu mais uma vez hoje um exemplo de profissional que você é pra gente tá aqui firme e forte.
0: Vamos na fé, irmão. A gente tem fé, a gente tem fé sempre. Gente, vou tirar a caixa misteriosa. Obrigada pelo carinho, obrigada mesmo pelo carinho, pela paciência quando a gente sai assim. Mas eu sou uma apresentadora que eu falo o que eu tô sentindo na hora, viu? Então se eu passar mal, eu vou falar pra você. Gente, tô passando muito mal. Me dá licença um minutinho, eu sempre peço um amigo pra poder socorrer, porque a gente, nós somos humanos, a gente é normal, corre o risco de todo mundo passar mal. Já saí de televisão, fazer o programa ao vivo, de sair já ficar internado no pronto-socorro. Mas eu sou dessas, eu fico o respeito a vocês sempre. Só quando tá aguentando, a gente, no minutinho, vai tomar um remédio. Caixa misteriosa de hoje.
2: Ah, meu Deus, o que será?
0: Tcharam! Band-Aid! E aí, Vicky, sua linda?
6: Nani, olha, da caixa não teve nenhum ganhador, porém, como promessa é dívida, né? E aqui quando Nani Venâncio promete, ela cumpre, a gente tem a ganhadora aqui do sorteio do bailão, né? Que a gente fez aqui, que a gente falou que quem comprasse ia concorrer a um sorteio e é um prêmio da Caixa Misteriosa. E a ganhadora foi a Denise Cristina da Silva. Ela comprou o ingresso dela pro baile da capital às 11h45 da manhã. Então, Denise, manda uma mensagem aqui no nosso
0: WhatsApp. E você pega um kit do Marcelo.
6: Um kit do Marcelo para presentear. É isso aí. Beijo, é? Nani.
0: Obrigada. Fala do seu programa, por favor, que você é uma apresentadora maravilhosa.
6: Ah, tem isso também, né? Eu tô aqui todos os sábados.
0: Tá tão focada ajudando a gente, que ela esquece que ela tem um programa amanhã.
6: Na loucura. Amanhã, das 10 ao meio-dia, eu tô aqui junto com o Raul Machado e o Guilherme Queiroz. No É Bom Demais, espero vocês. No YouTube Capital com você, a MFM. É o mesmo dial aí que todo mundo conhece.
0: Qual horário?
6: 10 da manhã, Nani.
0: Obrigada,
6: princesa. Obrigada a você. Um beijo, meninas.
0: Final de semana. Até amanhã,
2: beijo.
0: Viu?
2: Beijo.
0: TV, beijo. Com Deus. Gente, obrigada pelo carinho. Obrigada a vocês. Obrigada a você pela companhia. Um beijo no coração. Excelente final de semana e três vezes pra vocês que vocês desejam pra gente, tá? Muita paz, muita luz pra todo mundo. Tchau!

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1: 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Luiz Inácio de Anhanguera Melo na Vila Prudente, muito congestionada do viaduto Grande São Paulo até o acesso à Salim Faramaluf e reflexo de problemas na Salim no cruzamento com a Avenida Vila Ema. Quem está na Vila Prudente pode subir a Paz de Barros, pegar a Orfanato e retornar a Salim pela Avenida Vila Ema com caminho já bom em direção a Tietê. 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
5: Hoje, dia 14, sexta-feira de agosto. Sexta-feira 14, se fosse sexta 13, não é? Depois de Nani Venâncio e Altos Papos, estamos chegando, Flávio Rangel. Alô, dona Marcela. Alô, Vitória. São 13 horas e 3, 1 hora e 3. Começou!

Há algo muito importante que devemos sempre considerar: a superação. Existem desafios e nós temos condições. Nós temos condições de superar todas as dificuldades. Acredite, é isso aí. Superar não significa nunca cair, nunca chorar ou nunca sentir medo. Superar é ter coragem para se levantar cada vez que a vida tenta nos derrubar. Talvez você esteja enfrentando uma situação que parece maior do que suas forças. Mas lembre-se, aquilo que hoje parece um obstáculo pode amanhã se tornar o testemunho de que você deu a volta por cima, de que você foi mais forte do que imaginava. Então, não desista por causa de um dia difícil. Você já venceu tantas batalhas que um dia pensou que não conseguiria, lembra? Continue caminhando, mesmo que devagar. Deus conhece suas lutas. Deus vê suas lágrimas. Deus sabe exatamente onde você precisa chegar. Então, para encerrarmos esta mensagem, a superação, tenha fé, persevere, não desista. A sua história ainda está sendo escrita. E o capítulo da superação pode estar começando hoje. Agora, 1:05. Superação, superar os desafios, superar as dificuldades, superar os obstáculos. É assim que nós começamos a tarde, tentando incutir em você, tentando despertar em você a força que você tem dentro de si. A superação.

0: começando hoje, está começando agora. Tenha fé, persevere, não desista.
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0: Aumente o volume. Alô, tio Amauri, é você mesmo, ó. Alô, Everaldo Silva. 1:06. Oi, gente.
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0: Boa tarde, São Paulo. Boa tarde, Brasil. Boa tarde. Você que está no nosso Facebook, no nosso YouTube, você que está no Instagram, você que está no TikTok, no aplicativo, no AM, no FM. Estamos juntos nessa tarde, superando todas as dificuldades. Lembre-se dessa mensagem, hein? Lembre-se, ó, tenha fé, persevere e não desista. A sua história ainda está sendo escrita. E o capítulo da sua vitória está começando a ser escrito hoje, agora.
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0: É isso aí, Padre Jader. É isso aí, Padre Jader. Domingo, multidões, multidões. Domingo vai ser demais essa missa de cura e libertação. Atenção por Nossa Senhora Desatadora dos Nós. Qual é o nó da sua vida? O que é que está tão enviesado, tão entrelaçado, que parece um nó cego? Parece um nó cego. Vamos desatar esse nó. Domingo, às 7 da manhã, às 9, às 3 da tarde, na missa de cura e libertação por Nossa Senhora Desatadora dos Nós, com Padre Jader Pereira.
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5: Ave Maria, cheia de graça, o Senhor é convosco. Bendita sois vós entre as mulheres e bendito é o fruto do vosso ventre, Jesus. Santa Maria, Mãe de Deus, rogai por nós, pecadores, agora e na hora de nossa morte. Amém.
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5: Muito bem, meus amigos, que bom encontrar você aqui na oração da Ave Maria. Essa linda oração que muito tem nos abençoado. Eu quero aproveitar esse momento e chamar a sua atenção, porque domingo que vem o padre vai realizar uma missa muito poderosa, missa de cura e libertação, com Nossa Senhora Desatadora dos Nós. Oh, Santa Poderosa, que desata os nós e desamarra as nossas vidas. Porque, infelizmente, muitas pessoas têm a vida amarrada, né? Você já teve aquela sensação que tudo que você faz não dá certo, tá tudo amarrado, nada vai para frente? Nossa Senhora vai desamarrar. Domingo que vem, a imagem de Nossa Senhora estará aqui, nós vamos chegar pertinho dela, fazer pedidos, tocar nela, tocar os objetos, né, de pessoas que sofrem, traga peças de roupas de pessoas que sofrem, meias de quem anda por um mau caminho, fronha do travesseiro de pessoas que não dormem. Domingo agora, 7 da manhã, ou 9 horas da manhã, ou 3 horas da tarde, aqui no Santuário do Bom Jesus, Rua Capitão Faustino Lima, número 101, metrô Pedro II. Rua Capitão Faustino Lima, número 101, metrô Pedro II. Quando você chegar no metrô Pedro II, sai pela saída da Rua da Figueira. É atrás da Rua da Figueira. A Rua da Figueira é a rua do metrô. Nossa rua é na rua de trás da Rua da Figueira. Tá? Domingo agora. Eu espero você e por toda a sua família. Gente, continue com a Rádio Capital. Continue com a maior audiência do rádio, Eli

0: chegou.
1: Muito bem, Padre Jader Pereira. É domingo, gente. É domingo no Santuário Bom Jesus, ali na rua do metrô Pedro II. Facinho, facinho, facinho. Ali na Capitão Faustino Lima, 101. É isso aí. São 13 horas e 11. Venha então nessa missa de cura e libertação por Nossa Senhora Desatadora do Nós. Olha, o Padre Jader arrasta multidões e 7 da manhã, 9 da manhã e 3 da tarde vai ser uma loucura o Santuário Bom Jesus. Muito bem, são 13 horas e 11, 1 hora e 11. Daqui a pouquinho eu vou chamá-lo, eu vou trazê-lo. Ele, Irineu do Mercadão, o fantástico Irineu. Mas hoje no canal YouTube, Eli Correia Oficial, no cemitério, um caso macabro.
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1: São 13 horas e 12. Rogério Gama, é você chamando Rogério Gama, 1h12, boa tarde. Caiu a ligação, então vamos nós aqui, já com o Irineu ou não? Já
3: voltou, Rogério.
1: Já voltou você, Rogério Gama, por favor.
4: Boa tarde, Eli Correia, boa tarde aos amigos da Rádio Capital. Tarde de céu parcialmente encoberto. Olha, garoou, fez sol, céu...
1: Atenção, nós estamos com dificuldade de manter a linha no ar, hein? Atenção, Rogério. Rogério
4: Gama. Eli, agora aí?
1: Voltou. Pode continuar, pode continuar.
4: Alô, Eli.
1: Pode continuar,
4: tá,
1: Rogério.
4: Tá me ouvindo bem?
1: Tô te ouvindo, pode falar.
4: Tá, são 25 graus em São Paulo, a tarde é de céu encoberto. Já garoou, já fez sol, já encobriu o sol. Uma tarde meio indefinida, apesar que a temperatura está boa. Temos agora 25 graus aqui na capital paulista. E vamos aos destaques desta tarde de sexta-feira. A polícia recupera 8 obras de arte que haviam sido roubadas da Biblioteca Mário de Andrade, no centro de São Paulo, durante assalto em 2025. Foram localizadas em São Bernardo do Campo, aqui na Grande São Paulo. São dos artistas francês Henri Matisse e também de Cândido Portinari. Outro destaque ali, um assaltante foi morto de 27 anos em atiros após tentar roubar 2 policiais militares aposentados na região da Avenida Faria Lima, centro financeiro de São Paulo. E o terceiro destaque é o seguinte, apesar das pesquisas eleitorais mostrarem que Flávio Bolsonaro e presidente Lula estão tecnicamente empatados, uma diferença de um para o outro é muito pequena, o presidente do PSD, Gilberto Kassab, que é candidato à vice-presidência na chapa com Ronaldo Caiado, afirmou que Flávio Bolsonaro, segundo ele, não tem a menor chance de vencer. Ele falou isso na eleição presidencial da República. Essa fala ocorreu durante um evento em Genópolis, centro de São Paulo, na noite da última quinta-feira. Segundo o Gilberto Kassab, a chance é zero, porque o Centrão está em apoio ao presidente Lula, Eli Correia.
1: E olha, cá entre nós, gente, Gilberto Kassab é uma das grandes vozes da política brasileira. Você não vê nenhum escândalo envolvendo o grande Gilberto Kassab. E olha, e quando ele fala, é bom que nós ouçamos o que ele diz. É um profundo conhecedor da política brasileira. Ele conhece como poucos a política, e se ele está dizendo o que ele falou, a gente precisa prestar atenção no que ele fala. Ele tem muito conhecimento, e para dizer o que está dizendo como candidato a vice-presidente e falar o que ele está falando, é porque ele tem conhecimento, né, ele tem conhecimento de causa, vamos dizer assim, né? Tá ok, Rogério, você volta daqui a pouco, tá bom?
4: Volto sim, Eli Correia.
1: Gente, eu vou estar nesse domingo, às 10 horas da manhã, na paróquia Nossa Senhora Mãe de Deus, na rua Manuel de Arzão, Vila Albertina. Alô, Padre Frank Antônio. Padre Frank Antônio. Então eu estarei nesse dia 16 de agosto, domingo, às 10 horas da manhã, na missa da paróquia Nossa Senhora Mãe de Deus, na Manuel de Arzão, Vila Albertina, com o Padre Frank Antônio.
5: Vamos cantar.
1: Em seguida à missa, eu irei para o final da Copa de Futebol Radialista Eli Correia. Isso às 11h30, às 11h30, no Campo do Alemão, lá na Avenida Silvestre Pires de Freitas, 2311, Jardim Acácio, em Guarulhos. Atenção, Guarulhos, atenção, Jardim Acácio. Nós estaremos aí às 11h30 desse domingo, logo após a missa, na final da Copa de Futebol Radialista Eli Correia. Alô, Campo do Alemão. Alô, Jardim Acácio. Alô, Guarulhos. Ontem, gente, nós estivemos na Secretaria de Turismo, a SP Tours, e conversando com meu amigo, grande amigo, viu, gente? Pessoa maravilhosa, honestíssima. O trabalho que ele está fazendo na SP Tours, o trabalho que ele está fazendo na São Paulo Turismo é digno de todos os elogios. Trabalho sério, trabalho realmente de quem quer o melhor para a cidade, o melhor para São Paulo. Vamos mostrar o meu momento lá com ele?
0: Olá, amigos. Visita ilustre aqui na São Paulo Turismo, meu colega, nosso amigo de todo mundo, quem não conhece Eli Correia no Brasil e no mundo, vereador da cidade de São Paulo. Tive a honra de ser vereador com Eli.
3: É verdade.
0: Os nossos gabinetes eram um na frente do outro. Eli Correia, vereador Eli Correia, que honra recebê-lo aqui.
3: Você deu oi, gente.
0: Ah, é?
3: Oi, gente! Que prazer estar aqui na São Paulo Turismo, cuja presidência é do nosso querido, né, vereador, é sempre vereador, nosso querido Salles, Coronel Salles. E olha, desejar a você um sucesso maior à frente desse órgão tão importante para São Paulo e dizer que o nosso programa, Salles, está à disposição da São Paulo Turismo, da SP Turismo.
0: Obrigado, Eli. Olha que honra, gente. Uma honra poder receber um brasileiro do quilate do Eli Correia, com serviço prestado a São Paulo. Eli, muito obrigado e conte conosco, conte com a Prefeitura de São Paulo e com a SP Tours.
3: Agora o Coronel vai quebrar essa de presidente, né, fazendo um oi gente comigo.
0: Tá lá, vamos lá.
3: Um, dois, três.
0: Oi gente!
3: Valeu.
0: Somos um.
1: Então foi muito legal, muito bacana. Ô, Coronel Salles, um grande abraço e parabéns, eu digo mais uma vez, pelo trabalho. 4 meses, hein? 4 meses apenas à frente da São Paulo Turismo e vocês não têm ideia do que esse homem está botando a casa em ordem. Tem gente que tá meio pé da vida. Tem gente que o Coronel tá pisando no calo. Mas é o melhor para São Paulo. Então, que seja realmente tudo aquilo que o Coronel está fazendo, Coronel Salles, nosso querido amigo da São Paulo Turismo, SP Tours. Sinceramente, quando você começa a moralizar as coisas, tem gente que, né, se dói, se incomoda, mas com ele não tem conversa, não. Né, Coronel Salles? Com o senhor não tem conversa, não. 1:18. Alô, meu amigo Irineu! E o jacaré Irineu? O que que tá aqui? Já foi operado, não foi operado? Irineu, boa tarde!
5: Boa tarde, Eli, boa tarde a todos os ouvintes. Esse grande rádio do programão do Eli Correia. Ele, o jacaré, tá aguardando os exames, sair os resultados, passar no médico e ver se vai fazer a cirurgia, né?
1: Ah, ainda ver se vai fazer, se precisa fazer a cirurgia.
5: Se precisa fazer a cirurgia.
1: E tem como expelir essa pedra? Pode acontecer de expelir a pedra?
5: Pode acontecer. Vai tudo depender dos exames que ele tá fazendo, né?
1: Ah, então é porque o pessoal tá perguntando, e o jacaré? Calma, então o Irineu tá dando as informações aí. Vamos torcer. Até que ele não precisasse fazer cirurgia, que ele pudesse expelir essa pedra, né? Mas...
5: Sim, talvez, né? Mas ele é novo ainda, talvez ele expila, né?
1: Talvez... Bom, mas vamos falar agora sobre o mercado. Final de semana, meu amigo Irineu. Olha a sexta, olha o sábado amanhã, Irineu.
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1: O que toca no seu fone? Ah, vamos às músicas que tocam no seu fone? Vamos? Atenção, atenção. Quais são as músicas que tocam no seu fone? Quais são as músicas? A número...

0: quero.
1: Não quero dinheiro. A número 2.
2: Agora se está aí de camarote, eu bebendo gela, tomando siroque.
1: Wesley Safadão Camarote.
3: Hoje é sexta-feira.
1: Hoje é número 3. É sexta-feira, Leandro e Leonardo. Ai, cerveja. Ah, não é sexta-feira, então é cerveja. Ok, e o número 4?
4: Se todo mundo viu, por que você não tá vendo todo esse esforço que eu tô fazendo?
1: Marília Mendonça, todo mundo menos você, meu amor. Todo mundo menos você. Então tá aí, as 4 músicas pra você escolher entre elas. Daqui a pouquinho eu tocar a campeã. E aí é isso aí. O que toca no seu fone? Tem cada música boa, hein, gente? Nossa, tem cada música boa. Então é isso aí, o que toca no seu fone?
5: O que toca no seu fone?
1: Agora, eu quero dizer que hoje é dia de combate à poluição. A gente sempre, a tendência é imaginar que a poluição é apenas a poluição do ar, não é? Fumaça, escapamento de carro, isso e mais aquilo. Não, a poluição pode ser realmente a do ar, mas pode ser também a poluição da água. Da água, aliás, eu já falei para você, meu amigo Flávio Rangel, e falei para os ouvintes, quantos bilhões de bituca, toco de cigarro, bituca, são jogados na natureza. É um mar, gente. Olha, porque eu estou falando em termos de mundo. E em termos de Brasil, em termos de São Paulo, é muita coisa também. Você, o que vai de bituca ali no meio-fio, ali na calçada, ali na rua e tal, naquele lugar onde está a árvore plantada, tem ali um cercadinho ali, joga ali a bituca ali e joga no... Então são bilhões de bitucas. Isso é uma grande poluição também. É a poluição da água, a poluição do solo. A poluição do solo. A poluição do solo não é só de bituca, não, é de tantos lixos que são largados, jogados ao solo. Ninguém, as pessoas têm que ter amor ao solo, à terra, não é? À água, ao ar. E também existe uma outra poluição que nós não podemos nos esquecer, a sonora. Sabe o que é você ficar ouvindo um som nas alturas? Sabe o que é você morar perto de um lugar onde tem um bar que não tem o menor respeito pelas pessoas que moram ao redor, e 3 horas da madrugada o som comendo solto? Isso chama-se poluição sonora. Isso enlouquece qualquer um, sabe? Então está na hora de nós tomarmos consciência de combate à poluição, não só do ar, da água, do solo, sonora e outras coisas mais. Hoje é dia também do cardiologista. Então vamos homenagear a todos os cardiologistas e, obviamente, pedir para que eles tenham menos serviço. Menos serviço, porque quanto menos cardiologista trabalhar, menos pessoas morrem, menos pessoas sobem do coração. Mas é que acontece que os cardiologistas só têm o serviço aumentado, viu? Porque o pessoal come muita gordura, fuma muito, bebe muito, e o coração, coitado, o coração sofre. Mas é dia do cardiologista, saudemos a todos os médicos cardiologistas. E hoje dia também de São Maximiliano Maria Kolbe. Então tá aí, ele é um mártir da Segunda Guerra Mundial, é um santo polonês, São Maximiliano Maria Kolbe. E ontem, gente, não foi lembrado por nós, não foi lembrado, mas eu faço questão de lembrar hoje, dia de Santa Dulce dos Pobres, dia da Madre Dulce, né? Santa Dulce dos Pobres. Irmã Dulce, então, dos pobres. Ontem na Bahia foi uma festa fantástica, maravilhosa. Santa Irmã Dulce dos pobres. Ela era dedicada aos pobres. 1h26. Saudemos, mesmo com um dia de atraso, Santa Irmã Dulce. Olha, gente, eu tenho um vídeo que... Quem é que vai falar? Ela fala o nome dela. De Porto Feliz? É a Valdirene de Porto Feliz? Vamos ver esse vídeo?
6: Oi, Li Correia. Boa tarde, tudo bem, meu querido?
1: Tudo bem.
6: Muitíssimo obrigada do livro que você mandou. Eu amei. É um prazer imenso ter esse livro sobre a minha estante e contar para minhas amigas quando vem aqui em casa que eu tenho um livro seu autografado. Mais chique é isso ainda. Tive o prazer imenso de conhecer seu menino, seu filho, que ele veio aqui na cidade de Porto Feliz. Dei um abraço muito gostoso nele. A hora que eu abracei ele, pensei, tá abraçando você também.
1: Oh.
6: E quero toda a sorte desse mundo para você, tá? Porque você é muito carinhoso, muito amável, um companheiro nas horas difíceis, quando a gente tá triste, sozinho em casa, fica ouvindo suas histórias. É muito confortante.
1: Ô, Valdinei.
6: Muito obrigada. Deus abençoe, que ilumine o seu caminho, o caminho do seu menino também.
1: Obrigado, tá? Obrigado.
6: Deus abençoe. Foi um gostoso abraço que eu dei nele e um dia pretendo lhe dar um abraço imenso também.
1: Nossa.
6: Tá? Muito obrigada. Deus abençoe.
1: Um beijo, Valdirene. Quantas palavras bonitas, rapaz do céu. Já tô me sentindo até abraçado pela

0: Nós conseguimos comprar a cadeira de rodas?
1: Sim, nós conseguimos comprar a cadeira de rodas com a doação de ontem.
0: Nós conseguimos, então?
1: Sim, Eli.
0: E que nós anunciamos uma cadeira ontem, não foi isso? E nós não tínhamos dinheiro. Nós não tínhamos dinheiro para comprar. Aí a gente colocou aqui no ar e nós conseguimos, é?
1: Isso, ontem não tinha e você fez o apelo, hoje nós conseguimos comprar a cadeira para ele ontem.
0: E você sabe o nome da pessoa que ganhou a cadeira? Por favor. Às 13 horas e 29, 1 hora e 29, por favor, deixa eu só, vamos ver se você tem o nome da pessoa. Eu sei que eu anunciei ontem, mas não tem nada aqui escrito aqui sobre ele? São 13 horas e 20. Você concorda comigo, Flávio Rangel? Pelo menos o nome da pessoa que ganhou, que... Olha só, eu tô procurando aqui, mas não tenho aqui. São 13 horas e 29, gente. 13 horas e 29. É assim que nós trabalhamos, viu, gente? É ao vivo e a cores. Ao vivo e a cores, com os seus problemas, com as suas... sei lá, com as suas, às vezes, deficiências, né? De repente, ao vivo, né? Então é isso aí, só quero saber, para dar o nome da pessoa, que ontem eu anunciei e nós não tínhamos. E teve uma pessoa que ela falou, até para não dizer o nome, que doou, parece que R$500. Então deu pra gente comprar já a cadeira ontem mesmo. E nós estamos entregando essa cadeira hoje, mas eu quero saber qual o nome da pessoa que pediu e que vai ganhar a cadeira de rodas. Já a gente passa aí. 1:30.
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0: noite, a alegria chegou!
1: Sem você não
0: oh, minha São Paulo, meu Brasil, a alegria chegou!
1: Volte logo, não!
0: E a alegria, viu, meu amigo Everton? 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

0: gente vai lhe adorar. Olha aí, 1h32, mas antes, vamos dar uma paradinha para ouvir esse depoimento que tem um ouvinte querendo falar.
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0: Aí, Parque Portugal, Valinhos, linda Valinhos, querida Valinhos, pertinho de Vinhedo, nossa, enclave, né, de Campinas, ali, aquelas ao redor de Campinas. 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
2: Uma ótima tarde, meu amigo Eli, uma ótima tarde.

0: A todos os ouvintes, que depoimento maravilhoso! É isso mesmo que nós ouvimos agora. 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
1: 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Ah, Rogério, o que você tem? Você quer falar alguma coisa?
8: Eli, o Rogerinho deixou aqui pra gente uma sacola de tampinhas. Olha a imagem aí, ó.
1: Olha aí, uma sacola de tampinhas. Já trouxe tampinhas num dia desse, não trouxe?
8: Já, ele traz sempre pra ajudar o
1: Alô, Rogerinho! Amorosa. Alô, Rogerinho! Obrigado, Rogerinho. Muito obrigado. São tampinhas, gente, para o Instituto Amor Rosa. O Amor Rosa faz essas tampinhas, há uma separação de cores e depois passam por um processo de, como é que eu diria, não vai ficar pó, mas vai ficar, ela é triturada e depois como é que chama? Reciclada, triturada e reciclada. E com isso o Instituto Amor Rosa consegue dinheiro, através desse trabalho, para promover próteses mamárias, próteses de cabelo, próteses, perucas, né? Tal, porque as pessoas fazem aqueles tratamentos de quimioterapia, radioterapia, ficam carecas, as mulheres. Então, as mulheres com câncer de mama, carentes, necessitadas, então encontram no Amor Rosa esse apoio. E essas tampinhas que são doadas ao nosso programa são todas levadas para o Instituto Amor Rosa, fazendo com que o Instituto Amor Rosa possa cada vez fazer mais pelas mulheres com câncer de mama, especialmente as carentes, as necessitadas. E o Clube da Amizade, o Eli Correa, abraçou essa causa.
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1: Oi, gente! Hoje às duas horas, hein? Hoje às duas horas, que saudade de você aqui na Rádio Capital. E no canal YouTube, Eli Correia Oficial, no cemitério. Um caso macabro.
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1: Vocês não acreditam, vocês não têm ideia do que aconteceu. No cemitério, um caso macabro. Canal YouTube, Eli Correia Oficial. E temos um chamado da Alessandra Chances, da Sanches, né? Da rua Conceição de Aparecida, Vila Buenos Aires, Penha. Nós temos aí? Vamos ver, gente.
13: Oi, Eli Correia.
1: Ah, é só o áudio.
13: Eu tava com um problema com a MTU, com a perua ligado, que transporta pessoas com deficiência, que meu filho ficou praticamente duas semanas sem ir para a escola. Assim, ele estava indo tranquilamente, do nada, as peruas pararam de vir sem falar nada para a gente, sem dar nenhuma satisfação, e graças a Deus eu liguei aí, e hoje retornou, ele está indo para a escola, estou muito feliz, muito obrigada, Alessandra da Penha.
1: Ô, Alessandra, muito obrigado por você ter dado o retorno. Então agora nós estamos em paz. A perua voltou então a transportar o seu filho, não é? Que é o geral, é o Gabriel Geraldo Sanches, no terceiro ano do ensino médio. Ele é um menino com problemas, né? Então, do nada parou de chegar a perua. Então ela falou conosco e nós nos movimentamos e já fazia 15 dias que não ia para a escola, mas graças a Deus. E o trabalho do nosso programa, o tio, né, do transporte escolar voltou a pegar o Gabriel e levá-lo para a escola. Ele, muito obrigado, viu, Alessandra? Muito obrigado mesmo, da Vila Buenos Aires, Penha. Doutor, sempre que a gente pode ajudar alguém, a gente deve fazer isso, não, o senhor não acha? Boa tarde.
14: Muito boa tarde, Eli. Deve ajudar sim, viu? E parabéns, viu, Eli, pelo trabalho aí de ajudar muita gente. Isso é importante demais.
1: O senhor sabe que esse trabalho social, ele existe desde os anos 70. Não é algo que começou ontem, não é algo que começou há 10 anos, 20 anos, já desde os anos 70. E não cabe aqui eu repetir como tudo começou, porque vai demorar um pouco. Mas de qualquer maneira, foi em 73, 74, que eu vou ser bem breve, uma mãe vem pedindo uma ajuda, não é? Para que eu pudesse fazer uma carta que ela levasse até o Albert Einstein, que era o único lugar onde tinha na época, né? Algo laser para fazer uma cirurgia na cabecinha do filho. Eu achei uma coisa meio assim, falei, mas quem o Einstein vai... Quem eu sou, né, para mandar uma carta pro Einstein pedindo coisa? Pô, eles nem sabem que eu existo. Mas ela falou, não, eu tenho fé, tenho certeza que se você fizer, eles vão atender. Bom, eu fiz a tal carta para ela. E ela levou. Eu falei, eu não quero nem saber, porque eles vão olhar, quem é esse cara aqui, né? Mas olha, não é que depois de uns 15 dias eles me mandam a resposta que tinham atendido o meu pedido?
14: Olha isso.
1: Aí eu falei, nossa. Eles analisaram, viram que a senhora era realmente carente, morava em uma comunidade, uma favela na época, e o filhinho muito. E eles fizeram no trabalho social, no serviço social deles, a cirurgia que o menino precisava, de muitos mil dólares. Então aí eu falei assim, peraí, então eu consigo. Então eu posso. Então não adianta dizer que ah, eu não posso. Não, é possível. E a partir daí eu abracei esse trabalho social e fundei algo chamado Clube da Amizade. Clube da Amizade. E virou uma grande corrente do bem, até hoje. Mas doutor, falando nisso aí, eu quero que o senhor fale aquela mensagem. Eu quero que o senhor abra a sua participação aqui com a mensagem.
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14: Todo mundo aprendeu a parecer forte, aprendeu a esconder o que sente, aprendeu a responder, tô bem, mesmo quando a alma está cansada. A verdade é que a vida não entra em lugares completamente trancados. O amor não entra, as oportunidades não entram, a felicidade não entra, nem a paz, que tudo que transforma a gente precisa de abertura. E talvez o maior erro da vida adulta seja acreditar que amadurecer significa se endurecer. Então, tem que ser livre, né?
1: Tem que ser livre. E o senhor deixou bem claro nessa sua mensagem, né? Que a pessoa... Ninguém entra em lugares trancados. Se eu trancar essa porta aqui, o senhor não entra. Não entra. Se o Flávio Rangel trancar a porta ali, não entra também na técnica. Se o tio Amaury trancar a porta lá da central, ninguém entra na central. Então a tua porta do coração não pode ser trancada, ela tem que estar aberta para que coisas boas entrem. Ah, vai entrar algumas coisas ruins? Aí você tira as coisas ruins de lado e vamos ficar só com as coisas boas, não é? Bom, mas doutor, eu tenho uma, o senhor falou, fez a sua mensagem, mas eu tenho aqui uma correspondência que eu queria que o senhor ouvisse. Olha aí, ó. Todo mundo... Ah, peraí, não é esse aqui não, doutor, esse aqui é a mensagem do senhor, é esse aqui, ó. Hoje eu quero contar a história... Ah, do Armando, doutor. Uma história que talvez muitas pessoas se identifiquem. A história do Armando. O senhor já conhece o Armando, doutor. A verdade é que o senhor já conhece. Por muito tempo, o Armando viveu uma situação muito difícil. Ele já havia realizado diversas próteses, sempre na esperança de finalmente recuperar o conforto e a confiança para sorrir. Mas, doutor Marcelo Santé, infelizmente, parecia que nada dava certo para ele. Era sempre a mesma frustração. A prótese quebrava, não tinha firmeza, não segurava direito, manchava rapidamente a prótese, né? A cada tentativa vinha uma nova decepção. E quem passou por algo assim, né? Muita gente que deve estar ouvindo a gente já passou por essas frustrações, por essas decepções. Sabe que não é apenas sobre dentes. Isso começa a afetar a autoestima, a vontade de sorrir, de conversar e até de aproveitar momentos simples na vida. Mas chegou o momento, doutor Marcelo.
14: E chegou o grande momento, viu? O seu Armando já estava todo desanimado, Eli. E ele não sabia mais o que fazer e começou a pensar que talvez nunca encontrasse uma solução de verdade. Foi então que ele conheceu a nossa equipe, a equipe IOI Santé. E ao invés simplesmente de trocar uma prótese por outra, a equipe procurou entender a causa do problema, foi feita uma avaliação cuidadosa para identificar o que realmente estava acontecendo. Porque muitas vezes o problema não está apenas na prótese, mas em algo que precisa ser corrigido na base do tratamento. Depois de identificar a causa e planejar tudo de forma correta, o trabalho foi realizado. E hoje a história é outra. O Armando já está há 6 meses com a prótese, extremamente satisfeito, uma prótese muito firme, confortável e que devolveu a segurança que ele tinha perdido. Porque quando o tratamento é feito olhando para a causa do problema, não apenas para o sintoma, a mudança acontece de verdade.
1: Que bonito, doutor. É isso aí, é entender a pessoa, o ser humano, né? É ser humano para com outro ser humano. Porque tratar a pessoa como número, tratar a pessoa como apenas um cliente, um paciente, é uma coisa. Agora, o senhor tratar a outra pessoa como ser humano, você não vai só no problema em si, você vai na causa e você vai lá no fundo, lá no coração, lá na alma. E a pessoa começa a sorrir novamente, a se sentir feliz, não só porque os dentes estão bonitos, porque a autoestima dela foi elevada, doutor.
14: É muito importante, viu, Eli? E quando, isso eu já tenho de costume, já tenho de casa mesmo, quando eu começo a acompanhar aquele paciente, eu tenho um carinho imenso. Porque assim, a gente não sabe o que esse paciente está passando. Às vezes ele está passando por um momento difícil. Lá na clínica eu estou atendendo uma senhorinha que é sozinha na vida.
1: Você vê?
14: Então ela me traz tudo. Ela me conta tudo, então a gente está ali para ajudar.
1: É dentista, é psicólogo.
14: Então a gente tem que ter essa leveza, porque às vezes ela também não vai estar bem, vai chegar, vira outra pessoa. Se a gente não entender isso, o tratamento não anda, né? E aí é onde uma coisa muito importante que você falou, números. E aí o cara começa a enxergar só números, e não é isso, né? A gente tem que ter esse carinho e respeito pelo próximo.
1: É gente cuidando de gente.
14: Gente cuidando de gente.
1: Agora, doutor, para as pessoas que estão nos ouvindo falar, eu gostei desse doutor, viu? 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
1: 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Então tá, beleza. Agora, doutor, hoje nós vamos ter o Ligou Ganhou, não?
14: Hoje temos o quadro Ligou Ganhou.
1: Ó. Ligou Ganhou. É só participar. É só participar. Eita vida, vamos lá. Ligou Ganhou. Hoje, quantos?
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1: 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Bom final de semana, que o senhor trabalhe muito ainda hoje, que trabalhe mais ainda amanhã.
14: Obrigado, viu, Eli? Desejo também um bom final de semana e uma semana maravilhosa aí para nossos queridos ouvintes.
1: Doutor Marcelo Santé.
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16: De volta na capital, segue muito congestionada a marginal do Tietê entre o Cebolão e a passagem pela ponte Comunidade Húngara, ainda reflexo de uma ocorrência que eu falei mais cedo, entre a Comunidade Húngara e a ponte do Piqueri. Expressa central e local bem ruins desde o Cebolão, travando a aproximação a Tietê pela Castelo de Osasco, quilômetro 15, e principalmente travando a rodovia dos Bandeirantes, parada desde o quilômetro 17. Portanto, você ligado na capital, que está antes do Rodoanel, a partir do Rodoanel, pegue a Anhanguera para acessar a Tietê e para chegar a São Paulo. Esqueça Bandeirantes, parada a partir do quilômetro 17. Quem sai das marginais, acessa Castelo, Anhanguera e Bandeirantes para o interior. Todas as rodovias seguem com pouco movimento. 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

0: São 13 horas e 58, gente, 13 horas e 58. Dona Marcela, quem foi que ganhou então a cadeira ontem que nós anunciamos? Nós não tínhamos condições. Aí fizemos o apelo e uma pessoa sozinha praticamente comprou a cadeira de rodas. Para quem é mesmo a cadeira que nós voamos ontem?
1: Isso, Eli. A cadeira vai pro senhor Cláudio Olinda de Souza. Ele amputou uma das pernas. É até uma imagem forte.
0: Do joelho para baixo.
1: Isso, né? Do joelho para baixo. Quem pediu foi a dona Elis, que é uma amiga
0: dona
1: da
0: Elis,
1: família.
0: Exatamente. Então eu posso anunciar para dona Elis que nós temos... Nossa Senhora. Olha, puxa vida, hein? Só tem essa foto aí?
1: Então, só. Então, é tá do bom. Parque Iracema ele,
0: puxa
1: tá?
0: Puxa vida, tirou da amputou do joelho para baixo. Nossa. Tá bom. Então, nesse momento, gente, com a graça de Deus e com a ajuda de todos vocês, a sua ajuda foi muito importante. Só ontem, gente, eu pensei que ia durar ontem, hoje, mas ontem, uma pessoa, sabe, vendo a situação, vendo o drama, né, acabou doando sozinho praticamente a cadeira de rodas todinha. Então, o nome dele é senhor...
1: Senhor Cláudio Olinda de Souza, ele tem 72 anos.
0: E ela foi ali, Elis, né?
1: Elis foi a que pediu, que entrou em contato com o Clube da
0: então,
1: Amizade.
0: Então, está doada a cadeira, graças a Deus e graças à doação. E nós já temos um outro pedido aqui, mas eu vou fazer outro pedido depois, tá bom? 1h59, esse Eli Correia é pidão, né? É pidão, mas olha, gente, é para o bem de muitas pessoas, não é para mim. É para muita. Um dia, se eu precisar, eu também vou pedir, né? Se eu precisar. Espero não precisar, mas se eu precisar, eu vou pedir. Mas graças a Deus, até hoje não precisei. E tudo que eu peço é para as pessoas, e muito carentes, muito necessitadas. E eu fico muito contente e agradecido a Deus de ter ouvintes, né? De ter vocês que nos ajudam a ajudar quem mais precisa.
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4: 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Inclusive, Eli, Olha, dona Isaura Alves de Macedo. Isaura Alves de Macedo pediu para você e para Cíntia mandar um beijo para ela, que escuta todos os dias aqui. Não perde uma carta, Eli.
0: Alô, dona Isaura. Um beijão para a senhora do Eli Correia e também da Cíntia, viu, dona Isaura?
4: Ai, obrigada, Eli. Olha, um beijo para você. Uma ótima sexta-feira, Eli. E para você que está acompanhando aqui, fica que a carta vai chegar. 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
0: 47 anos em primeiro lugar. E hoje, no canal YouTube Eli Correia Oficial, no cemitério, um caso macabro.
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0: E mande também a sua história para o Eli Correia narrar no rádio, no canal YouTube. Mande a sua história. Olha, como é que carta saudade. Eli Correia, tudo junto. Carta saudade. Eli Correia, @gmail.com. Tá bom, pessoal? 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

0: Quando eu tinha 15 anos, aconteceu comigo uma experiência. Uma experiência que marcaria o resto da minha vida. Tudo aconteceu quando nós mudamos para uma casa na Lapa, numa região um tanto afastada, um tanto escondida, ali na Lapa. Meu pai era caminhoneiro na época. Hoje já está aposentado. Não trabalha mais na profissão. Mas quando tudo aconteceu, ele trabalhava, era caminhoneiro. E em função dessa profissão do meu pai, a gente vivia mudando. Uma hora aqui, outra hora ali. Ele mudava de companhia, de empresa, e a gente mudava de casa. E foi difícil até mesmo eu terminar os meus estudos, mas eu consegui. Quando saímos lá do Amazonas, nós morávamos em Amazonas, lá no estado do Amazonas. Quando saímos do Amazonas para morar aqui em São Paulo, viemos porque papai havia recebido uma proposta de uma vida melhor. Olha, uma proposta boa mesmo. Eu não gostei. Primeiro porque os meus estudos foram interrompidos lá no Amazonas. Segundo lugar, pessoas diferentes. É diferente quem nasce no Amazonas, quem nasce em Rondônia, quem nasce no Acre. O convívio em São Paulo é diferente. A cidade é muito agitada, muito congestionada. Bom, então eu não gostei. Primeiro porque meus estudos foram interrompidos. Segundo lugar, pessoas diferentes. E eu confesso que eu não era uma garota tão sociável assim. São outros papos, outras conversas. E foi difícil me acostumar aqui. Então, quando eu completei 15 anos, meu pai anunciou que iria realizar um serviço temporário em uma empresa e iria ficar cerca de um ano. Mas ele não viajava. Era um serviço temporário em uma empresa, iria ficar cerca de um ano, mas não viajava. Ele só iria pegar encomendas e realizar as entregas. Como faz hoje o Mercado Livre, como faz hoje o Lala Move, como faz o 99. Então, era uma coisa que acontecia. Não era esses tempos modernos, mas já acontecia isso. Então, ele ia trabalhar por um ano nessa empresa, não ia viajar, ele só iria pegar as encomendas e realizar as entregas. E ganhava R$30 por entrega. E poderia realizar várias entregas ao dia. E ele, como sempre foi excelente motorista, conseguia realizar todas as entregas. E nesse um ano em que ele ficou trabalhando ali na empresa, na Barra Funda, nós que morávamos na Lapa, mudamos para uma casa um pouco apertada, mas tinha garagem para um carro. Meu pai deixava o velho carro dele lá à noite e saía sempre de manhã para ir trabalhar. Então era uma casa melhor. Nós saímos daquela casa da Lapa, que era meio escondida, tal. Nesse trabalho que o meu pai estava fazendo, de entregador de encomendas, e estava ganhando R$30 por cada encomenda, então estava melhorando a vida. Nos dois primeiros meses, eu não tinha costume de me levantar para beber água durante a noite. Eu não tinha costume. Mas depois, eu não sei por que razão, eu acostumei a levar ou uma garrafinha de água para a escola e deixava na minha mesa, para eu não ter que sair para beber água da aula, porque eu era muito tímida. Eu era muito tímida mesmo. Eu peguei esse costume de levar água, deixava na mesa aquela garrafinha com água, para eu não ter que passar no meio da sala, para eu não ter que ir lá no bebedouro tomar água. Eu era muito tímida, muito vergonhosa, muito. A gente vem lá do Amazonas, conversa com essas pessoas de São Paulo, as pessoas de São Paulo são mais desinibidas, são mais assim, saídas, né? Então eu peguei esse costume. Em qualquer lugar que eu estivesse, eu sempre tinha a minha garrafinha de água comigo. Inclusive, passei a deixar a garrafinha de água ao lado da minha cama. Sim, ao lado da minha cama, naquele móvel ali do lado da cama. Para quando eu ia dormir, ter a minha garrafinha de água ali. Se eu quisesse durante a noite, eu até então não tinha esse costume. Só comecei a ter esse costume na escola, para não ter que passar vergonha, passar no meio do povo, da sala de aula, para ir beber água. Então passei a ter uma garrafinha na sala de aula. Passei a ter uma garrafinha também quando ia dormir. Passei a... costume, né? Onde eu ia, ia com a minha garrafinha de água. Eu tinha um quarto só para mim nesta casa para a qual nós mudamos. Mas era um quarto relativamente pequeno, dividido apenas por uma cortina do outro quarto, que era o quarto dos meus pais. Certa noite, eu comecei a perceber que a minha garrafinha de água ficava sempre meio vazia. Eu até verifiquei no móvel ali do lado da cama, que eles chamavam de criado mudo. Eu cheguei até a olhar, se não tinha água, quer ver que a garrafinha tivesse furada, né? Podia ter um furo, podia estar vazando água, mas não, sequinha, sequinha, sequinha. Mas como então a minha garrafa ficou meia garrafa de água? Se eu enchi até a boca, como é que agora está meia garrafa? Na outra noite, mesma coisa, ué. Comecei a desconfiar que a minha mãe era quem vinha no meu quarto para beber minha água. Ela talvez não quisesse ir até a cozinha, e já que eu estava com a minha garrafinha d'água ali, ela bebia. Mas ao mesmo tempo eu achava estranho, pois a minha mãe dormia feito uma pedra. E como é que eu não escutava ela entrar no meu quarto para beber a água? Aquilo começou a mexer com a minha cabeça. A minha garrafinha, toda noite, quando eu ia beber, estava na metade. Ou então, se eu não bebesse à noite, chegava no dia, quando eu acordava, estava na metade. A minha mãe, achei que fosse ela. Por outro lado, achava que não, porque ela dormia que nem uma pedra. Meu pai chegava cansado à noite e também dormia bem, dormia pesado. E como eu sou filha única, eu achava estranho esse negócio da minha garrafinha ficar toda noite pela metade. Eu comecei a olhar direitinho na hora de eu encher a minha garrafa, mas tá cheia, tá até a boca. Vamos ver no outro dia. Estava pela metade, ou até menos da metade. Como eu tinha dificuldades em acordar de madrugada para ver quem de fato estava tomando a minha água, ou era minha mãe ou era meu pai, então eu fiz diferente. Na aula de educação física, eu não fui fazer educação física. Eu dormi a aula toda. Enquanto todo mundo foi fazer educação física, eu inventei uma desculpa que eu não estava bem e fiquei dormindo a aula, já que era uma aula livre e a gente podia fazer o que quisesse. Então eu só disse, olha, eu não vou fazer educação física. Eu estou muito cansado, eu não dormia bem à noite. Então tudo bem, todo mundo foi e eu fiquei. E quando eu cheguei em casa, às 12h30, eu dormi mais um pouco. E à noite, com certeza, eu não ia ter muito sono. Quer dizer, eu arquitetei um plano e finalmente eu descobriria quem andava tomando a minha água. Que não é certo. Poxa, eu sei lá quem tá tomando a minha água, só que minha garrafa sempre pela metade. Quando foi por volta das 22h30, o meu pai chegou. Ficou acordado até meia-noite. Minha mãe, quando ele chegou, já estava dormindo. Eu esperei mais ou menos uma meia hora e o sono começou a vir. Mas eu tentava lutar para não dormir. Eu queria ficar acordada. Eu queria pegar quem estava bebendo a minha água, porque, poxa, qualquer um não ficaria grilado? Você não fica, não tem vaza, não vaza nada, a garrafa tá perfeita. Quem é que bebe a minha água? E eu tentava nesta noite não dormir, eu queria surpreender. Era meu pai? Era minha mãe? Não sei, eu vou surpreender. E foi então Mais ou menos, perto da meia-noite, eu ainda lutando contra o sono. Eu vendo meu pai dormindo que nem uma pedra, minha mãe dormindo que nem uma pedra. Então um dos dois vai ter que acordar. Um dos dois vai vir aqui tomar minha água. É quando, de repente, uma mulher baixinha, velha, bem velha mesmo, chegou se abaixando. Sabe quando uma pessoa entra passo a passo, pé a pé, para não chamar atenção, meio assim, sabe, bem devagarinho, e chegou ali. Eu tava quase dormindo, nessa hora eu acordei, vou pegar agora quem é que bebe minha água. Agora eu vou pegar. Essa mulher, essa velha, essa velhinha, bem baixinha, bem arcadinha, bem enrugada, pega minha garrafinha d'água e começou a tomar água. Eu fiquei com tanto medo que eu soltei um grito, mas um grito que eu acho que o Brasil inteiro ouviu. Quando os meus pais acordaram, imagine os dois correndo que nem dois. O que aconteceu? Eu tava assim. Eu não conseguia falar. Na hora eu fiquei em estado de choque. Eu fiquei meio que enrolando depois as palavras. Apontando pra garrafinha, agora quase vazia. O que aconteceu? O que houve? Que grito foi esse, pelo amor de Deus? Que grito mais doido? Acho que o Brasil inteiro ouviu o seu grito. Eu não conseguia falar. Eu tremia feito vara verde. Mamãe fez rapidamente uma água com açúcar. Meu pai perguntando o que tinha acontecido. E foi então que com aquela água com açúcar, eu fui me acalmando. E contei a eles que tinha visto uma mulher bem velha. Uma mulher baixinha, arcadinha, bem velha, que assim, sorrateiramente. Sabe quando uma pessoa vai assim, pra não fazer barulho? E com uma espécie de roupa preta, e também com um véu preto no rosto, eu só conseguia ver quem era. Eu não consegui ver quem era realmente, mas aquela figura assustadora não saía da minha cabeça. Meu pai desconversou, falando que eu tinha tido um pesadelo. Ô, filho, se você teve um pesadelo, meu amor, você teve um pesadelo. Esse grito que você deu aí, pelo amor de Deus, olha, você vai matar alguém do coração, sabe? E olha, e o que você está dizendo não é real. E com a água, com açúcar que minha mãe deu, eu acabei me acalmando e falei que tá tudo bem, mas mas você se acalmou? Eu me acalmei, mas eu vi. Não, filha, isso é pesadelo que você teve. Isso se chama pesadelo, não é sonho não. Isso é pesadelo, você teve foi um pesadelo. Eu intrigada ainda perguntei: mas pai, se foi pesadelo, a minha garrafa tá meio vazia. Olha aqui, pai, só tem um pouquinho de água dentro dela. Quem bebeu então, se foi pesadelo? Ô, filha, quer ver que você dormindo bebeu a água, dormindo. E aí você teve o pesadelo, é isso que aconteceu. Bom, mãe, e o que você acha, mãe? É pesadelo mesmo? Será que eu sonhei que... A minha mãe, pensativa, preocupada comigo, disse que... Olha, deixa amanhecer o dia e amanhã a mamãe fala, conversa com você. E de fato, no outro dia, ela me falou, sim, de uma senhora que havia morrido naquela casa. Os vizinhos falavam que ela era muito ruim, que ela era incapaz de dar um copo d'água para quem quer que fosse. Pudesse ser a pessoa que fosse, pedisse um copo d'água, ela não dava. Ela não dava nada, nem que fosse um copo d'água. Morrendo de medo, perguntei à minha mãe, que o pai falou que é pesadelo, o pai falou que é isso e aquilo, mas eu posso dormir com você essa noite? E ela disse que sim, pode vir dormir, não tem problema. E falou que nós vamos rezar, inclusive, bastante, para você não sonhar mais com isso, para você não ter mais pesadelo. E a reza funciona como um escudo de proteção. Entenda bem, a reza nada mais é do que um escudo de proteção. O dia passou, quando chegou a noite, eu resolvi não levar a garrafinha perto da cama. Eu então vou ficar sem a garrafinha, eu não quero, não vou levar a garrafinha de água perto da cama lá. E acabei tendo uma experiência que traumatizou e muito, e me fez totalmente ficar uma pessoa diferente. Mesmo dormindo com a minha mãe, quando eu dormi e não levei a garrafinha d'água, quando eu dormi, eu sonhei que aquela velhinha vinha até perto ali da onde eu estava dormindo com a minha mãe, se abaixava e chegava bem próxima de mim. E quando ela olhava bem no meu rosto, ela era uma caveira, uma verdadeira caveira. Ela não tinha olhos, eram dois buracos profundos. E ela falava para mim:
1: cadê minha água? Cadê minha água? Eu tô com sede. Eu tô com sede, cadê a minha água? Cadê a minha água? Eu tô com sede.
0: O quarto escuro, eu dormindo ao lado da minha mãe. Agora já não sei mais se é pesadelo, se é sonho, mas eu tô nitidamente ouvindo perto de mim. Sabe quando uma pessoa se abaixa pra dizer pra você:
1: cadê minha água? Cadê minha água? Por que você não trouxe minha água? Eu quero água, tô com sede, cadê minha água?
0: E começou a me sufocar. E começou a apertar o meu pescoço. E eu, sufocada, não conseguia acordar. Eu comecei a me debater na cama, Sabe quando uma pessoa tá se sufocando, tá sufocando você? E ela me sufocando.
1: Cadê minha água? Cadê minha água? Você não trouxe minha água, e me sufocando. Ai.
0: E em meio a tudo isso, eu me debatendo na cama e sufocada. Quando mais uma vez, eu dou um grito. E pedindo a Nossa Senhora, a Jesus Cristo, a Deus todos os santos, que me ajudasse, fizesse aquilo parar. E de repente aquela velha solta um grito. Ela também solta um grito. Só que o grito dela foi um grito diferente. Um barulho estridente que eu nunca vou esquecer. Um barulho estridente, mas com voz rouca, com voz de velha. Como que flutuando de costas, sem tirar os olhos de mim, ela vai se afastando. Depois do grito que eu dei, ela também solta um grito, porque deve ter se assustado, não sei. E começou a se afastar. E sem tirar os olhos de mim, flutuando, a velha, verdadeira caveira, com aquele véu, com aquela roupa preta. Meus pais, nessas alturas, estavam acordados e assustados. E me despertam, me chacoalham e falam que eu estava debatendo na cama, gritando. Eu então contei o que tinha acontecido, mas eu não... podia ser sonho, podia ser pesadelo, mas aquilo parecia muito real, era muito real. Meu pai mais uma vez desconversou, disse que eu estava vendo muita coisa na televisão, sabe, filmes que não eram apropriados para minha idade, e disse que queria que eu assistisse mais televisão por... não queria que eu assistisse mais televisão por um tempo, porque eu estava assistindo na TV, estava mexendo com o meu psicológico. Já minha mãe acreditou em mim e falou: filha, fica tranquila, eu acredito em você e a gente vai resolver isso. No dia seguinte, ao chegar na escola, eu estava apertada para ir ao banheiro e quando eu me olho no espelho, eu levo um susto, marcas de mãos no meu pescoço. Marcas de mão no meu pescoço. Eu fiquei tão assustada com aquilo, chamei uma amiga e contei o que tinha acontecido. Ela tinha um cachecol, que por sorte o cachecol estava na mochila e ela me emprestou para eu cobrir aquelas marcas de mãos no meu pescoço. Fui embora para casa, mostrei para minha mãe as marcas e ela ficou realmente preocupada e disse para irmos ao meu quarto, que era onde esse fenômeno estava acontecendo, e orarmos. E oramos aquela tarde inteira. Pedimos para que aquela alma fosse para a luz. Prometemos que sempre deixaríamos um copo de água na cozinha durante toda a noite. E meses depois de me acostumar com essa... com esse espírito, com essa caveira pedindo água, ficamos sabendo através de uma vizinha da rua, das mais antigas do bairro, que aquela casa era a casa de uma mulher que tinha duas filhas e um marido. Era uma mulher muito má, batia nas filhas, e se o marido se intrometesse, batia no marido também. Ele não podia falar nada, senão apanhava junto com as filhas. A mulher era um diabo em pessoa. Certo dia foi descoberto um câncer nela, que a deixou muito debilitada. E ela foi parando de andar, parando, até não conseguia mais se locomover. O marido e as filhas, então, a abandonaram, fazendo que ela passasse sede, muita sede e fome. O pai e as filhas nunca mais foram vistos. Semanas depois, a casa começou a exalar um cheiro muito forte. Essa casa que nós morávamos começou a exalar um cheiro muito forte, cheiro de podridão, cheiro de carniça. A polícia foi chamada. E quando a polícia chegou ao local, a mulher estava morta, em estado avançado de decomposição. A casa ficou fechada por muito tempo, até que a dona do imóvel

0: A casa hoje foi demolida. Foi demolida. Se construiu outra coisa no local. Mas há quem diga que na demolição da casa ouviam-se gemidos. Ouviam-se gemidos. Graças a Deus e graças à minha mãe, quando lembro daquela figura horrível, hoje não tenho mais medo. Eu me fortaleci na fé que a velha e todos os espíritos que não descansam encontrem sua paz. Hoje nós moramos em São Carlos e é aqui de São Carlos que eu mando essa carta para você e lhe correr a narrar. Eu, Regina Almeida. A velha e a sede. A velha e a água.
1: Cadê minha água? Cadê minha água? Eu tô com sede. Eu tô com sede. Por que você não trouxe a minha água? Água. Água.

uma verdadeira caveira, assustadora, e a sede por água. Hoje, de São Carlos, Regina Almeida nos mandou a sua história, a sua carta. 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

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Ou o além escreveu.

Mande a sua história. Eu quero narrá-la aqui na rádio. Quero narrá-la no canal YouTube. É carta saudade elicorreia@gmail.com. 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Mais uma história que a vida escreveu, ou se você quiser, o além escreveu.

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1: Eu tô com sede.

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1: Eu tenho as minhas duas garrafinhas, a minha e a minha patroa, que fica na cabeceira da cama. Agora eu vou ficar pensando nisso. Eita! Abraço, Eli Correia. Edgar Fernandes, Jaçanã.
2: Oi, Edgar. Agora a garrafinha d'água aí do lado, hein? Vai que amanhã cedo ela está pela metade. São 2:34. Olha, gente.
3: Que medo, não? O jeito que você narra dá mais medo ainda. Misericórdia, viu? Ai, ai, viu? Parabéns, maravilhoso, como sempre. Você é maravilhoso. Boa tarde, uma boa tarde pra você.
2: Tá todo mundo até meio sem voz, hein? Olha, mas olha, não duvido, hein, gente? À noite, de repente você tá dormindo. Mistura sonho, pesadelo, realidade. A velhinha, arcadinha, com aqueles dois furos nos olhos. Vem assim, com aquele véu, vestida de preto. Vem como se fosse flutuando. Cadê minha água? Cadê a minha água?
4: Oi, Eli. Boa tarde, Eli. Boa tarde, Cíntia. Misericórdia, eu tô toda arrepiada. Eu tô sozinha aqui, já tô com medo. Ai, meu Deus do céu, que carta horripilante, Eli. Nossa senhora, Deus me livre, Eli, que carta. Nossa, eu já tô aqui com medo, tô toda arrepiada.
2: Oh, meu amor.
4: Ai, que medo, Eli, que carta pavorosa, hein?
2: Deixa chegar a noite.
4: Meu Deus do céu, eu...
2: Deixa, quando
4: ainda
2: você...
4: Ainda bem que eu moro na minha casa, foi feita novinha, eu entrei pra dentro... Comprei ela novinha, meu Deus, misericórdia.
2: À noite. À noite. Espera a noite. Ela novinha, né? Mas... Bom, gente, é isso aí. É a carta da saudade de todas as tardes. E a Cíntia, quando fez o nosso programa, ela praticamente instituiu a sexta-feira...
5: Nossa, Eli Correia, pela primeira vez eu fiquei com muito medo dessa carta.
2: Pela primeira
5: vez. Meu Deus do céu, entre o céu e a terra é um mistério, né? E eu gozado que eu todo dia deixo uma garrafinha d'água do lado da minha cama. Mas graças a Deus nunca aconteceu nada. Você narra maravilhosamente. Parabéns, Eli, você é o único. Jane da Vila Maria.
2: Ô, Jane, muito obrigado pelas palavras. É, a garrafinha d'água tá ali. Só falta amanhã cedo, amanhecer pela metade, hein? Né? Se você não acordar, não tomar nada, de repente... Não, não, não vai acontecer isso, não. Não vai, não. Claro que não.
6: Boa tarde, Eli. Velha do Campo Limpo. A Cíntia deve estar apavorada. Porque ela morre de medo de uma carta dessa. Estou imaginando ela. Se não fosse os netos, ela tinha corrido de casa. Beijo para todos da Rádio Capital.
2: Mas é verdade, a Cíntia tem medo mesmo. Tanto é que quando eu saio de manhã, que eu saio bem de manhã, viu, gente? Eu sou ainda daquele costume lá do interior. Deu 4:00, 4:30, eu já estou acordando. Então eu saio. E ela fala, acende a luz. Acende a luz. Mas é por quê? Já são 4:30. Acende a luz, pelo amor de Deus, senão eu não vou conseguir dormir. Aí eu sou obrigado a abrir uma porta lá do banheiro, entra uma claridade no carro, porque no quarto ela tem medo. E um dia desse aconteceu um fato, que eu estava num banheiro, ela estava em outro. Ah, não, não, ela estava deitada e eu estava no banheiro. E de repente, no banheiro, mexeram na porta. Falei, ué, que coisa, né? Eu até parei assim e olhei, a Júlia estava em casa. Falei, sério, só pode ter sido a Júlia, né? Era madrugada, era tipo assim, 3:00 da manhã. Aí eu olhei, não, estava dormindo. Falei, então eu fechei a porta. Dali a pouco ela sai e entra lá. Você foi lá no meu banheiro? Falei, não. Alguém mexeu lá no meu banheiro. Rapaz do céu. Aí não teve quem dormisse mais. São 2:38.
3: Ele correu, não fica assustando o povo, não. Senão, já viu, né? E à noite, assim, tem muita gente que tem medo do escuro. Imagina, eu não quero. Ainda você assustando as pessoas. Deus me livre.
2: Olha, gente, olha, uma carta dessa. Olha, você vê como rende, né? Como as pessoas são... Engraçado como as pessoas são sensíveis a esse tipo de história, né? As pessoas me mandam, e elas também que viveram isso aí, elas viveram. não sei de que maneira, de que forma, mas elas tanto é que marcaram profundamente a vida delas, tanto que elas mandaram as suas cartas. E olha, eu tenho várias, viu, gente? Tenho muitas, porque uma pessoa vai ouvindo uma, fala, ah, eu também vivi uma coisa parecida, manda. Aí a outra, olha, não foi igual, mas foi também de medo. Aí manda. Então eu tenho várias cartas, já mais assim, dezenas de cartas, para eu poder narrar nas sextas-feiras, porque tem muita carta de assombração, carta de terror. Olha, tem muita carta.
5: Olha, eu tô aqui arrepiada.
2: Ó.
5: Todas as cartas que tu fala, misericórdia. Tu entra na... Como se tu faz o personagem da pessoa, né, Eli? Como se você estivesse vivendo ali. E você, Eli, dorme bem à noite? Você não tem medo quando narra as cartas, não? Eu aposto que você faz o sinal da cruz, né? Porque cada carta arrepiante, viu?
2: Olha, eu sou...
5: Aquela carta que tu falou lá daquele negócio que caiu lá na cidade, aquele prédio uma vez.
2: É.
5: Eu prometi ele de acender as velas para eles e não acabei ele não tendo dinheiro para comprar. E... Vieram me perturbar à noite, sabia, ele?
2: Olha só.
5: Aquele prédio lá que caiu no centro da cidade, lembra?
2: Sei, lembro. Puxa vida, você prometeu e não cumpriu. Aí eles vieram à noite te perturbar, olha aí, ó. Então a gente não pode prometer. Se prometer, mas não tinha dinheiro. Então pensa duas vezes antes de prometer, promete, né? Porque se você prometer, aí você mesmo acaba se cobrando. Vamos embora, gente, vamos. Olha, tem tanta gente para falar. Oh, meu Deus, um dia eu quero ver se fico assim até as três só para colocar as pessoas falando, porque é gostoso a gente ouvir as pessoas, né? E a gente fica incentivado, né, a continuar esse trabalho, que é um trabalho de muitos anos.
7: Eli Correia, vou te falar uma coisa, hein? Realmente eu ripilou hoje, hein? Você acredita que eu falo pro meu marido, casa, eu tenho que comprar ela, aliás, comprar não, mandar fazer desde do alicerce, porque eu vou te falar uma coisa. Você acredita que eu sempre pensei nessas coisas? Que pode, vai saber. Se alguém morou naquela casa antigamente e vai que ela aparece ali. Eu sou muito bunda mole nessa parte. Bom, apesar que eu tenho duas guardiãs, eu tenho duas gatas que dormem comigo. Dizem que se o animal vê algum espírito, ele mostra, né? Então, é uma coisa que eu fico sempre observando isso. Beijo, viu? Fica com Deus, foi ótimo. Realmente, essa carta foi de horripilar.
2: Agora, você falou de gato. Você sabe que nós temos um gato, o Michael. Rapaz, eu vou ser franco pra vocês. De madrugada, às vezes, ele começa. Ele começa a querer falar. Ele não mia. Ele não é miado de gato. Ele começa a falar. Pode perguntar pra Cintia. Dá um medo. Não sei. Porque é de madrugada, à noite, tudo parado. E de repente ele começa como se quisesse conversar, quisesse falar alguma coisa. Eu até pensei um dia em gravar pra mostrar pra vocês. Teria que deixar o celular pra gravar. E torcer para ele fazer o negócio, porque às vezes pode ser que você liga e ele não fala, né? Não, que não é miar. Miar, ele não, aquilo não é miado. O gato faz lá um barulho, lá como se quisesse falar. Miau, miau, miau, miau, miau, miau. Falei, mas puxa. E esse gato, quando ele faz isso, ele me tira da concentração. Dá a impressão que é algum espírito ali, sabe, que não falam. Que às vezes o animal realmente, né? Falei, mas aqui não tem razão para ter espírito, puxa vida. Mas o gato perturba. Nessa hora que ele começa a querer falar... Ah, é meio preocupante, viu? Nessa hora, até eu fico meio incomodado. 2h42.
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2: Então já vamos partindo para logo depois da oração, às 15 horas, nós já temos a Juliana na escuta, então daqui a pouquinho, porque logo depois da oração vamos já apresentar para vocês a campeã de hoje. Mas a música número 1 é Tim Maia aí. Não quero dinheiro. A número 2. Camarote, Wesley Safadão. Rapaz, tá difícil hoje, hein? Às 3, a número 3.
21: Hoje é sexta-feira.
2: Cerveja com Leandro Leonardo, a número 4.
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2: Todo mundo menos você, com ela.

0: 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Qual das quatro você escolhe para tocar no seu fone?
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0: Bom, gente, são 2h50. Juliana, chegou a hora. Daqui a pouquinho, às 3h, seu momento sagrado, o momento de fé. Mas agora tem você, Juliana. Eu quero que você fale, eu quero que você diga. 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Onde é que semente de uva atua no nosso organismo? 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
0: Aí, Juliana, maravilhoso, Juliana.
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7: Para você ligado na capital, atenção, ocorrência na Mooca, Avenida do Estado, sentido região central. Essa ocorrência pertinho do acesso ao viaduto São Carlos na Mooca. Caminho está parado desde a Capitão Pacheco e Chaves. Está valendo a pena o caminho pela Paz de Barros e depois pela Rua Juventus. A Presidente Wilson está travada, não é boa opção entre a região da Vila Prudente e a região da Mooca. Quem está do outro lado, a partir da Praça Alberto Leon e segue na direção do Ipiranga, vai encontrar apenas lentidão na aproximação a Patriotas. Depois, boas condições no acesso ao Viaduto Grande São Paulo e no acesso às juntas provisórias. 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
14: Boa tarde, Eli Correa. Eu vi a carta, me caguei, me mijei toda aqui. Tô toda cagada. Abraço, Eli. Amo você.
0: Nossa, coitada. São 2h58. Oh, meu Deus. Puxa vida, né? Você vê? Oh, minha amiga. Então tá assim a situação, é? Vai lá pro banheiro, vai. 2h58.
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0: São 2h59, gente, 2h59. E eu quero só falar aqui, olha, eu tenho um pedido por carta para o Clube da Amizade. Querido amigo e sempre, né, de todas as tardes, Eli Correia, sou seu ouvinte há 47 anos, desde os meus 22 anos. Amo muito você e a Cíntia. Eli, minha carta é para um pedido sobre a minha saúde. Eu tenho bexiga caída. Já faz mais de 5 meses que isso foi diagnosticado. O médico pediu exames e um chamado. Estudo urocitrâmico. Urocitrâmico. Depois desse exame é que eu posso marcar a cirurgia. Só que já vai fazer 3 meses que coloquei o meu nome na fila de espera e minha classificação na fila é muito longa. É lá atrás. Eles dizem que por conta do número alto de pacientes, aguardando a fila está enorme. Mas eu estou muito preocupado, Eli, porque eu estou com a bexiga cada vez mais baixa, perdendo muita urina. Eu tenho 68 anos, moro em Franco da Rocha, tenho muita esperança e fé que o Clube da Amizade possa me ajudar. Obrigada, sou ouvinte. Eu não vou dar o sobrenome, tá, gente? É Tereza, tá? Ela, na verdade, foi uma carta que ela escreveu à mão. Coitada, né? Olha aqui, tá aqui o nome, tá o endereço, tudo certinho. É de Franco da Rocha. E eu pergunto para a senhora que trabalha no setor de saúde, é possível fazer alguma coisa pela nossa ouvinte? Ela é ouvinte do Eli Corrêa desde os 22 anos, ela está com 68, né? Ou 60, deixa eu ver onde é que está aqui a idade dela. Bom, não vem ao caso, tá com mais de 60. E faz 3 meses que ela está na fila de espera. Mas a fila é muito longa, ela tá lá e a bexiga tá caindo. E aí? Como é que não tem nada a fazer?
10: Tem sim, Eli. Eu vou chamar ela para poder pegar os dados que precisa.
0: Vai chamar ela com essa bexiga, meu Deus.
10: Não, Eli, eu preciso dos dados dela para a gente poder mandar para a Secretaria da Saúde.
0: Você vai falar com ela, né?
10: Isso, vou falar com ela para a gente tentar ajudar sim, viu?
0: Porque aqui ela não deixou o telefone, viu? Tem alguma coisa, mandar algum, né?
10: Isso, pede pra ela entrar em contato com a gente lá no Clube da Amizade, no 5816292. Pede pra me procurar, fala que é a respeito da carta que ela te entregou, por favor.
0: Ela me entregou, ela mandou.
10: Tá bom.
0: Ela mandou aqui,
10: mas correio. Pode pedir pra ela entrar em contato lá no Clube da Amizade, que eu vou dar uma atenção pra ela.
0: Ela podia ter mandado o telefone, não? Olha, que a gente já podia ligar pra ela hoje. Já, não é que eu vou resolver hoje, mas pra não saber direito... Que aqui, ó, não tem o telefone dela. Não tem. Não tem o telefone dela.
10: Fala o nome dela, Eli, no ar. Não precisa falar o sobrenome, só o primeiro nome. Pede pra ela entrar em contato lá no Clube da Amizade comigo.
0: Bom, e ela sabe que a carta que eu li é dela, né? Porque é Dona Tereza, de Franco da Rocha, Terezinha, e tá com a bexiga caída e perdendo muita urina. Não, você imagina, uma pessoa dessa não pode ir dali até aqui.
16: Pode dar risada,
0: não pode dar risada. Se der um espirro, vai soltar a urina, é ou não é? Então, gente, olha que situação. Mas só que você, ô Terezinha, você podia ter mandado o seu telefone. Tudo bem. Gente, quando vocês mandarem carta, é 68 anos mesmo. Quando vocês mandarem carta, por favor, coloquem sempre o telefone, até para saudade. Que às vezes fica alguma coisa ali mal entendida. Então a gente liga para a pessoa aqui, olha, como é que é a pronúncia? Como é que não é? E tal, e papapá. Então o telefone é muito importante. Mas de qualquer maneira, Terezinha, você já está sendo ouvida agora, né? Tá sendo avisada. E se eu puder mandar o seu telefone para a gente poder falar com você, tá bom? É isso aí, gente. É a Terezinha. Você imagina, é uma cirurgia chamada urocitrâmico. Estudo uro, que é de uro, né? Que é de urina. Estudo urocitrâmico. Depois desse exame é que eu posso marcar a cirurgia. Então vocês imaginem, a fila em que ela está, vai fazer esse exame, quando? E ainda depois do exame feito, aí que vai marcar a cirurgia. Quer dizer, essa mulher, meu Deus do céu, pensa um pouquinho na situação dela. Vamos ser mais humanos. Tá bom, dona Marcela? Pega aqui a carta, vê lá o que você pode fazer. Mandar até um telegrama, sei lá, para ela. Porque aqui, o endereço está aqui, dá para mandar o telegrama. 3 e 3.
17: Clube da

0: São 3:04, gente. Eu recebi a notícia aqui que a dona Yolanda Franco de Oliveira faleceu hoje. Ela era uma nossa ouvinte mesmo, e eu me lembro dela. Você lembra, dona Yolanda, não? Ela... Eu me lembro até do cabelo dela, tudo, do jeitinho dela. Eu não vou saber descrever. Pena que a filha não mandou a foto, né? Que aí eu queria colocar a foto aqui dela. A dona Yolanda, gente, é uma pessoa... Olha, ela veio no nosso programa muitas vezes, conversou aqui com nós no ar. Nossa, a dona Yolanda é uma daquelas pessoas que mais me seguia. Isso há anos atrás, né? Depois, obviamente, foi ficando doente e tal. E ela faleceu aos 92 anos. Ouvinte assídua, lá da Vila Mazei. Puxa vida, viu? Oh, mas olha, dona Yolanda, eu fiquei... Né, fazia tempo que eu já não ouvia falar dela. Quer dizer, não mandava notícias dela. E agora recebo de que ela morreu, aos 92 anos. Dona Yolanda Franco de Oliveira. Era minha fã mesmo, gente. Essa era minha fã de verdade. Eu tenho muitos fãs, viu? Muitos, inclusive homens, viu? Não pense que é só mulher, não. Mulher eu tenho bastante, é a maior parte, mas eu tenho também muitos homens. Eu tava passando numa rua e o rapaz, o Júnior, né? Ele, dono de uma banca de jornal, falou: Eli, olha, eu já vi você passar aqui umas duas, três vezes, fiquei meio com vergonha, mas hoje não, hoje eu quero tirar uma foto com você, quero mandar um beijo pra minha mãe. Manda um beijo pra ela, eu gravei inclusive um beijo pra ela, sabe? Pra mãe do Júnior. Então, você vê que a gente tem fãs mulheres, muitas, a maior parte, mas também temos fãs homens. Então eu quero mandar um beijo para a família da dona Yolanda e dar aqui os meus sentimentos, né? Dona Yolanda Franco de Oliveira. Posso dizer de coração, gente, eu perdi uma grande fã. Mas assim, de décadas, lá desde os tempos da Tupi, desde os tempos meus da Tupi. Mas a vida é essa. Um dia todos nós iremos. Dona Yolanda, descanse em paz. Eu jamais esquecerei da senhora. Jamais. De coração. E quero colocar aqui em oração, além da dona Yolanda, a Antônia, que pede oração para sua filha Antonieta, que quebrou o braço em três lugares. O Fábio, que pede oração para o filho Leonardo, que está fazendo hoje, nesse momento, uma cirurgia de emergência de apendicite. A Rosana, que pede oração para sua mãe Olinda, que caiu no banheiro e quebrou o fêmur e já fez cirurgia, ela tem 89 anos. O Ricardo pede oração para sua irmã Roberta, que está com depressão e síndrome do pânico. A Valdice pede oração pela filha Rayane, que saiu de casa e está morando de favor com uma amiga depois de uma briga que teve com o padrasto. Puxa vida, hein? A Valdice, então, pede oração para Rayane, que brigou com o padrasto e foi morar de favor na casa de uma amiga. Augusto pede oração para sua irmã Rogéria, que teve um AVC. Vamos orar, gente. E eu volto a lembrar, entre grandes fãs que eu tive e tenho, a dona Yolanda foi uma delas. E por ela também eu peço orações pela sua alma.
1: Boa tarde, Eli Corrêa, Cíntia. Eli Corrêa, coloco o nome do meu sobrinho Diego Rodrigues dos Santos, que domingo vai se internar para fazer cirurgia do rim. Que Deus abençoe ele e proteja. Um ótimo final de semana para todos vocês da Rádio Capital e o pessoal da live. Fique com Deus. Rosimeire de Embu das
0: Artes. Rosimeire de Embu das Artes para o sobrinho Diego, né? Olha aí.
2: Boa tarde, Eli, boa tarde, Cíntia, boa tarde a todos da capital, boa tarde aos ouvintes. Gostaria de estar pedindo vocês para pôr o nome da minha irmã do coração, que tem 91 anos, caiu e quebrou o braço, né? Vai ter que fazer uma cirurgia, acho que vai ter que fazer de novo. Ela mora lá em Minas Gerais, São Francisco, Minas Gerais, mas estou daqui. Nas minhas orações, né? E pedindo vocês para pôr ela na oração também. E do meu filho, Douglas, que faz tratamento também de esclerose múltipla, né? Ele faz esse tratamento aí, está desempregado, gostaria de estar pondo o nome dele nas orações. Conceição de Americanópolis. Beijo, então uma boa tarde a todos.
0: Tá aí, Conceição de Americanópolis, para de lá para Minas Gerais, 91 anos, né? Quebrou o braço e agora vai ter que fazer outra cirurgia. Para o Douglas, que está com esclerose múltipla, né? Que é aquela doença chamada ELA. É.
3: Boa tarde, Eli. Sônia de Osasco, Sônia Rosa de Osasco. Eli, Hoje quero pedir oração para a Andrea, a mãe do menino Alisson, aquele menino que tem doença de Crohn. Hoje de manhã eu recebi a mensagem de que ela passou por uma cirurgia e está na UTI, por sepse, se não me engano. Então, queria orar por ela e por toda a família dela.
0: Tá aí, gente. Andrea, né? Tá com sepse. Pode falar, dona.
4: Isso, ele foi uma ferida que ela estava no joelho. A gente está acompanhando também esse caso. Eu e Elaine, nós estamos cientes disso daí e tentando ajudar a família também.
0: Gente, nós não queremos salvar o mundo, porque nem é possível. Nós não queremos, querer salvar... Não, a gente está fazendo o que a gente pode fazer, sabe? Ninguém quer dar uma de herói, ninguém quer... Não, a gente faz aquilo que dá para fazer, aquilo que a gente pode fazer. O que não dá é para você ignorar a dor do teu irmão. Não dá para ignorar a dor da tua irmã. Isso não, né? Mas a gente procura fazer o que está ao nosso alcance. E eu agradeço a cada um de vocês, a você que está me ouvindo agora, porque você é uma peça fundamental nesse trabalho que nós fazemos através do Clube da Amizade.
4: Eli.
0: Oi.
4: Só lembrando, põe o nome do Jacaré também em oração, que tá lá, fez os exames, está aguardando para ver se faz a cirurgia.
0: O Jacaré lá do
4: isso, do Mercadão, do Mercadão das Pratas, né? Isso.
0: Então tá aí. Jacaré, seu nome também está em oração. Oremos, Cíntia.
5: Maria, passa na frente e vai abrindo estradas e caminhos, abrindo portas e portões, abrindo casas e corações. A mãe vai na frente e os filhos protegidos seguem seus passos. Maria, passa na frente e resolve tudo aquilo que somos incapazes de resolver. Mãe, cuida de tudo que não está ao nosso alcance. Tu tens poder para isso. Mãe, vai acalmando, serenando e tranquilizando os corações. Termina com o ódio, os rancores, as mágoas e as maldições. Tira seus filhos da perdição. Maria, tu és mãe. Vai abrindo o coração das pessoas e as portas pelo caminho. Maria, eu te peço, passa na frente. Vai conduzindo, ajudando e curando os filhos que necessitam de ti. Ninguém foi decepcionado por ti depois de ter te invocado e pedido sua proteção. Só tu, com o poder do teu filho, podes resolver as coisas difíceis e impossíveis. Amém.
0: Olha, gente, eu tenho aqui a nota de falecimento da dona Yolanda. Eu estou vendo a foto dela aqui. Nossa, como... Nossa, tivemos dezenas de vezes juntos, ela no rádio, eu em alguns lugares, encontros, em festas que fizemos. Nota de falecimento, dona Yolanda, com profundo pesar. Comunicamos o falecimento de nossa querida irmã de fé, dona Yolanda. Uma mulher de fé, amor e dedicação, que ao longo de sua caminhada fez muito por nossa paróquia Santo Antônio da Vila Mazei, deixando entre nós um testemunho bonito de serviço, generosidade e amor à igreja. Hoje, nossa comunidade se une em oração e gratidão por sua vida e por tudo aquilo que ela semeou entre nós. Sua presença, seu carinho e seu exemplo permanecerão vivos na memória de todos que tiveram a graça de conhecê-la e conviver com ela. Que Deus, em sua infinita misericórdia, acolha dona Yolanda em seus braços e lhe conceda o descanso eterno. Dona Yolanda, nossa eterna gratidão por tudo que a senhora fez por nossa comunidade. Descanse em paz. João 11:25. Eu sou a ressurreição e a vida. Quem crê em mim, ainda que morra, viverá. A família e todos os amigos, nossa solidariedade, carinho e orações nesse momento de dor. Paróquia Santo Antônio da Vila Mazém. Nesse momento vamos à bênção da água. 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
6: Bênção da água. Deus eterno e todo-poderoso, que tendo escolhido a água, fonte de vida e pureza, para nos dar a graça batismal, fizestes também aparecer no rio Paraíba a imagem da Virgem Imaculada. Abençoai esta água e fazei que ela nos recorde nosso batismo, para que, purificados de nossas faltas, vivamos como cristãos, membros da vossa Igreja, e cheguemos um dia à vida eterna. Por Cristo nosso Senhor. Amém. Pela intercessão de Nossa Senhora Aparecida, Rainha e Padroeira do Brasil, a bênção de Deus Todo-Poderoso, Pai, Filho e Espírito Santo, desça sobre vós e convosco permaneça para sempre. Amém.
0: E às 3:15, depois da oração e bênção de Nossa Senhora Aparecida, às 3:15, momento sagrado, momento de oração.
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0: São 3:16, gente, são 3:16. Domingo, eu vou dizer a vocês já onde eu vou estar neste domingo, viu? Neste domingo. Só deixa eu achar aqui, Rogério. Rogerinho, boa tarde enquanto isso. Vai.
9: Boa tarde, Eli Correia, tudo bem com você? Boa tarde, pessoal, toda tarde.
0: Olha, e você,
9: Flávio,
0: e você, Vicky, tem nos ajudado muito, viu, Rogerinho?
9: Ah, obrigado, puxa, das vida. Tampinhas, né?
0: É, já não é a primeira vez, hein?
9: Não, é verdade, eu acho que é a décima, quase dez, já trouxe um monte aqui já, né?
0: Poxa.
9: Vou catando, vou falando com alguém, falo com uma pessoa, falo com outra. Pessoa, essa aqui me trouxe ontem, foi a Nora, deixa eu pegar aqui o nome.
0: Isso, da ouvinte, pega aí.
9: Que me ajudou ontem também.
0: Olha só.
9: Cadê, meu Deus, aqui?
0: Na hora a gente quer. Vamos lá, vai. Enquanto isso...
9: Aldenora Araújo.
0: Ô, Aldenora Araújo. Olha, então eu quero aqui agradecer imensamente a você, Aldenora. E quem é Edileuza? Foi outra coisa.
9: Pelo amor de Deus.
0: Ah, então tá bom.
9: Não, agora me confundi.
0: Que aqui tem a Vitória, o Flávio, tem a Marcela, Edileuza.
9: Tem uma novidade ali. A minha filha, Bia Alves, ela esteve aqui comigo na segunda-feira, né? Gostou do programa, fiz uma proposta pra ela e a partir de segunda-feira, ela vai estar junto comigo no programa Tá no Ar.
0: Agora, o Rogerinho, hoje eu ouvi, me parece, a Vitória, ela participa com você no programa de sábado?
9: A Vitória participa com o Raul Machado.
0: Raul Machado.
9: Isso. Ah. A Vitória, Raul Machado e o Guilherme Queiroz.
0: Ô, Vitória, como é que é esse programa que você apresenta junto com o Raul Machado, hein?
10: É bom demais, ele. Esse programa tá no ar aqui na Capital já faz uns 4 anos. Isso. E eu tô apresentando há 2 anos com o Raul.
0: Já há 2 anos?
10: Já, é, todo sábado.
0: Mas nunca ouvi falar.
10: Sério? Ah, agora tá ouvindo, vai ter que acompanhar então,
0: agora,
10: hein?
0: Sim, tudo bem, mas é que...
10: Todo sábado.
0: Mas não entra no rodízio da rádio anunciando.
10: Entra. Ah, entra mais de sexta-feira. Entra.
0: Mas Vitória Almeida entra. E Raul Machado.
10: Entra mais divulgando o Raul mesmo. Então, eu tô ali, ó. Tô Socorro, apresentadora.
0: Por enquanto. Isso. Não, mas os dois estão sendo ganhos. Não que vai tomar o lugar do Raul, pelo amor de Deus.
9: E aí a Bia então vai estar comigo a partir de segunda-feira. Vai dividir aqui a bancada comigo, ela.
0: Ô, rapaz.
9: A mocinha, 25 anos, jovem, mulher, né? Então vai ser tudo de bom. Ela gostou aqui.
0: Que felicidade.
9: Fala bem, sabe? Conhece um monte de coisa. Ela apresenta o TikTok, Raul.
0: Ali.
9: Ela faz venda no TikTok. Ela fica às vezes 3 horas, 4 horas. A Vitória já viu ela no TikTok, né?
0: Nossa.
9: Ela tem cinco empresas que estão com ela.
0: No dia.
9: E ela vende o produto da empresa, ganha comissão em cima porque ela vende, né?
0: Sim, claro.
9: Bem legal.
0: Puta, que legal.
9: A vida do TikTok é uma coisa dinâmica.
0: Nossa, você tá feliz?
9: Muito feliz. Muito feliz.
0: E olha, eu também tô feliz. Olha, tô feliz por ter recebido você aqui nos estúdios.
9: Obrigado, Eli Correia, mais uma vez.
0: E anuncia,
9: né?
0: Aí, vai, mais uma vez, vai.
9: Segunda-feira, a partir das 18 horas, tá no ar comigo, Rogério Rocha e com a Bia Alves.
0: Aê, Bia Alves, bem-vinda, Bia Alves, bem-vinda.
9: Rogério, obrigado pela oportunidade, Rogério. Obrigado de novo.
0: Que
9: obrigado.
0: Sucesso, hein,
9: cara. Obrigado sempre, Eli.
0: Olha só, ó. Nossa. É ouvir essa música e ver o...
9: É só dançar aqui, ó. Só chegar, ó. Só
0: olha
9: chegar,
0: aí, ó. Aê, beleza.
9: Valeu, obrigado, Eli. Muito obrigado.
0: E obrigado pelas tampinhas, viu?
9: Sempre
0: pelas tampinhas
9: você,
0: de plástico. Muito obrigado. O Instituto Amor Rosa, que cuida de mulheres com câncer de mama, mulheres carentes, mulheres em situação vulnerável, agradece, viu, Rogério?
9: Muito obrigado.
0: A você e a todos que colaboram, que com a graça de Deus é muita gente.
9: É isso aí.
0: Muito bem, são 3 horas e 20. Rogério Gama, é você, por favor, Rogério.
11: 3 horas e 20 minutos, Eli Correia. Hoje é sexta-feira, final de semana chegando. E a gente sempre traz aí algumas dicas do que as pessoas podem fazer em São Paulo nesse final de semana. Vamos lá. O Festival do Patrimônio São Paulo, hein? Uma história que chega ao último final de semana com mais de 500 atrações de graça, viu, Eli? Espalhadas pela cidade e reúne atividades da 12ª Jornada do Patrimônio à Mesa e da Semana de Valorização. Então, um dos destaques é a programação musical que vai ser gratuita no centro de São Paulo, no domingo, na Avenida São João. Vai ter um palco com apresentações de grandes nomes, de graça. Entre eles, Ana Canhas e Zé Cabaleiro. Que beleza, hein, Eli? Domingo, no centro de São Paulo. A cultura popular também ganha espaço durante o final de semana, no sábado e no domingo. Nos cortejos itinerantes, também faz parte desse passeio do patrimônio no centro de São Paulo. Ah, outro destaque bom, bacana, para fazer no final de semana, no bairro da Liberdade. É o evento Brasil e China, Eli, uma história de amizade, Festival da China, que acontece sábado e domingo, das 10 da manhã até as 6 da tarde, na Praça da Liberdade. Brasil e China, uma história de amizade, Festival da China, com comidas típicas, danças, tudo envolvendo o mundo da China, toque no bairro japonês da Liberdade. E o outro destaque agora, Eli Correia, é o Brooklyn Tast. Brooklyn Tast, que celebra 4 anos, no bairro do Brooklyn, aqui em São Paulo, mas inspirado nas coisas lá de Nova York, com comidas típicas, música e esporte, ou seja, uma
0: então, grande... Então é Brooklyn Taste, é isso?
11: Taste, eu falei teste, mas é taste. Ele. Eu falei teste.
0: Então vamos lá, tem um vídeo aí, tem?
11: Tem a Ana Kemp, vamos ouvi-la.
12: Boa tarde, Eli Correia. Boa tarde, Cíntia. Esse evento, nessa edição, ele tem um tema super especial, que é transformar o Brooklyn, em São Paulo, no Brooklyn de Nova York. É, com uma gastronomia repleta de sabores de Nova York, como sanduíche de pastrame, como a pizza slice, shrimp dog e muito mais. O evento acontece sábado e domingo, dias 15 e 16, na Praça Lions Monções, das 11 às 20 horas. E a gente tem muitas atrações, pet, kids, para toda a família, atividade wellness. Então, no sábado, a gente tem a primeira caminhada. Nós temos funcional com respiração consciente. Depois, no domingo, nós temos corrida. Tem várias atividades infantis gratuitas, tem personagens na praça, um evento sustentável. Shows belíssimos, né, com atrações de muita qualidade, como Kel Smith, Dom Paulino, Três Dias, Serial Funkers, ou seja, sábado e domingo o Brooklyn se transforma no Brooklyn de Nova York e eu espero todos vocês aqui conosco.
0: E ela não falou Brooklyn Taste, ficou o Brooklyn Taste.
11: O importante é que é no Brooklyn. Que ela abraça Nils Monções, viu, Eli?
0: Eu vou nessa festa, porque essa aí não é muito longe de onde eu moro. E olha, rapaz, pelo que deu pra sentir, é sensacional. Todo mundo que puder, no Brooklyn Taste, que vai ser sensacional. Onde é que fica o mesmo endereço?
11: Ó, na Praça Lions Monções, entre as ruas Flórida e Arandu, no Brooklyn.
0: Ah, vai ser muito legal. Mais alguma coisa a acrescentar, meu amigo?
11: Ó, vai ser das 11 da manhã até as 8 da noite, hein? Então já dá para chegar lá para almoçar e jantar lá também.
0: É isso mesmo. Mais alguma coisa que você queira acrescentar?
11: Olha, de momento nós estamos trazendo os destaques do final de semana, Eli, como esse Festival do Patrimônio Brooklyn Taste. Temos uma outra informação aqui, Eli Corrêa, mas aí não é na área de diversões de passeio, não. Você sabia que as Casas Bahia estão fechando quase 300 lojas, Eli Corrêa?
0: O quê? As Casas Bahia fechando quase 300 lojas?
11: 298 lojas e demitindo entre 1.900 a 3.000 funcionários. É um corte de remanejamento. É um número que equivale a 28% da rede.
0: Nossa!
11: E devido a prejuízos que a rede vem enfrentando aí, então elas estão se readequando.
0: Um terço, gente. Um terço das Casas Bahia está sendo fechada. Imagine. Você sabe uma outra coisa que também está fechando muito, viu, Rogério? Mas assim, de 2.000, 3.000 agências bancárias. Inclusive o Bradesco é o que mais tá fechando a agência. Você sabia, Rogério?
11: Eli, hoje você faz tudo pela internet. Você paga a conta pela internet, vai no banco...
0: É, daqui a pouco as Casas Bahia pode ser que ela comece só a entregar. Quer dizer, como se fosse um Mercado Livre, como se fosse um...
11: Isso.
0: Quer dizer,
11: eles querem investir justamente nisso aí, Eli, parte digital.
0: É, eu tenho a impressão que é aí que eles vão... Não é que vai falir, mas é que, pô... É o caso do banco, tudo hoje é no celular, né? Então as agências, o Bradesco disse que está fechando a agência pra caramba, Itaú, todo mundo está fechando, só para trabalhar agora, via online.
11: Agora a gente lamenta, né, Eli, pelos empregos que são perdidos com a tecnologia, porque eu vou contar rapidamente um exemplo pessoal, fui renovar o seguro do carro e a seguradora queria que eu tirasse as fotos do carro, que normalmente é um fiscal, um inspetor que vai na sua casa e... faz uma vistoria no seu carro. A seguradora queria que eu tirasse a foto de frente, de lado, de costa, o número do chassi e mandasse tudo para eles.
0: Você vê, cara.
11: E aí, como é que fica o cara que faz a vistoria do carro funcionar?
0: Não fica, sai. É ou não é? Esse que é o problema. Mas tá assim, viu, Rogério? Infelizmente tá assim as coisas, viu? Você tá resolvendo tudo pelo aplicativo. Tudo pelo aplicativo. Tudo. Agora... essas profissões modernas, do futuro, será o da atualidade aí, é o que tem que ser buscado pelas novas gerações, porque do contrário, não é, não tem outro jeito, não é mesmo?
11: É, porque vai precisar de gente para fazer aplicativo, para desenvolver esses programas novos, né?
0: E agora,
11: a molecada domina isso cedo, viu, Eli Corrêa?
0: E agora, ainda mais a inteligência artificial, agora que o bicho vai pegar mesmo, porque a inteligência artificial já está substituindo quase tudo já. Tá bom, meu amigo Rogério, mas antes de a gente encerrar o programa, participa mais uma coisinha. Vê aí alguma coisa que foi legal para os ouvintes, pode ser?
11: A gente volta daqui a pouco, Eli.
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5: Atenção, na saída de São Paulo pela Castelo Branco, tem duas ocorrências travando o caminho para o interior. A primeira ocorrência na região de Itapevi, no quilômetro 36. Tem bloqueio parcial e lentidão desde o 42. Na região de Araçariguama, tem ocorrência no 53. Tem bloqueio parcial, tá tudo parado desde o 51. Se puder, espere um pouco para pegar Raposo em direção a Sorocaba. Entre Araçariguama e Itapevi, entre Itapevi e a chegada a São Paulo, trecho finalzinho ali, acesso ao Cebolão, principalmente acesso a Tietê, tem congestionamento a partir do quilômetro 16. 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
6: Muito bem, gente, são 3 horas e 33, conectado com a alegria. Eu vou estar neste domingo, prestem atenção, neste domingo às 10 horas da manhã, na paróquia Nossa Senhora Mãe de Deus. Na paróquia Nossa Senhora Mãe de Deus, às 10 horas da manhã, neste domingo, gente. Também ali na Vila Albertina, né? Na rua Manuel de Arzão, 85, na Vila Albertina. Quero mandar até um abraço aqui para o padre Frank Antônio. É domingo, viu? E após essa missa, gente, após essa missa, nós iremos para o final da Copa de Futebol Radialista Eli Correa. Vai ser às 11h30 a final. Eu chego após a missa, eu chego aí em Guarulhos, no Jardim Acácio, no Campo do Alemão. Alô, amigos aí no Campo do Alemão, na Silvestre Pires de Freitas, 2311, Jardim Acácio, em Guarulhos. Final da Copa de Futebol, radialista Eli Correa, no Campo do Alemão, em Jardim Acácio, Guarulhos. Oi, gente! Vamos então às 3 horas e 35 mostrar esses vídeos para os nossos ouvintes, vamos?
7: Oi, gente! Eu estou ao lado do Ademar, que vem lá de

0: Ademar. Prazer, Campinas, né, Ademar? Sim. Obrigado, Ademar. Passou lá na doutora Maria Faioc. Sim. Foi bem atendido?
1: Muito bem atendido.
0: Então tá aí, gente. Já passando a doutora Maria Faioc, veio até aqui para trazer essas campinhas que eu agradeço muito em nome do Instituto Amor Rosa. Tá bom? Obrigado,
1: você.
0: Muito obrigado. Meu, obrigado. Obrigado mesmo. Tá aí.
2: E vamos a mais outro vídeo. Isso aí foi o Ademar, lá de Diadema. Vamos ver. Tem esse aí com três mulheres lindas, maravilhosas, ó.
0: Oi, gente! Eu tô ao lado de quem?
3: Solange.
0: Aqui.
3: Graça.
0: Elsa. Elsa, Graça e Solange.
3: França.
0: A França? É. E agora, vocês vieram de onde?
3: Jardim São Sebastião.
0: Onde fica exatamente
3: Jardim São Sebastião? Jardim Zoológico com Jardim Botânico.
0: Olha aí, Jardim Zoológico, Botânico, Jardim São Sebastião. Olha só que é tudo, ó.
3: Aí, gente,
0: ó, precisava trazer um carrinho, ó, de ó. Desde lá, Jardim São Sebastião.
3: Eu de onde?
0: Olha, eu quero agradecer em nome da Associação Amor Rosa pela sua presença aqui. Muito obrigado.
3: Obrigada.
0: Só que vocês três vão fazer comigo hoje, gente.
3: Tá bom, vamos lá.
0: Um, dois, três.
4: Oi, gente!
2: Solange, França e Elza. Solange, França e Elza. São 3 horas e 36. Esse programa, gente, e às vezes o mundo é feito de amizade, né? Nós temos assim a felicidade, né, de ter muitos amigos e amigas. Nossa, ao longo dessa vida a gente fez muitos amigos e amigas, né? Você vê, as pessoas vêm lá do Jardim São Sevério, gente, trazendo no ônibus, né, esse carrinho, que foi a maneira mais fácil deles encontrar para trazer as tampinhas. Então essas tampinhas, como eu já falei várias vezes, vão todas lá para o Amor Rosa, a Associação Amor Rosa, que cuida de mulheres com câncer de mama, mulheres carentes, mulheres necessitadas. Ah, tem? Então vamos lá ver.
0: Eu estou aqui ao lado da Hebe. Hebe, bom dia.
5: Bom dia, meu amor.
0: Olha, a Hebe, gente, é do Amor Rosa. Ela veio retirar as tampinhas. Olha quantas tampinhas. Olha aqui, ó. Amor Rosa. Olha aqui dentro, olha aqui dentro. Olha só como está cheio aqui dentro, ó. Mostra aqui. Isso. Todinho aqui, ó. Isso, olha só.
2: Você viu?
0: Hebe, qual a importância dessas tampinhas doadas pelos nossos ouvintes?
5: Ô, meu amor, a gente agradece desde já. Vocês não sabem o quanto a gente aproveita para reverter em benefícios aos nossos pacientes, né? Então, desde já, a gente agradece muito a colaboração de todos, tá bom?
0: Essa, a Hebe, gente, é uma das grandes incentivadoras para que nós possamos fazer cada vez mais esse trabalho em prol das nossas mulheres que têm problemas, vamos dizer assim, financeiros e, ao mesmo tempo, são portadoras de câncer de mama. Então, essas mulheres são beneficiadas graças à sua doação de tampinhas. Continue ajudando o Instituto, a Associação Amor Rosa. Não é isso, Hebe?
5: Sim.
0: Manda um beijo,
5: muito
0: pessoal.
5: Muito obrigada. Beijo a todos.
0: Aí, valeu, pessoal.
2: Então, você sabe que essa senhora é voluntária. Trabalha, vai lá, pega as tampinhas. Você viu? Lotou o carro, mas é lotado até a tampa. É isso aí, gente. Quando a gente dá as mãos, forma uma grande corrente. Eu chamo de a corrente do bem.
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2: Muito bem, são 3 horas e 38. Vamos ver. Qual é a música número 4? Qual foi entre as 4 a que ficou em quarto lugar?
7: Camarote, Wesley Safadão.
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2: birone. Essa quarto lugar. A terceiro lugar.
7: Todo mundo menos você, Marília Mendonça.
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2: Todo mundo menos você, Marília Mendonça e Maiara e Maraíza.
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2: E agora? É Tim Maia que ganhou? Ou então é quem outro?
10: Leandro Leonardo.
2: Qual dos dois você acha que ganhou, hein? Qual a dupla Leandro Leonardo com cerveja ou o Tim Maia não quero dinheiro? Eu só quero amor. Qual do... que vocês arriscam aí? Hein? Foi uma ou foi outra? Foi o Tim Maia? Foi Leandro Leonardo? Foi cerveja? Foi eu não quero dinheiro? Atenção! Vamos começar pelo segundo lugar, que aí, claro que o primeiro... Então... Quem é que vocês acham que deu? Tim Maia? Não? Leandro Leonardo? Vamos saber, vamos tirar a palavra dos 9.
7: Segundo lugar, não quero dinheiro, Tim Maia.
11: Vou pedir pra você voltar.
2: Puxa, eu achei que ela ia ganhar. Uma disputa pesada hoje, mas quem ganhou foi Leandro e Leonardo.
1: Hoje é sexta-feira.
2: Daí, primeiro lugar no que toca no seu fone.

São 3 horas e 42, gente. Quero mandar um beijo aqui para Mari, do programa Marinadas da Mari, do Vini de la Carte e Pedro Casagrande. O programa chega para cá. Então, parabéns a Mari, do programa Marinadas da Mari. Deve ter coisa boa hoje, viu, bicho? Pô, a cozinheira preparando a comida do seu aniversário, você imagina.

0: Então tá aí, são 3 horas e 43, gente, e eu estou esperando o nosso querido amigo Rogério Gama. Muita gente falou assim, puxa, no dia tinha que dar o Tim Maia. Não, quase deu o Tim Maia, mas não deu. Então, nós estamos aguardando uma ligação do Rogério Gama.
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0: Muito bem, é com você, Rogério Gama.
3: Olha ali, um policial militar, isso foi hoje, hein, de folga. Ele foi tentar evitar um assalto em Osasco, aqui na Grande São Paulo. Trocou o tiro com um criminoso, os dois foram baleados. Infelizmente, o policial foi baleado e foram socorridos a um hospital de Osasco. O agente presenciou tudo, tentou realizar um roubo e decidiu intervir na ação policial para evitar esse roubo. E agora os dois estão no hospital, a gente não tem informações sobre o estado de saúde deles. E Matão, você conhece Matão, Eli?
0: Eu não conheço Matão, mas de qualquer maneira era muito propagada Matão há tempos atrás por causa dos tapetes no tempo de Corpus Christi. Então Matão era uma atração realmente você ir até Matão em Corpus Christi para ver os tapetes que eram feitos pela cidade, aqueles tapetes bonitos. Mas eu não tenho assim maiores informações de Matão.
3: É, uma moradora lá de Matão, ele ontem à noite, ela morreu após engasgar com uma coxinha ele correr. Estava na estrada acompanhada da família e aí acabou tendo um engasgo com uma coxinha. Tinha 51 anos, estava saindo de Bueno de Andrada em direção a Matão, voltando de um passeio com a família. E aí parou para comprar uma coxinha, coisa que qualquer um faz. Só que enquanto comia, acabou engasgando com o alimento. A família ainda tentou socorrê-la, chamaram os médicos, mas infelizmente a senhora perdeu a vida antes que a equipe chegasse. Ela teve uma parada cardíaca, engasgada, com uma coxinha.
0: Já pensou? Com quantos anos, Rogério?
3: 51 anos.
0: 51 anos e engasgou com uma coxinha, gente. Mas será que não tinha um ossinho do frango nessa coxinha que tenha ficado atravessada na garganta? Será que... Não, é ou não é? Porque não é possível.
3: Pode ser, né, Eli?
0: Não, é uma
3: engasgo coisa... Engasgo é um negócio muito sério, viu, Eli?
0: Muito, e depois... Não, mas 51 anos é muito nova. Depois de certa idade, 80 anos, 70, 75, 80, 90, aí é mais complicado, mas só que 50 anos é muito nova para se engasgar com uma coxinha e morrer. Olha só, se engasgou com uma coxinha e morreu. É uma coisa absurda, né, Rogério?
3: Infelizmente acontece, o engasgo é um negócio muito sério. Tem que ter alguém ali para dar aquele tapa nas costas, né, que as pessoas usam muito popularmente. Mas a gente já ouviu falar até com um pedaço de carne, agora a coxinha, que é uma massa, né? Deve ter um pedaço de osso no meio. Essa senhora, infelizmente, veio a perder a vida, ele correr.
0: Tá bom. São 3 horas. Mais alguma informação que você queira nos dar, Rogério?
3: Olha, no Guarujá, um velório, um sepultamento foi... Os familiares ficavam ali chateados, constrangidos, porque era uma cerimônia religiosa ligada ao candomblé. Só que os coveiros, não gostando daquele ato, resolveram colocar músicas evangélicas. E aí, é claro, os familiares não gostaram. Tanto é que a comunidade Ilê Alaquetu, o nome da comunidade, viu ali? AC Caralê, que chama Ilê Alaquetu AC Caralê, responsável pela cerimônia, repudiou o ato nas redes sociais, disse que as músicas provocaram constrangimento entre os familiares e que os integrantes da comunidade religiosa e amigos que acompanhavam o enterro. Era uma família ligada ao candomblé, e os coveiros lá no Guarujá aumentaram o som de músicas evangélicas, ele corria.
0: Olha, as igrejas evangélicas, de um modo geral, elas criam uma barreira muito grande para outras religiões, todas que, qualquer outra religião que for. Mas só que é o seguinte, essas de Umbanda, essas de candomblé, então... É como se fosse a morte para eles. Só que nós temos que aprender a sermos mais tolerantes. Tolerantes. Nós não podemos ser intolerantes. Temos que respeitar a religiosidade de cada um. Ah, eu não concordo com isso. Não concorda, fica para você, mas eu respeito o outro. Respeito é outro. É ou não é? Tenha pelas pessoas respeito. Intolerância religiosa é algo condenável.
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0: Ah, Rogério, então um abraço para você. Um abraço para você. Eu tenho mais alguma coisinha para dizer.
3: Ó, bom final de semana para você, Eli, ouvintes da capital. Segundo os meteorologistas, a previsão é de calor no final de semana, hein? Estão falando que no domingo podemos chegar a até 30 graus. Vamos conferir, Eli Correia.
0: Então tá aí, meu amigo Rogério Gama, um grande abraço. Olha, eu quero só fazer uma pequena brincadeira com músicas que nós, ao longo dessa vida, né, tocamos. Muitas nem são mais lembradas, cantores nem são mais lembrados. Por exemplo, quem é que se lembra desse sucesso?

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Eita, musicão, esse gente do céu, Tião Carreiro, a maior voz e o maior violeiro que a música sertaneja já teve. Tião Carreiro e Pardinho. Agora, nessas andanças, né, nesses tempos que nós estamos no rádio, quem é que se lembra desse sucesso? Atenção, às 3h53, não vai dar para tocar todas as músicas inteiras? É que essa do Tião Carreiro era uma história, né? Do Rei do Café e do Rei do Gado. Às 3h53, vamos tocar mais uma música dessas que as pessoas não lembram mais, as pessoas já se esqueceram. De repente, tá aqui o Eli Correia pra lembrar. É ou não é? Ó, quem se lembra de... Gypsy King! Vocês se lembram? Chega!

Lembra de Gypsy Kings? Que sucesso, hein, Bamboleio? Agora, eu quero ver se vocês lembram dessa, às 3 horas e 54. É um pupurri de canções que, ao longo da nossa vida, nós tocamos tanto pelo rádio e hoje, obviamente, tantos anos depois, nem, muitas não são lembradas, cantores são esquecidos. Vamos ver se vocês lembram desse. Gilberto Lemos. Alguém lembra do Gilberto Lemos? A rua em que você morava. Foi um sucesso, mas um sucesso. Foi cantor de um sucesso só. Acho que ele até morreu, se não me falha a memória. 3h54.

Será que você se lembra do Gilberto Lemos cantando sucesso? Agora vamos ver uma outra de uma dupla sertaneja aqui, pouco lembrada, mas nos meus tempos

Olha só, ouviu aí? A mulher que é sincera não merece ingratidão, não merece traição. A mulher que é sincera, olha, ouça esse conselho de amigo, né?

Ouça bem, meu amigo, o conselho que eu te digo: vá reconstruir o seu lar, vai valorizar sua mulher, vai valorizar os seus filhos. Conselho de amigo.

0: e honrar seu juramento. Tire de você essa mancha de covarde. Vai rever o seu lar, sua mulher, seus filhos. Vai reconstruir sua família. Olha que música. Bom, gente, eu quero só, antes de colocar a última música dessa brincadeirinha que nós fizemos, lembrar que eu estarei dia 16 de agosto, domingo, na missa da paróquia Nossa Senhora Mãe de Deus, lá com o padre Frank Antônio, na Vila Albertina. E depois, logo em seguida, no final da Copa de Futebol Radialista, ele correr no Campo do Alemão, aí na Silvestre Pires de Freitas, no Jardim Acácia, no Jardim Acácio, em Guarulhos. E para terminar, já reparou que o GPS... Atenção, já reparou que o GPS nunca diz você errou o caminho, você errou o caminho. Não, ele não fala, ele diz recalculando a rota. Exatamente. Recalculando a rota. Então, não se cobre tanto pelos desvios, pelos caminhos errados que você tomou. Apenas ajuste agora a rota e siga em frente. Ele correia. O Flávio Rangel se despede dos nossos ouvintes, vai.
1: Um abraço, pessoal. Até segunda, se Deus quiser. Ele não esquece de mandar o abraço aí do Nestorzinho da Viola.
0: Alô, Nestorzinho da Viola. Alô, Rosino. Grande abraço, Rosino. Alô, Nestorzinho da Viola. Eu fico por aqui. Vamos embora, dona Marcela, Vitória Almeida. Eu acerto aquele negócio já com vocês daqui a pouquinho, tá? E olha, eu volto na segunda-feira, eu e a Cíntia, 1 da tarde. E fiquem com... Vocês lembram do Adriano? Lembram dessa música? Eu toquei muito. É do meu tempo. É Adriano, a força do amor. Tchau, gente. Força do amor. E vem aí, chega pra cá, Vini De La Carte, Pedro Casagrande e ela, aniversariante, Mari. Tchau, gente. Bom final de semana.

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0: chega pra cá, vem dançar e sintonizar. Não deixa, não deixa pra depois, porque é sexta-feira. Muito boa tarde, São Paulo, muito boa tarde, Brasil, muito boa tarde, mundo! Isso! Estamos no ar! A partir de agora, já com 4 horas e 6 minutos, no popular, no seu, no nosso, chega pra cá! Capital!
1: 16 horas e 7 minutos, boa tarde, suas lindas, boa tarde, seus lindos! É, sextou aqui na Rádio Capital, sextou aí na sua casa, sextou aí na sua vida, no seu trabalho, opa, que delícia! É isso aí, FM 77.5, AM 1040, YouTube, Capital, com você, chega pra cá, é no rádio, na internet e em qualquer lugar, meu povo. Chega pra cá, boa tarde, Brasil!
0: Brasil!
1: Boa tarde, São Paulo! Boa tarde, Zona Norte, Zona Oeste, Zona Leste, Zona Central. Boa tarde para você que está saindo do trabalho. Boa tarde para você que está no metrô, no trem, no carro, no trânsito. Boa tarde para você que está em casa se arrumando para ir trabalhar. Boa tarde para todos que estão ligadinhos aqui conosco, não chega para cá. Essa tarde gostosa, essa tarde maravilhosa. Então chega para cá, porque sextou e não poderia ser diferente, né? Eu quero aquele boa tarde aqui no 983-345-777. Quem é que está me dando boa tarde? Está falando de onde, hein? É da onde? De onde? De qualquer lugar. Eu quero o seu boa tarde hoje aqui no nosso WhatsApp pra gente já começar essa tarde maravilhosa, claro, com os principais. Vocês que estão aí do outro ladinho. E lembrando que sexta-feira é dia do quê? Marinadas da Mari. Hoje, minha gente, é aniversário dela, tá? Então, no Marinadas, vamos precisar que você mande aquele áudio dando parabéns pra Mari. Mas só no horário dela. Agora eu quero o seu boa tarde. O seu boa tarde maravilhoso aqui no nosso WhatsApp. E pra você que já está aqui no Capital com você, eu já quero dar aquele boa tarde também. É, a Rosana Santos está aqui. Selma Carvalho. Selma falou: Vini, já comprei o meu ingresso pro Clube Piratininga. Ai, olha, tem muita gente que não comprou ainda. Selma, tô triste. Mas fazer o quê, né? Quem quiser e vai estar comigo no último beijo do Vini, vai ser dia 3 de setembro, então precisa comprar um ingresso. A Vera Lúcia Teixeira tá aqui também, Maria Luzia, Alan Rubinatti, um beijo, querido. Boa tarde a todos que estão já ligadinhos conosco. Dominga Conceição, Bianca Hilário, Márcia Regina está aqui, Maria Quitéria. Boa tarde, Celina Lemos. Muita gente já conectado aqui conosco. Boa tarde, Pedro Casagrande.
0: Boa tarde, Vini Sexton. Boa tarde pra você, lindinha. Você que já está mandando a sua mensagem aqui no nosso 11DDD de São Paulo, 983345777. Você que já está no nosso YouTube Capital com você. Uma gigante tarde a todos nós que já vamos começando e vamos junto com você. Agora, deste momento, já com 4h10 até as 18 horas. Até as 6 horas dessa tarde aqui com o nosso Chega Pra Cá. Tem Marinadas da Mari. Hoje uma data especial porque é aniversário dela, sim, também. E a nossa sexta-feira vai seguindo abafada com nuvens, mas São Paulo vai ficando, obviamente, mais cada dia que passa com a cara de São Paulo. A gente não sabe se vai chover, se vai estar calor, se vai estar frio, depois desce e vai e volta. E São Paulo é dessa forma. E nós vamos juntos com vocês e, obviamente, lembrando, 13 de setembro, 14 horas, Clube Piratininga, o último beijo do Vini. Vambora, sextou, povo!
1: É isso, Pedro. E olha, antes de eu ouvir o seu boa tarde aí, né, do outro ladinho, eu quero também desejar um feliz aniversário muito especial para uma pessoa muito importante, né? Já falei da Mari, é uma das pessoas importantes, mas tem algo, uma pessoa muito, mas muito, mas muito, muito, muito, muito mais importante que todos na minha vida.
0: Olha!
1: E é a pessoa que me deu a vida, né?
0: Ah, não.
1: Feliz aniversário pra minha mami! É, minha mãe tá fazendo aniversário hoje. Mami, sabe o quanto eu te amo, o quanto você é importante pra mim? Obrigado pela vida, obrigado pelos ensinamentos, obrigado pelas orações, né? Obrigado por ser essa mulher de força, de garra, né? E obrigado por me trazer ao mundo e por me ensinar a ser um homem de verdade, um homem com responsabilidade, né? Um homem com caráter. Muito obrigado, mãe. E eu desejo que esse ciclo na sua vida seja um ciclo muito abençoado e repleto de muita saúde, que sua saúde se renove, né, por muitos mais anos, e que você tenha aí dias, horas, minutos abençoados neste novo ciclo de muita prosperidade. Mãe, te amo e feliz aniversário.
0: Parabéns, hein? Olha só que mensagem. Então hoje é dia de comemorar duas vezes, mais claro, aniversário. É. Mãe, já é tudo maravilhoso. Aniversário da mãe, ainda dobra isso. Então parabéns pra ela, fora que eu tô mandando esse parabéns. Sempre muita saúde, muita paz e que viva esse novo ciclo intensamente. Parabéns.
1: É isso, parabéns, Mami Zelena Neves. E é claro, olha só, né? Duas leoninas na minha vida, tinha que ser um escorpião pra aguentar, né? Mário Orbach e Helena Neves.
0: Rapaz, duas... se atrai, né? Ah,
1: pois é. É. E tio Amaury, né? São
0: as pessoas
1: principais aí na minha vida. São leoninos que eu amo de paixão. Mas agora eu quero saber quem é que vai nos dar um boa tarde maravilhoso nessa tarde, como o Pedro disse, né? Não sabe se abre, não. se fecha, se abre.
0: Tem lugar que já tinha chovido, que choveu, que aí depois não para, aí para de chover, aí tem lugar que é tempestade, aí tem lugar que tá frio, tem lugar que tá frio, aí final de semana vai, não sei, daqui a pouco vai ter uma virada nesse tempo, tá com a veranica, é tudo, louca, tudo, né? Numa só.
1: Tem áudio chegando, vamos ouvir. Boa tarde!
2: Boa tarde, Vini, Pedro, Francisca Boto. Tô aqui na minha máquina e ouvindo vocês.
0: E aí,
2: beijo, bom final de semana, viu, meus
0: agora
2: lindos?
0: Agora sim, que beleza.
1: Obrigado, obrigado, boa tarde.
3: Fala, Vini, beleza? Fala, Casa Grande, boa tarde pra nós. É o Marcel, montador de imóveis.
0: E aí, velho?
3: Passando aí pra desejar a todos vocês um bom final de semana. Eu tô aqui no Itaim Paulista, indo pra Goianazes montar um painel e um rack.
1: Opa!
3: Um abraço pros montadores de imóveis aí, tá bom?
1: Olha aí, quem
3: amo vocês.
1: Opa, nós
0: um abraço.
1: Se alguém precisar de um montador de imóveis aí, olha, já sabe que nós temos um amigo aqui, ouvinte da Rádio Capital, que pode montar o seu móveis, tá? Eu já quero aí, produção, já salva aí, que a partir de hoje, quem vai montar os móveis na minha casa vai ser nosso ouvinte, porque a gente tem que honrar a quem nos honra.
0: É isso aí.
1: Então, a partir de hoje, se eu precisar de montar móveis na minha casa, é você, meu amigo. Já me passa o número dele aí, Túlio, que eu quero deixar salvo na minha agenda. Tem mais boa tarde chegando.
4: Boa tarde, Vini, Pedro Casagrande.
0: Boa tarde.
4: Tudo bem?
0: Quem tranquilo.
4: Está falando que é o Leonardo do Tremembé.
0: E aí, Leão?
4: Estou passando para dar uma boa tarde e aproveitando para desejar-vos um bom fim de semana para vocês.
0: Valeu.
4: E para os ouvintes, para as minhas amigas do grupo Nanazés também, para Fátima Araújo do Guarapiranga, para Sueli Soares do Jaçandã, e para Fran Reis de Arthur Alvim.
0: Aí, Fran.
4: E para Ana Pereira do Jardim Domitila também.
0: Ana Pereira.
4: E para a filha dela, Vitória, também. Para todo mundo da
0: Rádio Capital
4: também. Fique com Deus. Três abraços.
0: Amém.
4: Do amigo.
0: Valeu.
4: Até logo.
0: Valeu, valeu, Léo. Um abraço pra todas as nanazetes. Um abraço pra você. Um abração pra essa galera que chegando nessa sexta-feira tá junto conosco no Chega Pra Cá.
5: Boa tarde, Vini. Boa tarde. Estou com vocês. Um beijão. Amo seu programa, Vini. Manda um beijão pra Mari. Parabéns pra ela hoje.
1: Um beijo. Maravilhosa. Boa tarde pra você aí, né, de todos os bairros aqui de São Paulo. E pra você que é fora de São Paulo também, Diadema, Osasco.
0: Vixe, a gente já recebeu gente da
1: Até
0: Argentina,
1: fora do Brasil,
0: Venezuela. Toda essa galera que fica ligado, porque a capital não é só aqui. A gente tá na Avenida Bernardino de Campos, número 490, isso aí não é segredo pra ninguém, ao lado da ponte mais generosa desse planeta, né? E próximo da avenida mais paulista de São Paulo.
1: É verdade.
0: E aí o que acontece é que essa rádio, ela está no nosso nome. A rádio multiplataforma. Então, no YouTube, em qualquer lugar no rádio AM FM, você está com a nossa capital.
1: Boa tarde.
6: Boa tarde, Pedro. Boa tarde, Vini.
0: Boa tarde.
6: Parabéns, Mari. Felicidade. Que Deus te abençoe sempre.
0: Um beijo. Já já ela vai estar com a gente. Aí o pessoal manda novamente. Novamente vocês podem mandar, porque aí todos vão, tá? todos vão. Aqui ainda no nosso Boa Tarde, a gente vai selecionando alguns, porque a gente não consegue, porque o nosso WhatsApp ele não para. Mas aí é uma promessa que a gente tem que no Marinadas a gente vai mandar todos os áudios de vocês. Ou aqui no ar a gente vai colocar, ou a gente manda até pra nossa Mari, porque aí a gente toca, porque já já ela estará aqui no Marinadas da Mari, a nossa Marielle Orbach.
7: Boa tarde, Vini, boa tarde. Maria de Diadema, bom fim de semana, que Deus te cubra de muitas bênçãos. Vini, eu vou no baile, Vini, eu mandei fazer uma camiseta.
1: Não.
7: Último beijo do Vini.
1: Que lindo. Um beijo, meu amor, e olha... E eu vou sortear lá também, vou entregar lá na entrada, na entrada o pessoal que... O Lincoln e a Mari que vai fazer a reportagem, eles vão entregar lá pra vocês faixinha, camiseta, olha que coisa tudo. Mais linda, é verdade. E falando nisso, antes do Boa Tarde, gente, nós tivemos algumas inscrições para as pessoas que queiram concorrer concurso de looks. 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
0: Quem for caracterizado.
1: Caracterizado. A palavra certa é essa. 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Tem mais Boa Tarde chegando!
8: Boa tarde, meus lindos,
1: gostoso,
8: amor.
1: Meus amores, boa tarde.
8: Uma sexta-feira abençoada, que Deus abençoe todos beijo. Vocês,
0: valeu.
8: Beijo, garotos. Estou ligadinha em vocês. Maria das Neves da Curuçá.
0: Valeu, galera da Curuçá. Mas é impressionante, essa mulher nunca tá triste. Todo dia ela manda áudio, todo dia ela tá lá em cima, igual o nosso chega pra cá. Um beijo, Dona Maria. Um beijo pra senhora. Ótima e maravilhosa sexta-feira.
1: Um beijo, gata. Boa tarde, quem chega?
9: Oi. Boa tarde, pessoal da Rádio Capital. Aqui é a Olivia. Salve. Beijos pra Vini.
1: Que lindo.
9: Obrigada.
1: Um beijo, Olivia.
0: Beijo.
1: Que fofa. Ah, muito linda. Tem mais boa tarde aí?
10: Boa tarde, Vini. Boa tarde, Pedro.
1: Boa
10: com
1: tarde.
10: Essa potência desse boa tarde quando você chega aí. Olha. Ô, Vini, parabéns pra sua mãe.
1: Obrigado,
10: que
1: meu
10: Deus
1: amor.
10: Que Deus abençoe com muitos anos de vida e muita saúde, muita paz.
1: Amém.
10: E parabéns mais uma vez por ela ter feito um filho tão carinhoso, tão respeitador. Que é você, tá? Uma pessoa iluminada.
1: Obrigado,
10: tá? Que
1: meu
10: Deus
1: amor.
10: Abençoe a ela com muitos anos de vida, tá? Aqui é Helena do Interlagos. Boa tarde, bom final de semana pra vocês.
1: Beijo. Boa tarde, obrigado pelo carinho. Boa tarde, São Paulo. Quem chega?
11: Boa tarde, Vini. Eu estou aqui, eu sou diarista, estou na Vila Madalena.
1: Olha!
11: Estou quase indo embora, mas estou escutando você ainda. Não saí ainda, estou escutando. Tchau, tchau e boa tarde para vocês.
1: Boa tarde, maravilhosa. Boa tarde.
12: Oi, Casa Grande. Boa tarde, tudo
1: boa
12: bem?
1: Boa tarde, ótimo.
12: Uma ótima tarde para vocês.
1: Valeu para nós.
12: Sou a Rita, estou aqui trabalhando ligadinha na capital. Moro em Francisco Morato. Tchau, tchau. Um beijo para vocês.
1: Valeu, um beijo, querida. São 16 horas e 21 minutos. Virando agora, chegou a hora do quê? De saber quais são as efemérides do dia.
0: Vambora, sextou com S de saudade. E também saudade no coração, porque hoje é dia dos caras que cuidam do nosso coraçãozinho, aqueles que fazem ele, ó, bate, bate, bate coração, porque hoje é dia do cardiologista. Então, um abraço aos populares médicos do coração, aqueles que, às vezes, calma, linda, não é quando seu coração tá partido, tá? Isso aí, não, quem cuida não é o cardiologista, não. Agora, quando você tá lá, precisa, tá fazendo alguma coisa, sabe? Não tá legal, procurou um médico, falou, ó, vai no cardiologista, que isso aqui pode ser um pouco mais sério. Hoje é dia do médico, que obviamente cuida daquilo que faz o nosso corpo bombear o sangue. Estamos de pé, o coração tá funcionando. É, rapaz, o primeiro é o coração, depois vem a cabeça, tá bombeando. Ô, mas veinho, ô, veinho, deixa eu te falar, se o negócio não tá sabendo, às vezes o coração pode estar fraquinho, entendeu? Hoje é dia do médico cardiologista, parabéns a todos esses! Hoje também é dia de São Maximiliano, hoje é dia do lagarto. Já viu um lagarto?
1: Já! Lá em Ilha Solteira, onde eu morava...
0: Tem um monte, né? No interior é impressionante.
1: Tem um monte. E eu morava na praia, lá na praia de Água Doce, às vezes a gente acordava com o lagarto passando em cima da perna da gente. Quando você olhava, era um lagartão.
0: Não é lagartixa, não, gente. Não. A gente tá falando lagarto. Lagartixa fica lá na parede e tal, beleza? O lagarto é um negócio
1: desse
0: diferente.
1: Desse tamanho aqui, ó, meu filho.
0: É grande. É. E tem uns que eles são meio... Eles são feios. É um bicho feio. Lagarto é um bicho feio. Tem uns que são mais amarelados. Pô, lagarto come ovo.
1: Era isso aí.
0: Ovo de galinha.
1: Ovo de galinha.
0: Cara, eu acho um absurdo. Lá em Bragança... Bragança Paulista, interior de São Paulo aqui. Pô, tinha um lagarto que ele ficava lá. Aí a gente tem uns pezinhos lá, tem limão, tem manga e tal. Terra da linguiça, grande. Casa do Massa Bruta, popular bragantino. Terra da linguiça. E há que linguiça, hein? E ó, como tem linguiça naquele lugar. Mas o que acontece é que em casa, o lagarto ia passando de um lado pro outro. A gente tomava susto, cara. Ia do lado, shiu, corria. Vai pro outro, shiu. Aí uma vez uma tia minha chegou e falou... Eu acho que ele está com fome. Eu falei, ué, o que você dá pro lagarto comer? Ela foi e catou um ovo de galinha.
1: Mas dá com casca e tudo?
0: Com casca e tudo. Ele enfiou o ovo na boca ao lagarto e saiu correndo, se enfiou no mato. E aí o ovo, não sei, se contou a história.
1: Por isso que as galinhas lá não chocavam ovo e a gente achava que as galinhas que não davam ovo, acho que eram os lagartos que comiam os
0: ovos. Pode ser. É, pode ser.
1: E esses bichos, é estranho, é feio.
0: É feio demais. E tem o lagartão e tem o lagartinho.
1: É, lagartinho, o lagartinho dois. Quem entrava em casa lagartinho era o filhote. Menor, mas fora de casa tinha esses lagartão.
0: Lá tinha cachorro?
1: Tinha.
0: O cachorro corria atrás.
1: Corria.
0: É impressionante isso também. É igual o gato correndo de cachorro. O cachorro indo atrás do gato.
1: Um lagarto já correu atrás de você, Rosina? Lagarto já correu... Ah, não?
0: Não, piraju tem escorpião.
1: Correu atrás de você, Rosina?
0: Piraju tem escorpião.
1: Escorpião? É,
0: tem escorpião, tem. Aí, Rosinho, tinha um monte de galinha de Angola lá. Um monte de galinha de Angola. Tinha, nossa, mais um monte. Come, galinha de Angola. Eu tenho uma fome de escorpião que eu nunca vi na vida.
1: A galinha come?
0: É, já. Não, a galinha de Angola. Já viu alguma?
1: De Angola?
0: É, só de Angola. Você já viu alguma galinha de Angola?
1: Eu acho que é meia roxa.
0: É preta. É preta com pintinhas brancas.
1: Ah, já vi.
0: Já viu?
1: Já vi.
0: E a galinha de Angola come escorpião.
1: Não sabia dessa, não.
0: Tá bom. É, já com 4 horas e 25 minutos. Hoje, cara, hoje é um dia que a gente não comemora tanto. Não é de comemorar, né? Na realidade é mais um dia triste, assim. Sabe quando você tá em São Paulo, né? A maioria, eu acho que de vocês, tá ligado no nosso 77.5, tá no nosso FM. Você que também tá ligado pelo AM, mas na nossa região de São Paulo, você percebeu que São Paulo tá mais quente, né? São Paulo, a terra tá mais quente. Desde a época da Revolução Industrial, a temperatura da terra subiu 1,5 graus. Pode parecer pouco, mas não é. Sabe o resultado quando a gente vê as calotas polares derretendo, ursinho polar, infelizmente, passando por essas situações, são por conta de coisas que acontecem que chamam poluição. E hoje, além do Dia Interamericano da Qualidade do Ar, hoje é o Dia do Controle da Poluição Industrial. Que aí, óbvio, quando a gente fala de poluição, a gente lembra do tal Protocolo de Kyoto. E aí, obviamente, a galera ficava toda displicente, ficava aqui em São Paulo, principalmente região da Moca, que tem muitas indústrias, e ficava largando essa poluição no ar. Aí chegou esse cara, que chama nada mais do que Luiz Gonzaga, e falou: peraí, vamos resolver, vamos conscientizar o pessoal. E lançou essa música que chama O Shot Ecológico. E aí a gente vive isso desde muito tempo atrás. O Rosino vai lembrar, você vai lembrar, vindo você em casa vai lembrar, quando a gente vê aquela fumaceira em São Paulo. E aí tem que dar um basta, tem que dar um chega, porque realmente tá difícil. Não tá fácil de respirar, tá quente demais, e isso, obviamente, faz grande parte e tem, obviamente, a presença dessa tal poluição, que a gente odeia, que a gente não gosta, mas que a gente continua fazendo cada dia mais. Mas é para isso que a gente celebra nessa sexta-feira o dia do controle. Aquilo que não pode ser desregulado, do controle da poluição industrial também, dos carros, caminhões e tudo. É um dia para conscientizar esse negócio que tá assolando não só o Brasil, mas o nosso planeta. Que desse jeito não dá mais. Alô, gente, camada de ozônio. Lembra dessa camada de ozônio? Tá toda esburacada. Vamos ter mais consciência, tá bom? Então, essas são as celebrações desta sexta-feira. 4 horas e 27 minutos. Já, já tem também... Me fugiu. Marinadas da Mari.
1: Marinadas da Mari.
0: Eu ia falar Marielle Orbach. Aí tem o quadro. Eu esqueci o nome do quadro. Marinadas da Mari. Tem também Rodízio, que vai rolar já, já. Placa sinais 9-0 para toda a nossa São Paulo. Já, já o Giba também passa com a informação aqui direto das ruas da nossa capital. Também daqui a pouco eu passo a previsão do tempo para vocês.
1: É isso que eu queria saber já, Pedro. Porque já. Amanhã já é fim de semana. Todo mundo já querendo programar se vai sair, se não vai sair. E a gente acordou hoje, né, com o tempo meio... Que tipo, preguiçoso, seco, não sabe se vai, se fica ou se vai. Como fica então a temperatura do tempo?
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0: Pois bem, neste exato momento, 4 horas e 28 minutos, a você ligado aqui no nosso Chega Pra Cá, 25 graus é o termômetro marcando a temperatura dentro do nosso estúdio e também aqui no nosso relógio do lado de fora aqui da Avenida Paulista. Pois bem, hoje, ou seja, estamos já na máxima, porque para esta sexta-feira a máxima era de 25 graus e a mínima de 17. Um tempo um pouco diferente. A gente viu ontem um belo de um sol. Hoje, alguns levantaram 6, 7, 8 horas, viram até um pouquinho dele, mas a maioria do dia ficou completamente nublado. Lembrando a você que o sol ele se põe hoje, 5 horas e 49 minutos, teremos o privilégio de ainda estarmos no Chega Pra Cá, e vai nascer somente amanhã, 6 horas e 32 do sabadão, que já marcará no seu calendário dia 15, ou seja, metade deste mês de agosto que está passando voando. E a lua dessa noite, ela é acrescente. Porém, você sabe muito bem que por conta da passagem rápida de uma frente fria pela costa de São Paulo, as temperaturas máximas terão um breve arrefecimento entre essa sexta-feira e também o sábado. Entretanto, esse quadro ele começa a mudar a partir do domingo, com a elevação gradual das temperaturas. As simulações atmosféricas indicam uma condição de veranico entre segunda-feira e a próxima quinta, ou seja, a partir do domingo, a temperatura começa a subir, passa a semana inteira, e aí, quinta-feira, teremos, quem sabe, uma amenizada nesse calor. E nesse período, a temperatura máxima na capital...

0: 0%. O dia ele termina com céu nublado e chuviscos isolados, principalmente no extremo sul da capital paulista. Agora, para você aproveitar o seu domingão, o sistema frontal se afasta do litoral de São Paulo e as condições do tempo elas começam a mudar. A madrugada ele inicia com céu nublado, termômetros ao redor dos 16 graus e elevação das temperaturas. A máxima prevista de 27 graus e taxas de umidade do ar em declínio, com os menores valores em torno dos 50%. E o dia será marcado por predomínio de sol entre poucas nuvens, ou seja, final de semana dá para sair, quer dar uma viajada, tomar um sorvete, óculos de sol e protetor solar são indispensáveis a você que estará aqui na capital.
1: É isso, meu povo. Então já sabe como se portar no fim de semana. São 16 horas e 31 minutos e eu quero lembrar você que ainda não comprou o seu ingresso pro baile da Rádio Capital. 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Não deixa pra depois, tá bom? 16 horas e 32 minutos, a gente vai rapidinho pro intervalo e a gente volta já já. Não saia daí, chega pra cá.
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4: Rodoanel Pista Externa parado entre a Regis Bittencourt no quilômetro 30 e o 35, passagem por Itapecerica, tem ocorrência por ali, bloqueio parcial, trânsito afunilado, paciência. Depois do 35, caminho livre até o Sistema Anchieta Imigrantes. Atenção, em Sistema Anchieta Imigrantes tem operação comboio a partir da praça de pedágio da rodovia Anchieta, mas agora tem pouco movimento da capital para a Baixada Santista. Da Baixada para a capital, nenhuma dificuldade no sistema Anchieta Imigrantes. Chegando à capital paulista, não esqueça, hoje sexta-feira, no centro expandido, das 5 às 8, vale rodízio para carros com placas finais 9 e 0. 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
10: 16h37, já estamos ligadinhos com vocês e vocês ligadinhos conosco aqui através da FM 77.5, AM 1040, e pelo YouTube Capital com você. E toda sexta-feira você já sabe que é dia do quê? 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
10: E aí, não é só dia do Marinadas, Pedro Casagrande, como é dia
11: verdade
10: dela também hoje, né? Parabéns, chefe Mari Orbá. Felicidade!
12: Olá, boa tarde, muito boa tarde, isso mesmo. Hoje é meu aniversário.
10: Olha.
12: Ficando velhinha, mais um dia, ai, mais um ano, glória.
10: A gente tem a mesma idade?
12: Não, acho que eu sou mais velha.
10: Não, mas por meses.
11: A gente descobre rapidinho
10: então
11: que ano que você nasceu.
10: Por meses.
12: Acho que eu sou mais velha.
10: Meses, então. Acho que é meses.
12: Eu estou fazendo... Vou revelar que eu não tenho vergonha. Estou fazendo 42 hoje.
10: Pronto. Ai, eu sou mais velho.
12: Ah, não acredito.
10: Pronto. Eu sou mais velho. Eu tenho 42, vou fazer 43.
12: Então, mas hoje a gente vai ter a mesma idade.
10: Hoje
12: até outubro. Até outubro teremos
11: por
12: a mesma
11: idade. Por hoje tá tudo igual,
10: é. Você aí que estava mandando parabéns, feliz aniversário pra Mari, pode mandar aqui pra nós o 98334-5777. Hoje a gente já abriu o programa com o pessoal mandando feliz aniversário. Eu falei, segurem pra quando a Mari chegar. Ela já está aqui, então você já pode mandar pra nós no 98334-5777 as suas felicitações. E tem áudio chegando aqui, vamos ouvir.
13: Boa tarde, Vini. Boa tarde, Pedro. Deus abençoe.
10: Boa tarde.
13: Deus abençoe.
10: Amém.
13: Sua mãe também, Vini, que tá fazendo aniversário hoje. E a Mari, viu? Tudo de bom pra ela, viu? Beijo.
10: Beijo.
12: Obrigada. Ei, isso mesmo. E a tua mãe também.
10: Eu também.
12: Gente, é muita coincidência ter uma pessoa no mundo, aí você fica amiga dessa pessoa e a mãe dela fazendo o mesmo dia que você. Leonina, e não, mas é do mesmo dia.
10: Mesmo dia.
12: Nem é perto. Gente, que engraçado, né?
10: Muito engraçado.
12: 14 do 8.
10: 14 do 8. Duas leoninas. Um pra cada lado do coração.
12: Haja leão pro escorpião, hein?
10: Tem áudio chegando, vamos ouvir.
14: Boa tarde, Vini. Boa tarde, Pedro.
10: Boa tarde.
14: E todos da Capital e todos os ouvintes. Parabéns, Vini, pra sua mãe. E um fruto não cai longe do pé, né? Tá aí você, que tenho certeza que sua mãe é igual a você. Maravilhosa. Parabéns, que Deus dê muito, muito, muitos anos de vida para ela. Muita saúde, muita paz, muita alegria. Forte abraço, viu? Mais tarde eu mando com a chefe Mari também. Um beijo, Vini, amo vocês.
10: Um beijo.
14: Maria Isabel aqui do Ipiranga, mas hoje eu tô na Vila Matilde.
10: Um beijo. Beijo, maravilhosa. A chefe Mari já chegou aqui.
12: Obrigada.
10: Né? E como que é, Mari, hoje? Hoje, porque você hoje é uma figura pública, né? Antigamente, o quê? Há uns 5 anos atrás, você era anônima. Agora você já recebe parabéns do mundo inteiro.
12: É, muito legal receber esse carinho. Você acorda, né? Eu fui dormir ontem mais cedo, depois da meia-noite, aí quando eu acordei hoje de manhã, cedinho, já tava lá pipocando um monte de mensagem. E o engraçado, que é um monte, assim, várias pessoas que você trabalha com elas, que você vai pros programas, aí o pessoal dos bastidores, da direção. É tão legal se sentir querida, né? E fora as outras pessoas que te veem no Instagram, na internet, aí ficam também te mandando mensagem, e tu fala, gente, parece que são um pedacinho de você, né? Gente, eu acho maravilhoso, acho tão lindo, de verdade. Acordei hoje sem palavras pra agradecer todas as mensagens que eu recebi, inclusive do Vini, né? Que eu acho que ele não dormiu ontem à noite, gente. Não queria falar nada não, hein?
10: Acordei
12: eu não sei
10: cedo,
12: pra onde,
10: né?
12: Vinícius foi, porque hoje era, sei lá, antes de 6 da manhã ele já tava mandando parabéns. Não sei não se ele chegou em casa nessa hora.
10: Meu Deus! Não, ontem eu dormi.
12: Vamos descobrir, gente, onde Vinícius andou essa noite.
10: Tem mais áudio chegando aqui no 983345777. Quem chega?
14: Boa tarde, Pedro. Boa tarde, Vini. A Juliana aqui já jantástico. Mari, parabéns. Você é uma pessoa muito amada. Pessoa assim, muito querida, porque eu conheci você no baile, tirei uma foto com você, e você assim, sabe, andando ali solta, com aquela delicadeza e aquela simpatia que é só sua, e você é uma pessoa muito carinhosa, tá sempre na Rádio Capital, falando das receitas, com muita alegria. E é isso, eu te desejo um ano maravilhoso, muita saúde, muita paz, que Deus venha sempre manter você nessa alegria, né? E ter esse amor que você passa para todas nós que fica te ouvindo, sabe? Você falando das receitas, e é maravilhoso, tá bom? É o que eu te desejo, tá bom? Um beijo grande, querida, eu te espero ver no baile, se Deus quiser, que eu vou levar minha filha a conhecer você, o Eli Correia, o Vinho,
10: o
14: Jesus, tá? Um beijo grande.
10: Um beijo.
12: Obrigada, muito obrigada pelo carinho. E claro que estarei lá. Estou mais certa que o Vini, hein? Mais certa que o Vinícius. Isso mesmo, gente. Estaremos todos no Bailão da Capital. Ô, Vini, a gente tem que fazer um programa, né? Um Chega Pra Cá, exclusivo do Bailão. Só falando do Bailão, nas próximas sextas-feiras. Ah, e vai ter ingresso, porque eu sempre sorteio ingresso para os ouvintes. A gente vai fazer uma rodada de ingresso e a gente vai ter que fazer um programa só desse Bailão. Porque esse Bailão, Vini, já tô com dor no coração, hein?
10: Vai ser o último beijo do Vini.
12: Ah, vai ter nave, Vini? Vai ter a nave?
10: Ai, olha... Não, a nave não vai ter, mas eu espero que tenha vários ouvintes pra estar lá conosco, pra me abraçar, pra eu beijar, pra dançar. E eu quero muito. Então, só que tem muita gente que não comprou ainda, viu, Mari?
12: Mas tem que comprar, tem que correr, Vini. Compra logo, porque o baile está imperdível e estaremos todos lá, inclusive abraçando, tirando foto, conversando com todo mundo. Inclusive, eu estarei de repórter e o Lincoln também.
10: É,
12: teremos dois repórteres esse ano para não perder nada e conversar com todos os ouvintes da capital.
10: Olha, aqui no YouTube, ó, a Ivani do Santos, boa tarde, pessoal, parabéns, Mari, tudo de melhor. A Maria Nascimento, parabéns para as aniversariantes de hoje. A minha mama está aqui, Helena Neves, obrigada a todos pelo parabéns,
12: legal.
10: Agradecendo aos ouvintes. Parabéns pra Mari, mãe que é super fã da Mari, né? Tá mandando parabéns também. João Pereira tá aqui, ó. João do Paraná, Rádio Capital, vem forte aqui no AM. Olha, desejando parabéns pra você, a Selma. Muita gente aqui no YouTube desejando parabéns.
2: E hoje, Mari, você forga ou não?
12: Hoje? Eu já trabalhei, né? Já trabalhei.
2: Vai forgar hoje?
12: É, mas mais tarde aí sim. Mais tarde eu vou ficar com as crianças.
2: Aí é bom, né?
12: Comemorar com eles, porque são o verdadeiro sentido, né? Exatamente. Aí esperá-los saírem da escola para comemorar um pouquinho com eles.
10: Tem áudio chegando, vamos ouvir.
14: Boa tarde, Vini.
10: Boa
14: mais
10: tarde,
14: uma
10: né?
14: vez. Boa tarde, Mari. Boa tarde, Pedro.
2: Boa tarde.
14: Maria de Diadema. Olha, Mari.
8: Quero te desejar um feliz aniversário, que Deus te abençoe, continue te abençoando, que você seja essa mulher maravilhosa que você é, porque lá no baile, você com as entrevistas, você arrasa, você é linda, você é maravilhosa, Mari, que Deus te abençoe. E mais uma vez, feliz aniversário para você, para a mãe do meu amigo Vini. Vini, o Alan falou que eu era tua puxa-saco. Beijo, meus amores.
10: Ai, eu adoro, então, uma puxa-saco que nem essa maravilhosa.
12: Maravilhosa.
10: E olha, eu preciso falar aqui, gente, porque eu acho que a gente sempre deve satisfação para os nossos ouvintes, porque sem audiência nós não temos rádio, né? E é o seguinte, a gente tem que dar muito valor em pessoas que são apoiadores, patrocinadores da Rádio Capital, né? Porque hoje não é fácil fazer rádio, hoje não é fácil fazer TV, tudo muito difícil, a internet chegou para dominar, e a Mari é uma grande apoiadora aqui da Rádio Capital em tudo que a gente faz. Então, assim, é importante que o ouvinte saiba que não é só vir aqui no Chega Pra Cá, comunicar com vocês, trazer receita, mas em todos os projetos que a gente faz aqui, a Mari apoia, sempre tá apoiando, sempre tá junto. Então, assim, muitas das coisas que acontecem para vocês ouvintes e aqui da Rádio Capital permanecer funcionando até agora, tem muito, né, da graça aí da Mari. Muito obrigado, viu, Mari?
12: Obrigada, imagina, obrigada. E que continuemos juntos por muitos e muitos, muitos anos e muitas rádios. E nada de último beijo do Vini, hein, gente? Porque a gente quer bailar. Inclusive, o Vini vai... Vini, o baile é em setembro. A gente já tem que comemorar teu aniversário. A gente vai comemorar adiantado no bailão. Em outubro, é aniversário, né? Do Vini,
2: é verdade,
12: gente.
2: Também. É uma boa.
12: Esse um bailão.
2: Bolo,
12: é...
2: Um bolo de 30 metros.
10: E é aniversário da Nani, sabia?
12: Na mesma
10: semana.
12: Uau!
10: Eu acho que é 10 o aniversário da Nani, Vinância.
12: Teremos várias comemorações. Gente, né? O Vini tinha que ter feito esse baile no mês do aniversário dele. Imagine,
10: em outubro.
12: Imagina o baile do Vini. Uau!
10: Eu acho que em outubro eu vou dar uma passeada, né? Uma descansada. Acho, né? Vamos ver. Tem áudio chegando. Boa tarde.
11: Oi, Pedro. Oi, Vini.
2: Boa
11: Oi,
2: tarde.
11: Mari, sua linda. Parabéns pra você. Tudo de bom. Que Deus abençoe muito você. Sabe, que muito sucesso, muita prosperidade. Mari, a Juscelina do Limão, o seu jeitinho tão meigo de ser. Imagina suas quitutes, suas comidas, deve ser uma delícia. Eu pretendo ir lá no seu restaurante, no seu bar. Tenho vontade de ir lá, porque meu marido gosta de ir esses lugares assim, tá? Quando eu for lá, eu anuncio que eu sou ouvinte da Rádio Capital. Tá, Mari? Beijo pra você, sucesso, viu? Eu já tinha mandado um áudio, não sei se eles vão colocar, esse é o segundo. Vini, parabéns pra sua mãe, seu lindo.
10: Obrigado,
11: Deus abençoe ela, você é o que ela criou. O filho é o que a mãe cria, que os pais criam. Você é um menino de ouro.
10: Obrigado.
11: Um rapaz, amor, de ouro. Você vale muito, Vini. Deus te abençoe muito, e abençoe sua mãe, né?
10: Obrigado,
11: te colocou muito, te educou. Olha aí, a educação, a criação, uma criação de ouro que você é. Você mostra o fruto que a sua mãe colocou no mundo, você é o fruto, tá? Você é o que você mostra pra gente, que todo esse carinho especial com as ouvintes. Beijo pra todos os aniversariantes. Beijo, beijo, beijo.
2: Beijo!
12: Beijo.
10: Beijo.
12: Obrigada. Beijo, Ju. E vá sim lá nos bares, ó, e fiquem ligadinho, né? Porque sempre tem voucher. Quem sabe você ganha um voucher pra ir nos bares.
10: É verdade.
12: E, pra levar o maridão.
10: Mas depois nós vamos mostrar aqui, porque a Rosana Coppola, ela recebeu o kit de churrasco.
2: Tirou um fotão.
10: Mandou? Eu vi, eu falei, meu Deus do céu.
12: Ostentou, né, Vini? Ostentou no Instagram. É.
10: E quem não conhece a Rosana Coppola, como eu não conhecia, vai conhecer hoje. Porque ela mandou a foto pra gente do lado do quitão de churrasco. Mas antes do boa tarde, hoje nós vamos ter receita também, né, Mari?
12: Vamos ter receita de farofa de maracujá. Você já comeu farofa de maracujá?
10: Não, já comeu, Pedro?
2: Nunca.
12: Nossa, eu a fiz na TV, foi um sucesso, Vini. Todo mundo amou.
10: Farofa de maracujá. Aquela farofa que você trouxe aqui daquela vez estava maravilhosa.
12: Tem, agora, mas aquela de bacon, né, que você amou. É. E essa é de maracujá. Bem azedinha, Vini. Hoje você tá muito doce?
10: Hoje eu tô.
12: Então, vai equilibrar, né? Porque ela é azedinha.
10: Você que está aí nos ouvindo, conhece a famosa farofa de maracujá? Pois é, se você não conhece como eu, como Pedro, você vai conhecer já já, porque a Mari vai falar desta fala. Eu também nunca ouvi falar. Mas tem áudio chegando, vamos lá.
15: Boa tarde, Pedro, Vini e a nossa amada, né, querida chefe Mari, aniversariante do dia. Chefe Mari, a palavra que te define para mim é entusiasta. Depois veja o significado dessa palavra, que ela traduz muito o que você é, a paixão que você demonstra, o carinho, o amor que você põe em tudo que você faz. E além disso, você acaba envolvendo as outras pessoas de uma forma ou de outra, direto ou indiretamente, né? Então, para mim, assim, é uma palavra bem assim que define você. Parabéns para você, pela pessoa que você é e pela inspiração, né, que você é para mim também, como uma mulher empoderada, uma mulher inteligente, articulada, mas além, acima de tudo, você é uma pessoa simples. Essa sua simplicidade, essa sua sinergia, ela é contagiante e é admirável.
10: Um obrigada, beijo,
12: gente. Obrigada, muito obrigada pelo carinho. Espero encontrá-las todas vocês lá no bailão para dar um abraço, né, pessoalmente, de feliz aniversário e comemorar já o do Vini antecipado. Mas, gente, todo mundo no bailão pra gente fazer esse bailão o maior de todos e o mais inesquecível. Todos que me conheceram no baile, que estão falando aí de mim. Então, ó, preparem que hoje eu até mostrei. Hoje, do nada, eu mandei uma foto pro Vini. Vini, olha meu look pro bailão.
10: É verdade, eu vi. E bonito o look, hein?
12: A gente já tá. A gente só pensa nisso, né, Vini? Falou em bailão, é a gente, em bailão. Juntou os dois, gente. É já isso. Já sabe. Gente.
10: Tem áudio chegando, vamos ouvir.
16: Boa tarde, parabéns, Vini, pra sua mãe também. Que Deus venha abençoar ela grandemente. Muita paz e muita saúde. Eu já vim aqui de adiantar, acho que é porque senão, se eu mandasse tudo junto, o áudio acaba ficando muito grande. E eu agradeço muito a ela por ter colocado esse filho no mundo. Você é maravilhoso. Obrigado, eu não tenho palavras, Vini, pra dizer o que eu sinto por você. Desde a primeira vez que eu ouvi tua voz. Nossa, você é aquele. Aquele exemplo, assim, que eu tenho, sabe? De pessoa, de ser humano, de tudo, assim, que eu penso na vida é em você. Muitas coisas eu falo, você é assim, igual Vini, sabe? Determinado, uma pessoa que não tem medo de correr atrás das coisas, pelo que eu ando seguindo você aí pelos Instagram da vida. E eu tenho muita admiração por você, tá bom, meu querido? Que Deus te abençoe, que eu possa te dar um beijo gostoso, não o último, mas de muitos e muitos que vai vir por aí, tá?
10: Um beijo, maravilhosa. Beijo grande, Vini. Um beijo.
12: Legal.
10: Tem mais áudio chegando aí, olha quanta gente.
17: Boa tarde, Pedro, boa tarde, Patolho, pro Rosino, a todos da capital.
10: Mas boa tarde. Hoje,
17: esse meu boa tarde é para essa amiga que tá aí do seu lado, que tá fazendo aniversário hoje, Mário. Eu sou a Ana Pereira, que é o Jardim da Mitila, e eu desejo para você tudo de bom, minha linda, maravilhosa, que você tenha muita sorte, muita saúde nessa caminhada sua, que eu sei que você já é uma linda, maravilhosa, você já é da TV, do rádio, de tudo, da cozinha, uma chefe maravilhosa, aprendi a fazer seu arroz maravilhoso, parabéns, muita sorte, muita saúde, muitos anos de vida, e para sua mamãe também, Vini, Deus que ilumine ela e dê muitos anos de vida para ela também, ilumina a Mari também, essas duas maravilhosas hoje, nesse dia tão, tão lindo, maravilhoso, fazendo aniversário, parabéns, parabéns, parabéns, um beijo, manda um beijo pro Leo lá do Tremedé também, beijo para vocês, tchau.
10: Beijo, maravilhosa.
12: Ai, gente, obrigada, muito obrigada pelo carinho, ficando emocionada aqui por tanto carinho. E, ô Vini, tô falando que lá no teu aniversário vai ter beijinhos de milho.
10: Beijinhos de milho da Olivia.
18: Nossa! Isso aí é bom demais.
12: Beijinho de milho.
18: Bom. É muito bom.
10: Olha só, são 16 horas e 54 minutos. A gente vai rapidinho pro intervalo e a gente já volta, porque hoje tem receita de farofa de maracujá aqui no aniversário da Chef Mari.

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2: Para você ligado na capital, segundo a CT, quase 500 quilômetros de vias congestionadas. E não esquecem, no centro expandido das 5 às 8, hoje vale rodízio para carros com placas finais 9 e 0. Rodoanel tem ocorrência no 35 Itapecerica, pista externa, sentido Sistema Anchieta Imigrantes e Fernão Dias. Está tudo parado desde a passagem pela Regis Bittencourt, no quilômetro 31. Esse trecho congestionado, o motorista passando por ele vai gastar pelo menos 20 minutos. Se preparem, depois do 35, caminho livre. Quem está na pista interna, saindo da Fernão Dias, passando pelo sistema Anchieta Imigrantes, Regis até Perus, nenhuma dificuldade agora. Transporte público sobre trilhos e linhas de ônibus na capital, operação normal. 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
5: Você sabia que muitas pessoas têm o pedido de BPC Luas deficiente negado pelo INSS e, mesmo assim, podem ter direito ao benefício? As principais causas de negativa são a falta de atualização do CAD único, a documentação médica insuficiente, a conclusão da perícia de que não existe deficiência nos termos da lei, erros na análise da renda familiar e a ausência de documentos que comprovem a situação de vulnerabilidade da família. É importante lembrar que o BPC não exige contribuição para o INSS. Para ter direito, a pessoa precisa comprovar uma deficiência de longo prazo que gere limitações para a vida em sociedade, além de demonstrar que a família vive em situação de vulnerabilidade econômica. Se o benefício for negado, o primeiro passo é acessar o aplicativo ou o site Meu INSS e verificar o motivo da decisão. Depois, reúna laudos médicos atualizados, exames, receitas, relatórios de profissionais da saúde e da assistência social, além de manter o CAD único sempre atualizado no CRAS. Dependendo do motivo da negativa, é possível apresentar novos documentos, recorrer administrativamente ou buscar a revisão da decisão na Justiça. Em muitos casos, uma análise mais completa das provas demonstra que o segurado preencheu os requisitos para receber o benefício. Caso o pedido do BPC tenha sido negado, não se conforme. Procure sempre um advogado de confiança e especialista em direito previdenciário para verificar se você tem direito à concessão do benefício. 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
9: Horas, estamos de volta aqui no Chega Pra Cá. E hoje, comemorando, né, gente, o aniversário da chefe Mari. É, aqui nos estúdios ao vivo. E tem muita gente querendo falar com a chefe Mari aqui hoje. Vamos lá, quem chega?
10: Parabéns, Mari. Que este novo ciclo seja tão temperado de amor, alegria e sucesso, e continue tendo sempre um banquete de felicidade e realizações. É isso que eu desejo para ti. Beijos, Ivete Guarulhos.
11: Ah, obrigada, muito obrigada. Eu adorei o pra ti, porque ela fala igual a mim, pra ti. Adorei, amei. Muito obrigada.
9: Um ciclo temperado.
11: Pois é, que seja muito temperado, com muitas coisas boas, muita prosperidade, principalmente saúde, né, gente? Porque saúde pra correr atrás do que a gente quer, porque senão...
9: É verdade.
11: O mais importante é isso.
9: Tem áudio chegando, vamos lá.
12: Boa tarde, Vini, Pedro.
13: Boa tarde.
12: Chefe Mari, esse é o de Campo Limpo. Boa tarde, tudo bem? Parabéns, Deus abençoe, que Deus ilumine o seu dia. E tudo de bom, ainda tá nova ainda. Você é maravilhosa, aprendi muitas receitas com você. Eu amo tudo que você faz. Parabéns, Deus abençoe sempre, viu? Muitas felicidades. E eu um dos bares que você tinha lá, o Bar da Vila, lá na Vila Olímpia.
9: Uhum.
12: O meu patrão morava ali de frente. Uau. E ele frequentava o seu bar, ele sempre falava do seu bar. E ele sempre, acho que ele conversava mais com seu marido. E eu aprendi também a gostar de você por causa disso também.
11: Ah, que legal.
12: Aí comecei na Rádio Capital, quando você entrou, aí foi muito 10. Obrigada, viu? Parabéns, Deus te abençoe, te ilumine sempre. Amo suas receitas e continua essa pessoa maravilhosa. Você ensina muito pra nós. Deus te abençoe e te ilumine. Beijo, Selma de Campo Limpo.
11: Obrigada, Selma.
9: Um beijo.
11: Obrigada.
9: Um depoimento isso.
11: Eu acho que é o Jobim, porque ela
9: falou Vila Olímpia.
11: Ela trabalhava em Moema. Aqui a gente sempre encontra em todos os lugares, não é? Do cabelo.
9: Eu não sei, eu não conheço.
11: A Selma, eu acho que a Selma que trabalhava em Moema, que agora mudou, aí tá trabalhando no Campo Belo, a última vez que ela me falou. Aí acho que é o de Moema, Selma, que você falava do teu patrão, ela me contou várias vezes.
9: Que legal. São 17 horas e 3 minutos, então vamos cantar parabéns pra Mari, né,
11: uau,
9: gente?
11: Opa!
9: Olha lá! Feliz aniversário!
13: Obrigada. Parabéns! Parabéns!
9: Aí. Felicidade!
13: É o meu aniversário!
9: Parabéns aqui nos estúdios! Olha!
13: Parabéns, Mari!
11: Obrigada, gente!
9: Parabéns! Chega mais pra cá pra todo mundo ver vocês aí, gente!
13: Ó, que lindinho!
9: Olha lá,
13: só se pegando esse aqui.
9: Ah, tá lá, ó. Felicidade!
13: Que isso, Elezeira, Patrick! Que beleza!
9: Aê!
13: Aí, ó!
9: Aê! Felicidades, muitos anos de vida, Mari. Agora é a hora do seu discurso, Mari. Passa aí no microfone, Mari, senta aí.
13: Olha aí o nosso. Olha aí. Tio, tio Amaury. Que beleza, hein, tio?
11: Gente, só faltou brico-tico aí. Obrigada, gente. Obrigada pelo carinho. Obrigada a todos, principalmente aqui da rádio, que sempre me receberam. Desde a primeira vez que eu vim como convidada na rádio, sempre fui recebida com muito carinho, com muito acolhimento. E, gente, discurso... O que eu vou falar, né? Eu já sou uma pessoa tão Eu sempre falo que quando é um aniversário, ou quando eu vou na missa, ou quando eu rezo de manhã, eu nunca peço nada. Eu sempre só agradeço as coisas que eu tenho, as bênçãos que eu já recebi. E principalmente é isso, né? Continuar. Não tenho muito o que... Hoje eu estou um pouco sem palavras, gente, porque eu estou um pouco emocionada. Mas é isso, né? Eu sempre peço para que Deus sempre continue protegendo o meu caminho e o resto a gente corre atrás, né? E que me dê muita saúde para conseguir ficar muito tempo ao
14: lado do meu... Que é o principal?
11: Ao lado dos meus meninos, vê-los crescer com saúde e que eu seja sempre uma boa mãe para eles e que eles façam diferença no mundo, porque isso também é uma coisa que me aquece ter dois meninos, duas crianças e que eles sejam muito felizes, porque eu sou muito feliz com eles.
9: É isso aí, olha, são 17h05, a gente vai rapidinho pro intervalo, só pra gente abraçar aqui a Mari, a gente já volta porque tem receita de farofa, hein?
11: Isso aí. Que acontece. Obrigada, que bom, lindo.

0: é importante, quanto você o ama. Abraça ele.
1: Um sentimento natural que acontece com razão. Que lindo.
2: Amizade nessa vida é tudo, né, gente? Amizade é espetacular, a amizade, ela faz parte da nossa vida. Quem nunca tinha aquela pessoa que marcou o seu coração, que marcou a sua vida desde pequena até hoje, né? A gente tem aqueles amigos pra vida toda. A gente tem aqueles amigos que vêm na escola, que vêm do berço. A gente tem amigo pra tudo quanto é dia, tudo quanto é hora. Eu espero de todo o coração mesmo, que você tenha aquele amigo pra contar. Mas ó, vou te dar uma dica, tá? Amigo não é aquela pessoa, às vezes, que tá toda hora com você. Amigo a gente conta na mão. Amigo de verdade mora no coração. Amigo, amigo dá conselho, amigo tá junto, amigo é isso. É todos os dias, na alegria, na tristeza, na festa, no aniversário, a amizade, ela prevalece e a amizade é tudo na nossa vida.
3: É isso. Mas olha, aqui na nossa frente, pra quem está não está vendo ainda, mas nós vamos mostrar.
4: Cheirinho.
3: Já tá as farofas aqui, tá? Aquela tradicional que eu comi aqui, que é a de bacon, que eu amei. E tem a outra de maracujá, né? Agora, essa farofa de maracujá, Mari, ela é fácil fazer? Já vou mostrar pra vocês. É fácil, eu vi que ela é toda amarelinha. Ela é feita com que tipo de farinha?
4: Com a farinha de milho e aquela flocada. Sabe aquela flocão que eles chamam? Só que essa marca, o flocão dela é um pouquinho com os flocos menores. Mas pra ficar crocante tem que ser a flocada, pra ficar legal, pra ficar esse creque. Na verdade, ela nem fica aquele creque, ela fica mais molhadinha. Ela lembra um cuscuz marroquino, pra quem tá acostumado comendo.
3: Ó, amarelinha aqui, ó, tá vendo?
4: Ô, Vini, essa é uma ótima opção, sabe pra quem? Pros vegetarianos, que sempre vão pros lugares e não tem muitas opções, porque ela não tem bacon, não tem carne. Até esse vermelhinho que você perguntou é cebola roxa.
2: Ah!
4: E você viu como ela fica cheirosa?
3: Nossa, o cheiro é incrível, gente, ó. Eu acho que eu vou comer.
4: E tem as sementinhas também. Você perguntou se era com semente, é com semente.
3: E a semente
4: de maracujá.
3: É crocante, né?
4: Isso. Aí deixa ela mais crocante.
3: Olha, gente, acho que eu vou experimentar, posso?
4: Por favor. Vamos ver se você gosta, porque ela é diferente. Não é uma farofa normal. E tem um coentrinho. E sabe pra que ela super combina? Quando você for fazer aquela peixada, sabe?
2: O que é peixada?
4: Aquele peixe com bastante caldo, bastante... Não é a muqueca, mas quando tu faz peixada, peixe com molho...
2: Sim.
4: Ela super combina. Tu não sente o gostinho de... Parece que ela pede um peixe. Não...
3: Nossa, gente.
4: Olha o Vini.
3: Eu nunca tinha comido uma farofa. Você sente o gosto do maracujá.
4: O azedinho,
3: ela,
4: né?
3: Ela é azedinha. Nossa... E realmente o que você falou, ela pede mesmo peixe.
4: Um peixe, não é? Gente, qualquer peixinho que você fizer e combinar com essa farofa é sucesso. Vini, de verdade.
2: Vamos colocar os mais populares, tilápia.
4: Isso, esses, não, qualquer, assim, qualquer isso, um. Pescada branca, tudo, sabe? Até o peixe, cação, manjubinha. Sim. Sardinha, qualquer coisa que você fizer e colocar essa farofa com o peixe, gente, vocês vão arrasar, porque ela é muito...
3: Se não tiver peixe, gente, pode comer só ela.
4: Ah, não, combina com qualquer coisa, mas ela é muito com peixe.
3: Meu Deus, e como que faz, Mari? Já nos ensina aí.
4: Não, ela é muito fácil, Vini. Farinha de milho flocada, flocão, que tem os flocos maiores... Pimenta de cheiro, todo mundo conhece pimenta de cheiro? Tu conhece pimenta de cheiro? Que ela não arde, mas ela só dá aroma e sabor, né?
3: Biquinho,
4: e eu amo. Não, é a pimenta de cheiro, aquela verde.
3: Parece um pimentão.
4: Isso, essa pimenta, Vini, pra tudo que você quiser fazer na culinária, que é justamente pra dar sabor, usa pimenta de cheiro. Até carne com molho, de verdade, vai levar pra outro nível a sua receita. Tenham sempre em casa pimenta de cheiro. E aí, o grande segredo dela é o seguinte. Você vai refogar a cebola, a pimenta biquinho, com manteiga, ou azeite, ou óleo. E aí, se você for vegano, que, né, você não come manteiga, Aí você troca por, justamente por isso, por azeite ou pela própria margarina, porque a margarina não tem gordura animal, só tem margarina. A margarina é só gordura vegetal, né? Ah, ela não tem gordura animal. Então, se você botar margarina, o vegano pode comer. E aí você refoga a pimenta.
3: Pimenta do cheiro, que é aquela verde que parece um pimentão que não cresceu, não é?
4: Não, essa é o cambuci. Essa pimenta do cheiro, ela é verde, mas ela é mais compridinha.
3: Ah, será que tem vi. Foto? A produção vai colocar essa. Ela é essa tipo uma pimenta dedo de moça, mas...
4: Isso, só que é verde. Ah, com certeza você já viu em algum lugar.
3: Eu já vi.
4: Já viu. Essa que você tá falando que parece o pimentão que não cresceu, chama cambuci, que é maravilhosa também. Nossa, usa se tiver, pode colocar. Pôr. Ela é deliciosa, fica maravilhosa, maravilhosa. E aí você refoga, o segredo todo nela é justamente você refogar a gordura com a pimenta, a cebola e aí colocar o maracujá. Com a polpa, a semente e tudo, gente. Abriu o maracujá, taca na panela, não tem trabalho.
3: O maracujá inteiro?
4: Inteiro, não coa, não faz nada, só tira a sementinha com a polpa. E aí ele vai dar aquela, uma secadinha, sabe, uma refogada? Refogou bem esses ingredientes, coloca a farinha de milho. Pode fazer também com a farinha de mandioca, se você tiver em casa, vai ficar até amarelinha por causa da cor do maracujá. E aí deixa refogar bem. Pronto, a farofa é a farofa mais fácil que tem e fica pronta em 5 minutos. E aí, pra finalizar, tem um segredinho. Você vai ter... Pra ela ficar gostosa, pra dar essa explosão de sabor que você tá sentindo, tem que botar o coentro, gente. Tem que ser o coentro. Ai, Mari, mas eu não gosto de coentro, eu gosto de salsinha, eu gosto de cebolinha... Pode colocar, mas não vai ficar gostosa igual o coentro. O coentro com maracujá é uma combinação absurda de boa.
3: Olha aí, tem a foto.
4: Essa. A pimenta. Essa é a pimenta de cheiro. Mas pra tudo.
2: Começa uma jalapeño, né?
4: Não é?
3: E ela tem sementinha.
4: Essa é a cambuci, ó.
3: Essa é a cambuci. É diferente, né?
4: Tem sementinha também, mas diferente da dedo de moça, você pode botar na receita porque ela não arde. Então pode usar e abusar, gente. Use e abuse. Pode usar que não tem problema, ao contrário. Vini, se você fizer uma carne... Sabe aquelas carnes de panela, igual de vó e mãe que faz, com bastante molho? Se você colocar pimenta de cheiro junto, nunca mais vai querer fazer uma carne de panela sem pimenta de cheiro. Ela é muito gostosa, mas muito.
3: Gente, eu nunca comi farofa sozinha com tanta vontade.
2: Vai precisar de mais água, então.
3: Nossa! Delícia. Que farofa gostosa.
4: Oh, a pimenta, essa é a dedo de moça, né? Essa é pardê, hein?
2: Não, já é demais.
3: Eu gosto.
4: Eu também gosto, acredita? É eu demais. Gosto, não. Adoro.
3: Mas o que que arde? A pimenta ou a semente?
4: A semente,
2: A semente. Tira a semente e é sabor.
4: A semente.
3: Então é semente. Semente. São semente?
4: Também. Também, quem não, né? Duvido que você nunca, nunca.
3: Então, se eu quiser trazer um gostinho mais da pimenta dedo de moça...
4: Semente.
3: Eu tiro a semente e boto só a carninha dela.
4: Isso, só o vermelhinho. E aí tem um também, não sei, quem é do interior, se tiver alguém de Campinas, em região... Lá em Campinas, sempre que eu vou pra lá, eu como muito, principalmente naquele interior, aquele Joaquim Egídio, que é mais interior de Campinas... Eles fazem uma pimenta a dedo de moça empanada. Tu já comeu?
3: Não.
4: Nos interiores tem. E não arde nada. Eles pegam a pimenta a dedo de moça, empana como se fosse um salgado, um croquete. Vini, tu não sente ardido de nada. De nada. Inclusive ganhou... O bar que fez isso, que começou fazendo isso, ganhou um comida de boteco há um tempo atrás. Mas, Vini, é delicioso. É porque eu não vou lembrar o nome do bar que eu comi lá, que a gente sempre sai pra comer, mas vários bares de Campinas tem também. Ficou tradicional essa pimenta empanada. Tu olha assim, tu fala, Mari, mas é dedo de moça, vai arder tudo. Nada, nada, nada, nada. Só é deliciosa.
3: Estão perguntando como que faz pra cebola roxa ficar assim aparecendo igual o pessoal viu em casa, Mari?
4: É o corte, né? Você tem que cortar... Corta a cebola no meio e aí você vai cortar ela, né, filetando a cebola. E um pouquinho mais grossa. Tu não vai cortar a cebola em cubinhos. Tu vai cortar ela, ó, de filetinho, assim, toda bonitinha. E aí também não... Essa é uma farofa que tu não vai deixar as coisas refogarem muito. Diferente dessa do bacon, né? Pode ver na do bacon, tu não vê cebola. Porque ela tá cortada em cubo e você refoga demais. Essa não, é aquele choque bem rápido. Por isso que eu falei, gente, 5 minutos essa farofa tá pronta. Cinco
3: Agora, tem uma diferença, chefe, dessa pra essa. Essa é mais molhadinha.
4: Isso.
3: Essa é bem sequinha. Qual que é a diferença da farofa sequinha pra farofa molhadinha?
4: Porque essa aqui tem mais, né, mais manteiga, muito mais gordura comparado com aquela. E a farinha, porque aquela ali é a farinha de mandioca. Então, e a farinha de mandioca grossa, automaticamente ela fica mais crocante, fica mais seca. A farinha de milho, ela tende a molhar mais, fica mais molhadinha. Pode ver que tudo que assim, você faz polenta com a farinha de milho, rapidinho ela fica aquela, né, molhada, cremosa.
3: E qual que é o maior erro das pessoas quando elas vão fazer uma farofa?
4: Um erro? Ah, eu acho que é queimar o bacon ou não colocar o bacon. Se você queima o bacon e a cebola, fica com aquele gosto de amargo. Já comeu a farofa que tem um gosto de amargo? Já.
2: É ruim, pegou no fundo da panela, né?
4: Ai, não, aí fica com gosto de amargo, né, de queimado.
2: É igual arroz.
4: Isso.
2: Ou você não... pode tentar, mas pois não consegue.
4: Não consegue tirar o gosto. Não. Não consegue. E outra coisa, uma dica, essa é uma dica valiosa. E a gente, às vezes a gente faz, a gente nem vê o que tá fazendo. Fez a farofa, tá lá quente, quente, quente, aí você quer tirar já da panela, aí você coloca no, em algum pote de plástico, aquela farofa quente. Aí o quente da farofa vai ficar com gosto na tua farofa do plástico. Porque
2: não
4: tu
2: dá
4: aqueceu...
2: como se fosse uma murchadinha também? Isso. Fica um sabor diferente.
4: Tu aqueceu o plástico, aí o sabor do plástico, o pote...
3: Transfere pra farofa.
4: E aí fica aquele gosto estranho. Às vezes tu come farofa, tu não sabe o que é. É o gosto do plástico porque botou a farofa quente.
2: E tampou também, né?
4: É. Tem e isso. Aí é pior. Porque aí vai criar umidade, aí aquela aguinha vai descer. Aí fica... Não, aí tu vai estragar. Aí, Pedro, tu estragou de vez a farofa.
2: Achou o erro.
4: É, Vini.
2: Deixa
4: eu,
2: queimar,
4: Vini,
2: no fundo da panela. Quando queimou, você coloca dentro do plástico quente, você fecha e põe dentro da geladeira.
4: Aí você cobre bastante. Aí
3: agora,
4: já
3: eu tenho uma dúvida. Você faz a farofa, você tá fazendo o almoço, você faz a farofa. A farofa serve quente, em temperatura ambiente, e depois que você guarda a farofa para servir à noite, tem que esquentar a farofa?
4: Não precisa. A farofa é um dos acompanhamentos que você não precisa servir quente. Não tem necessidade. Ainda mais, vamos supor, vai servir na feijoada. Feijoada
2: quente,
4: toda feijoada
2: quente,
4: tem que ter
2: tá
4: farofa, né? Não tem problema. Tu vai botar o feijão quente ali, não tem... Farofa não precisa ser quente. Aí é gosto da pessoa, né? Vini, você gosta de coisa quente, morna ou fria?
3: Morna.
4: Morna?
3: É, não quente muito, porque você não consegue saber o paladar. Não,
2: e queima a boca.
3: Queima a boca, Agora, por exemplo, eu fiz uma farofa dessa daqui, né? Ambas, eu tenho essa de bacon aqui e tenho a farofa de maracujá. Eu posso guardar ela fora da geladeira? E quanto tempo ela pode ficar ali para eu ir consumindo no meu dia a dia?
4: Pode guardar todas, inclusive fora da geladeira, se você deixou, principalmente só usou o bacon, mas se você deixou queimar bastante, dourar bastante o bacon, né? Queimar não, porque vai ficar amargo. Se você deixou dourar bastante esse bacon, não deixou cru e usou, sei lá, calabresa defumada, bacon defumado, e aí ele já tá no processo que ele não é mais não é mais cru, então ele fica com a validade maior. E aí você pode guardar, mas nunca num lugar muito quente e nem que pegue sol. Mas você pode guardar para mais de uma semana, 10 dias.
2: Tem gente que congela a farofa.
4: Então, eu não gosto particularmente. Por quê? Ela pega aquelas partículas de água e aí quando você descongelar, ela fica aquela umidade da geladeira. Mas aí o que você pode fazer? Coloca na panela de novo, coloca um pouquinho de gordura e deixa dourar mais um pouco. Ela vai
2: gordura
4: dar uma secada.
2: Seria o óleo, margarina, manteiga, alguma coisa.
4: Assim, o grande segredo da farofa, para nós, né, que não somos vegetarianos, não somos veganos, comemos tudo, é a manteiga. Gente, não existe você fazer uma farofa com outra gordura. O sabor é totalmente diferente, invista numa manteiga. O gosto, de verdade, um dia eu vou fazer para vocês com óleo, com azeite, com manteiga e com margarina. Você vai saber na hora qual que é com manteiga, porque é outro sabor.
2: Vai estar mais gostosa.
4: É muito mais gostosa.
3: Agora, fizeram uma pergunta aqui, a Rosana faz a pergunta, se existe algum prato que não combina com farofa, ou farofa combina com qualquer prato.
4: Então, gente, essa é polêmica, né? Porque você vai em restaurantes chiques, esses restaurantes mais chiques, quase não tem farofa. né? Dificilmente tem um prato, principalmente, sei lá, cozinha francesa.
2: Só se for uma farofa diferente.
4: Isso, que nem essa farofa de maracujá.
3: Talvez você encontre em restaurantes com prato... Isso,
4: é de alta gastronomia. É dos mesmos restaurantes que criaram o da formiga. Já ouvi falar?
3: Já comemos ao vivo aqui.
4: Isso. Então, é a mesma coisa. Nesses restaurantes de estilo da alta gastronomia vai ter a farofa de maracujá. Mas farofas normais...
2: É porque é muito nosso, né?
4: Tem que
2: muito
4: ter,
2: brasileiro,
4: né?
2: É
4: Mas
2: muito
4: que nem,
2: nosso.
4: Vini, tem gente que come estrogonofe com farofa. O que você acha?
3: Não combina. E você, Pedro?
2: Não. Pera aí, tudo tem limite.
3: Não combina.
2: Tudo tem limite.
4: Não, mas tem gente que come
2: estrogonofe com farofa. Você põe farofa na pizza?
4: Não, mas eu coloco ketchup.
2: Mas aí é coisa carioca. Aí depende.
4: Mas aí eu coloco ketchup. Mas que nem sopa.
3: Você sabia que eu faço uma salada?
2: Com farofa?
3: Que eu aprendi com a minha mãe. Uau. Há pouco tempo, há uns 2 meses atrás, ela tá ouvindo. Eu cheguei na casa dela, ela faz... Falei, mãe, quero comer sua comida. Aí ela fazendo, almoço, ela me serve. Eu gostei tanto que eu comecei a fazer. Faz o couve cru, pega o couve cru, corta lá fininho, tempera normal e depois joga farofa. Farinha. Dentro dessa salada. E aí fica uma salada crocante. Gente, é incrível a combinação.
4: Porque tem a farofa de couve também. Tem uma farofa de couve que a gente faz que fica maravilhosa.
2: Eu acho que nesse caso é uma couve com farofa.
4: É, uma couve com farofa. É outra coisa. É. Já é outro prato. O Vini já criou outro prato. Mas é que nem feijão. Tem gente que come feijão com tudo. Com tudo.
2: Não.
4: Você come feijão na
2: chuva. Novamente é demais.
3: Com macarrão.
4: Então, eu também gosto. Eu sopa de feijão com macarrão eu amo. Mas agora não é tudo que tem um estrogonofe. Eu não vou comer arroz, estrogonofe, feijão e farofa.
3: Não, aí é muita coisa, né?
2: Ué, pratão.
4: Churrasco. Self-service. Eu não vou comer feijão no churrasco.
2: Per quilo?
4: Você vai comer feijão com churrasco?
2: Ah, depende se a pessoa gosta de montar o prato.
4: Não, mas aí eu acho que não.
2: Aí ela põe farofa, arroz, feijão, pedaço de carne.
4: Eu acho que é muita bagunça. Não, mas também não gosto.
3: Mas a farofa com feijão funciona.
4: Sim, eu acho que é uma dupla. É uma dupla, né? Arroz, feijão e farofa, eu acho que é muito Brasil e 90% das pessoas comem. E carninha...
3: E qual o ingrediente que não pode faltar em qualquer farofa, tirando a manteiga, enfim?
4: Eu falaria o bacon, mas que nem a gente fez essa de maracujá, a gente nem sentiu falta do bacon. Mas pra mim, farofas com bacon fazem toda a diferença.
3: E cebola?
4: Cebola também. Trocaria pela cebola.
2: Não é a mesma coisa, não tem como comparar.
4: Mas eu acho que, ó, cebola, alho, sal, pimentinha do reino, não tem como faltar. O alho e a cebola, não tem como você fazer uma farofa, uma farinha dessa, sem dar sabor com alho e cebola. Como que tu vai deixar, sabe, sabor na farinha? Como que tu vai colocar sabor na farinha sem alho e cebola? Acho que não tem como. Alho e cebola, acho que não pode, com certeza não pode faltar. Acho que em qualquer comida, já pensou um feijão sem alho e sem cebola? Como fica ruim?
3: O Gabriel Vieira falou assim, ó, eu como feijão com tudo mesmo. Ixi. Com lasanha, com estrogonofe, com churrasco.
4: Nossa, Gabriel, ia falar da lasanha.
3: Eu já fiz uma lasanha de feijão.
4: Lasanha de feijão?
3: Lasanha de feijão. Nossa, maravilhoso.
2: Não, mas desculpa, pessoal da festa da Quirupita. Perdão, desculpem, comunidade italiana.
4: Gente, eu não consigo nem imaginar como seja uma lasanha com feijão.
2: Só o Vini faz isso, tá? Eu, a Mari, a gente está fora. Então, comunidade italiana,
4: e a gente não quer ir jantar na casa do Vini hoje comer lasanha
2: de feijão.
4: Comer
2: lasanha de feijão.
4: Não.
3: Mas só pra vocês entenderem.
4: A gente passa.
3: O feijão, ele vai no lugar do molho de tomate. Ele fica, você coloca bastante.
4: Gente, deve ficar bom,
3: é maravilhoso.
2: Imagina,
4: deve ficar bom. Imagina.
3: Eu vou fazer um dia e vou trazer pra vocês dois experimentarem ao vivo.
4: Mas por o feijão favor. Preto ou
3: não,
4: uma...
3: o feijão carioca?
4: Feijão carioca? Sim.
2: Só se fala em outra coisa, por favor, pode trazer. Não. Só se fala em outra coisa agora. Nossa,
4: lasanha de feijão. É igual o Gabriel, ele tava lá na live perguntando sobre carne de lagarto. Boa.
2: Não, gente.
4: Boa pergunta. Como que deve ser uma carne de lagarto?
2: Não. É que assim, hoje é dia do lagarto. Tem o lagarto,
4: mas
2: bicho.
4: Como que deve ser?
3: Mas porque tem o lagarto, não tem?
4: Então, porque jacaré, o Vini já comeu jacaré no meu bar. Espetinho de jacaré.
2: Mas uma coisa é uma coisa, outra coisa é outra coisa. Não, qual a diferença?
4: Lagarto e jacaré é tudo igual, parece irmão.
2: Sim. Galinha da Angola e frango é a mesma coisa.
4: É, tudo da mesma família.
2: É verdade.
4: Quando ele falou isso na live, eu fiquei perguntando, será que é parecido com o gosto da carne de jacaré?
3: Ah, eu acho que tem caída de calango. Ou gosto de calango, sei lá. Ah, olha aí, já... ó. Aí a lasanha de feijão aí.
4: Nossa. Aí esse negócio não. Vermelho ali em cima.
5: Não, é ketchup.
3: É, colocaram ketchup, porque tem gente ketchup. Que gosta.
5: É. E é mesmo, que ali do lado esquerdo tem ali, ó.
4: Mas você aprendeu aonde, Vini? Lasanha de feijão.
3: É um prato gastronômico.
5: Típico, né?
4: Típico Vini.
5: Típico de onde?
4: Típico do Vini.
3: Gente, é maravilhoso. Vocês não encontram uma lasanha de feijão em qualquer lugar.
5: Isso é verdade. Nenhum lugar. Não. Eu nunca fui num restaurante e tinha lá a opção. Ah, moussaka, vai. Que é lá, vai, vamos a grosso modo. Laranja de. Lasanha de berinjela. Aí você tem lá lasanha bolonhesa, lasanha de feijão. Eu nunca vi. Mas,
4: Eu prefiro comer carne de lagarto lá e falar pro Gabriel se é bom ou se é ruim, do que lasanha de feijão. Não,
3: mas eu vou fazer um dia e vou trazer pra vocês dois comerem. Agora, uva passas na farofa, combina?
4: Então, geralmente...
5: No Natal, olha lá.
4: Só em dezembro, só combina dia 24 de dezembro. Acabou o dia 25.
5: Aquela lasanha, fiquei até com lasanha na
4: você
5: cabeça.
4: Você comeu aquele restondotê, não combina mais. Acabou a passa. Acabou. A passa só existe no dia, do dia 24 pro dia 25.
5: 24 pro 25. Isso, aí acabou. Você guarda ela de uma forma que ela não vai ficar ruim pra você comer do dia 31 pro dia 1. Depois disso, pode jogar fora.
4: Não, não, não
5: combina. E sem desperdício. Porque acabou. Acabou a época dela.
4: Ó, o Gabriel falou que a carne de lagarto lembra a carne de frango. Gente, deve ser mais dura.
5: Quem teve
4: deve
5: a ideia de pegar o lagarto correndo e jogar na panela?
4: Ué, mas não pega o jacaré?
5: Mas não é uma nada
4: jacaré,
5: a ver.
4: Gente. Olha ali, lagarto, ó, lagartoso.
3: Nossa, uau. Eu não sei o que que... Não, eu prefiro minha lasanha de feijão.
4: Gente, é uma iguaria das Arábias, olha que chique.
5: Uau,
4: Vini,
5: nossa.
4: Quando a gente for, fazer a nossa viagem, lá na Arábia que a gente vai dançar...
3: Podemos pedir um lagarto. Vamos
4: pedir um lagarto.
3: Isso, Agora, qual foi a farofa mais diferente que você já fez em casa, hein? Conta pra gente, 983345777, qual a farofa mais diferente que você já fez? Porque tem gente que faz aquela farofa de restodontê, né?
5: Ninguém vai vencer a gente.
3: Pega tudo, bota lá, bota uma farinha e faz a farofa,
5: ninguém,
3: né?
5: Vai vencer a gente.
4: Ô, Vini, sabe...
5: Será? Ninguém.
4: Sabe uma que é muito, muito deliciosa, que eu fiz, inclusive, fiz no meu curso? A gente pegou a abóbora cabotiã, cortou em cubinhos... E fez com carne seca. Meu pai do céu. E com muito pimenta cheiro verde.
3: Farofa.
4: Com a abóbora cabotiã. Bem cubinhos assim. E ela fica bem douradinho. E com carne seca. Mas é muito bom. De verdade. Mas é muito bom. Deliciosa. Deliciosa.
3: Tomate na farofa?
4: Então, ele é muito mole, né?
5: E sai
4: coisa
5: água.
4: Mole, eu não gosto. Gosta?
5: Sai água.
4: Eu não gosto.
5: Sai água.
3: É mole, sai água.
4: É. Ai, não, não gosto de coisa água. Não. Coisa mole, sai água, a gente não gosta. A gente passa. Vamos passar, Vini.
3: Olha, depois dessa a gente vai pro intervalo e a gente já volta, viu? E eu vou degustando aqui essa farofa maravilhosa.
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9: 17 horas e 33 minutos, estamos de volta aqui no Marinadas e falando de farofa, né? E a minha pergunta antes do intervalo foi: qual a farofa que você já fez mais diferente, né? É, eu recebi uma aqui, farofa de ovo.
8: Ai, não, mas a farofa
9: a famosa,
8: de
9: ovo. Famosa,
8: é,
9: famosa
8: não
9: de
8: é
9: ovo.
8: Diferente. Essa é muito comum. Normal. Tu vi nos bares, tem. Tu já comeu? Tu já
9: eu amo farofa. Gente, farofa de ovo é da minha infância. É. Não tinha nada pra fazer, não tinha mistura em casa, ou tinha que fazer comida rápida. É, mexia o ovo, fritava lá, tacava uma farinha e fazia aquela farofona de ovo gostoso.
8: É, não, farofa de ovo não é. Essa farofa é muito comum. E agora tá mais ainda, tá explodindo a farofa de ovo. Isso que agora tá com uma polêmica, tá sabendo, né?
9: Não.
8: Farofa de ovos. Com banana ou sem banana?
9: Sem banana, ah, não.
8: Não, porque agora inventaram que a farofa de ovos é com banana.
10: Mas quem inventou isso?
8: Ah, o povo aí, os gourmets, os gourmets.
10: O povo inventa carne de lagarto na panela.
8: Então tu vai comer carne de lagarto. Pedro, vou trazer carne de lagarto, tu vai falar que é uma delícia.
10: Eu passo.
9: Olha, e aí, gente, eu nunca vi na vida farofa de ovo com banana.
8: Não, está super comum. Inclusive, em alguns cardápios de restaurante, eles perguntam pra você: farofa de ovos com banana ou sem banana?
10: Eu... Banana milanesa ou vem normal?
8: É, milanesa. Milanesa, grande, pequena, da terra.
9: Eu não, ó, não gosto de nada na banana na comida. Não, pra mim, eu não gosto do
8: jura?
9: Gosto. Não, não gosto de banana.
8: Nossa,
9: frita.
8: Nossa, uma banana milanesa.
9: Não gosto. Banana pra mim é só em outro lugar.
8: Assim, no doce,
9: salada de fruta.
8: No doce,
9: gente,
8: de banana. No doce de banana.
9: O doce de banana também eu passo.
8: Tu passa, então eu tô achando
10: não
8: que
10: gosta?
8: Tu não gosta de banana.
10: Nem com, né, aquele cheio de açúcar.
9: Ah,
10: ruim bagarão.
8: Ô, Vini, tô achando que você não gosta de banana.
10: Não. É ruim.
9: Não, eu gosto daquele banana split. Eu sou da banana split. Eu sou da banana split.
10: Banana split é bom. É o quê?
8: É feio, hein?
10: Banana split é o quê? É
8: sorvete.
10: É isso, é chantilly sorvete.
8: Castanhinha, lembra? Tu joga as castanhas em cima.
10: E a cerejinha.
8: Tá bom. Mas é coisa de velho, né? Ele tá entregando a idade dele. É. Porque banana split, quem cresceu com banana split fomos nós.
9: Ah, eu adorava banana. E não tem mais, né?
8: Não, ó, não tem. Ficou
10: banana
8: velho.
10: Ficou split, o grupo. A comida
8: ficou old, é. Ficou
9: banana
8: old.
9: Split, colegial e tem um outro.

0: lembro também que pedia na época.
1: O creme de cassis com...
0: Não, esse você encontra
1: com
0: ainda.
1: Com papaya.
0: Né? Não, é o...
2: Vaca, é, tem, tem.
1: Vaca atolada tem. Também.
0: Não, isso aí é não, comida, vaca preta.
1: Vaca preta. Não, vaca preta, é o vaca preta.
0: É, vaca preta. E vaca laranja também, amarela. Vaca laranja? Vaca amarela, que é com Fanta, né? É isso.
1: Nossa, essa eu nunca tô, essa não? Nunca comi, não.
0: Em vez de você pôr a coca, você põe a
1: Fanta. A Fanta laranja.
0: É, é. Né? Tem áudio chegando, vamos ouvir.
3: Boa tarde, Vini. Boa tarde, Pedro e Mari, parabéns. Então, a farofa mais esquisita que eu já fiz e já comi foi de bigolo. Para quem não sabe o que é bigolo, é um bichinho que dá no coco babaçu, que tem no Nordeste. A gente pega ele, frita ele e faz a farofa.
0: Já comeu farofa de bigolo?
1: Não, bigolo? Nunca.
0: Bigolo?
1: É, nunca. Bigolo.
0: Já pegou um bigolo, Mari?
1: Não.
0: Na farofa?
1: Não.
2: É bicho, eu não sei. Eu não sei se o pessoal pode enfiar bicho nas coisas. Menino,
1: não gosto, cara, dessas coisas estranhas, hein? Desculpa aí, não gosto dessas coisas estranhas.
2: Bicho que dá no pé.
1: Ô,
2: menino,
1: eu gosto de coisa normal. Eu gosto de banana.
0: Bicho, é bigolo.
1: Eu gosto de farofa de banana, de verdade.
2: Farofa sem de
1: ovo.
2: Banana é bom.
1: Sem ovo. Eu gosto da farofa de banana sem ovo. Adoro, amo.
0: Só da banana. Farofa
1: é, tu nunca comeu farofa de banana?
2: Farofa de
1: terra?
2: Banana.
1: Nossa, bom. Quando tem muqueca ou quando tem peixe,
2: farofa
1: sempre
2: de banana.
1: É pirão, farofa de banana e o peixe.
0: Essa farofa da terra, farofa da terra, ó, a banana da terra é aquela grandona grossona.
1: É a grande, é, tem que ser grande, tem que ser a banana da terra. Banana porque da ela terra. É grande e firme. Tu sabe é por quê, né? Que
0: farofa, na farofa. Aí, ah, essa daí farofa é a farofa
2: aí no YouTube.
0: De bigodo?
2: Não.
0: Bigolo? Essa aí é a farofa de bigolo.
2: Nossa, parece farofa com feijão.
1: É da turma do Vini que come lasanha com feijão. Não, é.
2: Faz aí, lasanha de bigolo.
0: Bigolo.
2: Lasanha de bigolo.
0: Eu acho que eu nunca nem peguei um bigolo.
1: Ah, mentira! O Vini mentiu pro tio.
2: É, mas o bigolo dá no pé do coco.
0: Então...
1: Gente, o que vocês acham? Que o Vini nunca viu o bigolo? Nunca pegou um bigolo?
0: Deus me livre, eu tô fora. Tem áudio chegando de farofa aí, vamos ouvir.
3: Boa tarde, Vini, Pedro.
2: Boa tarde.
3: E todos da capital. Vini, aqui no meu trabalho a gente faz uma farofa de brócolis com bacon e abacaxi. Pense em uma coisa boa. Beijos, Marinalva do Capão Redondo.
2: Beijo.
0: Eu fiquei com água na boca dessa, hein?
1: Eu também fiquei, deve ser boa.
0: Como que é? Brócolis.
1: Brócolis, farinha.
0: E abacaxi?
1: E abacaxi, deve ficar bom. Muito bom. Muito bom.
0: Eu gosto. O abacaxi, ultimamente, ele tá combinando, né? Com tá, as comidas com agora, tudo, salgada, tá, né?
2: É que antes ninguém testava. Hoje sai colocando.
0: Tá eu muito acho que bom. Eu vou fazer uma lasanha de abacaxi.
1: Uau. Nossa, com feijão?
0: Não, aí é sem feijão.
2: Molho, lasanha, molho de tomate e abacaxi.
1: Com banana? Sucesso. Com banana? Vai ter banana?
0: Não,
1: nessa tua lasanha vai ter
0: eu
1: banana?
0: Não gosto de banana.
1: Banana empanada. Comidas.
2: Faz uma lasanha de salada de frutas, então.
0: Pode ser, pode ser. Aí eu posso colocar até um bilolo.
1: É. Não. Um bigolo.
2: Pai bilola.
0: Um bilola.
1: Gente, o Vini tá se embananando com o bigolo. Vini, tu tem que ter mais tato com o bigolo.
0: Não tem, não, né?
1: Bigolo. Mais intimidade com o bigolo, Vini. O Vini tá sem intimidade com o bigolo, gente.
0: Tem mais áudio chegando aqui, vamos ouvir.
3: Parabéns, Mari. Tudo de bom. Aprendi muito com você. Grande mulher. Todas as vezes que você foi na rádio, eu sempre absorvi alguma coisa. Isso é muito bom. Quem ganhou o presente somos nós. Tudo de bom. E parabéns pra sua mãe também, Vini.
0: Obrigado.
3: Um beijo. Sou a Nivela Ponteado.
1: Obrigada, muito obrigada.
0: Agora, outra farofa que nós temos, que eu amo essa farofa, é farofa de alho.
1: Ah, isso é bom. Eu amo também, Vini. Essa é do alho. E tem uma que a gente faz com cebola. Sabe aquela cebola pequenininha?
0: Uhum.
1: A cebola pérola, né? Que eles falam. Essa também. Porque aí tu dora bem essa cebola.
0: Inteira? Redondinha inteira ou parte no meio?
1: Tu vai partir ela no meio. E só que tu vai dourá-la com um pouquinho de açúcar. A gente fala que a gente vai caramelizar, mas tu não vai deixar doce. Ela não fica doce. Porque tu vai botar só um pouquinho e um pouquinho de água. Aí ela vai soltando automaticamente o caramelo da cebola. Porque a cebola já é doce. E aí, depois tu bota a farinha. Meu pai do céu, mas fica muito bom mesmo.
0: Olha aí, né? Essa farofa, então, de cebola.
1: Muito
0: e
1: bom.
0: E a de alho, eu amo.
1: Fazer uma farofa de alho pro teu aniversário, então.
0: Eu gosto.
2: E uma farofa de banana também.
1: Ah, é, porque ele gosta.
0: Aí eu vou experimentar.
2: Não conhece.
1: É, bigolo e banana não é com o Vini. Vocês já entenderam, né, povo? Não deem isso pro Vini.
0: Agora, tem áudio chegando aqui no 983-345-777.
4: Boa tarde, Mari. Boa tarde, Vini. Boa tarde, Pedro. Tô aqui na bagunça da mudança, na casa nova. Uau. Que eu aluguei, mas meus filhos... Acabei caindo, bati a perna na cadeira, arranhei, tá inchada aqui a perna. Que acontece, né? É. Então, eu gosto da banana da terra com canela e açúcar e com aquele queijo de coalho. É uma delícia, comi lá no Pernambuco.
1: Eu também.
4: Muito bom. Beijo. A todo mundo da Serra, tá bom?
1: Inclusive chama cartola, né? É um doce que se chama cartola, que é muito tradicional no Nordeste. Sabia disso? Essa banana com queijo?
0: Não.
1: É, cartola. Você chegar no Nordeste, qualquer, da Bahia pra cima, você chega e pede um cartola. Aí você acha que vai vir, né? Um cartola lindo, maravilhoso. É uma sobremesa. Uma sobremesa. Nossa,
0: olha, a gente recebeu aqui, né, uma ouvinte. Ela faz farofa de maçã.
1: Maçã? Mas a maçã farofa não fica toda... Maçã. Então, mas a maçã não começa a ficar escura?
0: Então, não sei.
2: E come na hora.
0: Ela falou que farofa de maçã é muito gostosa, né? E também ela faz aqui, ó. Faço também uma farofa de amendoim.
1: Uau! A de amendoim eu acho que eu vou gostar. A de maçã, não sei, porque também me lembra Natal. Eu acho que tem cara de Natal. É. Farofa de maçã. É. Tem carinha de Natal.
0: Tem áudio chegando.
2: Junto com o salpicão.
1: É, mas eu amo salpicão. Ah, amo.
5: Boa tarde, gente. Vini. Boa tarde, Pedro. Boa tarde, Mari.
0: Oi, querido.
5: A farofa mais estranha que eu já comi... A gente que é do interior, a gente come cada coisa, né? Esse povo hoje de apartamento não entende o que a gente come. Mas é farofa de ova de peixe. Porque eles falam que é caviar, isso e aquilo. Mas meu avô matava os peixes, a gente pescava, tirava as ovas do peixe... E fazia uma farofa, oxe, não tinha pra ninguém. Melhor farofa que eu já comi. Beijos, Gabriel.
0: Um beijo, Gabriel. Um beijo pra você. Farofa de ovos de peixe.
1: É chique, mas é ruim. Eu não gosto. Tu gosta?
0: Não, nunca comi.
1: Então, tem a ovos de peixe, mas tem o caviar mesmo. Os dois, gente, de verdade, o caviar. Mas o caviar de verdade.
0: O caviar,
1: aquele que é. 500, 600 reais o quilo do caviar, que você põe só um tiquinho nas coisas pra finalizar.
0: Cocô de peixe?
1: É. Mas não é bom.
2: Não é cocô, não.
1: Não é bom. Oh, mas não é bom. Não é cocô,
2: é
1: não.
2: É,
1: são as ovas.
2: Não é cocô de peixe, não.
1: Não, é as ovas. São as ovas. Mas não é bom, gente, de verdade.
0: Olha, aqui estão falando também farofa de torresmo.
1: Vini, é uma delícia. Uma delícia. E tem agora um arroz caldoso que eu comi... De panceta também, de pururuca. Ah, mas fica bom. Que delícia do torresmo. Fica muito bom.
0: Agora tem outra farofa que essa daqui eu fiquei inusitada e eu gostaria de experimentar. Farofa de pipoca.
1: Deve ficar bom, sim.
0: É feito com a tritura, tudo é que ela tá explicando. Tritura pipoca. E a farinha é a pipoca triturada.
1: Nossa,
2: mas a pipoca quando... Né?
0: É estourada.
1: Estourada, não é branquinha. Estourada, deve ser estourada. É. Eu acho que eu já ouvi falar dessa farofa. É igual, sabe o que que eu comi? Eu tava lá na Gazeta e comi, tinha um chefe fazendo pudim de milho com... E aí ele botou pipoca caramelada em cima. Vini de Deus, que delícia que ficou aquilo.
0: Tem áudio chegando, vamos ouvir.
6: Ô Vini, gostoso fazer farofa de tanajura, aquele tipo de formiga. Você faz com a bundinha da formiga.
2: Ó, chamou aí.
0: Olha aí, a gente já comeu aqui ao vivo já. Tava eu, a Lívia e o Laércio. E nós comemos aqui farofa de tanajura. Não gostei, não.
1: Não tem diferença nenhuma.
2: É só a crocância.
0: Gostei, não.
2: É só a crocância.
1: Você não gostou da bunda da tanajura? Não acredito, Vini.
2: É só o creque. É só a crocância, porque não tem nada demais.
1: Gente, o Vini tá muito seletivo, ó. Não. Ele não quer banana, não quer bigolo, sei lá como que é o nome do bichinho, e não quer tanajura.
0: Bilola.
1: Bilolo, o bilolo. É. Vini, tu tá muito seletivo. O Vini tá muito seletivo, gente.
0: Tem áudio chegando.
7: Boa tarde, Vini. Boa tarde, Mari. Boa tarde, Pedro. Boa tarde, toda a capital. Tá falando aqui, Sally. E a farofa de... de cenoura é uma delícia.
1: Ah, essa
7: a farofa da cenoura, cenoura ralada grossa, nossa.
1: Essa é normal.
7: Com também. Cebola é uma delícia.
0: Tem alguma farofa que, tipo, você fala assim, eu vou fazer uma farofa com tudo que tem na geladeira.
1: Isso,
0: o que, que pode colocar? O que da geladeira pode colocar pra fazer uma farofa tudão, Mari? Milho.
2: Foi leite.
1: Tudo. Não, acho que pode botar tudo, gente. Pode botar milho, pode botar cenoura ralada, ovo.
0: Beterraba.
1: Passa. Não, beterraba acho que não, né? Eu não gostaria de beterraba.
2: Aí é mais fácil fazer uma salada.
1: Couve. Né? Couve, alho poró, tudo que...
0: Nossa, uma farofa de alho poró,
1: O alho poró, imagina o sabor que vai deixar aquela tua farofa. Calabresa, não, calabresa tem que ter, calabresa. E, não, calabresa fica maravilhosa. Essa que o Vini tá comendo tem calabresa e tem bacon.
0: E tem a farofa da linguiça toscana também, né? Que você tira ela do saquinho assim.
1: Eu ia falar agora da toscana.
0: Não é assim? Você faz? Você tira ela daquele gominho.
1: Isso.
0: Frita ela toda separadinha ali e faz a farofa com ovo também. É gostoso, não é? O ovo, a linguiça toscana e a farinha, Mari.
1: Nossa, maravilhoso. A linguiça toscana, ainda mais se você sabe arroz com linguiça toscana. De verdade. Tira do gominho e refoga o arroz pra você ver como que fica delicioso.
0: Delicioso. A Rosana Coppola falou que adora farofa de alface.
1: De alface, mas deve ficar tudo mole, não?
2: Faz tá salada, molinha. Gente. Faz salada. Pega a cenoura, pega o alface, o tomate, põe tudo na salada. É melhor que fazer uma farofa, vai. Vai.
1: É porque a alface eu fico imaginando. Imagina com a farinha quente, não fica tudo mole?
0: Ah, mas deve ser novo, né? Uma nova...
1: Não, mas isso, mas fica mole porque ela murcha. É. Como que a alface vai ficar crequezinha? Mesmo a americana, acho que vai ficar mole.
0: Pois é. Hoje foi o dia da farofa e tem áudio chegando.
8: Boa tarde, Vini. Boa tarde, Pedro. Boa tarde.
2: Boa tarde.
8: A todos da capital. E aquela farofa lá de bundinha de Tanajura, hein?
2: É.
8: Aquela lá é gostosa. Você já experimentou, boa. Vini? Lembra?
0: Lembro.
8: Farofa de bundinha de Tanajura, é muito gostoso.
1: Uau!
2: Comemos aqui.
8: Aqui em casa a gente faz farofa com tudo. Minhas filhas não comem carne, aí a gente compra uma proteína que tem sabor de bacon. E a gente faz uma farofa com uma proteína, sabor bacon, uma delícia.
2: Ah, é uma boa.
8: Muito bom. Elas não comem carne, mas elas comem a proteína, né?
0: Eu sei qual que é.
8: De soja. Aí fica muito gostoso, a gente frita ela, coloca, parece bacon. Já fiz aqui, servi para outras pessoas e todo mundo come. A gente come farofa todos os dias, amamos farofa. Um beijão, tô aqui na escuta.
2: Beijo.
8: Adoro vir à capital e meu nome é Maria Conceição.
0: Um beijo, beijo. Maria Conceição, um beijo. Tem mais áudio chegando, vamos lá.
9: Vini, boa tarde, fala para dona Mari. E o caviar verdadeiro é ova de peixe cozinhada. Eu sou do lugar da... Eu sou potiguar. Potiguar é uma origem de... Comedor de ova de peixe. É índio. Fala pra ela que ela talvez não conheça. Que ela tem sotaque de baiano. Baiano já conhece cacau.
1: É, mas legal. É. Legal. Ovas do... Eu não gosto. Eu não gosto. Eu acho caro.
0: Você gosta, Pedro?
2: Do quê?
0: Ovas de peixe?
1: Não, do caviar mesmo. Sabe,
2: eu acho sem graça. Não tem... É muito caro pra pouca coisa, mas é aquele velho negócio do... Ah,
1: você sabe outra coisa caviar, que eu não...
2: Não é nada demais, não tem nem sabor direito.
1: Outra coisa que todo mundo ama, que é caro, caro, chiquetérrimo, todo mundo ama e eu não gosto. Não consigo gostar. Trufa.
0: Ah, já comi.
2: Ah, o azeite trufado, ele é até gostoso por conta do sabor, do aroma e tal, mas a trufa mesmo ali é ruim.
1: Não gosto.
0: 17 horas e 50, Mari, quero agradecer a sua presença hoje aqui.
1: Obrigada.
0: Muitas felicitações, agora é hora de você aproveitar o seu dia, sua noite, né?
1: Muito bem, obrigada.
0: E esperamos você na próxima sexta-feira.
1: Isso aí, até sexta-feira que vem, foi maravilhoso passar mais um aniversário com vocês, né? Ano passado eu passei, esse ano também, que venham muitos aniversários nossos juntos e que todo mundo fique ligadinho, porque nós vamos fazer o programa especial do Bailão da Capital. O último beijo do Vini.
0: É isso aí.
1: Aguardem.
0: Mari, redes sociais.
1: @ Marielle Orbach e @ Marinadas da Mari. Galera, vamos lá curtir o @ Marinadas da Mari, hein? Porque depois, quando a gente começar a sortear os kits churrasco, a gente só vai sortear pra quem estiver seguindo, né, Vini?
0: É verdade. Tá aí na tela, ó. arroba Marinadas da Mari. Gente, vamos rapidinho pro intervalo, porque hoje tem Sagrado falando de axé com o Pai Anderson de Logumedé. Ele já está aqui na Rádio Capital, então não saia daí, a gente volta já.
1: Tchau, gente!
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10: Para você ligado na capital, não tá fácil o trânsito nesta sexta-feira. Tudo bem difícil nas marginais, corredor norte-sul, mas eu quero destacar agora uma ocorrência na pista interna do Rodoanel no quilômetro 12, logo depois do Rodoanel e próximo já da passagem pela Anhanguera. Tá tudo parado desde antes da Castelo, no quilômetro 16, você que está no Rodoanel, precisa chegar a Castelo ou ao sistema Anhanguera Bandeirantes e Perus, vai precisar de muita paciência nesse pedaço, depois do bloqueio Caminho Livre. Quem vem de Perus, do sistema Anhanguera Bandeirantes até a Castelo Branco, o Rodoanel funciona bem, mas a partir do quilômetro 19, ande e para até a Raposo e ande e para até o acesso a Regis Bittencourt. 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
0: 17 horas e 54 minutos, quero agradecer o carinho de todos vocês, né, porque o programa está terminando, ele vem chegando aí, Sagrado falando de axé com o Pai Anderson, e você não saia daí. Obrigado produção, obrigado Rosino, obrigado a todos que nos acompanharam essa semana. Semana que vem estaremos de volta. Obrigado, Pedro Casagrande.
2: Muito obrigado, Vini. Ótimo final de semana a você. Muito obrigado a você que nos acompanhou no Chega Pra Cá por essa semana. De ponta a ponta, voltamos na segunda-feira, no mesmo horário, na mesma rádio, na sintonia, sempre com você. A quesito de informação, nesse exato momento, tivemos a infeliz notícia. Então você que vai saindo do seu trabalho, vai pegando, obviamente, o transporte público, linha 8, Diamante, nesse exato momento, travada. Isso porque já pelo segundo dia seguido, a Via Mobilidade está precisando entrar em ação. Isso porque um trem descarrilhou sentido Osasco. E aí é a situação que aconteceu agora há pouco, há mais ou menos 5 minutos, nessa tarde de sexta-feira. Já é o segundo dia. Ei, galera da Via Mobilidade, hein? Não tá fácil. Linha 8 Diamante, preste muita atenção na sua volta, que desejamos que seja tudo de maravilhoso. Segunda-feira nos encontramos aqui no Chega Pra Cá. Tchau, gente.
0: Tchau, gente. Beijo do Vini. Tchau e...

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3: Olá, axé, gente. Boa noite, né? Porque depois das 18 horas já é boa noite. Para quem não me conhece, eu sou o pai Anderson de Logun Edé. Eu sou iniciado em Queto, né? Sou do Opô Afonjá. Hoje eu tô no Gantuá, no Engenho Velho, né? Quero dizer para vocês que eu venho fazer um trabalho aqui na Rádio Capital de trazer sempre experiências que eu convivo e vivo dentro desse universo que é espiritual. Então, a gente trabalhando com mesa de jogo, a gente sempre tem uma troca e a gente passa a entender um pouquinho certas situações que a gente passa na vida. E aí eu trago temas aqui para que a gente possa dividir, compartilhar isso com vocês. O telefone aqui, para quem quiser, no segundo bloco, eu trouxe o jogo de Búzios. Eu vou estar jogando para vocês, o oráculo vai falar, o orixá vai falar com vocês. A vida é cercada de mistérios, né, gente? A vida não é fácil assim, a gente às vezes quer ter respostas de tudo que a gente passa na vida ou de tudo que a gente vive. Mas a gente precisa ter fé. E a gente precisa acreditar em algo a mais, como eu sempre venho dizendo para vocês. O telefone aqui da Rádio Capital, do estúdio, estou ao vivo. Vocês podem mandar áudio, né? Fazendo a perguntinha, nome completo, data de nascimento. É 0 OPERADORA 11 98334 5777. Pega um papelzinho, pega uma caneta. É 0 OPERADORA 11 98334 5777. E tô também ao vivo no YouTube Capital com você, se vocês quiserem estar me vendo por lá. Eu vou estar ao vivo também, tô na live, né? Hoje a gente vai bater um papinho, a gente vai conversar sobre as nossas escolhas, né? Como é difícil fazer escolhas na vida, como é difícil a gente entender alguns sinais que são espirituais. Às vezes a gente culpa tanto a espiritualidade, culpa Deus, por determinadas situações que nós escolhemos para a nossa vida, né? Mas a gente tem que entender que você foi escolhido para ser quem você é. E esse é o primeiro passo que você precisa entender. E que você também precisa entender que você tem uma essência, você também trouxe uma identidade nesse plano. E é isso que a gente trata, é essa essência que a gente cuida, né? Que a gente lapida para que você possa ter conhecimento, para que você possa ter essa sensibilidade de também entender todos os sinais que a espiritualidade possa lhe dar. Às vezes eu vejo pessoas que casam, né? Planejam um casamento, ou se não estão aí se relacionando com pessoas, estão num relacionamento, e às vezes a gente vê que as pessoas não estão felizes. E ela se pergunta, por que eu estou passando por isso? Por que isso está acontecendo comigo? Às vezes você quer um relacionamento, você inicia as coisas e parece que as coisas não conseguem dar certo para você. Você não consegue, muitas vezes, ter reciprocidade do outro, né, na tua vida. A vida é uma incógnita, eu sempre digo isso para todo mundo. E a gente precisa saber que a gente está aqui no pré-destino, né? A gente está passando por situações que às vezes a gente não imaginava passar, a gente não crê que vai passar, mas a gente acaba passando porque há uma necessidade da gente vir cumprir aqui o plano, né? O plano de Deus. A espiritualidade tem sempre um plano para a gente, né? E você não está sozinho, é como eu sempre digo, a gente está acompanhado, a gente só não consegue enxergar, mas você tem o Deus que você carrega em você, te olhando, te enxergando. E as pessoas às vezes falam, ai pai, eu não consigo, parece que me relacionar com ninguém, parece que nada dá certo para mim, ah, eu acho que eu vim para essa vida para não ser feliz no amor, eu não vou conseguir ser feliz. As pessoas vivem numa carência muito grande, às vezes se apega, porque no momento que você acha que uma situação de relacionamento vai dar certo, você acaba se preenchendo, você acaba... A gente muitas vezes quer cobrir, né, algumas coisas, a gente quer preencher espaço na nossa vida. E essa carência, né, de você preencher espaço é perigosa. Porque muitas vezes você não consegue perceber. Nesses anos todos trabalhando com mesa de jogo, eu vi muitas situações assim que são absurdas quando as pessoas contam, né? Que as pessoas falam, ai pai, mas eu tava tão bem, foi só a gente casar, tudo desandou, as coisas começaram a ficar difícil, a relação ficou horrível. Às vezes as pessoas falam, não pai, mas a gente estava tão bem, eu estava namorando uma pessoa e parece que a gente estava tendo uma reciprocidade legal e parece que tudo acabou. A gente quer sempre entender o outro, né? A gente quer sempre saber qual o sentimento que o outro tem por nós. A gente vive o tempo todo os mistérios e a gente não vai ter isso na mão. A gente não vai ter todas as respostas que a gente precisa, nunca, porque por mais que você, eu sou um sacerdote, tenho o jogo de búzios, posso olhar o caminho da pessoa, posso ver se existe uma liga, o que, que é ter caminho com o outro? Tem que existir algo no outro que te ligue a ele, tem que existir algum sentimento, nem que seja uma fagulha de sentimento que te ligue a essa pessoa. Isso é elo, a gente precisa ter elo com as pessoas para ter caminho. Então as pessoas procuram muito um pai de santo, uma mesa de jogo, uma taróloga, ou se não até um astrólogo, para poder ver se tem caminho, porque você quer entender, né? Você precisa, às vezes no momento que você está aí com as dificuldades, você precisa entender. E eu quero dizer mais uma coisa que é perigosa. Quando a gente é movido pelo emocional, a gente muitas vezes não consegue enxergar. A emoção não deixa. E a emoção, ela é perigosa. A emoção, ela mata a gente. A emoção, ela tem o poder de nos destruir se ela não for positiva. Então, tem muitas pessoas que entram em depressão, tem muitas pessoas que ficam mal, não conseguem sorrir, porque elas estão machucadas, feridas, ou mesmo elas estão ali no problema, né? Então, a gente tem que ter o equilíbrio. E o que a gente busca dentro da fé... é esse equilíbrio, passar a entender que nós podemos tudo, nossas escolhas nós podemos fazer, mas nem tudo a gente está preparado para passar. Toda ação tem uma reação, muitas vezes a consequência de uma escolha que você faz na vida, ela pode te machucar, te ferir, ela pode também muitas vezes tirar aquilo que é bom de você, suas bênçãos, né? Porque você vai compartilhar a tua vida numa situação que talvez não seja saudável, numa situação que às vezes não esteja positiva. E a gente tem essa preocupação, e essa preocupação ela é natural do ser humano. Então quando a gente fala que você está no lugar que você devia estar, que você é um escolhido, e que você tinha que cumprir essa missão, é porque nós estamos aqui, e Deus não cria vida inútil, né? Deus não faz nada que você ache assim, ah não, mas é por acaso. Não existe acaso na espiritualidade. Se você tiver que resgatar algo com alguém, com uma outra alma, você vai resgatar. Você vai ter que resgatar, não tem para onde correr. Está escrito, né? Muitas coisas a gente passa. A gente pode fazer escolhas na vida, mas a gente também tem que saber que muitas situações já estão escritas, já são escritas para que a gente venha cumprir. Então, elos, né? Quando a gente, por exemplo, uma família, né? Quando você tem filhos, você não é feliz no relacionamento, mas você criou elo, você tem filhos, você tem toda uma história que você que criou raiz, que tem uma vivência ali, né? Um peso que é a sua, faz parte da sua história. Por mais que você não seja feliz, você tem que entender que aquilo está acontecendo, porque muitas vezes é um desígnio que você precisava passar. E a gente não consegue entender, são os resgates, né, da vida. A gente não consegue, a gente não tem entendimento para isso. Então é muito comum a pessoa ficar casada por muitos anos e não ser realizada, né? Viver triste, viver num vazio muito grande. É muito comum a gente ver pessoas passarem por isso. É muito comum também você ver pessoas que às vezes elas estão... Porque hoje em dia, gente, eu vou falar uma coisa para vocês. A gente vive uma ansiedade muito grande, a gente é muito ansioso. Principalmente quando você é jovem. E quando você conhece alguém, eu sempre digo, gente, vai com calma. Porque Deus cria tudo certinho, né? Deus quer que a gente cumpra tudo que foi deixado para que a gente pudesse cumprir. Então você conhece uma pessoa, primeiro você namora, que é você ter contato com a pessoa, você começar a entender um pouco essa pessoa, depois você vai noivar, que você vai ter um pouco mais de intimidade com essa pessoa, você vai compartilhar um pouco mais da sua vida com ela, e depois você casa, que é aquele elo que, como diz, né, no momento do casamento, é até na hora da morte, né? Você vai compartilhar a tua vida. Então você tem que entender que tem todo um processo. E as pessoas hoje, elas querem, a qualquer custo, não sei se é uma questão da ansiedade mesmo, ou se é uma questão da pessoa ter medo de ficar sozinha, ter medo de não encontrar ninguém, ter medo de viver o vazio. Né? Porque tem pessoas que são pares, quando elas estão no vazio elas sofrem, elas querem estar com alguém, elas querem compartilhar a vida com alguém, elas querem dividir algo com alguém e elas não conseguem muitas vezes, assim, medo de não ter esses momentos na vida, né? E aí você acaba se precipitando, fazendo suas escolhas e tem escolhas que vai doer e vai machucar, né? A gente não pode ter dependência emocional. A gente tem que ter equilíbrio. A gente não pode se apegar ao outro numa situação onde você acha que você só pode... A gente tem que receber. A gente não pode só dar. Quando você tem uma relação que você não recebe, você só doa de você, às vezes você tem que se preocupar. Então a gente fica muito atento a isso na espiritualidade, porque as pessoas culpam muito Deus. Ah, Deus, por que eu tô passando por isso? Ah, Deus, eu não queria que fosse assim. Ah, Deus, mas por quê? Né? Tudo tá acontecendo comigo. Por que eu não consegui ser feliz no amor? Por que tudo que aparece para mim é difícil? Né? A gente tem essas coisas que a gente passa no nosso dia a dia. Ou quem não fez já uma pergunta dessa para Deus? Qual foi o ser humano que já não questionou Deus sobre algo que não estava bom? Algo que te entristeceu? Só que Deus é soberano. Deus é Deus. E nós fazemos escolhas aqui. Nós temos nosso livre-arbítrio. Temos que resgatar, sim, algo que a gente não consegue compreender, mas a gente pode também ter as nossas escolhas. A gente pode também discernir um pouco mais o nosso destino, o nosso caminho. E saber que muitas vezes você viveu uma situação aonde você está preso em dependência emocional, aonde você está preso em situações que não são boas para você, que não são confortáveis para sua vida, você pode pagar um preço muito alto, né? E a gente sempre tem que tomar cuidado para não criar o hábito de sofrer, né? O hábito do sofrimento. Porque tem muitas pessoas que até nisso acostumam, né? A dor é tão grande que a pessoa se anestesia. A pessoa vive uma anestesia. A pessoa vive aquilo e às vezes você quer até tirar a pessoa do problema, daquela dor que a pessoa sente, mas você não consegue tirar fácil. Porque já tem elo com você. Tudo a gente cria raiz. Tudo na vida nós criamos raiz. A gente não pode criar raiz no sofrimento, criar raiz na dor, ter elos com situações que só te machuca. Então a gente precisa saber que nós temos as nossas escolhas. E a espiritualidade pode ser um apoio para você. Mas a espiritualidade, ela não vai fazer escolhas por você, né? Eu, quando as pessoas jogam os búzios, né? Joga, e o orixá fala comigo, eu dou a mensagem para a pessoa. Eu sempre tenho essa preocupação. Porque tem pessoas que têm muita fé nessas coisas, muita fé. E aí a pessoa quer que você tome as decisões por ela numa mesa de jogo. E eu não acho isso justo. O que, que a gente faz? Qual é o nosso papel numa mesa de jogo? É tentar mostrar para a pessoa o que é negativo e o que é positivo no caminho dessa pessoa. O que pode ser um grande bem ou o que pode transformar numa situação de sofrida, de sofrimento, de dor. Isso é o que a gente faz. Mas as escolhas não são nossas. É da pessoa que busca a orientação. Mas as pessoas têm que estar preparadas para isso. Às vezes as pessoas elas acham que estão preparadas para ouvir algo, mas elas não estão preparadas. E eu já estou acostumado com isso há muito tempo, né? Elas querem ouvir algo, mas elas não querem ouvir, muitas vezes, aquilo que pode bater de frente com aquilo que elas sentem, com aquilo que elas já estão acostumadas no convívio delas, né? Então, quando a gente fala de situações abusivas, né? Hoje nós estamos vivendo um momento difícil em relacionamentos, né? Muito difícil. Tem muitas pessoas que estão por opção sozinhas, com medo de sofrimento. As pessoas, eu nunca vi tantas situações acontecendo como acontecem hoje com os relacionamentos. As pessoas ficam obsessivas, ficam doentes, né? Não querem dar a liberdade do outro viver, não querem dar a liberdade de ser feliz e compartilhar a felicidade do outro com você. Não querem. Então, existe uma situação de manipular, né? De manipulação em relacionamentos que são perigosas. E eu digo isso para vocês porque 90%, eu vou dizer para vocês, pode chegar até uns 90, né? Uns 80 e poucos por cento das pessoas que nos procuram quer ouvir algo sobre relacionamento. As pessoas querem ouvir alguma coisa. É a mesma coisa quando as pessoas utilizam a religião, a fé, para você amarrar alguém, para você segurar alguém no teu caminho. Isso, gente, eu vou falar para vocês. Não é uma coisa que a gente muitas vezes na vida, por falta de compreensão, a gente acha que a gente vai poder tudo. E a gente acha que a gente tem esses poderes. E a gente não tem esses poderes. Eu vou explicar para vocês como funciona. Mais ou menos isso. É como se você tivesse um povo que não é bom. Um povo aqui que não é bom. E você fosse lá e pedisse um favor para aquele povo que não é bom, para você ter aquilo que você gostaria de ter. Só que aquele povo que não é bom, ele olha para você e te reconhece. Ele vai fazer aquilo, mas ele sabe quem você é. E quando ele faz aquilo por você, ele depois vai querer cobrar, porque ele não pode trabalhar sem ter algo em troca. O que ele vai querer de troca vai ser muito mais sofrido do que aquilo que Deus está ali preparando para você, né? Aquilo que é de Deus é muito mais bonito. Aquilo que é de Deus não tem cobrança, não tem preço. Agora, quando você pede a espiritualidade para fazer aquilo que você quer fazer, eles até fazem, mas é da forma deles, não é da nossa forma. Não é um favorzinho que você está pedindo a eles, não. Ai, me faz um favorzinho. Não existe favorzinho na espiritualidade. Na espiritualidade, quando você pede algo, e você quer muito algo, você, se você fizer trocas, se você pedir algo, mas tendo que oferecer algo, é ruim. E é isso que acontece quando você vai amarrar alguém. Quando você vai ter alguém que não tem vontade de estar com você, você vai obrigar aquela pessoa a estar com você. Você vai calçar um sapato apertado para o resto da vida. Porque a tua consciência vai saber que aquilo não está natural, que aquilo não é natural. E aquela energia, ela não é boa. Aquela energia, ela não é positiva. E também ela pode te cobrar. E te cobra na dor, no sofrimento. Então, gente, existem certas situações que a gente precisa ter compreensão para entrar. A gente precisa saber onde está entrando. Porque por mais que você explique para as pessoas, hoje a comunicação, o elo que as pessoas têm da espiritualidade, faz elas acreditarem que é tudo muito simples. Você paga e está tudo resolvido, e você vai ter a pessoa que você quer. E está tudo bem. Mas não é bem assim que funciona, gente. Porque quando você pede a espiritualidade, você tem que saber que alguém na espiritualidade vai trabalhar por você. Algum Deus, algum catiço que é Exu, algum caboclo ou alguma entidade vai trabalhar por você. E esse trabalho que você está pedindo tem um preço. Porque eles vão ter que passar na frente das vontades que não são suas, a de Deus. Então você vai permitir que o seu livre-arbítrio, né, a sua história kármica, o seu elo de vida, a sua vinda nessa terra, seja comprometida com situações que não são boas. Então eu falo essas coisas para as pessoas entenderem um pouco, né? Isso tá, eu estou incluindo aí, quando eu falo de amarração, mas eu incluo as maldades também, né? Você fazer algo para destruir alguém, você fazer algo para machucar alguém, ou para querer que a pessoa sofra. Qual prazer no sofrimento do outro você vai ter, né? A gente não pode ter prazer vendo o outro sofrer. A gente não pode ser feliz com a infelicidade de ninguém. E a gente precisa aprender isso. É por isso que as religiões hoje, principalmente as espíritas, o candomblé, a umbanda, ficaram mal vistas por pessoas que utilizam dessas ferramentas que são para o bem, acabam fazendo para o mal. É muito ruim isso. A gente precisa, e eu digo sempre isso aqui, por quê? Porque a gente tem que entender que tudo aqui, tudo que está aqui nesse plano, tudo é mistério. E tudo, a gente pode tudo. E nem tudo é pra gente. E nem tudo é pra você. Às vezes você pedir pra você que eles abram o teu caminho, que você seja feliz, que tudo corra bem, que eles cuidem de você, é muito melhor do que você pedir algo que você quer por sua vontade. As pessoas, muitas vezes, é o ego que elas têm de não perder, e elas querem fazer isso. Isso não é amor, gente. Isso não é sentimento. Isso não é paixão. A gente precisa compreender que o que é nosso, e o que não é, não está no nosso caminho, não está no nosso caminho. A gente precisa estar... É a mesma coisa a hora da morte. Eu conheço pessoas que estão fazendo tratamentos, né? E aí as pessoas procuram os pais de santo para segurar a pessoa viva. Aí a espiritualidade vai e segura, porque não quer que morra. Então, principalmente, acontece muito com câncer, né? Acontece muito com doenças que podem te comprometer o seu destino e te levar a óbito, né? A morte. Mas não é legal você fazer nada. Você compactuar da vida do outro. Porque muitas vezes você vai compactuar e você vai ver o pior. Porque quando chega na hora de ir, essa pessoa não vai. Ela só vai sofrer aqui. Porque o prazo dela aqui já acabou. E você está segurando. Então, a pessoa vai pedir para morrer todos os dias e não vai ter esse fim. Porque você intercedeu para que as pessoas pudessem viver. Mas a hora dela e no destino dela, o tempo acabou. Então, o que a gente faz? que não é de Deus, a vontade de Deus, a gente vai pagar um preço muito alto. A gente vai pagar um preço caríssimo. Então a gente tem que procurar a entender que nós temos um destino, que nós precisamos entender tudo o que a gente passa, né? É, as pessoas também até para prosperidade, né? Hoje eu entro às vezes nas redes sociais, eu vejo muito pacto disso, pacto daquilo. Se você quiser prosperar, é pacto disso, é pacto daquilo. E as pessoas que estão vendo aquilo, elas acham que aquilo ali é muito simples. E que aquilo ali é uma coisa que você paga e você vai receber aquilo que você está pagando. Não, gente. Não é assim. Você se compromete. Você compromete tua vida, teu karma. Tua existência nesse plano fica comprometida. E depois você não tem como tirar isso. Você não quebra esses vínculos que você fez. Não tem essa energia que quebre isso. Não existe nada que entre no meio daquilo que você foi fazer. A confusão que você arruma com o pacto, as confusões que a gente arruma nisso, ninguém tira. Não consegue. Porque você foi lá buscar, você tem entendimento que aquilo não é bom. Se o mal tem poder para dar algo a alguém, até prosperidade, não, a gente não teria a existência do divino, de Deus, da luz nesse plano. A maldade não é capaz de fazer nada de graça. E o que vai te fazer vai te cobrar caro. A escuridão não tem nada, não tem poder em nada e também não pode lhe fazer nada. Só vai lhe colocar numa escuridão. Só isso. Então as pessoas se iludem demais, as pessoas não entendem da maneira certa, as pessoas não compreendem o que é realmente a força espiritual da luz, aquilo que a gente busca de verdade. A gente também precisa ter resiliência diante da vida, entender que nós não somos dono de tudo, porque nós passamos por aqui e deixamos tudo aqui. E nós vai ter uma hora que a gente tem que partir daqui. Então, quando você tem compreensão espiritual de muita coisa, e você passa a entender certas situações que você vive na sua vida, você está evoluindo. Você está ganhando ponto. Você está preparando o terreno para que lá na frente você fique mais tranquilo. Que lá na frente você tenha amparo espiritual dos deuses, de Deus, daquilo que você acredita, daquilo que você tem confiança. A gente, quando encontra tudo muito fácil, tudo tem um preço muito alto. E olha, gente, eu estou falando isso aqui para vocês, e eu sou um sacerdote, eu sou um pai de santo. Eu tenho na minha casa orixás assentado, muitos orixás. Eu tenho a casa do Exu, que tem muitos Exus assentado. Eu tenho todo esse entendimento de muitos anos, que eu estou nisso há muitos anos, para entender e passar isso para vocês. Que eu escolhi, quando eu escolhi estar dentro da religião e ter uma casa de religião aberta e cumprir meu papel como sacerdote, eu escolhi a luz. E eu quero ficar próximo à luz. Então, o bem que você faz, não é porque você está numa religião que é espírita que você tem que se comprometer com situações onde a escuridão existe. Não. A gente precisa procurar a luz. Porque não tem cobrança. Não tem pacto. Não te afugenta. Vai acorrentar você pelo resto da vida. Porque é uma escuridão que vai te enxergar, uma escuridão que vai te procurar. E uma energia que você entra que depois não tem como você sair. Né? A gente passa por essa vida e é só vivendo, né? Vivendo tudo que a gente precisa viver numa vida, que a gente consegue. Porque quando Deus criou a vida e deu o nosso oxigênio sagrado para caminhar nesse plano, Ele não permitiu que a gente tivesse todos os poderes do mundo, não. E Ele também criou os desígnios dele para a nossa vida. A gente tem poderes, mas não podemos o tanto que a gente acha muitas vezes que a gente pode. A gente tem situações que nós precisamos de resiliência, aceitação, a gente precisa entender, ter compreensão, porque muitas coisas você não vai mudar na sua vida. E ninguém veio só para sorrir. Ninguém veio só para ser feliz nesse plano. Nós temos momentos de alegria, momentos de prosperidade, momentos de tristeza, momentos de fraqueza, momentos de tudo que você vai viver, são momentos. E tem que acreditar que tudo passa. Quando você está na dor, tudo pode passar. A felicidade que você tem hoje também pode passar. Se você não tomar cuidado, tudo pode passar. Ninguém é feliz o tempo todo, ninguém sorri o tempo todo, e ninguém é triste o tempo todo, e nem ferido o tempo todo, não. Nós precisamos do equilíbrio. E é esse equilíbrio que a gente precisa ter compreensão. A fé nos ajuda a superar tanto na nossa vida. Às vezes tem pessoas que sofrem tanto, mas elas têm tanta fé, que aquela dor, elas não caem, né? Elas não vivem tristes, elas ainda sorriem. Bom, gente, eram essas palavras que eu queria dizer a vocês, que eu trago aqui essas experiências. É bom ouvir coisa boa, né? Palavras boas. Daqui a pouquinho eu tô voltando, tô aqui com o jogo. Pra quem quiser tá ligando pra cá, é 11 983 34 5777. Manda mensagem de áudio. Daqui a pouquinho eu tô voltando.
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0: Paio, a circulação de trens ocorre com maiores intervalos na linha. Mesma condição para a linha 8 Diamante e para a linha 9 Esmeralda. As demais linhas da CPTM, Via Mobilidade, Metrô, Monotrilho e linhas de ônibus na capital operando normalmente. Trânsito complicado nesta sexta-feira, destaque para o caminho péssimo no corredor norte-sul entre a região central e aeroporto. Esquece, 23, Rubem Berta, Moreira Guimarães até Washington Luiz, está tudo parado. Corredor Liberdade, Vergueiro, Domingos de Moraes e Jabaquara funciona. Do centro até a zona norte, caminho pesadíssimo, inclusive a alternativa Avenida do Estado na passagem pelo Brás. Não está fácil a vida do motorista para a zona norte. 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
6: Bom, gente, voltei. Para você que está querendo ter uma resposta de alguma coisa, mandem mensagem, que eu tô aqui ao vivo com o jogo de búzios. Tô com o Rosino no estúdio, tocou aqui o Vini, maravilhoso, né? Que sempre cuidando da gente, fazendo com tanto carinho. Oi, Vini!
7: Boa noite, Pai Anderson. Boa noite a todos os nossos ouvintes aqui do Sagrado Falando de Axé. É sempre um prazer estar com vocês aqui. E hoje muitas participações, como sempre, né? Muita gente nos ouvindo pelo FM 77.5, M1040, pelo aplicativo. E muita gente participando aqui também do YouTube. Carmen Maria, axé pra você. Rodolfo Dias, Monique Venturelli, Priscila Artoni tá aqui também, axé pra você. Quem chega também, Alan Rubinatti. Um beijo, querida Alan Rubinatti, também conosco. Rosana Coppola, muita gente participando. E você pode seguir as nossas redes sociais Sagrado Falando de Axé no Instagram, tá? Você vai lá, que sempre tem um conteúdo para você. E você que quer assistir a live novamente, depois você pode assistir no YouTube do Sagrado Falando de Axé. Tá bom? 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E o Sagrado fica muito pertinho ali do metrô Saúde, né, Pai?
6: Isso, a gente tá com uma quadra bem dizer do metrô, com uma facilidade, os orixás colocaram, a gente permitiu que a gente estivesse bem próximo do metrô para facilitar a vida de muita gente. Metrô Saúde, as pessoas pensam que a consulta é cara, a consulta não é cara, é uma hora de consulta, você não precisa falar absolutamente nada. O jogo vai falar com você, o orixá vai falar com você, e aí você vai realmente poder entender muita coisa. Eu conheço pessoas que às vezes chegam lá numa bagunça tão grande, num sofrimento, numa dor, depois que passa a enxergar,

0: tudo aquilo de forma diferente, da forma que o orixá tá passando a mensagem, a pessoa muda, a pessoa melhora, né? A pessoa dá uma, sabe, uma respirada. Porque aí a pessoa entende que aquela dor não é da forma que... Às vezes a gente tem uma tendência muito grande a fazer crescer a coisa, né? A gente faz... A coisa não é nem tão grande, mas a gente faz uma coisa que acaba com a gente fica desesperado. E é isso aí, Vini.
1: É, vamos mostrar pro pessoal que está nos acompanhando no YouTube o sagrado, pai?
0: Vamos dar uma passadinha lá.

bem-vindo ao Sagrado. Se você está precisando de ajuda, orientação, as cartas, o cigano pode te dar uma orientação, pode te dar um caminho. Jogo de búzios através dos orixás, do Ibô, que fala a fala do Exu, também pode te orientar. Eu me coloco à disposição. O Sagrado tem uma mensagem para você. Vou tirar aqui uma carta e vou te dar uma orientação. Sete de espada. Sete de espada reflete a luz, aos caminhos, à movimentação. Muitas vezes a gente tem dificuldade em movimentar nossa vida, fazer movimento, e a gente necessita de movimento para poder prosperar, para poder se alegrar, trazer felicidade para você. Então o sete, ele fala de movimento. Então está na hora de você se movimentar, está na hora de você buscar caminhos e movimento para a tua vida. 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Motumbá, Motumbaxé.

0: Você que está nos ouvindo, o telefone está na tela, é só entrar em contato conosco, tá? 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E tem áudio chegando aqui pro Sagrado Falando de Axé.
1: Pai de Ogum, boa tarde, todo mundo da capital. Aqui é a Laureci Maria Dionísio. Eu nasci dia 16/5/73. Então, minha mãe fala que eu não tenho sorte com homem, né? Eu fui casada, né, por 22 anos, tive meus três filhos. Ele jogava muito, ia pro boteco, ia pra um monte de lugar. E aí eu fiquei só com meus filhos, criando meus filhos, né? E agora eu me relacionei com dois homens já, só que também não deu certo porque não são homens de verdade, né? Aí minha mãe fala que eu não tenho sorte com homem. Eu queria saber se isso é homem de verdade, tá bom? Beijo. Aí todo mundo da capital, um ótimo fim de semana com Jesus.
2: É, a gente tem essas coisas, né? Que às vezes a vida não é uma receita de bolo, a vida. A vida a gente não encontra como bula de remédio. Ou a vida não é matemática. Às vezes as coisas não saem como a gente gostaria. Isso não significa que a gente possa profetizar que não tem sorte. É que às vezes nós temos que passar por algumas coisas que não são boas. Nós temos que resgatar algo com aquela outra alma que está ali. E às vezes não é uma troca sadia, não é uma coisa boa, vai te fazer sofrer, vai criar dor. Mas você tem. Muitas vezes a gente precisa passar por certas situações. Então a gente tem que entender que a gente só não pode se profetizar. Não pode dizer não tenho sorte, a minha vida sempre foi assim, né? Essas coisas, porque isso pega. Mas eu vou dar uma olhadinha aqui para você. Não vejo que você não tenha sorte, meu filho. Não vejo. O que eu vejo aqui é que você é uma menina muito sofrida. Você passou por muitas situações de sofrimento. O jogo também pede para você olhar a tua saúde, ficar sempre de olho na sua saúde. O jogo pede para você não piscar por causa da sua saúde, viu? Mas eu não vejo isso, não. Eu vejo que você pode ser feliz, sim. Tira isso da sua cabeça, que isso não é bom.
3: Boa noite, Pai Anderson. Boa noite, Rosino, Vini, a todos da Rádio Capital. Eu gostei muito das coisas que o senhor falou. Muito bonito mesmo. E eu estou gostando muito do programa. Já estou acompanhando desde semana passada. Então, uma boa semana para vocês. Vera do Campo Limpo.
2: Vera, obrigado pelo carinho, gratidão, né? Eu que agradeço muito, viu, seu carinho.
4: Boa noite, Pai de Ogum. Que felicidade de ver você de volta. Senti muita sua falta. Gostaria de saber sobre minha parte financeira, se eu vou conseguir acertar minhas dívidas, minhas contas. Sônia Souza Gomes, 26/4/1976. Um beijo, muito obrigada.
2: Obrigada pelo carinho, né? Muito obrigado, viu? Eu não vejo que vai ser tudo rápido, meu filho. Não vai resolver muito rápido. Seu jogo tá caindo muito, Oxalá. Oxalá te dá muita sabedoria, você é uma menina muito sábia, muito. Mas Oxalá, quando ele cai no jogo, ele não tem velocidade. O velho, ele anda devagar, ele é muito sábio, mas ele anda bem devagarzinho. Então, o que que acontece aqui? Você vai resolver tudo, mas com muita cautela, paciência, vá com calma, para você poder resolver as coisas direitinho. Tem caminho, vai conseguir, mas não vai ser tudo muito rápido, viu?
5: Boa noite, Pai Anderson, boa noite a todos. Eu sou o Paulo César, aqui do Jardim Grimaldi, eu sou de 27/3/75. Eu queria saber o seguinte: a casa aqui de cima vai desocupar, minha irmã quer vir morar aqui, mas ela e o marido bebe, faz muito barulho todo final de semana e a gente não gosta de barulho. A gente deveria aceitar eles aqui para morar aqui em cima, ou nós não devemos aceitar e eles que vão procurar outro lugar para morar? Eu gostaria muito do conselho de vocês. Muito obrigado, Pai, Um abraço a todos, um ótimo final de semana.
2: Axé, meu filho, obrigado pelo carinho, viu? Vou ver aqui pra você. O problema é que você já conhece, você já sabe a situação. Essa situação não vai mudar. Isso que você, Exu, tá dizendo aqui, que não muda. Quando o Exu cai à fim do jogo, ele é decreto. Então, por mais que você tente ter um relacionamento, de colocar esse pessoal, né, mais próximo, você vai ter problema. Você vai ter muitos problemas que, às vezes, são as diferenças, né? Vocês são muito diferentes, você é outra história. Então, isso pode acabar abalando a energia de vocês. Muitas vezes a gente evitar certas situações de contato não significa deixar de amar, deixar de gostar. Significa evitar uma animosidade na relação de vocês. Então a gente, quando evita algo que possa acontecer futuro, a gente já está evitando o problema, para que você não venha ter. Então o jogo está dizendo que não será bom. Positivo não vai ser.
0: Pai, estamos recebendo mensagem em texto aqui também. Agora quem manda é a Mari Moraes Barros, nascida no dia 1/10/86. E ela pergunta, pai, se os caminhos dela estão fechados.
2: Eu não vejo fechado. Eu não vejo isso. Fechado não, até porque Ogum tá caindo no caminho dela. Ogum é caminho, Ogum dá sempre caminho. O que tá acontecendo é que você tá muito fraca. Você se desgastou, você enfraqueceu. Existe uma situação que a gente tem na vida, que chega um momento que a gente tem uma anemia espiritual profunda. É precisando se sacudir, precisando mudar a capa, trocar o tom. A gente, às vezes na vida, a gente precisa fazer isso. A gente, até o que sai de dentro de nós quando a gente fala, se você não estiver bem, não vai sair positivo. Você não vai estar positiva. Então, essa sensação de negativo que você está tendo é essa fraqueza que está te dando. Viu? Procura ajuda, precisa.
6: Boa noite, pai Anderson. Meu nome é Rosa Maria de Lima Oliveira. Eu queria saber, pai Anderson, em relação à minha família. Minhas irmãs, tudo assim, são estranhas e eu tô distanciada delas, né? Eu queria saber o que tá acontecendo na minha família. Eu nasci no dia 16 de abril de 1973. Obrigado, pai Anderson.
2: É, minha filha, família é um problema, porque família é o karma que a gente não escolhe. A gente nasce naquele endereço, a gente vai ser filho daquela mãe, daquele pai. Quando a gente nasce, a gente abre os olhos, a gente já está cercado das situações que é energia daquilo que já está ali. Então, não, muitas vezes a gente não tem força de mudar, né? E a gente quer compreender. Eu não vejo que é negativo o seu problema. O que eu vejo aqui no jogo é questão de temperamento. É questão de... pessoas que têm temperamento difícil, gênio, né? Que a gente fala. Pessoas que às vezes elas não conseguem compartilhar certas situações, não conseguem dividir. E como você é uma menina que tem o coração para isso, você acaba sentindo, né? Às vezes a gente nasce numa família, mas nós somos diferentes. Nós não somos todos iguais. Nós temos nossa identidade. E a gente passa a sofrer pelo outro, por causa das coisas que o outro... aquilo que o outro oferece pra gente, ou aquilo que o outro... não existir troca, né? Mas não sofra, não. Porque eu não vejo que foi feito nada, não tem nada negativo nisso. É mais uma questão de temperamento mesmo, de vida. De pessoas difíceis de lidar, encucadas, pessoas complicadas. Encuca e não tira da cabeça as coisas. Então vai com calma, tenha paciência... que às vezes a gente, para evitar problemas também, a gente acaba se afastando um pouco.
0: Pai Anderson, muitas pessoas participando aqui no nosso YouTube, e o Alan da Silva Rubinati, nascido no dia 21/6/87, ele faz uma pergunta para que o senhor possa ver sobre a vida espiritual dele.
2: Oi, Alan, carinho de você, viu, meu filho? Menino bom ele, viu? O Alan precisa se cuidar. Porque ele tem uma coisa aí com ele que é uma sensibilidade muito grande. Ele é muito sensível, esse menino. Quando a gente traz essa sensibilidade, não é só quem dá santo, que é médium receptivo, que está dentro de uma casa de santo, que tem essa sensibilidade. Não é só o médium, que eu quero dizer, que tem essa sensibilidade. Existem pessoas que trazem isso. E elas são esponjas. Elas são esponjas totalmente. Então chega uma hora, Alan, que a gente precisa torcer a esponjinha. Porque o negócio começa a ficar pesado, pesado, pesado, e a gente vai tendo a sensação de que tá tudo parado, de que tá tudo travado, de que nada tá acontecendo, mas o que que é? É a sensação de você não tá cuidando de você, de tá carregando uma tonelada nas costas de situações próximas a você e que vai pesando, pesando, chega uma hora que isso tem um preço. Qual é o preço disso? Trava. Deixa a gente sem movimento nenhum na vida. Então você é um menino que precisa estar, nem que seja com banhos, de vez em quando está fazendo, defumando tua casa. A gente precisa abrir as portas para a bênção entrar.
0: 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Quero agradecer também a você que está ouvindo agora o Reprise, né, que deu bastante audiência. Então você que está nos ouvindo agora, né, neste Reprise de segunda-feira, né, pode entrar em contato também através do DDD 11 98419 5090, marcar a sua consulta. E temos mais uma pergunta chegando aqui. Quem faz é a Ivone, e ela diz assim: pai, gostaria de saber sobre meu filho Wesley, que nasceu no dia 16/12/1990, não para em serviço, bebe e mente muito.
2: Nossa, tá vendo como é que é? A mãe coloca no mundo, a mãe quer o melhor, né? Projeta a vida do filho, porque uma mãe, quando tá grávida, ela tem tantos sonhos para aquela criança. E às vezes não sai tudo do jeito que a gente imagina, né? Às vezes não sai tudo, não sai, é como eu digo, não, a gente não tem esses poderes de fazer a coisa acontecer conforme a gente gostaria que acontecesse. Eu vou vir aqui para você. Esse menino tem problema emocional. O que acontece com ele é mais... tem muita coisa ali que ele guarda com ele. E acaba que esses problemas emocionais faz com que ele fique sem força de tomar decisões, de fazer as escolhas na vida dele, de poder... Ó, 5. É um menino que tem também tendência à depressão. Tem que tomar muito cuidado. A cabeça não é boa, a cabeça tá fraca demais. É um menino que precisa de ajuda espiritual, né? E quando a gente tá assim, a gente precisa entender um pouquinho mais as coisas. É falta de entendimento, de compreensão. Porque tem pessoas que trazem uma coisa que é a revolta, né? Ou inculca com as coisas fácil e fica não aceita as coisas da vida. Não aceita a vida como ela é, de verdade. E aí passa a não querer nada com a vida. Não quer compromisso, não quer estar comprometido com nada. Porque não aceita nada da vida. Então, assim, a gente tem que sempre tomar muito cuidado com essas situações emocionais, porque isso se torna veneno. E isso a gente toma e pode matar a gente. Então, eu vejo que ele precisa de ajuda espiritual. Não vejo uma melhora fácil para ele, assim, se ele não buscar ajuda, não vejo.
7: Boa noite, pai Anderson. Meu nome é Aparecida. Eu gostaria de perguntar pro meu filho. Há um tempo atrás eu passei em consulta com o senhor. E o senhor disse que ele ia passar por momentos difíceis. E eu gostaria de saber se agora tudo vai melhorar para ele. O nome dele é Guilherme Miranda. Ele é 19 de março de 99. Se tudo vai melhorar para ele, se ele vai criar juízo. Obrigada, boa noite.
2: Boa noite, minha filha, obrigado. Vou ver aqui para você. Vontade, ele tem muita vontade de mudar muita coisa perto dele. Tem muita vontade de fazer as coisas melhorarem para ele. Sonha muito, tem desejo de coisas boas. Mas às vezes a cabecinha dele dá uma bagunçada. E a cabeça é tudo, é a cabeça que leva a gente, né? É a cabeça que direciona a gente. Então eu vejo que ele tem tudo pra ficar muito bem. Tudo. Até ele tem uma proteção de Xangô muito grande, esse menino. É muito protegido de Xangô, porque o coração dele é bom. Mas ele precisa mudar um pouco a forma de pensar. Ele precisa fazer diferente as coisas na vida dele, para que as coisas possam acontecer. Tem chance, a vida pode abraçar ele a qualquer momento com coisas muito boas. Mas ele precisa também de cuidados, né, que é espiritual, e precisa mudar um pouquinho a cabeça. A cabeça dele é complicada, viu?
7: Oi, boa tarde, pai Anderson. Meu nome é Cláudia, Aparecida. Eu nasci dia 16 de julho de 77. Agora, no domingo, eu vou fazer uma prova para um concurso. Eu gostaria de saber se eu vou passar nessa prova. Obrigada.
2: Ô, minha filha, deixa eu dar uma olhadinha aqui para você. Alguma coisinha você pode ter dificuldade. Eu não vejo que seja uma coisa impossível de você superar essa dificuldade que está aqui no jogo. Eu vejo um pouquinho de dificuldade de você, de alguma coisa ali. Mas dá tempo de você. Ogum está dizendo que tem caminho. Ogum está dizendo que você as chances são grandes de você passar nessa prova. Mas cuida de algum detalhe que você pode estar esquecendo. De alguma coisinha que pode te atrapalhar um pouco. Então, comece a estudar mais, entender mais. Tem alguma coisinha que você pode estar tendo dificuldade de compreender. Porque passar, você tem caminho para passar. É o seu destino. Mas você tem que se esforçar um pouquinho mais aí. Porque tem alguma coisa que pode ser que atrapalhe um pouquinho você. Bom, gente, eu quero agradecer o carinho de vocês. Agradecer, eu tenho muita gratidão a essa rádio, né? Aos ouvintes dessa rádio, essa família capital. E quero dizer para vocês que toda sexta-feira, às 18 horas, eu estou aqui com o Sagrado falando de axé. E marquem consulta. É importante a gente ter uma orientação. Motumbá, Motumbaxé.

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0: muito boa noite para você que está aqui na capital, no FM 77.5, AM 1040, Capital com você. Sextou, hein? 14 de agosto de 2026, metade do mês de agosto. Todo mundo fala que não acaba nunca, chegou, né? 14 de agosto de 2026, sexta-feira. Estamos aqui ao vivo para fechar a semana e falar muito de futebol. Vamos projetar a rodada do final de semana do Brasileirão e falar dos jogos de ontem, que teve como principal destaque o empate pela Libertadores da América. Rosário Central 0, Corinthians 0. Resultado excelente para o Corinthians, que agora, com uma vitória simples, avança para as quartas de final. Daqui a pouco tem Luciano Fatioli, Basílio Pé de Anjo e aqui comigo Rogério Rocha. Muito boa noite, Rogério.
1: Tudo bem, Raul? Boa noite a você, boa noite ao Basílio Fatioli, ao Rosina Tulli e nossos ouvintes. Ontem, Raul, tivemos jogos pela Libertadores da América, dois jogos ontem. Pelas oitavas de final, Mirassol 1, LDU 1, esses são jogos de ida. E como você acabou de falar, Rosário Central 0, Corinthians 0. Pela Copa Sul-Americana, Raul, de virada, o Santos ganhou do Macará por 2-1. Vasta Gama empatou com o Olímpia em São Januário e o Cienciano Menino atropelou o Botafogo 6-1 para o Cienciano. Esses são jogos de ida. Tá? Hoje, pela Série B, temos três jogos, Raul. Ponte Preta e Náutico jogam daqui a pouquinho, às 19h30. Temos também São Bernardo e Botafogo, também 19h30. E Sport Recife e Londrina, às 20h30, na Ilha do Retiro, Raul.
0: Perfeito, 19h04. Basílio Pé de Anjo já está conectado com a gente. Daqui a pouco vamos ter as notas do Basílio para o jogo de ontem. Mais um final de semana chegando. E é o que eu falei, Basílio. Eu não falei com o Basílio hoje, tá, gente? Muitas vezes durante o dia a gente troca uma conversa. Hoje eu não falei nada, mas eu tenho certeza que o Basílio compartilha da mesma opinião que a minha, né? Lógico que ontem, após a partida, Fernando Diniz foi questionado a respeito de Memphis. E o que eu falo para os ouvintes é a mesma coisa que eu falei ontem, quinta e na quarta. O que tem de informação de que o Memphis, eu já vi montagem dele com camisa de todos os times do Brasil.
1: Até do São Paulo, Raul.
0: E o que tem de informação circulando, várias, é impossível que todas sejam corretas, né? Mas eu falei pra vocês, não falei que tudo pode acontecer? A gente não sabe se o staff do Memphis está conversando com o staff do Corinthians pra ver a questão da multa, ou pro distrato, ou se de repente pode ter uma reviravolta. Ninguém vai saber, e acho que o Basílio também não sabe. Boa noite, Baza, tudo bem?
2: Oi, Raul, boa noite a você, boa noite ao Rogério.
1: Oi, Baza.
2: Rodino, a Tulli, ao Fatioli, a todos que nos acompanham. Hoje eu tive em reunião lá no Parque São Jorge, mas todos eles aguardando a chegada, né, da delegação, que já deve ter chegado, né, que era às 17 horas, parece que eles iriam desembarcar, e está marcado um treino para amanhã à tarde, e já fica concentrado para o jogo de domingo contra o Cruzeiro. A coisa está muito dividida ainda, né, Raul? A gente vê alguns conselheiros, alguns sócios acreditando, até mudando um pouquinho da figura, né, Raul? Eles dizendo a respeito que a forma que houve a renúncia do presidente e não querer mais fazer o contrato do Memphis é que não pegou bem. Eu acho que deixou até muitos sócios chateados. Mas tudo isso a gente não pode questionar, porque o homem que tem a caneta na mão, o homem que manda pagar e manda retirar, é o próprio Osmar Stabile. Então, por isso que nós vamos aguardar que daqui a alguns instantes deve estar saindo alguma notícia, mas que eles devam estar, já deve ter chegado. Se não houve atraso no voo, com certeza eles já devem estar em São Paulo.
0: É isso, 19h06, vamos à Baixada Santista com o Luciano Fatioli. Alô, Fati, boa noite.
3: Oi, fala, Raul. Toda vez que eu te cumprimento assim, fala, Raul, eu lembro de Raul Seixas.
0: Ah,
3: fala,
0: sim. Raul. Toca, Raul.
3: Alô, Massa, Rogério, Rosino, Tulli, grande time. Tudo bem? Olha, 2-1 ontem, né, no Macará ou Maracá? Não, Macará, do Equador. Não é bicho morto não, viu? Time certinho, pô. Batem pra caçamba. Afe Maria. Bar tem feito argentino misturado com uruguaio. Avestruz, descer a porrada, viu? Bom, vamos lá, 2-1, eles se acertam na frente, né? 1-0. Aí o Santos conseguiu o placar, mas voltou um time totalmente diferente no segundo tempo, que é aí que construiu a vitória. Daqui a pouco eu falo mais e o Neymar vai participar do programa, viu? Neymar deu uma opinião bem interessante na saída do jogo, falando em relação a jogar na Vila, em relação ao torcedor pressionar os adversários, né? Ou então ajudar o próprio Santos. Tudo isso eu falo daqui a pouquinho, tá bom? Eu volto. Até já, pessoal. Neymar, hein? Ainda hoje no programa, hein?
0: Até já, Luciano Fatioli. Daqui a pouco tudo sobre essa vitória de virada do Santos. É, Neymar, de fato, jogou bem. Gabigol também jogou bem. Mas a gente precisa destacar que o Santos fez o que tinha que fazer. Mas é um adversário muito frágil. Fraquíssimo, a gente sabe, o Santos não fez mais que a obrigação. E agora o jogo de volta é um pouco complicado. Por quê? Neymar, informações de bastidores que não vai viajar. Pela distância, ele não vai para esse jogo. O Santos ontem perdeu jogadores por suspensão. Barreal. Não isso. Joga a volta.
1: Isso.
0: Menino saiu machucado. E o Santos tem
1: também
0: um VAR.
1: É dúvida.
0: Vamos ouvir o Cuca? Temos o Cuca aí? É. O técnico Cuca do Santos foi questionado depois da partida. E aí, Cuca? Porque semana que vem joga por um empate, mas tem só o Vasco, domingo em São Januário. Vai poupar, não vai poupar? Vamos ver o que ele falou.
1: Bom tempo também, dá um bom tempo.
0: Bom tempo também, mais um aí.
4: Isso. Imagine que eu vou poupar no brasileiro. Você quer que? Tá louco? Não, vou poupar em brasileiro. O brasileiro é prioridade nossa. Não adianta você ser campeão e não estar na primeira divisão ano que vem. Pergunta para o torcedor do Santos o que, que ele prefere. E a mim também, a todos. Então a gente tem que recuperar o terreno perdido no Campeonato Brasileiro.
0: Recuperar o terreno perdido porque o Santos está na zona do rebaixamento. A gente vai falar do jogo, evidente, de Neymar, de Gabigol, mas vamos começar com o Fati, então, e aí na sequência eu venho pro Baza, e daqui a pouco tudo sobre o empate do Corinthians, tá? A gente tá começando com o Santos, que jogou primeiro, depois vamos para o Corinthians, e depois vamos passar por São Paulo e Palmeiras, que o Rogério vai trazer aí os prováveis times e todos os jogos hoje. Vamos passar limpo aqui a rodada para você saber que jogo vai ter amanhã, que jogo vai ter domingo. Fati, olha, é com você!
3: Oi, fala Raul. Oi, tudo, Mar? Tudo bem? Olha, chovendo aqui em Santos, viu? Garoa, noite de garoa. Depois de um dia que saiu até um solzinho mesmo, churuquinha. De manhã também uma garoa. Agora à tarde vai e volta. E agora à noite uma garoa mais persistente aqui no litoral. Previsão pro final de semana sem chuva. Tomara, se confirme, né? Sem chuva, não. Com sol, solão, tal de verão, lógico que não. Até porque estamos no inverno, né? Inverno ainda é, né? Outono é que tá chegando, né? Mas essa é a questão de tempo e temperatura. Ó, vamos fazer o seguinte, vamos ouvir Neymar? Pode ser? Pode ser, Raul? Vamos ouvir Neymar? Achei bem sensata a opinião dele, viu? Achei bem interessante. Ao invés de ficar xingando quem mete pau nele ou quem critica, ao invés de ficar com sangue nos olhos, pô, falou bem bacana, achei bem bacana, viu? A opinião dele em relação à Vila Belmiro, a cobrança do torcedor. Achei bem interessante, bem sensato. Vamos ouvir? Vamos ver se vocês que estão acompanhando o Capital da Bola Combatilha e Amigos, com o Prevent Senior, o melhor e mais completo plano de saúde do Brasil, será que vocês têm o mesmo pensamento, a mesma opinião? Eu achei, repito, do que nós vamos ouvir do Neymar agora, é bem sensato, achei bem interessante. Tem lá seus motivos e argumentos também. Vamos nessa, Raul! Vamos de Neymar, Raul, você manda, diga aí, meu irmão.
5: Aí foi o que eu falei, pô, para de errar, incentiva, bate palma, vamos. Sim, a gente tava ganhando 2-0, tudo bem, mas e a hora que a gente vira? Aí, beleza, aí o Santos falou, não pode ser assim. Eu respeito, vai no final, xingar a gente, pô.
6: Por favor, Cristiano, foi na razão de vocês, vieram aqui pra torcer, pra incentivar.
5: E aí, que acabou um jogo. Total razão, deu 100% de razão para esse perfil que xingue que vai no final. Mas durante a partida não, durante a partida mesmo tentar nos ajudar.
7: Não, a conversa foi bem franca. Né? Eles obviamente falaram o que eles enxergam de fora e a gente mostrou para eles exatamente o que acontece aqui dentro do nosso time. O que eu tava falando ali é que a gente tava perdendo de 1-0. Sei que o Santista vem sofrendo há muitos anos, mas se ficar pensando nisso e vir pro estádio sempre com pensamento negativo, acho que é melhor ficar em casa. Essa foi o que eu falei pro cara ali em cima. Falei, pô, ao invés de você ficar criticando, tem 60 minutos pra jogar. Apoie, incentive. Aí viramos o jogo, aí vem eu tomar água até ele fazendo coração. Aí é fácil, né? Só ser santista e gostar do cara quando tá ganhando, né?
8: Neymar, já tinha dado uma assistência pro Rony na Copa do Brasil, hoje mais duas assistências que podem ser decisivas. Fala sobre o seu momento garçom com a camisa do Santos.
7: Sempre na minha carreira, por onde eu passei, consegui fazer muitas assistências. Não é por isso que eu sou o maior assistente do Brasil, da seleção brasileira. Acho que eu fico muito feliz em ajudar a minha equipe, seja com assistência ou com gols, enfim. O importante é o Santos sair com a vitória sempre.
0: Aí, declarações do Neymar desabafando, cobrando a torcida, chegou a vez dele cobrar, né? Diz que aceita as vaias no final da partida, mas não durante o jogo. Vamos ouvir Basílio Pé de Anjo. Basílio, o que você achou? Ontem nós estávamos aqui, quando saímos aqui do estúdio, o jogo estava 1-0, iniciou com 1-0, com 5 minutos. O Santos não se abateu, o técnico Cuca fez alterações ainda no primeiro tempo, uma por contusão, a outra por questão técnica, né, do Rolaser. O Santos chegou a um empate ainda no final do primeiro tempo, teve gols anulados. O time adversário, de fato, exagerou em algumas situações, o jogo chegou a ficar quente, mas o Santos ganhou e pelo menos trouxe um pouquinho mais de calma pro ambiente lá na Baixada. O que você achou do jogo, Baza, tecnicamente falando, o jogo jogado, que tem um número ruim, né, Rogério? Mais uma vez, só quanto de bola rolando?
1: 104 de bola rolando e de jogo com 49 de bola rolando.
0: Ou seja, mais um jogo que só tem um tempo, metade, 49 é praticamente metade. E aí, Baza, depois que você analisar o jogo, o torcedor quer te ouvir a respeito das declarações de Neymar, rei das assistências, mas de bronca com a torcida.
2: Ele, para mim, na concepção, na entrevista dele, demonstrou muito equilíbrio. É uma realidade. Raul, a torcida do Corinthians, ela é o exemplo de tudo isso. Por quê? Porque durante os 90 minutos, 100 minutos que for disputado, você não vê uma vaia do lado das arquibancadas, você não vê nada. Agora, se terminar o jogo, aqueles jogadores que não se portaram bem, com certeza vai ter seu nome gritado lá de uma maneira de cobrança. Então, eu acho que esse é o momento que o Neymar foi muito feliz na sua declaração. E os jogadores mais ainda deram uma resposta, e para mim o jogo foi bom. Raul, por mais que seja, eu achei a equipe do Santos muito equilibrada, muito tranquila, porque mesmo perdendo, ela foi atrás do resultado. Independente dos gols anulados, o time estava todos distantes procurando o gol. E eu acho que a resposta maior foi essa dada pelos jogadores, conseguindo esses três pontos.
0: Pergunta aqui do Rodrigo de Santo André. Basílio, o jogo de ontem mostrou que é possível, sim, Neymar, Gabigol e Rolaser jogarem juntos? Ou você entende que deu certo por conta da fragilidade do adversário?
2: Não, e olha que o adversário não é tanta fragilidade como se imagina, Raul. É uma equipe que se classificou de uma forma, se você for buscar aí toda a sua trajetória dentro da sua classificação, você vai ver que ele é uma das equipes muito importantes no seu país. Agora, é um time que marca forte, viu, Raul? Tem hora que você imagina ou pensa que está sendo desleal, mas não é dessa forma. É o jeito que eles sabem jogar, é o jeito que eles sabem marcar, é o jeito que eles sabem criar. É um time audacioso, porque saiu na frente, né? Eu particularmente, achei que o William Arão falhou no sentido de não antecipar o jogador do Maracá. Mas depois desse lance, ele, pela sua experiência, mostrou muita tranquilidade. E por isso que, se fizerem crítica à equipe do Santos, eu acho que vão estar fazendo de uma maneira errada, Raul. porque a gente viu alguns erros, mas eu vi mais acertos do que erros. E é uma equipe que procurou o gol em todos os instantes. A gente sabe da anulação dos gols que foram, e o VAR mesmo mostrou o porquê estava anulando, mas mesmo assim os jogadores do Santos mantiveram o equilíbrio e sabiam que poderiam fazer o gol. Além de ter feito o segundo, a gente viu o Santos indo para cima tentar fazer o terceiro novamente. E aí que o Maracá começou a sair para o jogo, o Santos poderia ter se aproveitado um pouco mais se houvesse um pouco mais de tranquilidade, mais calma na hora de fazer o passe para essa bola chegar principalmente nos atacantes do Santos.
0: Perfeito, o Santos tem pela frente, Rogério Rocha, um adversário dificílimo na tabela, que é o Vasco, que vai jogar ao lado do seu torcedor em São Januário. Isso. E na tabela, Rogério, Vasco e Santos estão muito próximos, mas hoje o Santos está na zona de rebaixamento. Por que que é importante, mesmo jogando fora de casa, o Santos ganhar? Como é que está a situação lá embaixo, na tabela, na zona da confusão?
1: Vamos lá, vamos ver aqui agora, já abri aqui, olha... O Santos, né, está em 17º com 22 pontos e o Vasco 18º com 22. Ou seja, mesmo pontuação, né, aí é só saldo de gols, que é a diferença. Então é jogo para 6 pontos aí.
0: É um confronto direto, até porque vai ter Inter e Remo, né, também?
1: Também, que o Inter está em 16º com 23 e o Remo está atrás do Vasco com 22. Aliás, mesmo número de pontos do Santos e Vasco.
0: Será que essa vitória do Santos animou você, Fatioli? Será que você está mais otimista para o jogo de domingo?
1: Será?
0: Será? Vasco e Santos, hein, Fati?
3: Olha, vamos lá então, turma. Vasco da Gama domingo. Que pedreira, hein? É a briga para fugir da zona da degola, hein? Afe Maria. Vai ser um perereco só, viu? Que cacetada que vai ser, hein? Que pedreira que vai ser, o Santos, vou te falar. Se for o Santos do primeiro tempo de ontem contra o Macará do Equador, Copa Sul-Americana, o Santos ganhou por 2-1, né? Com o William Arão, segundo gol, e Gabigol, primeiro, centésimo gol do Gabigol. Aliás, os equatorianos saíram na frente 1-0. Primeiro tempo do Santos foi uma tragédia. Nossa Senhora, uma tragédia, ruim demais. E aí... Lógico, méritos do Cuca, né? Não sei o que ele falou, como que ele orientou. Aí, pro segundo tempo, já voltaram bem conscientes, bem jogando futebol bacana. Neymar com muitas assistências, 2 gols anulados do Santos, do próprio Gabigol, né? Mas daí, no segundo tempo, já foi outra parada, já deixou até o torcedor animado, o Santista animado. 10 mil torcedores, 10 mil e alguma coisinha, enfim. Ontem à noite, aqui em Santos, né? Na Vila Belmiro. Vamos lá. Repito, se no domingo contra o Vasco for o time que jogou o primeiro tempo de ontem, vai tomar uma paulada. Se for do segundo tempo, tem condições até de vencer, com certeza tem. Vamos esperar, né, o que vai acontecer em relação ao time que joga, né, que vai a campo, que será escalado pelo técnico Cuca, que já anunciou também, nós já acompanhamos isso aqui no programa, não é uma mescla, um eventual revezamento, mas... força centrada nas três competições. Brasileiro, Copa do Brasil e Sul-Americana, nas três. Não vai ter descanso para ninguém, pelo menos é o que eu estou entendendo do que o Cuca vem falando, né? Tá bom, gente? O que mais? Não, era isso, do peixe, nessa noite chuvosa aqui em Santos de sexta-feira, tá bom? Boa noite, daqui a pouco eu venho com o destaque final. Meu palpite, até já!
0: Até já, Luciano Fatioli. Tem uma pergunta aqui para o Basílio Pé de Anjo, que é do Valdemar, que está acompanhando a gente em Osasco. Alô, Valdemar. E antes, Valdemar, da gente fazer sua pergunta, deixa eu mandar um abraço para o Anderson Pinheiro. Fazia tempo que ele não participava.
1: É mesmo, Anderson.
0: Lá do Caldeirão do Mulato, na Bahia. Alô, Anderson. Eita, terra boa. Abraço a você, muito obrigado pelo carinho. E aproveito também para dar boa noite aqui aos nossos amigos e amigas da live, como a Regina Belotto, a Carmen Maria, a Marli Gomes, que nem acreditou quando viu que o Botafogo perdeu por 6-1.
1: 6-1, foi.
0: O Gabriel Douglas está aqui, dizendo que a novela Memphis segue a todo vapor. A Solange Pinheiro também na Moca, que inclusive esse final de semana é aniversário da Moca.
1: Ah,
0: olha só. O tradicionalíssimo bairro da Moca em festa, com vários eventos, várias atividades, enfim. Um abraço aqui a todos que moram, que residem ou que já moraram ou a todos, né, que tem um carinho especial por esse bairro tão tradicional aqui da região central, colada já à Zona Leste, né, da capital paulista. E a pergunta é do Davizinho, é isso?
1: Davizinho?
0: É, que entrou ontem no jogo.
1: Ah, foi, Raul, exatamente.
0: Foi um dos Davizinho, destaques.
1: No lugar do Gabriel Menino.
0: Ele quer saber aqui, de você, Basílio Pé de Anjo, se esse jogador tem futuro no Santos, que entrou ontem e fez uma fumaça danada.
1: Foi bem ele.
2: É, o Davizinho entrou bem. Ele entrou com personalidade, eu acho que tem que ser dessa forma. Cada vez que aparece uma oportunidade para garotos que vêm da base, ela não pode fugir a essa realidade e essa identidade que o Davizinho deu, né? Sendo atrevido, corajoso, também ouvindo muito os companheiros que puderam ajudá-lo ali no sentido de marcar. E depois, na hora de apoiar, e ele mostrou uma virtude muito grande na hora de apoiar, né, Raul? É atrevido, tentou várias jogadas, ganhou várias dessas jogadas. E eu acho que todos os garotos, quando saem da base, tem que ter esse atrevimento, tem que ter essa coragem, porque é uma forma, Raul, que você tem que chamar atenção. E o Davizinho parece ter chamado atenção pela característica dele.
0: E por fim, vamos lá, Rogério, do meio pra frente o Santos ontem, depois que entrou o Rolaser, como que ficou?
1: Bom, ficou, era Oliva, João Schmidt, né, aí era, por bom tempo saiu, entrou o Rolaser, Neymar, Barreal, que depois entrou o Rony, e na frente o Gabigol.
0: Aí você pega o Corinthians, tá, o Corinthians sem Memphis, sem Yuri, tá? Sim. Ontem, Alan, Ranieri, Garro, Bidon. E na frente, Pedro, Raul e Caio César. Isso. O Basílio, olhando para nome, tá? Futebol é conjunto, futebol é coletivo, enfim. Mas se você pegar, só comparando aqui, vai, tudo bem. Bidon e Garro, ok, no Corinthians. Mas no mais, e o Ranieri também. Mas se você pegar aí, o do meio para frente, o Santos tem um bom time. O que significa que Cuca pode extrair mais e jogadores podem entregar mais também, você concorda?
2: Concordo, e eu já falei isso, né, Raul? Se você for olhar no papel, contratações desses jogadores que já estão praticamente no Santos, já demonstraram que são jogadores com qualidade. Eu cobro deles é a personalidade que eles terão que ter, Raul. Não tem que ficar com receio da pressão da torcida do lado de fora. Você pensa muito mais no erro do que nos acertos, porque se você tiver essa coragem e esse atrevimento, com certeza o Santos não estaria assim com essa desconfiança do próprio torcedor. Porque dentro do papel e dentro daquilo que eu vejo, é um time que ontem jogou muito na parte coletiva, viu, Raul? Independente dos passes que foram dados pelo Neymar, ele parece ter até mais ou menos assimilado aquilo que a equipe precisava.
0: Perfeito, 19 horas e 25 minutos, o Santos pega o Vasco, daqui a pouco, né? O Vasco pega o Santos, enfim, isso. Nós vamos passar a limpo toda a rodada e vamos, obviamente, ir para os nossos palpites. 19h26, vamos falar de Corinthians, Rosino, que entrou em campo ontem. E mesmo com desfalques, o time jogou com sangue, né? Com sangue nos olhos, com raça, com espírito de Libertadores da América. Foi um time mais reativo. O Diniz até falou na coletiva, né, que a mesma estratégia que ele montou ontem foi para o jogo do Inter. Só que no jogo do Inter, o time cometeu duas falhas e acabou sofrendo dois gols de forma muito consecutiva, né, de forma muito rápida, e a reação não foi possível, tanto é que o Corinthians não perdeu a classificação para o Internacional no jogo de volta, quando ganhou por 2-1. Foi exatamente lá, no estádio Beira-Rio, que o Corinthians, ao perder por dois gols de diferença, de fato ficou muito difícil para reverter. Direto e reto, vamos a Basílio Pé de Anjo para entender o que você, Basílio, gostou de ontem, do desempenho, da apresentação. Obviamente que foi uma estratégia para o jogo de ida, pensando em 180 minutos, uma vez que na próxima quinta-feira, aqui na Neoquímica Arena, com o seu torcedor, o Corinthians joga para fazer um gol e se não tomar gols, obviamente, estará classificado para a próxima fase. O que você achou que funcionou ontem, Basílio, com muito mais pressão que a torcida do Inter, com todo respeito à torcida do Inter, faz, né? Mas a pressão foi muito maior ontem, é um jogo catimbado, com muito, muito empurra, enfim. O que você acha, Basílio? O que você entende que funcionou ontem e que não funcionou há 15 dias lá em Porto Alegre?
2: O que eu vejo de ontem foi a coragem, né, Raul? É um time que soube como se defender, é um time que tocou bem a bola, teve mais a posse de bola, acredito, que o próprio Rosário. O Rosário querendo intimidar os jogadores corintianos, os jogadores corintianos agindo de uma maneira boa, positiva. Aí você pode falar, ah, e o Alan? O Alan, ele pecou, porque ele já tinha o cartão amarelo, né, Raul? Então você tem que ter um certo equilíbrio para que você, nas próximas jogadas, você não seja punido. E ele foi de uma forma que ela foi nítida, né? Ele pisou no pé do jogador, do Rosário. Então, com isso, ele acabou tomando o segundo cartão amarelo que originou a expulsão. Mas eu gostei do Corinthians, da forma que foi, um time corajoso, na hora da pressão soube como segurar o adversário. Eu achei um time muito completo, viu, Raul? Jogando, sim, na parte da coletiva, mas tendo atrevimento, a hora que era para tentar jogadas individuais, tentaram, e eu acho que tem que ser dessa maneira. Aí a gente viu que os jogadores estavam querendo pelo menos um empate para tentar resolver aqui dentro de casa. Então isso é bom, Raul, porque joga mais responsabilidade por aqueles que o Fernando Diniz vai colocar na quinta-feira.
0: Pois é, exatamente isso. Foi um jogo que o Corinthians... se você pegar jogos do Corinthians na Libertadores, não sei se você vai lembrar, Rogério, quando o técnico era o Luxemburgo, não faz muito tempo isso, contra o Estudiantes,
1: sim,
0: que foram 5 ou 6 bolas na trave, sim, o Cássio fazendo milagres, sim. E aí o Corinthians passou nos pênaltis.
1: Isso.
0: Também teve um Corinthians e Boca com o Vitor Pereira ainda como técnico. Pereira, Corinthians desfalcadíssimo, e aí passou nos pênaltis, e também sofrendo muita pressão. No jogo de ontem, Basílio, por mais que a iniciativa maior tenha sido do jogo do time argentino, né? O Hugo Souza não foi metralhado, né? O Corinthians, dá pra dizer que foi uma pressão, é difícil falar em pressão controlada, né? Mas o Corinthians manteve o equilíbrio e conseguiu pelo menos abafar aquela pressão que, por exemplo, o Bolívar fez no São Paulo no finalzinho do jogo.
1: Sim, sim.
0: O Corinthians conseguiu, assim, amarrar o jogo, Basílio?
2: Não, você colocou a expressão certa. Ele conseguiu equilibrar e controlar praticamente essa pressão que estava sendo exercida. Porque o Corinthians, quando tomava essa bola, Raul, o Corinthians saía jogando. O Corinthians não dava chutão para frente. A não ser no fim do jogo, aonde com um a menos, aí você tem que tirar a bola lá de trás. E mesmo assim, em certos momentos, conseguiu trabalhar essa bola, conseguiu ir para cima do adversário e conseguiu chegar até na área adversária. Então isso já dá uma demonstração que todos os jogadores estavam sentindo essa responsabilidade, e é dentro dessa responsabilidade que a gente começa a notar que a parte coletiva é que faz parte fundamental para que, mesmo através de uma pressão, você ponha o adversário no devido lugar, sabendo que você tem muito mais vantagem em tocar a bola e ter a posse de bola do que eles.
0: Depois do intervalo, 19h31, o Rogério vai trazer as notas com o Basílio Pé de Anjo. Isso. Dos jogadores que começaram e quem entrou também. Não saia daí, é muito rápido aqui na capital, 19h32.
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0: 19:34, Capital da Bola com Basílio e amigos, com Carlos Rosino na mesa de som, Atulio na produção. E você aí voltando para casa desta sexta-feira, muito trânsito em São Paulo, então cuidado, atenção, dirija sempre com cuidado e siga com a gente aqui até as 8 da noite, Capital da Bola com Basílio e amigos. Corinthians conseguiu um resultado importante com desfalques, vale lembrar que Yuri Alberto ainda segue no DM. Não é certeza que ele vai participar do jogo da próxima quinta-feira, a tendência é que ainda não, mas o mais importante é que o Corinthians não tomou gol. E ao não tomar gols, depende apenas de um golzinho só, Rosino. Faz 1-0 lá, acabou e está classificado. Rogério Rocha já está, opa, com a lista já de jogadores. Basílio vai avaliar com as suas notas, que de 0 a 10, Rosino. Até agora ele não deu nenhuma nota 0 até agora. Nenhuma. Eu estou curioso para saber, Rosino, as notas do Alan, do Gustavo Henrique e do Pedro Raul. São as notas que eu mais aguardo. E eu não sei, tá? Porque é tudo ao vivo, né, Rogério? A gente não sabe, né?
8: Não sabe, exatamente.
0: É ao vivo, né? Vamos então, Rogério Rocha começando. Vamos. E o Basílio avaliando a partir de agora os conceitos, as notas do Basílio Pé de Anjo.
8: Vamos lá, Baza, no gol, Hugo Souza.
9: Quando foi chamado a intervir, apareceu bem, nota 7,5.
8: Boa. É, Mateuzinho, pela lateral direita.
9: Passou um sufoco danado durante 15, 20 primeiros minutos, mas depois manteve um certo equilíbrio, nota 7.
8: Na zaga central, Gabriel Paulista.
9: Nota 7.
8: É, Gustavo Henrique, na quarta zaga.
9: 8, nota 8.
8: Matheus Bidu, pela lateral esquerda.
9: Nota 7.
8: Basílio, meia direita. Que nota dá pro Basílio?
9: Nota 10. Ah! Nota 10.
8: Muito bom, Baza. O Alan, que foi expulso, Basílio?
9: O Alan vai levar 6 e ele vinha sendo o melhor jogador ali no setor meio de campo, mas essa expulsão manchou um pouquinho. Nota 6.
8: Ranieri?
9: Nota 7.
8: Rincón, no auge da carreira.
9: 10. Nota 10.
8: Também concordo com você, Baza. O Rodrigo Garro.

0: Nota 6,5.
1: Brenda Bidon.
0: Nota 7.
1: Doutor Sócrates.
0: 10. Nota 10.
1: No ataque, Caio César.
0: Pela força, pelo apoio que ele deu ali pelo seu setor, vai levar a nota 7.
1: Pedro Raul.
0: Nota 6,5.
1: Geraldão.
0: 10. Boa. Nota 10.
1: E pro técnico Fernando Diniz.
0: Nota 7,5.
2: É isso aí. Perfeito. E por falar em Fernando Diniz, após a partida na coletiva, era óbvio que iriam perguntar sobre o Memphis, né? E ele poderia falar o seguinte, ó, esse assunto é pra diretoria, não vou comentar. Mas como ele sempre falou do Memphis, achei legal. Achei que o Diniz teve uma postura, assim, uma postura ética, né? Ele manteve, teve coragem. Sim. Vamos ouvir o que disse Fernando Diniz.
3: Eu acho que todo mundo sentiu que estava aqui no departamento de futebol, desde o Marcelo, que é o nosso diretor, do Júlio e todos os jogadores, porque o Memphis ficou 2 anos aqui, além dos títulos, ele criou relações com todo mundo. Então, e todo mundo meio que estava esperando e certo que de repente ele até viria para a viagem. Né? Então, teve a frustração, mas ao mesmo tempo, quando acontece um negócio que foge do nosso controle, a gente teve que se unir mais para poder fazer o jogo que a gente fez. Os jogadores foram mais uma vez fora de série, como tem sido comigo, na imensa maioria dos jogos de entrega, de doação, e foi, eles conseguiram fazer de um evento triste uma motivação para poder ter uma entrega maior e conseguir nada terminou, mas conseguiu um bom resultado aqui.
2: Perfeito. Antes do Baza falar sobre o Diniz, vamos ouvir as notas do Basílio para os jogadores que entraram no curso da partida. Vamos lá.
1: O André Ramalho entrou no lugar do Breno Bidon, Basílio.
0: Ele foi ali para cumprir aquela, colocando praticamente a preenchimento com o terceiro zagueiro. Eu dou nota 6 para ele, pouco tempo.
1: O Lingard entrou no lugar do Caio César.
0: Esse, torço tanto, mas vai levar a nota 5.
1: E o Carrillo entrou no lugar do Garro para fechar a casinha lá, né?
0: Esse é pela própria experiência, mais equilibrado, mas mesmo assim, leva a nota 5.
1: E pro Vicente Matheus?
0: 10, nota 10.
2: E aí tem uma pergunta aqui, que é a pergunta do Ricardo, que é exatamente em cima desse último jogador aí que você pediu o conceito, Carrillo. Basílio, por que o Carrillo caiu tanto? Ele chegou a ser titular absoluto no ano passado pela direita, até fazia ótimos cruzamentos. Mas quando ele ficou no banco para o Alan, significa que ele caiu muito de rendimento. É uma opção do Fernando Diniz ou você também entende que o futebol dele caiu muito de produção?
0: Não, ele caiu muito depois daquele tempo que ele teve aquela lesão, né? Ele ficou muito tempo afastado e ele não voltou tão bem como você acabou de citar com a chegada dele. Ele ali faz um belo de um trabalho pelo setor direito, não só no preenchimento para vir ajudar o meio do campo, mas é um jogador que quando sai, ele arma muito as jogadas pelo setor e vai fazer os cruzamentos. E é raro a gente estar vendo ele fazer essas jogadas. Ele tem hora que ele prefere ficar muito mais pelo meio, mas ele tem essa força justamente preenchendo aquele setor ali, fazendo jogadas abertas. Mas como o Caio César às vezes está no jogo, ele não tem muita passagem. E não tendo essa passagem, ele prefere muito mais ficar pelo meio, ou é determinado, né, para que ele faça essa função, para preencher e ajudar o meio de campo.
1: O Guinigão também é outro que vinha até numa crescente, né? Mas também ultimamente não tem sido usado. E ontem estava no banco de reserva e não foi chamado para o jogo ontem, o Guinigão.
0: Inclusive a gente pode até falar do Pedro Raul, que o Pedro Raul, para mim, ele fez uma função muito boa. Ele ajudou numa forte marcação ali com os zagueiros e às vezes até com os jogadores do meio do campo, quando ele voltava, ele ajudava a dar um combate, fazia uma sombra e tudo. E olhando assim, ele não estava bem no jogo, né? mas taticamente ele estava perfeito, ele ajudou por demais. E o Guinegão, ele não tem chamado mais atenção, né? Ele tem que voltar a ser atrevido, como ele teve a chance para se destacar. Não é só pelos gols. Às vezes, você veja bem, o Pedro Raul chamou atenção porque ele, na parte coletiva, ele ajudou por demais. Ele pode não ter um aproveitamento de atacante para tentar fazer os gols, mas ele ajudou principalmente os jogadores que trabalham atrás dele, que seriam os jogadores de meio de campo e até propriamente os laterais.
2: E aí tem mais uma pergunta aqui do Bruno, perguntando o seguinte: Basílio Pé de Anjo fez uma jogada incrível na final contra o Vasco. Ele está falando aqui de Breno Bidon. Mas esse ano está muito acanhado e está devendo. Você concorda, Baza?
0: Concordo. Ele tem oscilado muito. Quem viu ele terminar o ano passado, ele era um Bidon totalmente diferente. E ele está, assim, fugindo um pouquinho das características dele. Ele tem perdido muitos passes, tem errado demais no sentido de marcação e gostaria até de chamar a atenção. A gente tem um carinho muito grande por ele, ser um bom garoto, um bom profissional, mas ele em certos momentos está reclamando demais com a arbitragem e está tentando em certos momentos também revidar quando o adversário chega um pouco mais forte nele. Coisas que antes ele não fazia. E agora ele está agindo dessa maneira. Mas a gente vê que ele tem potencial. Isso vai mais do momento que ele vai ter que buscar novamente aquele Bidon que a gente viu jogar contra o Vasco.
2: Perfeito. E a última aqui, a última dessa série, antes da gente passar aqui os jogos do final de semana, é a pergunta do Elias. Basílio Pé de Anjo, boa noite. Tenho certeza que você já jogou futebol de rua com golzinho. Você já jogou, Rogério? Futebol de rua com golzinho?
1: Já, que o gol é pequenininho. Já,
2: não é aquele gol grande com goleiro,
1: né? Joguei em praia também, na praia.
2: Você coloca assim, ali duas pedras.
1: Dois chinelos,
2: e chinelo também, ali, exatamente.
1: Dois cocos.
2: A pergunta dele é a seguinte: Basílio, assistindo as partidas de hoje, me remetem a esses jogos em que eu fazia na infância e que muitos garotos ainda fazem hoje. A questão é: por que que os jogadores não chutam mais de fora da área? E realmente é verdade. É a mensagem aqui do Elias para você, Basílio.
0: Elias, está sendo raro mesmo o jogo onde os jogadores são mais atrevidos, principalmente em chutar de fora da área. A gente vê mais a preocupação de entrar tocando, de fazer essa bola chegar à lateral para ver um cruzamento, para ver uma jogada de tabela, coisa também que não está existindo, é muito difícil, é raro você ver, a não ser quando os jogadores têm uma técnica apurada, que eles tentam fazer essa tabela. Mas a cobrança tem que ser feita do treinador, em cima daqueles que têm essa condição. O Bidon é um, ele bate bem de fora da área, ele fez gols de fora da área, entendeu? O Garro, a mesma coisa. O Garro tem hora que ele se movimenta no lugar do campo, aonde ele acaba até atrapalhando a saída do Ranieri, do Alan, ontem que eu estava vendo também. Então, em certos momentos, tem jogadores que têm a sua experiência, mas eles têm que saber a hora de, pelo menos, pisar na área adversária e fazer isso que o Elias está falando a respeito dos chutes. Agora, quanto a minha infância, foi jogando na rua. Eu já joguei com golzinho de tijolo, né? Que eram feitos com tijolos. Já joguei com a minha rua de cima contra a rua de baixo, onde na rua de baixo tinha a condição da gente colocar trave, era colocado trave, entendeu? Para os goleiros terem uma dimensão da onde estava fazendo essas defesas, né? Mas a infância faz com que você aprenda muito, viu, Raul? É sua infância e a várzea é o que leva você para ser um profissional. E eu aprendi tudo isso praticamente, igual a Elias está falando, dentro daqueles jogos de rua mesmo, né? Então, tudo que você imaginar na rua, eu, moleque levado, que até apanhei porque chutei, quebrei a vidraça do vizinho onde a gente jogava, que foi na minha casa, porque, logicamente, entre nós sempre tinha alguém que se livrava, porque o marido da mulher pegou no, na orelha dele e ele falou, foi o Tuta, Tuta, meu apelido era Tuta, né? Então, lá ia o Tuta chegar em casa e tomar umas tamancadas da minha esposa, da minha mãe, né? Mas tudo isso é um aprendizado, Raul. É um aprendizado bom.
1: Eu também, na minha época, também assim, Baza. Não só na rua, como morei em Recife, né? Na praia também era muito gostoso. Ainda sobre esse fato do Elias, Raul, com relação, Baza, com relação ao chute de fora, também tem muitos times que jogam muito fechado no meio de campo. Tem, por exemplo, São Paulo, até às vezes jogam três volantes, né? Então acho que isso também não permite esse chute de longa distância, porque a marcação fica muito forte no meio campo, né, Baza?
0: É, nós tivemos um exemplo que acabamos de ver no Mundial. Muitas equipes que pensavam que fosse tocando e tentasse os arremates de fora da área, vamos citar o último jogo, né? Entre a Espanha e a Argentina. A Espanha chutava e sempre batia num jogador da Argentina. É esse ônibus que você fala, né? Que tá ali na frente e dificulta muito para que os batedores procurem fazer o quê? A tabela ou, se não, as jogadas laterais para ver o cruzamento e pegar o rebote.
2: Perfeito, vamos aos jogos no final de semana, então. E aí, quando chegar aí, tá no Palmeiras, no São Paulo, vamos aos prováveis times. Ah, por que não do Santos e do Corinthians? Porque jogaram ontem, vocês já ouviram que o Cuca não vai poupar ninguém. E o Diniz é um mistério, não sabemos ainda, mas eu acredito que ele vá com força máxima, porque se o Corinthians ganhar do Cruzeiro, pode terminar a rodada no G4, hein? Ixi. Olha só, vamos lá, Rogério, jogos na ordem que eles vão acontecer.
1: Amanhã, sábado, 16h30, no Maracanã, Fluminense e Palmeiras.
2: Ou seja, o líder do campeonato vai ser o primeiro a jogar.
1: Isso.
2: E o Abel já avisou, falamos disso ontem, né? Vai com força máxima, Rogério. Vai pra cima, porque não quer dar sopa pro azar, não quer correr risco do Flamengo se aproximar. O provável Palmeiras, Rogério.
1: Carlos Miguel no gol, volta com três zagueiros, né? Que é o Bruno Fuchs, Gustavo Gomes e o Murilo. O Alan, o Marlon Freitas, o Andrés Pereira e o Piquerez. Arias, Flaco Lopes e Vitor Roque, Raul.
2: Perfeito. É, Basílio Pé de Anjo vai pegar um Fluminense que tá só remendado.
1: Deve do interino, né?
2: Oito jogos sem vencer, mas mudou o comandante. Seu palpite, Baza?
0: Aquela goleada entre as duas equipes. 1-1.
2: É o meu placar também. 1-1.
1: Olha, pela mudança de técnico, eu acho que vai 1-0 Fluminense.
2: Vixe, mas aí já é pensou? Pressão, hein?
1: Já pensou, hein?
2: Porque aí se o Flamengo ganha, fica 3.
1: Pois é.
2: Tendo um jogo entre eles ainda,
1: hein? Já pensou, hein? Ave Maria.
2: Vamos lá, então.
1: É, 18h30 também, é Atlético Paraná e Bragantino.
2: Mas peraí, o Flamengo, o Palmeiras é 16h30.
1: 16h30.
2: Então esse próximo é 18h30.
1: 18h30,
2: isso. Ah, tá. Repete.
1: Atlético Paraná e Bragantino, 18h30, lá na Arena da Baixada.
2: Eu vou repetir o meu placar, 1-1.
1: Eu vou de 0-0.
0: Eu vou nessa também, 1-1.
1: Amanhã à noite no Morumbis. Ah, estou de volta, Baza.
2: Você volta, sua cadeira estará lá.
1: Já 21h, São Paulo e Curitiba. Vou eu, a família toda, o neto, o filho, tudo amanhã.
2: Provável São Paulo, Dorival Júnior. São quantos ingressos vendidos já até a última?
1: 31.
2: Opa, 31. Então vai chegar 40, vai bater 40.
1: Deve chegar.
2: Vai, já, amanhã né? Vai dar um dia bonito, o calor tá voltando aí, vamos lá.
1: Rafael no gol, Lucas Ramon, Arboleda, Domingos Duarte e Wendel. Marcos Antônio, Pablo Maia, Danielzinho e Arthur que volta ao time. Na frente, Luciano e Caleri.
2: Bom, Curitiba tá em que posição na tabela? Porque o Curitiba começou muito bem, depois caiu um pouco. Teve eliminação para o Santos na Copa do Brasil. Acabou frustrando um pouco o time.
1: Décimo lugar, Raul, com 30 pontos.
2: Meio de tabela. E o São Paulo?
1: 12º com 26 pontos.
2: São Paulo pode se aproximar, não passa ainda o Curitiba.
1: Não passa.
2: Né? Ganha São Paulo, 2-0.
1: Eu vou com você, 2-0, Luciano e Caleri. Basílio, você?
0: 1-1.
1: Oh, meu Deus.
2: O Basílio tá no 1-1, hein? 3 jogos seguidos, coluna do meio. O
1: Basílio tem acertado todos, eu tô escrevendo esse meu desespero. Vamos lá. Vamos pro domingo de manhã, em Chapecó, às 11 da manhã. Chapecoense e Bahia.
2: Esse é o jogo que o Rogério Rocha vai assistir antes do macarrão.
1: 11 horas?
2: 11 da manhã.
1: Eu acho que vou estar na missa, Raul. Eu vou pra missa. Melhor.
2: 0-0.
1: É. 0-0. Vai, eu vou com você. 0-0. De manhã cedo. Basílio?
0: Bahia 1-0.
1: Boa. 16 horas, Atlético Mineiro e Grêmio, lá na Arena MRV.
2: Atlético 2-1.
1: Atlético vence, 2-0, vai. 2-0, Atlético. Baza?
0: 0-0.
1: 16 horas, em São Januário, Vasco da Gama e Santos.
2: Vasco e Santos, meu Deus do céu.
1: O jogo dos desesperados na zona do desconforto, né? Da confusão, como diria o Luxemburgo.
2: Então começa você.
1: Vasco 1-0.
2: Xiii. Neymar vai jogar, né? É. Tem que jogar.
1: Tem que jogar agora.
2: Nossa, Neymar em São Januário. Eu acho que a última vez do Neymar em São Januário foi antes dele ir pro Barcelona. Nessa ideia. Volta não teve Santos não e Vasco ideia, no... Até teve, mas ele tava machucado. É. Lembre-se que o ano passado aqui no Morumbi foi 6-0 para o Vasco.
1: Ah, é?
2: E o Neymar tava em campo, saiu chorando, porque foi. O Diniz foi lá abraçar ele, enfim, né? Enfim.
1: Ah, é verdade, verdade.
2: Isso posto, 2-1 para o Vasco. E você, Basílio Pé de Anjo?
0: Santos 1-0.
2: Olha, Basílio, vamos ouvir o Luciano Fatioli no seu destaque final. Ele vai trazer o palpite dele para esse jogo. Quero saber, Fatioli, Santos... Aliás, é Vasco e Santos, né?
1: Vasco
2: e Santos.
1: Vasco é o mandante.
2: É, São Januário. Alô, Luciano Fatioli.
4: Vamos lá, eu acredito, eu confio que o Santos apresente futebol que apresentou ontem no segundo tempo. Diante disso, na minha modesta opinião...
2: Sim.
4: Ah,
2: vai.
4: Santos 1-0, magrinho, magrinho, magrinho. 1-0, peixe.
2: Você vê?
4: Tomara, tomara.
2: Ah,
4: e outra vez, Gabigol balançando a rede. Ah,
1: 101 agora.
4: Ontem, 101. Que faço 101, né? Como diz um amigo, 101. Eu falei, o que é? 101. Eu falei, não, 101 não. É isso mesmo, ótimo.
1: 101º.
4: Que seja dele o gol da vitória. Abraço, boa noite.
2: Boa noite. Boa noite. Gabigol que gosta de marcar contra o Vasco. Depois de anos jogando
1: no Flamengo, né?
2: No Flamengo, não é?
1: Enfim. 18h30, lá no Barradão, Vitória recebe Botafogo, que tomou de 6-1 do Cienciano, hein?
2: Meu Deus, vai chegar com marcas,
1: cheio,
2: né?
1: De galo da cabeça.
2: O jogo é no Barradão?
1: Barradão.
2: Dá Vitória, 2-1.
1: 3-1, Vitória.
0: Vitória, 2-1.
1: 18h30, no Maião, lá em Mirassol. Mirassol e Flamengo.
2: Tem que dar Flamengo, 2-1, porque se o Flamengo perder pro Mirassol, aí joga fora toda a aproximação que conseguiu. 2-1, Flamengo... Difícil, apertado, porque esse time do Flamengo não é confiável pra mim.
1: 1-0 Flamengo.
0: Flamengo 2-0.
1: E ele que vai estar na Neoquímica Arena, 19h30, domingo. Corinthians e Cruzeiro.
2: 19h30?
1: 19h30.
2: Não dá pra entender nada. 19h30 esse jogo?
0: É.
1: 19h30.
2: Meu Deus.
0: Bom. Os torcedores querem saber também.
2: Não dá pra entender. É Record, né?
1: Ah, é verdade, Record.
2: 2-1 Corinthians.
1: Eu acompanho você. 2-1 Corinthians.
0: Corinthians 2-0.
2: Amores, que programa delicioso. Estou amando esse bate-bola com o Basílio, com o Rogerinho, com o Raul. A Fátima Souza do Jabaquara.
1: Obrigado, Fátima.
2: Fátima, beijo pra você.
1: Um beijo.
0: Obrigado.
1: E vai fechar a rodada, Raul, na segunda-feira, só à noite, mas vamos estar aqui, né? Só para as pessoas saberem. Inter e Remo às 20 horas. Que é só na segunda-feira.
2: Olha só a coisa. Então, o Inter e Remo que brigam para sair lá de baixo, vão jogar sabendo
1: todo de bem que tá isso aí.
2: O resultado. É isso. Basílio Pé de Anjo, seu destaque final, agradecendo você, Baza, por mais uma semana. Na segunda-feira estaremos aqui para comentar essa rodada e não vai ter tempo a perder, porque na segunda a gente vai estar aqui atualizando a tabela com esses jogos e já de olho na semana que vem, que é uma semana dificílima para todos os times de São Paulo, porque o São Paulo vai jogar em casa... Tendo que... Todos os jogos de mata-mata acabaram empatados essa semana, né? Então, São Paulo joga em casa pressionado na terça, porque vai ter que ganhar no Bolívar. O Palmeiras é favorito, mas entra em alerta contra o Cerro, tendo que ganhar. E o Corinthians joga o semestre, porque uma eliminação causaria uma crise gigantesca. Voltaremos, emoção é que não vai faltar. Boa noite, Baza!
0: Boa noite a todos vocês, obrigado. Todos, por esse trabalho lindo, maravilhoso de toda a equipe aí. Um beijão no coração.
2: Basílio, só uma correção aqui, o Gabriel Douglas me corrigiu. Não é Record. Record vai mostrar Mirassol e Flamengo. Ah, é? Corinthians e Cruzeiro é Amazon Prime. Ou quem quiser encontrar o Basílio, tente encontrar ele pelas ruas da Moca e se pendura no carro dele e vai atrás pra chegar lá na...
1: E meu destaque final, Raul, é hoje, Portuguesa, né? 105 anos.
2: É, né? Hoje?
1: Dia 14 de agosto de
2: 2020. E nós vamos terminar,
1: Basílio
2: Pé de Anjo. Viva a nossa Lusa, mesmo no momento difícil tecnicamente, foi eliminada, mas Portuguesa, sempre, sempre o segundo time no coração de todos os torcedores do Brasil. Viva a nossa Lusa, vou deixar para você terminar a base com essa mensagem para a Lusa.
0: Parabéns à Associação Portuguesa de Esportes por mais um ano aí trazendo para todos os seus torcedores e até o segundo torcedor que tem um carinho enorme pela Portuguesa de Esportes, que eles poderiam, aliás, já estão dando aquele grande passo, aquela grande alegria e com certeza virão coisas melhores ainda. Um abração para todos, bom descanso e que Deus abençoe.
2: Abraço a todos, vamos embora com o Indaluz então?
1: Vamos embora, vamos Portuguesa!
2: Viva a Lusa! Viva a Lusa!

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1: Está no ar a Voz do Brasil. As notícias do governo federal que movimentaram o país no dia de hoje.
2: Olá, boa noite.
3: Boa noite para você que nos acompanha em todo o país.
2: Sexta-feira, 14 de agosto de 2026.
3: Vamos ao destaque do dia.
2: Vícios em apostas.
3: 1 milhão e 200 mil brasileiros decidiram bloquear o próprio acesso às plataformas.
2: E mais de 800 mil pessoas estão impedidas de apostar em bets por participarem de renegociação de dívidas. Dilson Santa Fé.
4: Desse total, aproximadamente 794.200 estão relacionadas à modalidade voltada a inadimplentes.
3: A regulação da publicidade para bets foi tema da entrevista de hoje.
2: Ricardo Morishita, da Secretaria Nacional de Defesa do Consumidor, faz um alerta para quem gosta de jogar.
5: Jogar faz você perder dinheiro. Você perde. A regra é perder.
3: E hoje vamos fazer um passeio por patrimônios históricos brasileiros.
2: O Brasil possui 26 locais com esse título mundial da Unesco.
3: Pela voz de quem vive no local, conheceremos mais sobre três cidades tombadas.
6: Sou nascido aqui em Ouro Preto, sempre fui apaixonado pela história, sempre ficava encantado, né, com aquele centro histórico ali, parecia a cidade que a gente vê naqueles filmes europeus.
7: São Miguel das Missões, que esse ano estamos comemorando 400 anos da história das missões.
8: E as pessoas só conhecem a cidade de Olinda pelo carnaval, mas muita coisa em Olinda aconteceu primeiramente.
2: Hoje na apresentação da Voz do Brasil, Luciano Seixas e eu, Mariana Jungmann.
3: E acompanhe a gente ao vivo, acesse radiogov.ebc.com.br ou o canal Gov na sua TV aberta.
2: O governo brasileiro abriu processo para avaliar a adoção de medidas de reciprocidade em resposta às tarifas impostas pelos Estados Unidos.
3: A análise tem como base a Lei da Reciprocidade Econômica, que permite ao Brasil adotar medidas para responder a ações comerciais consideradas prejudiciais ao país.
2: O Ministério das Relações Exteriores também informou a solicitação de consultas diplomáticas com o objetivo de buscar uma solução por meio do diálogo.
3: Enquanto isso, o governo brasileiro seguirá defendendo o multilateralismo e buscando novos mercados para os produtos brasileiros.
2: Uma resolução do Ministério de Minas e Energia define diretrizes para o combate a fraudes e adulterações no mercado de combustíveis e de derivados de petróleo.
3: A norma também apresenta medidas para o fortalecimento da fiscalização pela Agência Nacional do Petróleo, Gás Natural e Biocombustíveis, ANP.
9: O objetivo da norma é fortalecer a fiscalização do mercado de combustíveis. Elaborada pelo Conselho Nacional de Política Energética, o documento estabelece a atuação da Agência Nacional do Petróleo, Gás Natural e Biocombustíveis nas ações preventivas de fiscalização dos agentes regulados, nas atividades de produção, importação, distribuição e revenda varejista de combustíveis e derivados de petróleo. Assim, a ANP poderá fazer a identificação antecipada de falhas e a adoção de medidas corretivas para manter o adequado funcionamento dos equipamentos, contribuindo para o aumento da confiabilidade e segurança operacional. A norma determina ainda um maior intercâmbio de informações eletrônicas com institutos de defesa do consumidor, ministérios públicos, polícias civis.